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1: Boa noite, boa noite, boa noite. 9:06. Cheguei, eu sou Marcelo Dias, estou com você até 1 da manhã, tá legal? Ó, já chego com presente com a marca da Band. Tem jaqueta corta-vento exclusiva da Band FM para você agora.

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1: Super 6 das 9 tá no ar. Eu quero que você ligue pra noite da Band FM. Eu quero que você mande a sua mensagem no WhatsApp da Band. O telefone é 11-3743-1313. 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Dois presentes com a marca da Band à sua espera. O WhatsApp é o 11-99991-9197. Agora faltam as músicas. São 6. É só escolher aquela que você gosta, aquela que tem o seu jeito. Número 1, 9010, Maiara e Maraíza. Jorge Matheus, Louca de Saudade, é a música 2. Depois tem o Ferrugem, Arrependidaço, é a música número 3. 4, Zezé de Camargo, Irmão da Lua, Amigo das Estrelas. Música 5, Te Amo Demais, com Marília Mendonça e o Natan. Aproveita que eu tô obrigado, é a música de número 6.
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1: Começou a noite da Band, está no ar.
2: Existe uma teoria que se chama 90-10, onde uma pessoa tem 90% daquilo que você procura em alguém, só que você foca naqueles 10% que falta. Aí você sai pra rua, se aventura e realmente você encontra aqueles 10%, mas não se deu conta que perdeu os 90%. Era uma vez um cara que tinha uma mofote na mão. Tinha quase tudo, mas o quase tudo pra ele.

0: Band FM, a música 3 da Super 6 das 9. Já escolheu a sua? Ainda não? Então escolhe logo aí, estamos te esperando. Essa foi Arrependidaço com Ferrugem. Toquei a 2, a 1. Faltam 4, 5 e 6. Escolhe a sua, aquela que tem o seu jeito, aquela que você quer ouvir de novo. Não precisa acertar que vai ganhar. 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Jaqueta corta-vento e mascote Band FM, telefone te espera, 1137-43-1313. Tem o WhatsApp da Band FM também, são 9h17. Vou tocar uma música linda, é a número 4, tá, gente? Irmão da Lua, Amigo das Estrelas, é o Zezé de Camargo na noite da Band FM.
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0: 16 das 9 com o Natan.
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0: 9:27. Boa noite, Babi.
2: Marcelo Dias, boa noite. Tô de volta aqui nessa terça-feira, 1º de setembro, com outras informações.
0: Diga lá.
2: Amanhã tem mais futebol e tem decisão na Copa do Brasil. A gente vai descobrir aí quem são os semifinalistas da competição. Às 9:30 da noite tem Vitória e Vasco. Lembrando que o Vasco venceu a primeira partida por 1-0. No mesmo horário tem Clássico Paulista, Santos e Palmeiras. O Palmeiras tem uma bela vantagem, já que ganhou o primeiro jogo por 3-0. Amanhã também tem Brasileirão, jogo atrasado. O Flamengo vai fazer um jogo atrasado contra o Mirassol às 7:30 da noite, em busca ali de se aproximar do Palmeiras, que é o líder da competição. Um beijo, Dias, boa noite.
0: Um beijo, boa noite, até amanhã, obrigado.
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8: FM. A Morte da Band está no ar. 9h35 agora. Muito obrigado pela sua companhia, obrigado pela sua audiência. Tá em casa, tá trabalhando, tá voltando pra casa, onde você está? Deixa eu fazer aquele convitão, deixa. 10 horas, não esquece, tem Band Love.
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8: No Band Love a gente toca música que toca o seu coração. Tem música dos anos 80, 90, anos 2000, também um sucesso atual, viu? Uma viagem deliciosa através da boa música. É Band Love, 10 da noite. Às 10h30 tem Murilo e Tatá com mais uma história de amor. Aqui na sua rádio do seu jeito.
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8: 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Muito obrigado a todo mundo que participou aqui na Super 6 das 9, escolhendo a sua música preferida. E ó, a Juliana Rita de Castro. Juliana Rita de Castro ganhou os prêmios da Super 6 das 9, Ju.
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8: A música vencedora está no ar.
11: Existe uma teoria que se chama 90-10, onde uma pessoa tem 90% daquilo que você procura em alguém. Só que você foca naqueles 10% que falta. Aí você sai pra rua, se aventura e realmente você encontra aqueles 10%, mas não se deu conta que perdeu os 90%.

0: de Deus.
1: Band FM, Eduardo Costa. Imagina eu aqui na noite da Band, 15 para as 10. Vou tocar um classicão. Sucesso lá de 2010, gente. Essa música fala sobre a dor de um amor não correspondido e a busca desesperada por uma cura para o sofrimento do coração. Ó, que sofrência. Diante de tanta dor, o que ele faz? Ele deseja encontrar o Criador do amor.
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1: O inventor dos amores. Gustavo Lima, Jorge Mateus, na noite da Band.

Band FM, Perfume Belo. Essa música é linda, hein, gente? Aqui na noite da Band FM, você curtiu o momento Lembra Dessa? Com Gustavo Lima e Jorge Mateus, inventor dos amores. Falando em Lembra Dessa, vem um montão de música bonita aí no Band Love, tá?

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20: Band FM. 1:50, é hora de Band Love, é hora de recordar as melhores músicas de todos os tempos. É hora de espalhar amor, espalhar otimismo. Isso, até 1 da manhã. Eu sou Marcelo Dias, estou aqui com você, feliz, grato. Você viaja comigo? Eu viajo com você. 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
20: Começou, gente. Tá no ar. Já convido você para mandar tua mensagem pro 11 99991-9197. Participa aí, aperta o microfoninho, manda teu eu te amo. É, meu nome é tal, mando eu te amo para tal pessoa. Certo? Manda um beijo, manda uma frase romântica. Fique à vontade para espalhar amor juntinho comigo aqui no Band Love até 1 da manhã, tá bom? Tá trabalhando na luta? Manda mensagem também. É, a esposa tá em casa, o marido tá em casa e você tá na luta, tá no trabalho? Manda mensagem, tá certo? A gente tá aqui para espalhar amor juntinho com você, como eu disse, ó, espalhando amor também. Às 10h30, na história de amor do Band Love com o Murilo e com a Tatá. E só tem música linda, gente. Anos 80, 90, 2000, tem a música atual também no nosso Band Love. 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Evento cancelado. Henrique e Juliano, na noite de hoje. Romance Rosa, Juan Luiz Guerra. Isso é maravilhoso. Cor de nome Beija-Flor Cazuza.
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20: Richard Marx. clássico mundial.

0: FM, os Paralamas do Sucesso. Isso é lindo demais, gente. A Lanterna dos Afogados. E essa, tá? Heads Over Heels. Tears for Fears. Também é maravilhoso, né? Eu vou tocar ainda hoje aqui pra você no nosso Band Love. Band Love que toca as melhores recordações. Isso, é pra você voltar no tempo gostoso e trazer de volta pra sua vida as melhores recordações. Só as melhores, tá bom? 10 e 12 tivemos Hanson, Save Me e a Mariah Carey, Without You. É só a primeira sequência. São 3 horas de Band Love até 1 da manhã. Eu quero a tua companhia. Tá em casa, tá trabalhando, tá namorando, tá relaxando. O que você faz nessa noite? Me conta. Manda tua mensagem. 11 99991 9197. Já tem mensagem chegando?
1: Band Love. Boa noite. Eu, Anderson, de Porto Alegre.
0: Oi, Anderson.
1: Deixando um grande beijo para minha esposa Dirce, dizendo que eu amo muito ela e minha filha Pietro.
0: Aê, tá dado o recado aqui. Obrigado, amigão. Grande abraço para você. Quem mais tá com a gente aqui mandando mensagem?
2: Boa noite, a minha rádio é Band FM.
0: Aí, rapaz.
2: E manda um boa noite, eu te amo, para minha namorada Letícia.
0: Legal.
2: Um abraço, fica com Deus.
0: Valeu, não falou teu nome, fala teu nome na próxima mensagem, tá bom? A Simone falou baixinho, mas vamos ouvir aqui.
3: Oi,
0: ó.
3: Boa noite, Celo Dias.
0: Boa noite.
3: Eu estou ligadinha no Band Love.
0: Aê.
3: Sou a fã e do Band Love. A rádio Band FM é a rádio do meu jeito.
0: Tá
3: beijos.
0: Bom. Beijo, sua linda. Fala,
4: boa
0: Vitão.
4: Noite, Marcelo. Aqui é o Vitão.
0: Ô, Vitão.
4: Ligado no Band Love. Vamos que vamos.
0: Vamos
4: a que melhor.
0: Aí.
4: Marcelo, põe aí pra concorrer os prêmios aí. Abraço.
0: Abraço pra você. Hoje tem o moletom Tom Tom, vai ser sorteado no finalzinho do Band Love, tá bom? Já já às 10h30 tem Murilo e Tatá com a história de amor do Band Love. O primeiro Band Love do mês de setembro, sim. E setembro chega como um abraço da vida. Lembrando que sempre existe espaço para quê? Para recomeçar, para sonhar, para acreditar. Que esse novo mês toque o coração com momentos que emocionem. Encontros que deixem saudade. E alegrias que sejam impossíveis de esquecer.

0: Cidade FM, Sorriso Maroto. Já era, me espera. Coisa linda essa música. Henrique e Juliano, evento cancelado. Wet, wet, wet. Love is all around, a Cyndi Lauper, Two Colors. Só música linda aqui na sua rádio do seu jeito. Agora tem Murilo e Tatá com mais uma história de amor do Band Love.
1: 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Às vezes, a vida coloca algumas pessoas no nosso caminho sem avisar o quanto elas vão se tornar importantes. A gente conhece, conversa, se aproxima. E quando percebe, aquela pessoa já faz parte da nossa vida de um jeito que a gente nunca imaginou. Talvez porque, no final das contas, algumas pessoas não aparecem por acaso. Tudo tem uma razão de ser. Mesmo que a gente só consiga entender isso muito tempo depois. Eu conheci a minha primeira esposa em 97. E em 2000 nasceu o nosso filho, o Jason. Nós ficamos juntos por alguns anos, mas com o tempo, a relação foi se desgastando. Eu já não era mais feliz. E mesmo sem querer que as coisas terminassem daquela forma, chegou um momento em que a gente entendeu que cada um precisava seguir o seu caminho. Apesar de saber que aquilo era o melhor a se fazer, a separação me derrubou. Eu entrei numa depressão profunda e passei a me sentir muito sozinho. Naquele momento, parecia de verdade que ninguém estava se importando comigo. E foi justamente nessa época, em 2015, que eu acabei conhecendo a Nair. Foi através das redes sociais. Eu não sei exatamente porquê, mas eu vi a Nair e resolvi mandar uma mensagem para ela. Do nada mesmo. Eu não estava procurando um relacionamento. Não tinha nada a ver com isso. Muito menos eu imaginava que aquilo pudesse mudar minha vida. Eu só queria mesmo alguém para trocar uma ideia. Alguém que pudesse me ouvir e entender um pouco da solidão que eu estava vivendo. E foi ela. Ela foi a pessoa. A gente começou a conversar e, pouco tempo depois, a nossa conversa virou amizade. Fomos criando confiança, carinho e uma conexão muito forte. Com o tempo, a Nair foi me apresentando para a vida dela. Eu, inclusive, conheci também pelas ligações e vídeos o marido dela, o Emerson, e a filha deles, a Emanuele, que ainda era um bebê. Na época, eu morava na Bahia e eles no Paraná. Mas eles me convidaram para ir até a cidade deles para que a gente se conhecesse pessoalmente. Eu sei que as pessoas têm dificuldade para entender uma relação assim. Mas a amizade que a gente acabou formando realmente foi muito verdadeira. Só que, infelizmente, a gente nunca sabe o que a vida nos reserva. E nessa história, o que vinha pela frente era algo muito doloroso. Um dia, a Nair me ligou. Ela estava desesperada.
2: Aguinaldo, Aguinaldo, eu preciso de você, por favor. Eu não sei o que fazer.
3: Deus do céu, Nair, o que é que tá acontecendo? Pera, calma, respira. Você tá bem? Fala comigo.
2: É o Emerson. Ele sofreu um acidente de trabalho. Meu Deus, meu Deus.
3: Oh, meu Deus, e como é que ele tá? Ele tá bem?
2: Não, Aguinaldo, ele... Ele morreu.
3: Meu Deus.
2: Ele não resistiu, Aguinaldo. Eu não consigo acreditar. Eu não sei. Eu não sei o que eu vou fazer agora. Como é que eu vou cuidar da Emanuele sozinha? Eu tô com tanto medo, com tanto medo.
3: Olha, Nair, calma. Você não tá sozinha. Eu sei que eu tô longe, mas eu tô do seu lado, sabia? Você pode contar comigo pro que você precisar. A gente vai passar isso junto.
2: Obrigada, Aguinaldo, de verdade. Obrigada, você é muito mais que um amigo pra mim. Você é como um pai.
1: O Emerson acabou morrendo de uma forma totalmente repentina, totalmente inesperada. E eu nem consegui conhecê-lo pessoalmente. Mesmo assim, naquele momento, eu senti que também tinha perdido um grande amigo. A Nair estava sofrendo demais. E eu sabia que precisava estar do lado dela, mesmo à distância. E veja você,
3: A gente se falou muito nessa época. Mas mesmo assim, eu não consegui ir até ela. A gente não conseguiu se encontrar pessoalmente. A gente se falava quase todos os dias. Algumas chamadas de vídeo, algumas mensagens, ligações. Mesmo separados por quilômetros, eu sempre tive do lado dela. E ela sabia que podia contar comigo. A gente nunca tinha se visto, mas a nossa amizade era verdadeira. 10 anos se passaram exatamente assim. E nesse tempo todo, nesse período todo, eu acabei conhecendo a minha segunda esposa. Eu estava reconstruindo a minha vida e achava que finalmente as coisas iam dar certo. Até que um dia, eu fui fazer um exame de rotina no coração e acabei descobrindo que estava tendo um infarto. Acredita? Fui internado às pressas. Precisei passar por uma cirurgia para colocar pontes de safena. Foram longos 25 dias no hospital. Dias muito difíceis. Mas eu também não tenho o que reclamar, não é? Acabei descobrindo que não estava bem do coração num exame de rotina. E nesse tempo todo internado, eu sempre tive o apoio da minha esposa e da minha amiga Nair, que mesmo de longe, acompanhou tudo. Se preocupou comigo e sempre fez questão de estar presente do jeito que podia durante toda a minha recuperação. Eu mal tinha conseguido me recuperar daquela cirurgia quando, menos de 3 meses depois, foi a vez da minha esposa adoecer. Teve um dia que ela passou muito, muito mal. E nós fomos para o hospital para descobrir o que estava acontecendo. Quando os exames ficaram prontos, veio a notícia que mudou tudo. A minha esposa estava doente, muito doente, num estágio já bem avançado. Para você ter ideia, 45 dias depois daquela internação, praticamente 1 mês e meio depois, ela me deixou. Ninguém estava esperando. Eu não conseguia acreditar. Eu não conseguia aceitar. Eu tinha acabado de passar por uma cirurgia do coração. Ainda estava tentando recuperar as forças quando eu precisei lidar com uma perda que me deixou sem chão. E aí, mais uma vez, a Nair estava do meu lado. A minha esposa gostava muito dela e também tinha vontade de conhecê-la pessoalmente. Ela sabia da nossa história, sabia do carinho que existia entre nós, da amizade verdadeira. E aí, quando a minha esposa partiu daquele jeito, foi a Nair que acabou me ajudando muito. Foi ela que me ajudou a suportar aquela tristeza sem fim.
2: Aguinaldo, você sabe que eu passei por isso também. Eu sei. Nossa, eu sei muito que essa dor é grande demais, mas eu tô aqui com você. Assim como você esteve comigo quando eu mais precisei.
3: Eu sei. E olha, tá doendo demais. Foi muito rápido e eu ainda não consigo acreditar que ela se foi. Eu queria ter feito alguma coisa, qualquer coisa.
2: Você fez o que podia, Aguinaldo. Agora você precisa ter fé. Ela está sendo cuidada por Deus e de algum lugar também está olhando por você aqui.
3: Você tem razão. Eu preciso acreditar nisso. Eu não sei o que seria de mim se não fosse você, se não fosse a tua ajuda, se não fosse a força que você está me dando.
2: Eu só estou fazendo aquilo que você fez por mim. Você ficou do meu lado quando eu perdi o Emerson. Agora é minha vez de estar com você. E eu quero te ver bem.
3: Com o tempo, a Nair também conseguiu recomeçar. Ela conheceu o Alexandre. Os dois se casaram e algum tempo depois nasceu o Caio. Eu acompanhei tudo, tudo à distância, mas com muito orgulho da minha amiga. Ver a Nair reconstruindo a vida dela, formando a família, encontrando alguém que gostava dela de verdade, me deixava muito feliz. E foi assim durante todos aqueles anos. Cada um vivendo a sua vida, cada um seguindo o seu caminho, mas sempre presentes um na vida do outro. A distância nunca diminuiu o carinho que a gente tinha. quando um precisava, o outro estava ali. Depois de perder a minha esposa, eu também procurei recomeçar. E foi aí que eu conheci a minha terceira mulher. Desde o começo, eu contei para ela sobre a Nair, sobre a nossa história e sobre a relação de pai e filha até que nós construímos ao longo daqueles anos. Apesar de saber que muita gente não entende, acha estranho, ela sim entendeu. Não teve ciúmes, não questionou a nossa amizade, pelo contrário, achou muito bonita a nossa história e passou a torcer para que aquele encontro que a gente adiava há tantos anos finalmente acontecesse. Eu também fiz questão de aproximar as duas e aos poucos, aquilo que antes era uma amizade só minha passou a fazer parte da nossa história, da nossa vida. Eu olhava para tudo aquilo e pensava, como a vida é curiosa, né? Eu tinha conhecido a Nair justamente quando eu estava no fundo do poço, numa depressão muito profunda. Ela me ajudou a atravessar algumas das piores dores da minha vida. E sem que a gente percebesse, aquela amizade acabou se transformando numa relação de pai e filha. E mesmo assim, mesmo depois de 10 anos, ainda faltava uma coisa. O nosso encontro. Depois de tantas perdas e tantos recomeços, eu sentia que também merecia viver um pouco de felicidade. E por isso, eu e a minha mulher decidimos nos casar oficialmente. E eu, claro, precisava contar essa novidade para minha amiga Nair. Mas não era só sobre o casamento que eu queria contar. Eu tinha uma outra notícia especial para dar para ela.
2: Então você vai casar?
3: Vou, Nair. Vou sim.
2: Que notícia maravilhosa, Aguinaldo. Eu fico muito feliz por você.
3: Depois de tudo que eu vivi, eu acho que eu também mereço ter um pouco de paz e felicidade, né? E eu queria muito, muito que você fosse uma das primeiras pessoas a saber. Até porque eu vou me casar aí.
2: Aqui? Você tá falando sério?
3: Eu tô. Dessa vez a gente vai finalmente se encontrar.
2: Meu Deus, não acredito. Depois de tanto tempo?
3: Nem eu acredito, minha filha. Foram 10 anos falando que um dia a gente ia se encontrar. Agora, esse dia finalmente chegou.
2: Eu tô muito feliz, meu pai. Você não faz ideia do quanto eu esperei por esse momento. Pode vir. Pode vir que eu vou estar aqui esperando vocês de braços abertos. Aliás, nós todos.
3: E pela primeira vez, esse encontro que durante tanto tempo pareceu impossível, tem data para acontecer. Olha, eu tô muito ansioso, nervoso até e contando os dias. Depois de tanto tempo, nós teremos finalmente a chance de nos encontrar, de ficar frente a frente, de dar o abraço que tantas vezes fez muita falta. Olha, quando eu penso em tudo que aconteceu, eu percebo que a Nair nunca teve obrigação nenhuma de ficar na minha vida. Ela poderia ter seguido o caminho dela, assim como eu também poderia ter seguido o meu. Mas a gente escolheu ficar. Escolheu cuidar um do outro. Escolheu estar presente, mesmo quando a única maneira de fazer isso era através de uma tela, de uma ligação de vídeo. Foi assim que uma amizade que começou por acaso, no momento em que eu estava perdido, se transformou numa relação de pai e filha. Eu vi a Nair passar por momentos muito difíceis. Vi ela reconstruir a própria vida e formar uma família. E ela também me viu cair, recomeçar, perder pessoas que eu amava e tentar seguir em frente. A gente teve presente em tudo na vida um do outro. Só faltava mesmo o nosso abraço. E agora falta pouco. Eu sei que quando esse momento chegar, talvez eu nem consiga falar muita coisa. Depois de 10 anos sendo pai e filha à distância, eu finalmente vou poder abraçar a minha filha de coração. A minha história prova que a amizade verdadeira não precisa fazer sentido para todo mundo. Talvez para quem olha de fora, seja mesmo estranho imaginar uma amizade tão forte entre duas pessoas, um homem e uma mulher que nunca se encontraram, ter uma amizade assim. Muita gente não acredita nisso, mas quem vive sabe. Amizade de verdade não depende de distância, de sangue ou de explicação. Ela acontece quando duas pessoas escolhem estar um na vida do outro, principalmente nas fases mais difíceis. E é justamente isso que torna a nossa amizade tão especial. A gente nunca precisou de um abraço para saber que estava um do lado do outro. Mesmo à distância, nós sempre nos fizemos presentes. E agora, depois de tudo que nós vivemos, esse abraço finalmente está perto de acontecer. E eu tô cheio de felicidade, cheio de ansiedade também.
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0: Band FM, Thiaguinho, a amizade é tudo, a música da história de amor do Band Love desta noite de terça-feira. São 10 horas 46 minutos. O Murilo e a Tatá contaram a história do Aguinaldo, né? E a história do Aguinaldo e da Nair mostra que uma amizade verdadeira pode atravessar o tempo, a distância e até as perdas da vida, né? Depois de 10 anos de amizade, eles finalmente vão se encontrar e transformar esse vínculo numa história de amor, né? Prova de que algumas pessoas chegam pra ficar. Aguinaldo deixou a mensagem dele aqui pra Band FM.
1: Eu quero aqui agradecer a Tata, o Murilo, por contar a minha história. Sou o Aguinaldo e agradecer a Band por nos dar essa oportunidade, esse privilégio de ouvir a minha história ser contada pela Band. Eu sou um ouvinte assíduo dos programas da Band e principalmente desse quadro muito importante que é Quem Ama Não Esquece.
0: Obrigado, Aguinaldo. Você pode conhecer o Aguinaldo lá no Facebook, no Instagram da Band FM. Tem um resuminho da história ali, você clica em comentários e manda teu comentário. Se preferir, eu adoro ouvir sua voz aqui na Band. Manda o áudio, manda 11 9 9991 9197. Comenta a história com a gente. 11 9 9991 9197. Todo mundo que comenta concorre ao moletom Tonton exclusivo da Band FM. É o prêmio do Band Love de hoje, tá bom?
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0: FMJ Quest. Só hoje aqui no nosso Band Love, que linda música, né? 11 horas 3 minutos. E essa? Isso é clássico dos clássicos aqui no Band Love. George Michael. Careless Whisper. Ainda hoje aqui no nosso Band Love, tá bom? Tivemos Daniel, Adoro Amar Você, também NSYNC, This I Promise You e Head Over Heels com Tears for Fears. Clássico atrás de clássico pra você. Primeiros comentários chegando através de áudio. A história de hoje foi a história do nosso amigo Agnaldo. Hélio!
1: Boa noite, Marcelo. Aqui é o Rubens do Campo Limpo. A história emocionante. A história da alma gêmea, né? Que não é só casal aí, não é só o romance, né? É também o pai-filho, mãe-filho e sem ser de sangue, né? São situações diferentes, uma amizade forte, incrível, real, que passa todas essas dificuldades, toda essa luta, toda essa situação toda aí que eles passaram, né, durante esses anos todos aí. Um grande abraço, boa noite.
0: Boa noite, amigão. Um abraço, obrigado, viu? Francisco tá com o Band Love também, né, Francisco?
2: Fala, Marcelo Dias, boa noite. Aqui é o Francisco de Mauá.
0: Beleza, amigão?
2: Meu, sobre essa história, é uma história de virar um filme, velho. Você é doido.
0: Bonita.
2: Acho que nenhuma amizade de pai e filho é tão sincera como essa. Se for tudo real, né? Porque é difícil, pô. Eu sou pai, eu tenho minha filha também, mas eu amo minha filha. Mas é difícil, pô, uma amizade assim que a pessoa se conhece por telefone, por videochamada, sem ter uma amizade tão bonita como essa, velho. Ainda mais nos tempos de hoje, né? Mas é isso aí, felicidade pra eles, que o reencontro deles sejam repleto de felicidades, de pai e filho de coração, pai e filha, né, de coração.
0: É isso aí.
2: E que eles sejam felizes, né? Ah, e me inscreve aí pra me dar esse moletom aí.
0: Já tá
2: beleza?
0: Concorrendo.
2: Um abração pra vocês aí, Francisco Malá.
0: Valeu, Francisco, aquele abraço pra você. O John Santos tá no Rio de Janeiro, deixou o comentário dele também, né, John?
3: Ver o Agnaldo recomeçar e também encontrar essa felicidade, de verdade é a prova de que sempre, sempre mesmo, há esperança para quem não desiste de caminhar. Porque Deus, ele não muda o vento, mas ele nos ensina a firmar as velas. Porque foi exatamente isso que eles fizeram. Mesmo a vida sendo dura com eles, eles não se isolaram. Eles escolheram ser o porto seguro um do outro através de uma tela. Então, o amor e a lealdade, eles têm o poder de curar qualquer ferida. Excelente início de mês, Marcelo Dias, abraço.
0: Pra nós, grande abraço, obrigado pela sua participação. Todo mundo que manda comentário concorre ao moletom Tonton, moletom exclusivo da Band FM Coleção 2026, tá lindo demais. Então manda teu áudio, 11 99 91 9197.
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0: Essa música

0: Band FM Raça Negra, estou mal, uma bela recordação para você aqui no nosso Band Love. Também Jorge Matheus, o que é que tem? Gabriel Aplin, Home. E Juan Luiz Guerra, Romance Rosa. 11 horas 22 minutos, dois recados para você. 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O outro recado é para você seguir Titio Celo nas redes sociais, locutor Marcelo Dias no Instagram, locutor Marcelo Dias no TikTok. Eu vou esperar você, tá bom? Locutor Marcelo Dias no Insta, locutor Marcelo Dias no TikTok. Só colocar na busca e clicar em seguir. 11 horas 23 minutos.
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Band FM Cazuza, codinome Beija-Flor. Aqui no Band Love, um grande clássico nacional que você curtiu comigo. I miss you, Hadaway, lembra?

0: Linda, linda, linda, vou tocar pra você daqui a pouquinho, tá bom? Tivemos Leon Rimes, How Do I Live? Casey and Jojo, All My Life. 20 minutos pra meia-noite, 1 da manhã, o Diegão chega pro Band Coruja, hein, gente?
1: Boa noite, Marcelo.
0: Boa noite.
1: Boa noite. Aqui é a Célia de São Vicente.
0: Oi, Célia.
1: Olha que outra história maravilhosa de vocês, viu? Existem pessoas que a vida coloca longe dos nossos olhos, né? Mas tão pertinho do nosso coração que até parece que estão sempre ao nosso lado. A distância pode até separar cidades, estados e até países, mas não separa corações. Ainda mais corações que aprenderam a se encontrar pela alma, né? Que Deus abençoe a vida desse moço, da família dele, e que ele encontre essa pessoa, né, que conheça ela pessoalmente, que já conhecem pela alma, né?
0: Isso.
1: E que Deus abençoe a vida deles e de todos.
0: Amém.
1: Um beijo, fica com Deus.
0: Um beijo pra você. Que comentário lindo, Célia. Boa noite, tá, minha amiga?
2: Boa noite, Band, boa noite, ouvintes. Boa noite, melhor locutor do mundo.
0: Ô, meu amigo.
2: Jairo, te escutando aqui de São Paulo.
0: Obrigado.
2: É, e que história, hein? Só Deus mesmo pra manter uma união dessa. Abraço a todos, fiquem com Deus e manda bala.
0: Valeu, Jairo, aquele abraço pra você, amigão.
3: Boa noite, Band Love.
0: Boa noite.
3: Oi, Marcelo, tudo bem com você?
0: Tudo bem,
3: aqui é Raimunda Alves, de Salvador, Bahia, ouvindo essa rádio maravilhosa.
0: Oh,
3: essa
0: Raimunda.
3: Programação que todos nós gostamos de ouvir. Quero mandar um abraço pra todos que fazem a programação da Band. Estou aqui ligadinha em vocês, viu? A minha rádio é Band FM.
0: Ah, sua linda.
3: Boa noite.
0: Boa noite, um beijinho pra você, viu?
4: Boa noite, Marcelo Dias. Aqui é Denise, de Carapicuíba.
0: Oi, Dê.
4: Aqui deitadinha, ouvindo esse programa maravilhoso, Band Love. Beijo, beijo.
0: Beijo pra você, beijo pra Simone, que também tá em Carapicuíba, curtindo Band Love. Hoje, dia 1/9, é meu aniversário. Um beijo no seu coração, um novo ano maravilhoso, abençoado, tá bom, menina? Quem mais tá com a gente aqui? Boa noite, chegando em casa agora com meu esposo, José. Sou a Karina do Grajaú, em São Paulo. Valeu, mandou um beijo aqui pra todo mundo que trabalha com ela também. Obrigado pela sua participação, obrigado pelo seu carinho com o nosso Band Love. Posso tocar mais música? Posso?
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0: Band FM, Band Love com Adele. Hello, hello, essa música é linda. A voz dela é linda, gente. Tivemos George Michael, Kelly Lee's Whisper, aquele classicão lá do passado, e Gustavo Lima, Abre o Portão Que Eu Cheguei. Deixa eu dar um abraço aqui no Caio Lima, que tá em Guarulhos, São Paulo. Tô ouvindo com a esposa e as crianças dormindo ao redor. Ele falou, lembro quando eu ficava com a minha mãe ouvindo no gradiente preto, aquele aparelho de som, né? Com a fita, fita cassete, no esquema para gravar as que ela gostava. Saudades demais. Esse é o nosso Band Love, trazendo boas recordações de volta para os amigos e amigas que estão curtindo aqui a nossa noite. E aí o Caio, lá no passado, ficava esperando lá no gradiente dele. Agora ele está assistindo pela câmera. Tô aqui, tô vendo você pelo aplicativo Band Play. Muito bom. Um abraço para você. Dê um joinha aqui na câmera. 11:53.
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6: 11 horas 59 minutos. Ó, a gente continua viajando gostoso com as melhores músicas de todos os tempos até uma da manhã aqui no nosso Band Love. Eu sou Marcelo Dias, feliz, grato, sempre. Uma da manhã chega meu amigo Diego Lopes com o Band Coruja. Aqui na sua rádio do seu jeito, a gente toca a trilha sonora da sua vida. Lembra dessa música? É maravilhosa, né? Rick Astley, Hold Me In Your Arms. Boa madrugada já, né?

0: Band FM Belo, tudo mudou aqui no nosso Band Love, também Need You Now com Lady Antebellum. Hathaway é Mício, tivemos Roupa Nova seguindo no Trem Azul. Maiara e Maraíza, The Cardigans, bela recordação, Love Fool. E o Rick Astley, Hold Me In Your Arms. Tem muita mensagem chegando aqui pro nosso Band Love. Não esquece, já já, uma da manhã, o Band Coruja,
1: hein, gente? Boa noite, Band FM.
0: Boa noite.
1: Eu sou Marcelo Rodrigues Santos, tô aqui na Guarita.
0: Fala, Marcelão.
1: Eu vou sair amanhã às 7 horas da manhã.
0: Olha aí, hein?
1: Mas o radinho tá
0: bom trabalho, bom trabalho.
1: Band FM, com certeza. A rádio, do meu jeito. Valeu, Band.
0: Valeu, um abraço pra você, amigão.
2: Boa noite, Marcelo Dias.
0: Boa noite.
2: Aqui quem tá falando é o Paulo, de Franco da Rocha.
0: Ô, Paulo.
2: Sempre ouço o programa de vocês.
0: Obrigado, viu?
2: Gosto muito do Band Love.
0: Muito bom.
2: Hoje é meu aniversário.
0: Ô, parabéns.
2: Manda um alô pra mim aí, por favor. Boa noite, obrigado, bom programa.
0: Eu que agradeço. Parabéns, feliz aniversário, um grande abraço. Tudo de melhor na sua vida, tá bom, meu amigo? Mais algo chegando.
3: Boa noite, Marcelo Dias.
0: Boa noite.
3: Aqui é o Edivaldo. Acabei de chegar no meu trabalho. Gostaria de mandar um beijo para minha esposa, para o meu filho, falar que eu amo muito eles e que o programa Band Love é fenomenal.
0: Valeu.
3: Abraços, fiquem todos com Deus. Deus abençoe vocês.
0: Grande abraço para você. O Marcos está com a gente no Band Love também,
4: boa
0: né, Marcos?
4: Band Love, aqui é o Marcos. Mais uma noite de trabalho. Eu vou mandar uma boa noite para a minha amada Maria Cátia, que eu amo muito. Tô no trabalho, mas tô com saudade.
0: Aí.
4: Meu Marcos.
0: Valeu, Marcos. Bom trabalho pra você. Obrigado, tá dado o recado. A gente continua tocando as melhores músicas de todos os tempos. Você viaja gostoso.
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0: Você lembra dessa aqui? É claro que você lembra. É Pão de Mel, Zezé de Camargo e Luciano, no Band Love.

Band FM, Meghan Trainor, Like I'm Gonna Lose You. Também o clássico Right Here Raining, de Richard Marx e Pão de Mel, com Zezé de Camargo e Luciano. 22 minutos para uma da manhã. Eu sei que você gosta. Eu também gosto. Então eu toco. Sampa Crio, Quero Ficar Com Você. É Band Love, com a trilha sonora da sua vida.

0: Band FM, a última música de hoje do nosso Band Love, No More I Love Yous. Annie Lennox, maravilhosa, né? Também Marvin Gaye, Let's Get It On. E tivemos a Marília, Eterna Mendonça, Flor e o Beija-Flor. E o Sampa Crio, né, gente? Quero ficar com você. Faltando 6 minutos para 1 da manhã, o moletom Tonton exclusivo da Band FM é lindo demais. É a coleção 2026, viu, gente? Tem ó, preto com laranja, off-white com verde, off-white com caramelo. Você escolhe a cor do seu jeito. Ele é quentinho, malha super boa, tem capuz, tem bolso. A marca da Band FM tá aqui, ó, no peito. Viu, minha amiga? Alessandra Michele dos Santos. Alessandra Michele dos Santos é a ganhadora do prêmio do Band Love desta noite. Lembrando que tem mais Band Love a partir das 10 horas da noite aqui na programação da Band FM. Eu conto com a sua companhia no Band Love desta quarta-feira. Hoje é 2 de setembro e logo mais no fim da manhã a gente tem mais uma história de amor no programa Quem Ama Não Esquece, com o Murilo e com a Tatá. O Diegão já tá chegando, faltando 5 minutos para 1, e daqui a pouquinho o Band Coruja, o melhor programa para sua madrugada, tá bom? Mais legal, mais alegre, o mais interativo aqui na programação da Band FM. Beijão para todo mundo, nos falamos então a partir das 10 horas no Band Love. Tchau!
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9: 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Yeah. Começou, eu. Meu povo, tá todo mundo ligado aqui na Band. 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

0: E aí, como é que tá aí? De boa aí, é tranquilo? Nesta quarta-feira, meiota de semana! Dia 2 de setembro, hoje é dia de quê? Vão falando pra mim que eu tô com preguiça de abrir o aponar. Vai mandando a sua participação, seu áudio, manda o meu bom dia, manda a sua ameaça no 11 999 919197. 11 999 919197. Estava vindo pra cá, fiquei com preguiça de esquentar minha marmitinha, parei num posto de gasolina e comprei um salgado de posto. Nossa, mas como é ruim salgado de posto. Tem gosto de gás lacrimogêneo. Já reparou, cara? Eu nunca achei um posto que tem um salgado gostoso. Tudo tem gosto de gás lacrimogênico. Ai, lacrimogênico.
1: Bom dia, Diegão. Bom dia, hein? Isso aí, Guilherme Carina. Tamo junto, hein? Até 5 horas da manhã, hein? Rapaz, esse boy de lobby tá um soneiro da porra, ainda bem que acabou, hein?
0: Ah, você tem problema.
1: Fala, Diego, fala.
0: Olha a preparação pra falar, vazou gás.
1: Fala, Diego.

0: começar a mandar só o texto nessa porra.
1: Bom dia a todos, aqui é o Everton de Osasco. Bom dia, Diegão, meu pau na sua mão.
2: Sai daí, ô idiota.
3: Fala, Diegão, vamos até assim. O Diegão, o ouvinte, comentou aí do Band Love. Eu acho que o Marcelove tá ouvindo ainda. Gente, como que passa uma música daquela no Band Love?
2: Qual?
3: Olha o nome da música, Evento Cancelado. Quer saber se nossos filhos nem vão nascer. Pra começar, a dupla quem é? Henrique e Juliano, meu Deus do céu.
2: É chato, velho chato. O Edinaldo tá ficando aqueles velho chato. Ai, olha o Henrique e Juliano. Só porque você falou, tome nos peitos. Vou comer meu salgado de posto ruim ali.

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1: Joseph on a vacation
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0: Ah, mas deu tempo de eu comer meu outro salgado de posto.

0: bom dia, Diego Lopes, Diego da cidade Tiradentes aqui, irmão. Vambora até as 5 da manhã. Diego, hoje você veio num pau só, velho. Veio rasgando. É isso aí, mano. Tá com o bumbum doendo. Ô, Diego Lopes, você falou em ameaça aí, mano. Você lembra em 2004 aí, nos estúdios da Band, aí que entrou um cara armado aí, fez algum otimismo, mano, de refém? Você lembra desse episódio aí, Diegão? Diegão, vambora aí até as 5 da manhã, tá? Ô, Diego, você não tem medo do Davi também fazer um bonequinho de voodoo pra você aí, não, mano? Ficar te furando aí? Talvez seja isso que aconteceu com você a semana passada aí, retrasada, hein, mano? Você ficou mal aí, hein, mano?
1: É, até não. Cara, será que funciona esse negócio mesmo de vácuo, de voodoo, de macumba? Eu, hein? Inveja essas coisas, será que pega? Ai, nego tá com inveja de você, você vai bater o carro, vai? Vai ficar rouco? Eu acho que não, cara, eu não acredito nessas coisas. Se macumba, olha, deixa pra lá. A corujinha já tá pronta lá. Amigos do Band Coruja.
2: O braço tem razão. Ô, coisa ruim do cacete. Ô, Diego, para de arrotar no microfone, ô cavalo.
1: Deixa eu acabei de tomar 2 litros de energético.
3: Não, Diego, de coração parece que eu ia fazer uma coisa pelo lugar, nunca... Sou de Deus, sou do bem, nunca não sou do mal. Sou de Deus, graças a Deus. Segundo lugar, jamais foi com o Diegão, jamais, nunca. É. Meu irmão do peito, amo de coração, parar com história, mas a inveja mata, diga, vai direto.
1: É, isso aí, Davi. Ah, deixa eu mandar um beijo pra Virlene Félix. Virlene, que nome diferente. Virlene, significa o que, Virlene Félix? Beijo pra você, Melinho.
4: Ei, Diego, arrotando, saúde.
1: Vocês não arrotam, não?
5: Bom dia, Diego. O Davi não sabe nem fazer um macarrão decente. Você acha que ele vai fazer um bonequinho de bumbum pra você?
1: É, a Verlene falou, inveja pega sim, pode acreditar. Eu acho que só pega em quem acredita, Verlene. Eu não acredito que essas coisas pega e tem poder. Ah, não. Inveja de urubu entra no mesmo. Eu aprendi isso aí. Vai.
2: É, Canela Fina, bom dia. Aproveita na terra, viu? Porque no céu não tem chiqueiro, não, seu porco.
1: Sai daí.
3: Baixa o rádio
1: pra mano.
3: Fazer macarrão. Você fez o macarrão muito bem, tá, cara? Você pode ficar com coisa dos outros, respeito com os outros.
1: Verdade, Davi.
6: Bom dia, Diego.
1: Oba!
6: Alexandre, por cá, tamo na rodagem. Eu também de Pompeia. Deixa eu te falar um negócio.
1: Deixa. Fala.
6: O que você faria? A mulher vai lá, perde um tempo pra você, aí vocês ficam 6 meses separados. Depois de 6 meses, ela resolve voltar com você, e aí, no primeiro ato que vocês têm de relação sexual, ela resolve liberar a porta do fundo. Coisa que ela nunca liberou em 14 anos. Cara, eu vi a cena lá, eu achei que ia dar morte. Fala aí.
1: Foi a tua mulher, cara? Começa agora! Primeira enquete da noite. Primeiro que pra mim, né? Eu mesmo, pra mim não tem conversa de dar tempo. Se ela tá dando um tempo, se ela pedir um tempo pra você, é que ela quer dar um tempo pra outro. Eu não acredito nesse negócio de dar tempo. Ah, vamos dar um tempo, dá tempo e acabou. Vai ter o tempo que você quiser, vai dar pra quem você quer. Pra mim não tem negócio de dar tempo. E outra, ela voltou fazendo coisa nova, é porque teve muitas experiências. Cara, nós temos aqui as nossas ouvintes mulheres. A Calica, a Palestrina, a Camila. Você não vê como é que elas são? A mulher, quando ela tá com você, ela é de um jeito. O que você vê da sua mulher é uma coisa. O que as suas mulheres, o que as outras mulheres veem com outras mulheres é outra. E, o que, e não é só com mulher, não. O homem também. A gente mostra pra uma pessoa o que a gente quer mostrar, não o que a gente é. Eu não acredito nessa coisa da tempo, e se ela voltou mais experiente é que ela teve experiências.
7: Parece que a mulher desse cara aprendeu mais coisa do que saudar o boutique, porque do jeito que esse cara é lerdo, ó, presta atenção no áudio desse cara, meu, é, que agonia.
1: Agonia. Gente que fala devagar. Olha, agonia. Fala, ó.
8: Bom dia, Diego. Olha, eu tô ouvindo
1: falou
8: aí.
1: Falou no diabo, apareceu
8: o rabo. Esse negócio de dar tempo aí é pra dar tempo pra conhecer outros.
1: Tô falando.
8: Pra dar tempo pra dar pra outros.
1: É aí, ó, ó, ó.
8: É isso.
1: Viu só? Cara, eu não voltaria com a sua mulher, não. Eu sei lá, velho. Eu tenho nojinho, ué. É muita usada, né? Muita coisa. Passou-lhe num monte de vala. Não, eu não volto mais, não. Deu tempo, deu pra outro, não tem volta. Pai, mas você é machista, pau, não tô nem aí. Pai, mas a mulher tem que sair, fazer o que ela quer, faça o que quer, mas não comigo. Sou obrigado agora. Ah, vai dar pra 300 e volta. Não. Eu não sei pra que vocês perguntam essas coisas pra mim, velho. Vamos ouvir mais opiniões da galera.
9: Fala, galera da Band. Bom dia. Bom dia, Diegão. Seu pau na minha mão. Não, falei errado, peraí.
1: Tchau, trouxa. Vai pra ser bloqueado, Diogo.
10: Já deu de São Paulo a Belém, a Viva Areia. E agora que era de Santos. O corno fica.
11: Para de frescura, Diegão. Para de frescura. Você não compra carro usado? Já sentaram a bunda nele, já rodaram. Você vai lá, troca o pneu, troca o óleo, deixa o carro zero e pau na máquina, menino. Como diz, lavou, tá nova.
1: Mais um corno detectado.
12: Chegou o Gasparzinho, mamãe!
1: É fácil achar, essa hora aparece eles.
13: Cara, falei que não ia fazer hoje o programa, falar nada. Mas esse negócio de dar tempo... Ah, vai ser corno na ponte que caiu, ponte que partiu. Dá tempo, dá tempo. Ele deve estar gostando que tá com cheirinho do leitinho do outro.
1: Ei, ô Sandrinho.
13: Agora ele tá gostando.
1: É, ô Sandrinho.
13: Vai ser corno no inferno, porra.
1: Ô Sandrinha.
13: Vou parar que eu vou dormir, gente.
1: Não, não vai dormir, não. Não, não vai.
13: Eu não tô bem, não.
1: Não, não vai dormir.
13: Eu tô atacada, mas eu
1: fico. Ô Sandrinha, deixa eu falar um negócio pra você. Tem homem que tem esses feitiços de a mulher sair com outros. Então, pra eles é normal. Esses que estão falando aqui, você não compra carro usado? É a mesma coisa. Dá uma lavada, lavou, tá novo. É tudo corno que gosta de sentir o cheiro da neca do outro na mulher dele. É nojento esses caras. É, chama cuckold. A mulher deles é Hot Wheels.
14: Voltar com ex-mulher é a mesma coisa de comprar um carro que já foi seu. Os mesmos defeitos, as mesmas dores de cabeça, só que mais rodado.
1: Olha lá.
15: Você faz o macarrão muito bem, tá, cara? Você pode ficar com coisa.
1: Meu Banana mandou um vídeo aleatório. Já tá no Brasil, meu Banana. Não entendi nada. Manda áudio, meu. Áudio. Fala.
16: Bom, tudo bem?
1: Bom.
16: Cara, Calica aí é só papo, é só trova, só late. Essa aí chora no banho, chora deitada, chora escondida e paga de bandida.
1: Será?
16: Eu vou tirar ela dessa vida. Vou tirar ela dessa rua escura.
1: Ô, Calica. Ah, estão te querendo. Aí, acabei de falar. É, mas será mesmo que não é só um personagem, gente? Calica, estão falando que você fala muito e faz pouco, hein?
17: Ô, Diegão.
1: Oi.
17: O cara entregou a porta do fundo zeradinha, sem uso. Depois pegou a porta do fundo toda arrebentada. Mas é um trouxa mesmo.
1: Eu não sei, viu? Eu não sei, viu? O que que esses caras têm na cabeça?
18: Diegão, bom dia. Diegão, tinha dois projetos de Erika Hilton no carro aqui. Eles ouviram você falando e os dois assim: ai, que homem grosso.
1: Você
18: acredita, mano?
1: Lógico que eu acredito.
18: A gente não pode nem ter opinião mais.
1: Pois é, cara. Tem coisa aqui que eu tenho que calar minha boca, viu? Chega essa época, então, de política, puta, é um inferno. Eu às vezes dá vontade de trancar a rede social. Não pode falar mais nada. Não pode dar opinião.
19: Hot Wheels, Diego. Seria Hot Wife?
1: Não sei o que que vocês fazem.
13: Bom dia, Diego. Tudo bem, querido? Faz tempo que eu não falo com você.
1: Verdade.
13: Você tá bem, meu amor?
1: Bom,
13: te
1: mulher.
13: Amo, viu?
1: Beijo.
13: Tânia.
1: Beijo, dona Tânia.
20: Não mistura papo de mulher com o nome do meu papai aí não, viu, vagabundo? Deixa o papai quieto, o nove dedo, viu, vagabundo?
1: Cala a boca.
13: É verdade. E olha, vou te falar. Tem homem que não quer nem que ela lave, que lavou tá novo, cacete. Não quer nem que lave, quer sentir a neca mesmo, que você falou, o leitinho do outro ainda, o cheirinho. E se cai, se bobear, cai de língua ainda, pra pegar o restinho aí, lava com a língua. Lavou tá novo, lava com a língua, porra.
1: Era essa, Deus.
13: É esses corninhos aí que gostam de lavar com a língua, a nequinha que ficou lá na checheca dela.
1: Meu amor, meu Deus! Que será? Garotinha do. Nossa, a Tati Perigosa foi buscar mel banana no aeroporto. Que união mais linda. Que abraço maravilhoso eu tô vendo agora. Sério mesmo, sério mesmo. Olha, imagina. Onde é que vocês estão agora, hein? Tati Banana e Mel Perigosa.
8: Ô, Diegão, eu falo pouco e faço muito. Tem uns e outros aí que falam que eu só falo é porque eu dispensei. Mas tem uma leva boa aí também que Calica já pegou, gostou e tá pedindo bis.
1: Ô, Calica, quem que você já pegou aqui do programa? Fala pra nós. Não precisa falar, só manda escrito o nome que eu não vou falar. Já pegou esses ou algum algum desses ouvintes nossos aqui?
21: A Tati Perigosa foi buscar mel banana no aeroporto.
1: É.
21: O grupo Amigos do Coruja deve estar em festa.
1: Deve estar. Deixa rolar. Você tem que ver o abraço delas, que coisa, cena maravilhosa. As duas pulando.
20: Mano, a Sandrinha fez eu lembrar de uma vez, velho. Eu fui no. Eu fui no Tio Cheiro uma vez, Diego. Aqui no Conselheiro Carrão, aqui conhecido como Castelinho. Você deve conhecer. Você morou por ali, você conhece.
1: Eu não.
20: Aí fomos lá com um camarada que era meio cabacinho, tá ligado? Aí fomos lá, chegamos lá, ele catou a mina que tinha acabado de descer do quarto, velho.
1: Nossa, velho.
20: Aí ele subiu, demorou um tempo, ele desceu todo felizão. E aí? Ah, não. Fiz trabalho completo. Chupei tudo mais.
1: Nossa.
20: Só tava com coxinha de borracha. Ei. Mano, o marido zoou esse cara o resto da vida, velho.
1: Nossa, cara.
20: Ficou chamando ele de borrachinha, mano. Ele, mano, ele pediu, quase pediu as contas do serviço, tanto que a gente zoava ele.
1: Ah, mas tem que ser zoado.
20: Ô, caba nojento da porra.
1: Tem que zoar mesmo, o cara desse tem que ser zoado mesmo. Castelinho? Eu conheço Castelinho aqui da Augusta ali do região, onde o região fica ali. Castelinho.
22: Fala, Diego.
1: Alba.
22: Bom dia.
1: Bom dia.
22: Pra você e pra Band, pra galera da Band. Que é o Galvão aqui, o carreteiro. Viu, Diego, esse cara, ele gosta de mamar por tabela, é? É isso que ele gosta. Por isso que ele solta a mulher e quer voltar com ela. Por isso, gosta de ficar mamando por tabela, hein?
1: Eu não duvido de mais nada.
0: Bom dia, Diegão Lopes. Bom dia, família. Bom dia, cambada de psicopatas. Mulherada, eu tô tão carente, que eu não quero saber quem é melhor do que quem. É só me ligar que eu vou. Alexandre do Rio de Janeiro.
1: Não vou falar nada. Não vou falar nada.
4: Bom dia, Diegão. Em quarto. Diegão.
1: Oi.
4: Então, esse cidadão aí, esse é seringueiro. O famoso boca de latex.
5: É, Diegão, Castelinho, ali na Conselheiro Carrão, ali, perto do cemitério. Do lado daquela agência de carro importado. Você conhece, Diego. Inclusive, o dono da agência era o pai do MC Gui, mano. Você conhece.
1: Nossa.
5: Com essa voz sua aí, carioca, você vai muito é pra vala, seu vagabundo.
1: Ei.
5: Fica na rua moscando pra tomar uma bala perdida. Ei. Na cabeça pra você aprender, seu burro.
1: Para. Oh. Não, não lembro, não, não lembro.
23: Vendo aí, Diegão, o vovô tarado, é só me ligar que eu vou. Aí a bandidagem viu isso, uma oportunidade, criaram o golpe do amor.
1: É, gente, vamos se ligar aí, né? E o cara, rede social, né? Eles estão tudo lá no Face. Onde você tem? Você tem Instagram? Não, não, eu só tenho Face. Aí vai lá, passa o contato pra um bandido desse.
24: Depois do raspa fazer tanto.
1: Oi, vamos, Marco, vamos.
24: Encontramos.
1: Só me chamar que eu vou.
24: Ei, do Bucu Bucu.
1: Mas cuidado aí, vovô.
24: Nossa, meu irmão. Ah, Ricardinho. Bebê cachaça é bom, mas.
25: Diegão, bom dia. Já que você não falou nada, deixa que eu faço. Esse Alexandre dá o botão, viu?
1: Ei!
25: Esse homem dá o botão.
1: Para.
24: Bora, mas você nunca me amou.
1: Simone Palestrina chegou, senhores.
24: Pega Bucu Bucu Bucu vai embora. Você nunca me amou, só me quebra aquela hora.
1: E aí, Palestrina, nós queremos saber aquele dia como é que foi lá com o Cagão. No domingo, deu ou não deu? Foi ou não foi?
24: Chega sem demora, passa a perna e manda.
1: Ah, ela falou, foi incrível. Cadê o tatu, hein? Foi incrível, caraca.
24: Só quer saber de...
1: Mano, incrível. Quando foi a última vez que uma mulher falou que você foi incrível? Mano, incrível é muita coisa. Incrível é pra deixar ela com a boca aberta e com as pernas dando
24: seu catar. Dia da gente, não é Eduardo Costa? Ei, moçada do Borras. Tem mulher aí que só quer usar, gente.
1: Essa foto aí é, de... Essa foto aí é daquele dia?
24: É o Ian danado, hein?
1: Ai.
24: Nesse dia, rapaz, eu não tô nem aí.
1: Tomamos uma no domingo. Ah, tomaram uma, né? Você tomou uma só ou tomou várias?
24: Eduardo Costa e do Borras.
1: Você tomou ou tomou?
24: Você nunca me amou e só me quer pra aquela hora. Me pega.
1: Tomou, Palestrina?
24: Você nunca me amou e só me quer pra aquela hora. Mas me pega. Você nunca me amou, só me quer pra aquela hora.
1: É. Calica, posso falar? A Calica mandou um aqui que ela pegou. Daqui nossos aqui. Posso falar? Pode? Eu vou perguntar pra ele. Atenção, você que já pegou a Calica. Eu vou falar o seu nome. Se você não falar sim ou não. Se você falar não, eu vou respeitar e não vou falar. Se você falar sim, eu vou falar o seu nome. Você que já pegou a Calica.
25: Não, não fala não, Diego. Não fala não, não fala meu nome não.
1: Olha lá, ele mandou um não, kkkkk. Tá bom, vou respeitar.
24: Eita, moçada. Foi uma honra,
1: mano. Mano, é da hora os caras se entregando.
24: Tem coisa mesmo.
25: Tá vendo só como é que é as coisas? Por isso que é ruim sair com o ouvinte. Eu não saio nunca mais.
24: É depois do raspa fazer pelo Brasil, encontramos ele.
26: O tatu? Eu não acredito que a Calica desencalhou o tatu.
1: Cala a boca, eu não falei nada, não falei nada.
5: Com certeza, meu velho. Eu, como não tô acostumado a pegar coisa zoada, então eu tô tranquilo, tô com a consciência limpa.
24: Você nunca me amou e só me quer pra aquela hora.
27: Ô, gente, boa noite, bom dia.
1: Olha o seu Ambrosio aí, ó.
27: Rapaz,
2: vocês me deixam, sei lá, com uma sensação esquisita. É umas arruelas dentro, é gente coçando o botão, é gente... Ah, meu Deus! Ah, meu Deus!
1: Ô, seu Ambrósio, o senhor tá com uma sensação esquisita nas arruelas? Ah, deixa eu ver, aparecendo, tá mandando mais foto aqui do dia. Ah, ele fez um churras pra nós e dormiu cedo, tadinho. 20 horas já tava dormindo. E você? Nossa, mas ele torrou a carne. O homem que torra a carne, torra tudo, hein? Olha que carne, acabou com a carne, ô cagão. Queimou a carne, né, mano? Ah, você tava dando pra ele queimar. É, estávamos ocupados e queimou a cara. Aí pode torrar mesmo, aí tem que torrar mesmo com força.
26: Olha quem apareceu, meu pai. Você tava sumindo, né, pai? Anda por onde?
1: Ô, Nelsinho, cala a boca, pelo menos aí tem pai.
3: Fala, Diego, opa, nós, como é que tá, cachorro? Amaral motorista, hein? Finalizando, sentido garagem. Eu vejo a hora de sentar na mesa do boteco tomar uma. Hoje foi vencido, hein?
13: Ah, é só me ligar que eu vou. Mas sabe lá, né? Tá tão carente que vai fazer o que for. Pode ser com homem, mulher. É frente e trás.
1: Eita, Sandrê.
3: Vai se lascar, seu arrombado, desgraçado. Eu mandei 500 áudios, miserável, você não viu. Quando o cara fala de pai, você vai e fala do meu nome, Satanás.
26: Eu tenho dois pais, um de verdade e um na rádio.
1: É.
26: Chupa, Nelsinho.
1: Oh, uns com tanto, outros sem nada, né, Nelsinho? Poxa vida.
4: Que não encaixa na minha cachola é Sérgio Palestina. Depois ela reclama que os relacionamentos dela não vai pra frente, não anda. Pois ela só se envolve em relacionamento tóxico. Vai, voltou com o cagão de novo, velho.
1: Ela voltou.
4: Gosta mesmo do cheiro.
1: Voltou com o cagão. É relacionamento tóxico, é isso, né? Mas vocês têm que entender que a Palestina, ela é livre, leve, solta. Ela é pardal. Palestrina não é passarinho de gaiola. Ela não quer saber de compromisso. O meu bumbum era flácido. É, ela vai pra se curar, ela falou. Eu sei a cura. Eu sei o remédio que você gosta, Palestrina. Ai, pera aí que eu vou lá me curar. Ela teve a decepção com o cara lá, que ela apresentou pra família. Tava iludidinha, né? O cara iludiu pra comer. E aí o cara largou dela, ela foi lá no cagão pra se curar. Se curar com o cagão. Mas deu certo, que ele foi incrível. Importante é sair curada, né, o palestrante? Chegou lá 2:30 da tarde, era 18 horas, foram 3 vezes, ela falou. Das 2:30 até as 6, foram 3 vezes? 4, 5, 6, uma mãe média, uma por hora. E aí, gente? Das 2:30 até as 6 da tarde, ela falou que foi 3. Olha!
21: Ô, Palestrina, o cagão conseguiu queimar a linguiça também?
6: Ela foi se curar com o pai de santo cagão.
26: Foram 3 vezes, 3 tentativas e uma desistência, certeza.
1: Eu acho que não, pela pele da Palestrina, eu acho que não. Pela carne queimada, eu acho que não.
26: Ô, Diegão, bom dia. Manda a Palestrina sair com nós, caminhoneiro, você vê. Aí o bicho pega do lado dela. Ela nunca mais quer saber de ninguém mais, não.
1: Manda sair com nós, caminhoneiro, que nem o bicho. Ah, cala a boca!
3: Ô, Diegão, se eu não me engano, a Palestrina tá fazendo aniversário hoje, ou fez ontem, um negócio assim.
7: Eu queria saber quantos anos ela está fazendo, mano. Ela tá com a skin meio zoadinha, parece que ela pintou o cabelo de loiro, ficou com a cara da Carminha, mano.
1: Ô, Simone, ô, Palestrina, você foi quando foi o seu aniversário? Eu digo, eu pergunto pra Palestrina se foi três o quê? Três cagadas que ele deu? Não. Não, gente. Não, é em julho o aniversário dela. Estão viajando.
9: Ô, esses caminhoneiros aí, fala pra eles aí que a Palestrina não é traveco, não. É mulher mesmo.
10: O que os caminhoneiros têm que falar igual o Chico Bento? Ah, porque nós temos que sair com nós, com os caminhoneiros aqui, meu Deus do céu.
11: E esse negócio de ser curada, quero ser escangalhada de lá. Quando tô sonindo total, nem andar no dia seguinte.
1: Cara,
11: tô fora do negócio de ser curada.
1: Ô, Sandrinho, a Palestrina, ele fez até café pra eles. Olha que legal, a Palestrina tá mandando as fotos. Primeira foto foi da coxa dela aparecendo com uma garrafa de Heineken. Aí ele falou, tomamos uma. A segunda foto foi de um prato de farofa com três pedaços de carne preta e uma cerveja. Aí ela falou, ela fez churras. Ele fez churras pra nós. A próxima foto que ela mandou foi de duas xícaras de café. Ela falou, ele fez café pra nós. Ô, Palestrina, você foi pra dar ou pra ficar tirando foto lá, Palestrina? Ô, Palestrina, tem foto do ato, não? Vocês gravam videozinho também? Não, a parte que você falou que ele deu três, você não mandou foto nenhuma, velho? É que era, né? Foi interessante.
12: Tinha farofa, galinha preta, cruz credo.
9: A Palestrina falou que o Cagão fez a tchuca. Foi isso mesmo?
1: Que tchuca, cara.
21: O Cagão só errou no cardápio, né? Fazer churrasco. Aquele gosto de linguiça mista na boca, azedo, depois que come aquele negócio azedo no estômago. Mas um arroto perde tudo o clima.
14: Diego, se eu soubesse que o segredo era ser cagão, tinha me dado bem.
1: Como é que é, Tatu?
14: Diego, se eu soubesse que o segredo era ser cagão, tinha me dado bem.
1: Pois é, cara. Já era, Tatu.
15: E esse relacionamento da Palestina com o cagão, no final não vai dar bem, vai acabar dando em merda. Haja papel higiênico, hein? Oh.
1: Ela falou assim, cheguei pra ir pra piscina, mas aí a chuva começou, deixa eu ver o vídeo.
27: Show.
1: Que é?
27: Show.
1: Ah, ela fez um vídeo também da piscina aparecendo. Olha, o cara tem um Q3, olha, o cara tem um Q3.
14: Ô, Diego, que montagem mal feita foi essa aí, doido? Quem foi o vagabundo que mandou isso aí?
1: Quem?
11: Ah, oh, desculpa, ele só foi pra... Não tem foto do ato? Pra fazer... comida, café... Então, um bagulho foi esse.
1: Ué? Ô, Sandrinha.
11: Tô fora, né?
1: Chegou duas mensagens aqui falando exatamente a mesma coisa. Então, resumindo, Diegão. Ele passou o tempo todo fazendo as coisas pra ela comer... Tava com fome, Palestrina. Ah, fez churrasco, fez café, buscou cerveja, fez pão, fez lasanha, comeu cuscuz. Rapaz, como é que não caga mesmo? É que tem que cagar. Palestrina chegou com a fome da porra.
28: Bom dia, Diego, tudo bem?
1: Oba!
28: Eu continuo aqui seguindo os conselhos da amiga Calica, né? Saí com um novinho esse final de semana. Um mucilãozinho representou, bonito, hein? Aí fez um cafezinho da manhã também pra gente. Foi um final de semana bem próspero.
1: O que é? As mulheres estão saindo com fome? O que é? Fez um cafezinho. É, a Aparecida mandou assim: Diego, pelo menos não foi pau e água. Ah. É verdade. Depois ficou assistindo um programa de sapa de pagode, ó. E aí, depois do jogo, ele dormiu.
0: Ô, Diego, você conseguiu colocar. Você colocou o Ale Fenomenal e o Davi no ar. Já tem a dupla feminina pra você colocar no ar. A Eliane Jardimira e essa Sandrinha aí, essa noia aí. Então a noia e a Sandrinha e a Dona Luz.
8: Come, come, come, depois vai dar aquela socada, começa a peidar lá.
21: O negócio mudou, quando eu conheci minha esposa, nós saímos, comemos uma porção de batata só. Agora é café da manhã, almoço, jantar e ceia.
1: É, porque senão ela vai sair de lá falando que foi pau e água. Tem que fazer café, fazer churrasco, pão de ló, cuis, cuis. Mas valeu a pena, né, Palestrina? Então, né? Eu acho que o homem tem que tratar bem mesmo, quando dá, né? É, passou um domingo gostoso. Foi delivery ainda, né, Palestrina? Em casa, na casa do cara. O mínimo é isso mesmo. Tem gente que não paga nem o Uber, né, Palestrina? Vai lá, olha, esse endereço aí, ó, vem pra cá. Não tem? Cadê as mulheres aqui, ó? Hoje em dia, essa geração de hoje em dia, os caras querem que a mulher vá na casa do cara, faça tudo que tem que fazer, depois vai embora, o cara não quer nem sair de casa. Eu vou te falar, né? Esse aí, beleza, a Aparecida foi lá na casa do cara, já foi muito já. A maioria das mulheres não iria. Ah, quer me comer, me leva pra outro lugar. Na tua casa, com a privada do lado aí. Ela mandou a foto da fachada da casa dele. É, ele tá construindo ainda, tá no cimento ainda, né?
28: Ah, Diego, eu acho que quando eles fazem isso, tratam bem, recebem bem a gente, é porque eles têm a intenção de que a gente sempre esteja voltando, né?
1: É, ué. Quem não quer também? Manda uma mensagem, vem pra cá, a mulher bate na porta na hora. Quem não quer?
15: Ih, mas o negócio mudou mesmo, hein? Modernizou mesmo, hein? Na época eu namorei minha mulher, uma alemã, e eu convidava ela pra comer um virado de feijão e um ovo frito lá em casa, um torresmo pra engordar o abeço. E depois no finalzinho, né? Tomava um cafezinho, aquele bem fraquinho, com meco, ia de pó. Era tão transparente que dava pra ver a cara do outro no copo.
16: Diego, vê se você arruma uma carioca pra mim aí, rapaz. Nunca fiquei com a carioca.
1: Nossa.
17: Eu não entendi isso aí. O cara fez café, fez churrasco, fez pão feito em casa, pudim, assistiu um programa, depois assistiu o jogo, dormiu, e ela falou que ele deu 3 ainda?
1: É. Deve ter sido 3 rapidinho, né? Foi rapidinho, Palestrina, pra fazer isso tudo aí?
16: A Palestrina toda iludida, porque o cara cozinhou, deu cerveja, linguiça, carninha queimada. Aí chega fim de semana, ele vai pro Vila Country e pega uma novinha na frente dela, ela fica toda desiludida, mandando mensagem na rádio. Ah, ele me trocou por outra. Ô, Palestrina, para de ser iludida,
1: não,
16: mano.
1: Ô, Cleiton, peraí. Ah, não tem problema. Eu acho que no caso do cagão. Olha, ela mandou uma foto do. Ela falou, não me lembra disso, que ela já fica com raiva. Ela mandou uma foto do cagão com a irmã dele. E ela falou assim, minha cunhada. Oh, tá iludidinha. Cunhada. Você acha que. Aparecendo, tu para, hein?
18: Encontramos ele, o
1: Eu acho que esse cara vai querer alguma coisa séria contigo. Se queria, já, se quisesse, já tava já.
2: O é muito melhor, companheiro.
1: Com certeza. É bonita a irmã dele, hein? Pera aí. Essa é bonita, irmão. Uma loirona. A cagona, né? A cagona. A irmã do cagão é a cagona. É, ele não quis com ninguém até agora. É. É vagabundo. Tem cara de sem vergonha o cagão. Vou postar 10 segundos com o cagão agora no Instagram, arroba Diego Lopes. Tô zoando. Não vou postar, não, tô zoando. É, tem cara de sem vergonha. Safado, de pilantra. Cafajé. Por isso que tu gosta, né, palestrinho? Olha, eu acho que tá tudo bem a mulher sair com quem ela quiser, sair com só pra aventura, só pra transar mesmo, pra esquecer o outro, esquecer os problemas, dar uma relaxada gostosa. Eu acho que não tem problema. Só não pode reclamar depois. Quando vê ele fazendo a mesma coisa com o outro no Vila Country sexta-feira, no show do Teodoro Sampaio, não pode reclamar depois.
5: Tô falando pra você, Diego, é iludida, carai. Da outra vez o cara foi lá, pegou outra mina, ela mandou mensagem aí na rádio toda bravinha, porque o cara saiu com outra na frente dela. E aí ela ficou toda queimadinha aí, e aí agora tá aí toda iludidinha. Ô, bicha besta.
18: Um beijinho na boca, gostoso. Diegão, Diegão, para todas as mulheres de plantão.
1: De novo,
18: cara. Eu vou dar o meu zap. É 21.
1: Eu não sei se eu deixo ele fazer isso só pra tomar no meio da tarraqueta. Eu deixo ou não deixo? Ah, as mulheres de planta. Deixa rolar que vem. Fantasias da cabeça. Eu não sei se eu deixo.
18: Diegão, Diegão, para todas as mulheres de plantão, eu vou dar o meu zap. É 21 98.
1: Eu não sei, cara.
19: Ah, deixa, eu amei a voz dele.
20: Ultimamente é cada um que tá aparecendo no Band por hoje. Ale é fenomenal, tá espalhando o contato da rádio por aí.
22: Ah, se for Mucilon, eu quero. É, não é,
1: ficou essa voz de Mucilon aonde? Puta voz de Munhá.
19: Deixa, Diego, deixa pra nós mandar os manjolos pra ele. Vai chover manjolo no WhatsApp dele.
5: Ai, Dieguinho, deixa, por favor. Já tô preparando a fotinho pra ele aqui, Dieguinho.
23: Oi, Diego, bom dia. Ó, eu sou carioca, hein? E esse aí não me representa, não, hein? Pelo amor de Deus, isso deve ser um butico de cortar linguiça danado, hein, filho? Você tá doido?
18: Comigo, companheiro, fala comigo. Se você quer uma carioca, eu boto uma carioca na tua fita. É só você colocar uma companheira também na minha fita, mano. É troca. É troca de estado. Eu te trago pra cá e você me leva pra aí. Eu pego aí e você pega aqui.
1: Ah, mano, pera aí. Pera aí, gostei. Pera aí, gostei do carioca. O Alexandre, né?

0: Olha, alô? Fala, Alexandre! Tá me ouvindo?
1: Alô?
0: Tá me ouvindo, Alexandre?
2: Alô, alô, alô.
0: Alexandre?
1: Alô?
0: Olha que vozerão.
1: Alô?
0: Tá me ouvindo? Cavalo, não tá me ouvindo.

0: Diegão, quero ligar pra mim, passa o meu contato pra Calica aí, passa. Passa pra ela conhecer o carioca de verdade do Rio de Janeiro, que vai fazer ela tremer a noite toda.
1: Nossa, Calica, vai te deixar morrendo de frio.
2: Tá acontecendo com esses carioca, hein, Diego? Ó, mais um ele. Com o Butinho dando bote.
3: Lá ele mil vezes. Você pega aí, eu pego aqui. Sai fora, cachoeira.
2: Ó, Diego, tem algum carioca que é de outro estado? Eu sou carioca do Rio de Janeiro. Se é carioca, nós sabemos que é do Rio. Seu boi.
0: Ô, seu paulista, corno, viado, você tá falando é com carioca, porra, do Rio de Janeiro, cara. O metedor de todo o Brasil, que dá mole pra carioca, pro Rio de Janeiro, rapá. É pau duro, aqui é pau duro, né, pau?
1: Pera aí, carioca. Pera aí. Carioca. Meu Deus. Ah, não, gostei desse aqui. Ô, Sandrinha, me ajuda aqui, Sandrinha.
4: Não sei porquê, mas eu acho que a Sandrinha com esse carioca combina até no palavreado.
5: Ai, vai começar a história de carioca paulista, gente. Homem é homem de qualquer lugar. Tudo enganador, tudo não, né? Não vou generalizar. Mas claro que aqui os cariocas mandam bem pra caramba. Pelo menos, né? Não vou dizer que já me decepcionei, já, sim. Mas não se iluda, não. Vai, vai na fé, vê qual é. Aí também é o seguinte, pô, não tem essa não. Se não der conta.
1: Ó, Sandrinha, ouvindo e falando ao mesmo tempo.
5: Que caiu.
1: Sandrinha falando e ouvindo ao mesmo tempo.
6: Eu não me importo se é carioca, se é baiano, se é paulista.
1: Aí, Alexandre, aí, ó.
6: E pode ser mentiroso. Pode ser tatuado, eu não me importo.
1: Aí, Alexandre.
6: Aguentando a ninfo a noite toda.
1: Olha, bora. A Calica é ninfo. Ô, carioca, tu dá conta de uma ninfo? Sabe o que é ninfo, carioca? Ô, Alexandre, Alexandre.
7: Ô, carioca, eu sei o tipo de metedor que você é. Você mete a mão na carteira dos pedestres que passam na rua.
1: Para, Luiz.
8: Carioca gosta muito é do bop, viu, Diego Lopes?
1: É, né?

0: Esse carioca aí deu uma de bravão aí, mas deve ser aqueles que rebola na ponta do fuzil. Sai daí, ô marmitinha de traficante.
1: Vem que é minha, joguei preciso de cueca, já vou no controle aqui na minha casa. Calica é maravilhosa, viu? É isso aí, Calica, você é minha. Esse que foi o carioca aí não tá com nada, não.
2: Ó, o carioca, o carioca.
3: Aí, ô carioca! Aí, ô carioca! Como é que você vai menosprezar o teu companheiro, o teu conterrâneo? Você é um pela-saco, rapá, criado por vó, rapá. Como é que eu não vou te representar, rapá? Deixa de ser vacilão, mesmo porque o teu sotaque não é do Rio de Janeiro. Rapá, você é só mamão aqui, mas você foi criado em outro lugar.
2: Você só mamou aqui, mas foi criado em outro lugar. Lá ele. Ai, ai, meu Deus, eu só tô passando mal. Programa maravilhoso, cara. Se tem uma coisa. Mano, isso é o puro suco do Brasil. Gritar comigo, sem eu. Quer ver? Vou do nada, vamos pra Bahia agora, vai.
3: Que porra de carioca, rapaz! Porra de carioca e Sandrinha, rapaz! Eu quero ver aguentar que minha Juliana aguenta, manda eles vir, que eu quero ver que aguente! Fala aí, vô!
4: Não, para!
3: Ei, negão, bom dia, bom dia! Carioca, quinto! Ô, quartou, negão! Ei, negão, tô morrendo, viu? Morrendo em apurso, mas eu tô gritando ainda! Bora embora!
2: Quem é,
3: que porra de carioca, mo?
4: Não!
3: Sim, que eu quero ver que aguente! Fala aí, mo! Tá que minha Juliana aguenta, manda eles ir!
2: Ô Bahia, quem é essa Juliana que tá com você aí, hein?
5: A Juliana não quer sambar! Samba Juliana, samba Juliana!
2: Quem é a Juliana, ô Bahia? Ela, que aguenta, Bahia? Vai, Juliana, samba, Juliana, samba! Cara, do Rio de Janeiro direto pra Bahia.
5: A Juliana quando dança tão bonito. Uou! Se acabar com a mão no coração.
3: Aguenta. Não, Juliana é minha beiçuda. É minha beiçuda. Fala aí, mo.
4: Eu sou a mulher dele, a nega dele. A nega dele aguenta, ele também aguenta.
2: Aguenta?
4: Tá fazer, tá no lado.
2: Ele também aguenta o que você aguenta? Ele também aguenta. Peraí, calma. Ô Juliana, tu falou que ele aguenta o que você aguenta? Só um minuto.
3: Não, Juliana é minha beiçuda. É minha beiçuda. Fala aí, mo.
4: Só a mulher dele, a nega dele. A nega dele aguenta, ele também aguenta. Ele não aguenta não pra ver, tá no lado.

0: Ô Diego, esse carioca joga pedra com a mão esquerda, tá?
1: Ê, Bahia, se você aguenta o que ela aguenta, deixa eu empurrar aí, deixa!
2: Agora ficou ruim pro baiano. Ficou ruim.
3: Um beijo, minha beiçuda, Juliana. Saudade, bebê.
4: Para.
5: Esse baiano é homem até meio-dia. Depois de meio-dia é um boiola. Aí, ó, a mulher entregando ele aí, ó. Quer tira, ficar tirando onda com carioca. Esse baiano aí é baitola, rapá. Isso aí deve deu 10 reais pra essa cracuda aí.
4: Para!
6: Tem uma zinga de deixar que isso caído.
7: Diegão, é o Bruno, motorista de aplicativo aqui de Santa Bárbara, interior de São Paulo. Rapaz, eu acho que o mundo já acabou e nós estamos esquecidos aqui, rapaz. Olha que conversa gelada desses caras, rapaz.
2: Conversa gelada.
7: Rapaz, falar pra você, viu? Rapaz, olha. Sai dessa rua escura, rapaziada, pelo amor de Deus.
2: Sai dessa rua escura.
8: Quer dizer que você aguenta o que ela aguenta, nego, velho? Lá ele,
2: hein? Eba, eba, eba!
9: Bahia, porque essa mulher é abençoada? E ela foi mexer com... Foi tirar a mer, a B mordeu o beiço dela e inchou.
2: Ó, Alexandre, Alexandre.
8: Rapaz, o que ela aguenta com uma mão só, ele aguenta com duas.
2: Meu Deus do céu.
10: Ô baiano, seu lazarento, você não me representa, você não representa a Bahia, tá?
2: É o Bahia. Alô, Bahia, alô, Bahia!
11: Ô, oh, meu Deus, o baiano foi colocar a mulher pra falar aí, agora ficou feio o negócio. Os baianos ficou agora mal falado, ferrou-se. Ô, oh, na Bahia não tem homem que gosta dessas coisas não, filho. Os homens da Bahia não gostam não.
7: Santa Bárbara, interior de São Paulo, rapaz.
2: E aí, Bahia?

0: O Bahia tá por cá, mas a nega.
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6: 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Bom dia, um ótimo dia pra você, uma ótima quarta-feira. Já estamos aí no meio da semana, 2 de setembro. Ai, que delícia! Bora fazer bagunça até as 5 da manhã, vamos? De norte a sul, de leste a oeste, de cabo a rabo, o Brasil inteiro ouvindo a Band. Por quê? Porque aqui é assim, né? É a sua rádio do seu jeito, cara de cadela.

0: Bom dia, tudo bem? Aqui é a Morena, que morava em Blumenau, que hoje está em Adrianópolis, Mato Grosso. Oh, eu tô bem triste. Minha mãezinha faz um mês que foi morar com Deus. Foi fazer uma cirurgia, colocar prótese, pegou uma bactéria e morreu. Estou aqui perdida aqui nesse Mato Grosso. Agora eu vou ficar cuidando do meu papai. Se for possível, toca uma música de Amado Batista. Eu ofereço para toda a galera que curte a Band. E se tiver alguém que quiser fazer amizade, pede aí o contato aí para o Diego, que o Diego passa. Para mim, me alegra mais, porque eu estou me sentindo muito triste com a morte da minha mãe.
1: Oi, Diego, a Rafinha passando por aqui pelo telefone da Morena para te passar um recadinho. Queria dizer que a Rafinha largou o Jobs definitivamente e que eu tô namorando, entendeu? Um cara da hora e que eu tenho vontade de voltar a participar da rádio, porém eu tenho meio que medinho, meio um receio de voltar e você ficar lembrando meus passados. Foi só
2: Imagina.
1: colocar ele no horário do boi e eu queria apresentar a rádio pro meu namorado, poder voltar a escutar, né, a
2: Claro.
1: programação. Eu tenho medo do pessoal ficar falando da minha vida. Tô
2: Não.
1: morrendo de saudade de você. Mando um beijo pro Davi, pro velho do lixo, que eu tive que bloquear.
2: Bloqueou?
1: E porque ele não parar de ficar me chamando de amor,
2: Ih,
1: né? E
2: velho do
1: meu
2: lixo.
1: namorado sabe que eu não tenho pai, de verdade. Ele era meu pai do
2: Mentira.
1: coração, mas assim, não, as pessoas não entendem. E é isso, Diego. Eu tô com saudade e beijo pro Brasil e pra todo mundo aí que gosta de mim. Tô com saudade, eu quero voltar, mas eu não quero que vocês lembrem do meu passado. É isso aí, bom dia! Beijo!
2: Imagina que nós vamos lembrar do teu passado, Rafaela. A gente quer que você seja feliz. Vai dar certo. Ô Morena, manda ou ela mandar mensagem pra nós, largar de frescura, ué. Mas que eu vou falar mesmo?

0: mas se você quiser ter paz, Rafinha, infelizmente aqui não é o programa.
1: É sim.
0: Os caras vão ficar falando aí que se eu
1: não, não vão, não.
0: Não vai dar certo, mano. Você vai perder o namorado.
1: Cala a boca.
0: Entre o namorado e a rádio, fica com seu namorado.
1: Não,
0: que
1: senhor. Mais. Cala a boca. Quando passa na
2: A Rampi, não caia nessa que o Tiagão não vai expor seus áudios. Esse diagrama lá, né?
1: Não vou, não.
2: Vai perder o namorado, hein?
1: Não vai, não.
2: Você vai voltar trabalhando de outro.
1: Não, não vai, não. Não vai, vai dar certo, Rafinha. Mentira desses trouxa. Pode vir e apresenta a rádio pra ele que ninguém vai falar nada aqui.
3: Ô, Rafael, lá na frente você goza tudo que você sofreu aí atrás. Que não gosta de pentear. Quando passa na
4: massa do tubo, o negão começa a gritar. Fique com Deus, Marina. Você é maravilhosa, viu? É fé em Deus, que você como é que é? Perdi a mãe, já perdi minha mãe faz 1 ano e meio e tá no céu, tô te olhando, menina fofa, tá bom? Luta, fé em Deus, tristeza nossa, só de sim. Pensa mesmo que eu tiver com você, eu fui sua professora, então você vai me ver hoje, tá bom? Deus abençoe, fé em Deus, tudo vai dar certo.
1: A motivacional pra Morena agora.
4: E você vai lutar e vai voltar se ver de novo. Sua mãe não morreu, não, ela tá com você.
1: É isso.
4: Ela tem espírito aí com você, olhando você.
1: Isso tá aí, tá bom.
4: E minha mãe tá comigo também, viu?
1: Tá
4: beijo,
1: bom.
4: Beijo, minha linda fofa Morena.
1: Tá bom.
4: Tá você,
1: bom.
4: Viu, meu?
1: Tá fofa. Bom, tá bom.
5: Ele é arrombado mesmo, 999 horas na semana para participar. Ele vai e coloca a peste do Lavolta Nova. Ah, te lascar, Dico. Você é sem vergonha, viu, velho? Confia não, viu? O negão
1: começa a gritar, pega ela aí. Pega ela aí. Oi.
6: Toca uma música aí pra mim. Calcinha de renda do Gustavo Lima. Eu quero oferecer pro Davi, pro Velho do Lixo, pro Cássio Marcelo e pro John Tatu.
1: Você entendeu? Ó pra quem que a Calica tá oferecendo a música Calcinha de Renda.
6: Ô Diegão, toca uma música aí pra mim, Calcinha de Renda do Gustavo Lima. Eu quero oferecer pro Davi.
1: Já foi.
6: Pro Velho do Lixo.
1: Já pegou.
6: Pro Cássio Marcelo.
1: Pegou.
6: E pro John Tatu.
1: Tá bom.
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1: Cadê os furos de hoje?
8: Caramba, podia jurar que o Davi era gay? Foi o primeiro da fila.
9: Vai sim, vai pagar meus boletos.
1: Ó, oh, Shirley.
9: Sabe?
1: Para de ligar, fenomenal.
9: Job, então. Assim, não esquenta a cabeça, não, que o pessoal que vai falar mal de você é que vai pagar seus boletos, vai fazer pix pra você.
1: É isso aí.
9: Shirley de Sorocaba.
1: Boa, Shirley.
9: Boa noite, Diego.
1: Beijo, meu amigo. Obrigado, beijo.
10: Fala, Diegão. Davi de Pouso Alegre. Passando aqui pra falar que eu tô com saudade da Catrícia. Cadê a Catrícia, Diegão? Fala pra mim onde que está a Catrícia. É o Davi de Pouso Alegre, Diegão.
1: Tinha que ser Davi.
2: O Davi ficou todo animado na hora que ela ofereceu carcinha de renda pra ele. Ele só sente se for vermelha, senão não.
1: É.
2: Pra ele usar nos dia a dia.
11: E aí, Diegão, como é que vai fazer parte dessa rodinha sua aí? Pô, da panelinha?
1: Ah, cala a boca, idiota.
12: Ué, tocar música, fez aqui, calcinha de renda. Eu tô oferecendo outra coisa aqui.
1: Cavalo.
12: Calcinha de renda.
1: Ó.
12: Toca pra mim aí, pra... Diego, toca aí pra mim uma... Deixa pra lá.
13: Falando em Davi, eu vou te pedir um favor. Para de ficar mandando vídeo de mulher pelada no meu Instagram, porra. No direct do meu Instagram. Sou casado, caralho.
1: Aí, Davi. Peraí, deixa eu achar a Morena. Cadê a Morena?
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1: aí, gente. Deixa eu... Me ajuda aqui agora vocês aqui. Como é que nós vamos fazer pro namorado da Rafinha não descobrir que ela era do Job? Não, tô falando sério. Ela quer voltar a participar. Quer apresentar rádio pro namorado dela. Só que não podemos falar.
14: Só esse balanço aí, viagem.
1: Não podemos falar que ela era do Job. Então nós vamos ter que ir.
14: Tô a nova dança na Bahia, que legal, a galera tá curtindo na moral. É tão gostoso aí.
1: É, eu sei, tá saindo do ar essa bosta.

0: Diego, esse monte de louco aí, você acha que não vai? É a mesma coisa você põe a água na peneira, rapaz.
1: Não, nós vamos ter que. Nós vamos ter que caçar um jeito pra não acontecer isso.
2: Ô Diegão, fala pro seu Saad parar de abrir filiais da Band FM no, pelo Brasil afora e investir mais na qualidade técnica, porra. Tá aparecendo a Rádio M, pô, tá saindo fora do ar direto a Band FM.
1: É, eu sei, cara, eu sei. Já avisei no grupo aqui.
3: Só criar um novo personagem pra Rafaela. Vamos colocar o nome dela de Moça do Lençol Branco.
1: A Moça do Lençol Branco.
4: Mano, eu acho que é o seguinte, o Rafinha, independente de qualquer coisa, a gente tá aqui pra brincar, entendeu? Mas a gente respeita todo mundo. Mano, primeiro tem que vir de vocês, tem que chegar no seu namorado e jogar real. É o seguinte, eu era do job, certo? Minha vida passada não interessa mais, é só daqui pra frente, vamos seguir. Se quiser, assim, se não quiser, amém, marcha. Entendeu? Vai participar da rádio lá, vai escutar as brincadeirinhas, seja homem e aguenta. Pronto, já era.
1: É, ela tá com medo, gente, ela tá com medo.
5: Vai de ré pra lá e vai de ré pra lá.
1: Vou tentar ligar pra Morena aqui, peraí. Tá me ouvindo aí? Morena! Ô Morena! Tá me ouvindo? Cadê você, mano? Desligou na minha cara, Morena. Desligou na minha cara. Não tá me ouvindo.
6: Fala aí, rapaziada. Boa noite, Diogão. Muita fé. Pedir desculpa aí que eu não tenho comparecido, porque o meu trabalho, tá ligado? Pego no meu trabalho 6 horas da manhã, aí. Mas como amanhã, no caso, amanhã não, hoje, quarta-feira, estou de folga, tô aí curtindo um banho de coruja. Boa noite aí, cambada de maluco. Fé, tamo junto. Zezão do Rio de Janeiro, Copacabana.
1: Cara, isso aqui é ouvinte, viu? Isso aqui é o ouvinte. O cara manda mensagem pra dar satisfação porque que sumiu do programa. Maravilhoso. Tem que dar satisfação mesmo. Mas fica esperando você aqui, se você não aparece, eu falo, nossa, onde será que tá o Zezão? Agora a gente já sabe.
7: Sonha, vive como eu.
2: Na verdade, esse carioca aí é um trouxa. Você sentiu falta dele, Diego?
1: Senti.
2: Você nem lembrava dele.

0: aparecendo, tá reclamando aqui ainda, vocês acreditam? Chico, a coisa ruim que tem no Cagão é que ele não gosta de dormir juntinho. Eu acho péssimo quem não gosta de dormir juntinho. Ô Palestrina, eu não durmo com ficante nem com amante. O problema de você dormir com ficante é que apaixona. Aí é problema, viu? Imagina, Palestrina, você é amante do cara. O cara é casado. É, tem namorada, noiva, sei lá. Aí você começa a dormir juntinho, começa a apaixonar pelo cara. Tu já vai criar um problema na cabeça do cara. Eu acho que não deve dormir com ficante. É pau, água e tchau. Ô, Diego, avisa a Rafaela que não adianta, ex do job sempre terá passado. Mais cedo ou mais tarde o namorado vai saber. É, eu também acho. Eu acho que vai ser um inferno ficar escondendo isso. Ah, beleza, ela é do Paraná, tá lá no Mato Grosso, mas vai que, né? E outra, ela é ouvinte, ela quer ouvir o programa. Eu acho, Rafaela, que a melhor alternativa era você contar. Mas já que você não quer, tá bom. Aqui não é não. Se depender de mim, a partir de agora a gente não fala mais nada do seu passado, tá bom? Chega de fugir, de se esconder e de deixar a vida pra depois. Bam, bam, bam, bam, bam, bam, bam. Ô, Morena, ela... Eu tenho esse contato dela aí. Ela não tá respondendo mais. Não tá nem chegando mensagem pra ela aí. É sério, gente. É sério. Vou passar de novo a mensagem dela aqui, ó.
1: Oi, Diego. A Rafinha passando por aqui pelo telefone da Morena pra te passar um recadinho. Queria dizer que a Rafinha largou o Jobs definitivamente e que eu tô namorando... Entendeu? Um cara da hora e que eu tenho vontade de voltar a participar da rádio, porém eu tenho meio que medinho, meio um receio de voltar e você ficar lembrando meus passados, o pessoal colocar ele no horário do boi e eu queria apresentar a rádio pro meu namorado.
0: Colocar ele na hora do boi.
1: Tá, né? A programação, eu tenho medo do pessoal ficar falando.
0: Ninguém
1: minha
0: vai
1: vida.
0: Fazer isso.
1: Tô morrendo de saudade de você. Manda um beijo pro Davi, pro velho do lixo, que eu tive que bloquear.
0: Bloqueou o velho do lixo.
1: E porque ele não parar de ficar me chamando de amor, né? E meu namorado sabe que eu não tenho pai, de verdade. Ele era meu pai do coração, mas assim, as pessoas não entendem. E é isso, Diego. Eu tô com saudade. E beijo. E beijo pro Brasil. E pra todo mundo aí que gosta de mim, tô com saudade, eu quero voltar, mas eu não quero que vocês lembrem do meu passado. É isso aí, bom dia! Beijo!
0: É, várias dúvidas agora pairam pela minha cabeça.
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0: Primeira coisa, vamos lá. Todo mundo sabe que a Rafaela é gente boa demais. Fazia o jobzinho dela, ganhava o dinheirinho dela, beleza. Mas é nossa, é nossa, é nossa, é, tá no nosso coração. Cara, agora o cara. Ô Rafaela, eu só queria saber uma coisa aqui que eu não entendi. Ele não sabe que você era do job ou ele não quer tocar no assunto? Porque aqui, aí tem uma diferença gigantesca. Se o cara não sabe que você era do job, aí nós temos um problema. Agora, se o cara sabe e não quer tocar no assunto, ah, porque é um programa de zoeira, quer participar aqui, beleza, a gente não toca mais, a gente respeita. Não vamos colocar ele na hora do boi, não. Agora, se o cara não sabe, aí fica complicado, né?
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3: Eu não ouvi, Diego, porque aqui não tá pegando a rádio onde eu tô, tá fora do ar, nem no celular.
0: Ó, oh, velho do lixo, ó, oh, velho do lixo. Essas coisas ele não ouve, né?
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0: É, essas coisas ele não ouve, né?
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0: E outra coisa, você sabendo, você namoraria com uma ex do job? Começa agora, começa agora. Primeira enquete da noite. Você namoraria com uma do Job? Você aceitaria todo o seu passado? Ah, já namorou? Já? Ah, tua mulher fazia Job? Conte a sua história para nós. Outra, se você é do Job, você esconderia do seu namorado que você já fez Job? Ou você falaria a verdade? Fala pra nós. 11 99991 9197. Queremos saber a opinião das mulheres e dos homens.
4: O problema é você namorar com a ex-mulher do Job, que toda vez que você beijar a boca dela, você vai ficar pensando, pau de quem que eu tô beijando, será, não? Começou
5: a festa nessa cabeça. Pra mim, você tava no Job, saiu, meu filho, pau no bombril, tô nem aí.
6: Ninguém vai ficar parado, quero ver. Ah, Diegão. A galera aí do Lavô tá novo.
0: É.
6: eu ficar felizes para sempre.
0: É verdade.
7: Na situação que nós se encontra hoje aí, com essa mulherada aí que tal é hoje. Pelo menos do Job cobra, né? Agora temos que dar de graça aí e falar pra você. É triste, hein? Tá tenso o negócio, cara. Falar pra você, o negócio tá brabo, hein?
8: Namoraria sem problemas. Até porque o negocinho é de couro, nunca estraga.
0: Olha lá, olha lá, a galera do Lavô tá novo.
9: Ai, esses homens são tão besta, né? Porque assim, a diferença da mulher do Job pra outra mulher é que assim, a do Job ela cobra. Agora, qualquer outra mulher que trabalha em qualquer outro serviço, ela dá e não cobra. Essa é a diferença.
0: E você, Calica?
10: Rafinha, pode ficar tranquila que ninguém vai ficar falando da carimbada no seu lençol branco, não.
11: Eu acredito que sim, Diego. Namoraria, né? Que, como falam, o amor é cego, né?
0: Olha lá, a galera não tá nem aí, viu? Ah, aquela mina gata, velho. Gata. Linda, maravilhosa. Te pede em namoro, ó. Tô querendo sair, largar o Job. Vem ser feliz comigo, bebê. Você não vai, não? Você não vai, não? Rapaz, eu não sei. Eu não sei.
12: E aí, Diegão, Jamira Carreteiro, por aqui, positiva. Então, ela tá se contradizendo, ela acabou de falar aí que o cara é da hora, o cara é isso, aquilo, que o cara é gente boa, então se ele é da hora, ele tem que ser um cara mente aberta, né, e aceitar aí que ela era do Job, não tem nada a ver, só daí é bola pra frente, tem que ver o passado dela e ficar fazendo alguma opinião sobre o passado dela, tem que saber o que ela é agora e acabou, entendeu? Então ele tem, se ele é da hora, ele tem que ser um cara da hora, mente aberta pra cima e não tá nem aí com isso aí não, as brincadeiras da rádio aí e já era, e bola pra frente, positiva, forte abraço a todos aí.
0: É, mas pera aí, cara, pera aí também, se coloca no lugar do cara, velho. Se coloca no lugar do cara. Você apaixonou pela mina do Job. Essa história é pra música do Thierry, né? Se apaixonou pela do Job. Cara, mano, é um trampo, velho. Não é qualquer um que vai aceitar fácil. Principalmente ouvir este programa, que aqui a galera tem umas brincadeiras meio pesada. Eu não sei, viu, Rafaela, se é bom, se ele não sabe, ele ouviu o programa. Mas nós podemos fazer um teste, se você quiser. A gente pode fazer um teste, a gente faz, você manda ele ouvir. E aí a gente vai simplesmente fazer de conta que a gente não te conhece. Faz de conta que é a primeira participação na Rafaela. E dele, como é que... gente vai, ele vai se apresentar. Olha lá, a partir de agora. Olha que legal. O nosso querido, como é que é o nome de... Fala um nome aí, gente. De...
2: Quer namorar comigo?
0: O Silvano.
2: Balança a cabeça.
0: O Silvano tá ouvindo a gente. Ele que tá lá com a sua namorada Rafaela. Mais um novo participante. Seja bem-vindo, Silvano.
2: Chama que eu vou.
0: Tudo bem, Silvano? Seja bem-vindo aí. Você e a sua namorada Rafaela. É, seja bem-vindo aí, tá bom?
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0: Não, não, a gente não conhece a Rafaela, não. Não conhecemos, não. Mas sejam bem-vindos, pode participar. Pra... Aliás, a gente conhece. Ah, não, tem que falar que conhece, porque ela é conhecida, mas não pode falar que ela faz, o que ela fazia, tá? Silvana, a Rafaela é nossa amiga aqui, tá? Só ouvinte. A gente conhece só porque ela participa sempre com a gente. Mas tá de boa, tranquilo, tá? 11 999 919197. Mande a sua mensagem para a nossa amiga Rafaela. Bom dia.
13: Você tem um minuto. Fala, Silboi, bem-vindo, Silvano.
0: Não é assim, cala a boca, não é. Ó, já falhou, já erramos na missão. Pera aí.
2: 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Quer namorar comigo?
14: Ô, Silvano, quanto que ela fez pra você? Ela fazia...
0: Cala a boca!
15: Você vai deixar escapar, você vai falar... Nossa, Rafaela, aquela biscate...
0: Cala a boca!
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0: Ah, Diego, a Rafaela tá trabalhando no aeroporto... Ah, no aeroporto agora?
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0: Manda ela mandar mensagem, então, pra nós conversar com ela. Fica conversando de tabela pela morena.
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16: Chiquito, hoje de novo, hein? Caminhada, treino. Deixa eu falar, Rafinha, não confia nesse povo. Não, sou todo perturbado, viu? Primeira oportunidade, vão querer ferrar você.
0: Não, eu não deixo. Eu não deixo. Eu já tô vendo aqui justamente pra isso, pra ver quem é que vai ser o traída da...
17: Nossa, Cornélio! Como é que foi a... Ela cobrou quanto?
0: Para.
2: Quer namorar comigo?
17: Fala, Diegão, bom dia. Plácido Carreteiro por cá. Ô, Silvano, seja bem-vindo. Agora chegou um novo homem pra substituir o John Tatu na ênfase da hora do boi.
0: Pera aí, cara.
18: Obrigado, gente.
19: O ouvinte do Bando de Coruja conseguiu destruir casamento de locutor, não vai conseguir destruir o casamento de um ouvinte?
0: Não, não foi o ouvinte que destruiu, foi o próprio cara.
20: Ô, Diegão, bom dia. Rapaz, o problema é você chegar na festa de família com a sua namorada nova e descobrir que ela já deu pro seu primo pentelho. Ah. Aí é uma merda. Ou pro seu tio. Aí é complicado, mano. Jean da Espanha.
0: Jean, eu vi isso aí num filme que tá na Netflix aí. A mulher é esquenga, aí o japonês assume, apresenta pra família, alguém, algum amigo já pegou, aí a quenga fica pé da vida, vai lá e mata o cara. Eu já ouvi essa história antes.

0: Ô, Silvano, meu amigo, o gemido dela é uma delícia, né?
1: Para, cara.
0: A gente conhece de cabo a rabo.
1: Para, cara.
0: O gemido delicioso da Rafinha.
2: O cara se lascou, o locutor começou igual você, Diego, tomando café expresso, depois passou pro café coado no saco, e isso gerou uma criança.
1: É trouxa, né?
3: Ah, é, todo mundo aí quer falar nada. Gente, que se dane, que acha que quiser de mim, fale o que quiser de mim. Já fiz, faço. E não gosto muito de fazer de graça, não. Entendeu? Não cobro, não, mas dinheirinho sempre é bom, né? Mas aí, geralmente, quando é com dinheiro, é porque eu só fico com aquele. Mas se tiver que meter um chifre no que tá me dando também, um dinheirinho, vai. É, a parada é essa, mas... que aí quando envolve emoção, sentimento, aí a gente já começa a ficar só com aquele. Mas sem dinheiro, oh, infelizmente o dinheiro movimenta o mundo e, né, é por aí. Rafaela, decida, assume e vê o que você quer.
1: Caraca, velho. Coisa louca, né, meu? Rapaz do céu. Que coisa louca, né, meu?
4: Risada de bruxa, hein, fia? Sua risada de bruxa, hein?
5: Só pode falar mal os machos aí que tirou a mulher de um convento. Fora isso, tem que ficar tudo caladinho.
1: Ixi. Ixi. Pesou o clima, hein?
5: Eu não cobro, não, porque eu sou ninfa, eu gosto de dar mesmo.
1: Ah, ela é ninfa, gente.
5: Mas eu tô pensando em entrar pro job, porque aí junto o prazer, né?
1: É.
5: Com a questão financeira,
1: olha aí.
5: É melhor ainda, fica mais gostoso ainda. E a noite toda, e vários ainda, não?
1: Já pensou, Calica? Aí vai ser perfeito. Porque você sacia o seu desejo e ainda ganha uma grana. Job dá dinheiro, gente, ou não? Ganha mais do que Uber? Que Uber ganha 100 mil por noite. Todo Uber que você fala, o cara é rico e trabalha por esporte. Calica, o job dá dinheiro, será? Dá pra mudar de vida, será?
5: Reflexão do dia. Sua mulher que tá hoje com você teve muitos outros antes de você, colocou a boca em muitos outros antes de você. A diferença dos jobs é que ela se valoriza e cobra.
1: Nossa, peraí, cara, agora você pegou pesa. Agora tem nego chorando em posição fetal aqui, agora peraí. Nossa, velho! A mim, ainda bem que eu peguei com novinho. Ainda bem que eu fui o primeiro. Eu não sofro por isso, não. Não adianta mais.
5: Chega de sofrer. Não, é engraçado, Diego, que eles falam e quer comer, né?
1: É, lógico. Você abusou
6: demais. Ai, meu coração, Diego.
1: É.
6: Faz 11 anos que eu sou casado com a minha mulher é mais nova que eu, 15 anos, Diegão. E eu nunca quis saber o passado dela.
1: É.
6: Agora eu tô. Nossa, meu Deus do céu!
1: É.
6: Calica, por que você fez isso?
1: Vai!
7: Ah, Calica, então quer dizer que a menina que faz job e cobra, ela tá se valorizando? Ah, então quer dizer que você não se valoriza, né? Que você tá distribuindo de graça aí pra geral?
1: Pera aí, por isso que ela tá pensando em começar a cobrar.
8: Ai, Se essa Calica não fosse a foto no Instagram de inteligência artificial e tivesse escrito personagem do Band Coruja, eu ia acreditar nas coisas que ela fala.
3: É isso aí, o negócio é cobrar mesmo, porra.
1: Aí, ó.
3: Ah, vão se catar. Todo mundo aí já pegou usado.
1: Caramba, mano. Nossa, elas estão querendo acabar com os homens hoje. Os caras estão falando e elas meteram a Calica, calou a boca do zóio. Agora os homens estão tudo quietinho, Calica. Calica. Essa foi pra machucar, hein? Não, na cara não, pra não estragar o velório, Calica. Pera aí. Onde chorei? Você chorou.
9: Minha proposta você aceitou. Ô, Diegão, lavota nova. Lavota nova. Lavota.
10: Quer quanto nesse negócio aí que eu pago? Quer quanto? Aceita o vale refeição?
7: Se tiver aceitando vale alimentação, refeição ou bilhete único, passa o contato pra mim aí, Diego. Vou ajudar essa morta de fome aí a comprar a cesta básica.
1: Para!
11: Agora é só de raiva oferecer calcinha de renda do Gustavo Lima pra todos os cornos aí que estão trabalhando e a mulher tá com outro.
1: Não vou! Não vou tocar com ele. Caraca, Calica, acabou com os caras. Os caras estão chorando aqui agora, Calica.
12: Sensacional, fenomenal.
1: Ela colocou a pulga atrás da orelha dos caras, Calica.
12: Oh, yeah.
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2: Eu não participaria de um relacionamento aberto, mas nunca se digas, né? Dessa água não beberei.
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3: FM 3 e 1, tudo bem aí? Tudo de boa? Tudo tranquilinho? Bora fazer bagunça até às 5 da manhã, a madrugada mais louca e mais gostosa do Brasil. Por aqui é o seu amigo Diego Lopes, te fazendo companhia até às 5, aqui ó, a sua rádio do seu jeito.

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0: Olha a hora, 3h24 até 5 da manhã, Band Corujá.

0: nós tava falando mesmo? Ela tava falando mesmo de que era, hein? Não, o que que era, vovó? Lembra, vovó?
1: Bom dia.
0: Bom dia, vovó.
1: Olha, Diego, essa Calica, tá, nota 10. Concordo com ela. Sabe, Diego, agora tá tudo velha, tudo caiu, né? Essa situação, né? Dentadura, fralda geriátrica.
0: Nossa,
1: parede auditivo. Mas sabe que agora, pensando bem, eu me arrependo. Me arrependo. Sabe, oh, dei a vida inteira de graça, Diego. Concordo com a Calica. E homens, olha, a vovó tá falando. Sério, sério. Me arrependo de não ter dado por dinheiro, porque, ó, é dela. Ela não tá roubando, não tá matando.
0: É,
1: ela faz. É dela, né? Ela, tá, ela dá por dinheiro, pelo menos. Olha, Diego, parabéns. Palmas para a Calica. Palmas. Anisla de Curitiba, sua eterna vovó do sexo.
0: Beijo, vovó, beijo. Pois é. Arrependeu de não ter dado por dinheiro, vovó. Ah, ouçam a voz da experiência. Sim, a voz da experiência.
2: Não, Diego, não tava falando de nada. Muda o assunto.
3: Mas tava falando da puta, da puta. Oh, da do...
4: Engraçado, agora que o negócio tá todo folosado, elas querem começar a cobrar. Agora não adianta mais, agora já era.
5: É isso aí, tem que dar por dinheiro mesmo. Ah, botou o cara dentro, né, tava falando, sabe de quê? Esqueceu não, né, tava aí dando respaldo pra vocês respirar, né, esquecer, né, o assunto.
0: É, mas vocês não esquecem, né? Quando é frutaria, vocês não esquecem, né? Ô, povo sem vergonha, viu?
6: Mas nunca tarde dá por dinheiro. Se não der por dar por dinheiro, dá por cesta básica. Um quilo de carne.
0: Olha, quando eu tinha a minha banca no viaduto Santa Efigênia, vovó do sexo, toda vez eu passava ali, a minha banca era no viaduto Santa Efigênia, e a minha mãe trabalhava numa imobiliária que ficava na galeria 24 de maio, ali do lado da galeria do rock. Então todo dia eu fazia esse trajeto, saía do viaduto, ia lá pra galeria e vice-versa. Aí ali eu passava em frente à sede da Polícia Federal antiga. O pessoal que é daqui de São Paulo sabe o que eu tô falando. E a antiga sede da... Olha só que maluquice que é São Paulo. Em frente à sede da Polícia Federal ficavam várias garotas do job. De dia. Cadê o pessoal de São Paulo para não me deixar mentir aqui? E não eram muito garotas, na verdade. Saiba, vovó do sexo, que ali, ao meio-dia, 3 da tarde, 2 da tarde, ficavam as vovós do job. Só acredita? E eu passava ali, eu falei, rapaz, que em frente à Polícia Federal. Cadê o pessoal de São Paulo aqui? Ai, ai,
4: ai, ai. O cinema que tinha lá. É isso mesmo.
0: Não é, cara?
7: Verdade. Vários dias passava lá no hotel do Treme Treme. Mas não ficava com as vovó, não. Ficava com as netinhas da vovó.
0: As netinhas do job.
8: Fala, Diegão. Bom dia, bom dia, bom dia. Ali na frente do Deic, no centro de São Paulo, tem um 69. É um prédio cheio de mulher do job.
0: Não, mas não tô falando de lá, não. Tô falando ali em frente à antiga sede. Ah, tinha até uma igreja que pegou fogo lá, lembra? Eu esqueci o nome daquela rua ali, pô. É perto da São João ali.
4: Digão, eu subi aquela rua todo dia com o carrinho cheio de CD pirata, velho.
0: Olha só.
4: Com medo do diabo dos caras saírem de lá de dentro e me pegar, mano.
0: Pega nada.
4: Eu também trabalhava de vender CD pirata lá embaixo na Abdo do Chaim, tá ligado? Eu subia 4 horas da manhã pra ir na casa do meu patrão, que era na rua dessa delegacia aí, tá ligado? Da primeira da DEIC, que é em cima. Só que era lá na rua, lá em cima, lá, quase beirando a Efigênia mesmo. Mano, eu subia essa rua todo dia pra pegar ele lá, buscar. Nós descia com umas 10 caixas de CD. Todo dia, velho. Nossa, um medo daqueles caras pegar a gente ali de nada, do nada de madrugada, velho.
0: Mas não pega.
4: E as menininhas trabalhando lá,
0: não,
4: direto, sem dó.
0: Quem pegava ali era o Rapa. Quem pega é o Rapa, não é a PF. Inclusive a PF era meus clientes lá das fitas pornô. Tinha uns federal que comprava lá comigo. Enfim, mas deixa pra lá. Agora, o que que acontece? As vovós do job. Eu olhava, eu falei, será que com 50 centavos deve ser? Sei lá, quanto que deve ser? E aí do lado ali, ô Cleiton, você deve conhecer ali, tem uma ladeirona. Ali ficavam ali, ok. Eu acho que tem até hoje, eu acho. Eu acho que até hoje ficam umas loirinhas lá. Ficam as moças bonitas ali, né? Ali pra quem vai, a descida ali do viaduto. Pra descer do viaduto Santa Efigênia pra. Pro Vale da Anhangabaú. O meu primeiro chapéu eu comprei ali naquela. Tem umas lojas de chapéu até hoje ali. Meu primeiro chapéu Cury. Nossa, comprei um chapéu Cury ali. Primeiro não, né? O primeiro de cowboy. E ali tinha as mocinhas ali, mais na frente da Polícia Federal ali, ali tinha as vovós do job. Por isso que eu lembrei da vovó do sexo, que ela falou que ela tá arrependida, porque se ela fosse mais nova, ela daria por... Existe vovó do job até hoje, vovó. Ou seja, ainda há tempo, vovó.

0: Ô, Dieguinho, ali Badaró. Livre o Badaró ali, chega lá na Santa Figênia ali. Livre o Badaró.
1: É, Libra Badaró.
0: Livre o Badaró.
1: Não é. Ah, Libra Badaró.
0: Centro Antigo de São Paulo. Ah, conheço bem ali.
1: Eu acho que é mesmo.
0: Santa Efigênia.
1: Tinha ali o...
0: São Estefânia ali.
1: A casa...
0: Livre o Badaró ali.
1: A ca... Tá bom. Livre o
0: Badaró.
1: Tá bom, Michele, tá bom.
0: Dieguinho.
1: Tá bom. É onde tinha a casa do pão de queijo ali, era? Eu acho que era. O que que acontece? Nesse mesmo lugar tinha uma casinha chamada Casa do Pão de Queijo. Foi ali que eu viciei em leite com mate. E é por isso que semana passada, eu fiquei semana passada inteira todo cagado. Eu nunca mais tinha tomado, eu tomei e não deu bom. Você vê como é que é a coisa. Não, lá dentro do Porto Geral é outra coisa. É lá no, do outro lado do viaduto lá, mano. Eu tô falando desse lado de cá. É, aqui do lado aqui, desse lado aqui, perto da Santa Efigênia mesmo ali, da rua Santa Efigênia. Aliás, na Santa Efigênia também ficavam as moças do job ali. Rapaz, tinha uma lá que chegava às 6 da manhã, ficava até às 3 da manhã. Ali gostava de fazer dinheiro, viu? Que coisa, né, vovó?
2: Mesmo, Diegão. Tem a loja de chapéu bem grandona de esquina lá.
1: É.
2: Aí do lado de cá tem a loja de instrumento.
1: Isso mesmo.
2: Deixa ali o chicote estralado.
1: Exatamente. E ali pra subir.
2: Você não tinha ficado ruim com a parmegiana com menstruação de rato? Agora foi tudo. Com mate com leite?
1: Então, mas eu acho que foi tudo junto, mano. Porque eu lembrei que de dia, no shopping, tinha comprado mate, tinha comido mate com, bebido mate com leite. E aí eu cheguei em casa e meti essa parmegiana pra dentro. Aí eu acho que reverberou. Aí liberou badarou tudo. Aí liberou badarou.
3: Ô, Diego, é bom que as vovozinhas do job da terceira idade... E elas são cheirosas e são baratas, né? Qualquer dentão dá pra fazer bico, viu? Dá dentadura na boca.
1: Não, cheirosa.
3: E elas têm experiência.
1: Cheirosas são mesmo. Não, você passa na rua ali, você já vê. Você já sente já o cheiro de alfazema de longe. Hoje em dia não tem mais, né, gente? Hoje não. Não, eu acho que não. É, Diego, era a Polícia Civil no, na Rio Branco. No Lago do Paissandu ali. Era civil? Era? Não era federal? Eu não lembro agora. Era civil então, né? Tinha uma porta dourada essa? Agora eu não lembro se era civil ou se era federal. É, eu lembro que tinha uma chinesa. A minha banca era alugada. Tinha uma época que eu tinha uma banca alugada de uma chinesa que morava naqueles prédios ali. Tem uns prédios ali que tinha na época, que parecia um pombaral, um pombal. Rapaz, era apartamento que só. Era chinês que só. Caramba, chinês queria comer os cachorros. É complicado, é uma época esquisita na minha vida. Mas enfim.
0: Se viu, Diego, se viu ali, é. Aí é o quartel da Polícia Civil.
1: É.
0: Civil, Diego.
1: Tá.
0: Civil.
1: Tá.
0: Ali o quartel da Polícia Civil ali, é.
1: Tá.
0: Perto da terceira delegacia,
1: Isso.
0: Os Alibã. Os Alibã levavam a gente lá, um vadiagem naquela época.
1: Caramba.
0: Vadiagem.
1: Ô, Michele.
0: Aí na rua à noite era vadiagem.
1: Não, peraí, calma. Que ano que foi isso, Michele? Mano, o crime de vadiagem é muito antigo, Michele. Nossa senhora. Ô, Michele, que ano foi isso, cara? Ô, amor, que pera aí. Não, eu canto música de capoeira que fala desse crime, mas na época da escravidão. Que ano que foi? Ô, Michele, você tem quantos anos, Michele?
4: Veste a calça Saint-Tropez e deixa o biguinho de fora.
5: Ah, Diguinho, sabe, vou explicar. Ah. É, mas esses homens não sabem o que estão falando.
1: Ah?
5: As vovós têm o seu valor.
1: Tem.
5: Porque olha, olha que vida. Ah. Olha que... Eu acho uma injustiça isso. Quando eu era novinha, Diguinho, ai, 15 aninhos, 18 aninhos, tudo durinho, né? Os velhos babavam, os velhos babavam, né? Não vinha um gatinho. Agora que a vovó tá acabada, meu Deus, cara, só vem gatinho, né? Meu último namorado, eu tenho 61, o meu último namorado tinha 38. Imagine, idade do meu filho. É duro. Eu acho que, eu não sei o que que é. Eu acho que é a experiência da gente com a força do jovem. Ah, sei lá o que que é. Mas é verdade, esses homens não sabem o que estão falando. A vovó tem seu valor, sim. Que nem falava o... Como é que era aquele locutor, o falecido Edgar Leonel? Ele falava assim, ih, a vovó não dá uma... Porque a vovó não dá um caldo, a vovó dá um sopão. Ai, ai, beijo, Diego.
1: Olha, enquanto a vovó falava, eu não prestei atenção muito. Mas o que que acontece? Eu pesquisei aqui. Ô, Michele, a vadiagem foi uma contravenção penal em 1941. De quantos anos você tem, Michele? E eu não sabia, mas ainda tá. Eu achei que tinha já. Eu achei. Pera aí, o que é isso? Eu achei que já tinha já. Sido revogado isso aí, mas não, ainda tá no Código Penal isso aí. Ainda é contravenção vadiagem no Brasil. Coisa! Eu não sabia. Vai vadiar, vai vadiar, vai vadiar. Juro pra você que eu não sabia. Que coisa, né? Um assunto vai levando no outro.

0: Ô, Diegão, aquela época era vadiagem, hoje é viadagem.
1: De Monark Ratinho, acho que é joia rara.
2: Ai, Michelle. Ai, Michelle. Ai, Michelle.
3: Eu quis te dar o meu amor, mas você não se acostumou à vida de um lar.
2: Ô, Michelle, tu já foi presa por vadiagem?
3: Você quer.

0: A Michelle deve ter 80, mano.
1: Não.
0: Ela deve ter 80, mano.
1: Não.
0: Não é possível, é a vovó do sexo.
1: Não, a vovó tem essa. Tem essa. A vovó tem essa. Até parou assim. Então, o que que eu tava falando? A Michelle, peraí.
2: Ah, Dieguinho, tô com 51, né, Diego?
1: Não,
2: 51, mas... 51, é, vai de arte daquela época, era. Não tinha aquele crime, não. Ia pra delegacia, os animais levavam pra terceiro DP, era vai de arte. E dali nós ia, quando ia pra terceiro DP, ia pra 77, lá na Mena Glet, vai de arte, era, naquela época, vai de arte.
1: Ô, Michelle.
2: 94.
1: Michele, tu já ouviu falar na Madame Satã?
2: Naquela época levava a rede pro terceiro DP, levava a rede pra 77, opa, terceiro DP, vai de age, tô com 51 eu tô, Dieguinho.
1: Tá nova.
2: 51 era, vai de age, agora é 77, vai o terceiro DP na Rua Aurora, é, vai de age.
1: Que ano foi isso aí, Michele? Cara, não, eu achei que o negócio era muito, é 1941, beleza. Mas até hoje é contravenção e eu não sabia. Ah, é. Passou. Só senti o cheiro. Então, ô... Fala aí, Dino.
3: Amiga, você perguntou a idade da Michelle, é só prestar atenção na voz dela. Presta atenção como é que ela tá falando meio mole já, Diegão. Já tem mais de 80, com certeza.
1: Não, 51, cara. Mais nova que você, ô velho louco.
4: Esta joia.
1: Ô velho chato.
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5: Ô Diegão, impressão minha ou a Michelle? Ou ela tá chapada, bêbada, ou ela tá drogada, noia? Ou ela tá sem dentadura, hein?
1: Não, ela tá com sono, cara.
4: Vai badear.
6: Eu tava lá conversando com a Totos, lá ouvindo ela e conversando com ela, tem uma hora lá. Enquanto ela colocava pra repetir os programas lá do dia, eu tava trocando ideia com ela. Daqui a pouco ela vai passar aí pra tomar café. O que que tá acontecendo aí? 1941, 71?
1: Não é da sua conta, cala a boca.
4: Mas você não se acostumou a vida de lá. O que você quer é fazer.
7: Nossa, essa moda prega aqui de crime, de vadiagem, eu tô lascado. Acho que vão me prender. A sorte é que aqui na roça a polícia nem vem.
8: Nós estamos falando mais ou menos da época que seu pai fugiu da sua casa. Que
1: vai, vadiagem!
4: Agora não precisa se preocupar.
2: Cretinho, eu tô com 51 cretinho, mano. Tô...
1: Olha aí.
2: Caldão. Meu namorado tem 23 anos.
1: Eita, Michele!
2: 51, meu amor. Ah, tá. Tá, eu sou coroa, viu? Ah, meu filho. Meu namorado tem 23 anos. Eu tenho 51, gato. Eu conheci ele com 17. É, 17 anos conheci ele. Hoje ele vai fazer 24 anos agora. 24 anos, né? Tá, Cretinho?
1: Michele.
2: Tá, Cretinho, sou maricona, velha.
1: Você, pera aí.
2: Cansado é você.
1: Ô, Michele.
2: Você é de nada. Eu tô um caldão, meu amor.
1: Marga, tá gostosa.
2: Caldo grosso.
1: Caldo grosso?
2: Panela velha faz comida boa, meu amor.
1: Caldo grosso? Ô, Michele, caldo grosso? Olha, ela dá um caldo grosso. Aí eu acho que o Edinaldo já interessou. Canta comigo essa aqui, Michele, vai.
4: Eu vou votar.

0: Bom dia, Band.
1: Bom dia.
0: Aqui é a Juju do Paineiras.
1: Fala, Juju.
0: Quero mandar um salve para todos quebradas aqui do Paineiras.
1: Alô, quebrada.
0: Sorocaba.
1: Alô, Sorocaba.
0: Tamo junto.
1: Tamo junto e misturado. Sorocaba, menos no Itatinga. Toda a galera. Não, Itatinga não é Sorocaba. É Campinas, eu tô confundindo.
2: 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Eu vou botar
1: teu nome na macumba. Vou procurar uma feitiça.
3: Axé, meu amor. Potanca a rua na vida de Edinaldo de Cretinho.
1: Eita.
3: Pra ele ver o que é.
1: Tome.
3: O santo de verdade.
1: Tome.
3: Só tanca a rua em Marinheiro.
1: Eita.
3: Na vida deles, viu, viu, Dieguinho?
1: Eixe.
3: Na vida deles, eles vê o que é o fundamento. Eles não sabem, não. É. Só seu marinheiro tanca a rua.
1: Ei.
3: Pronto. Já tá tudo de boa.
2: Eu vou botar.
3: Claro, ué. Itatinga é Campinas, Campinas.
1: É verdade.
3: E o São Paulo.
1: Tá.
3: Guarulhos.
1: Isso.
3: E São Paulo e Campinas.
1: É verdade, Michele, é verdade. Eu confundi.
2: 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Olha, tu pode ser forte, mas tem.
4: A Michele tem 51 aninhos.
1: É.
4: Baiana.
1: Isso.
4: Negrona.
1: Isso.
4: Ô, Michele, eu também tenho 51, viu?
1: Ó.
4: Mas quando você fala, Michele, eu só imagino uma coisa. Será que a sua neca é grande igual a minha?
1: Olha o jogo.

0: Michelle. É isso aí, não tem idade também, não. É, se é bom, se é gostosa. Cara, não tem idade pra isso.
1: A Sandrinha.
2: Tirou a sua cavalinha da chuva de lá do plástico domingo. A Michelle só gosta de uma vadiagem com um mucilão.
1: Ela só gosta de novinho, é.
3: Falando em macumba, dá aqui a frase da bruxa pro Edinaldo. Volta pro mar, oferenda. Chuta que é macumba. Corre que é despacho. Tipo. Sai fora, Edinaldo.
4: Depende, meu amor. Se for maricônico, rodineca. E se for bofe, né?
1: Edineca.
4: A minha neca é Andy Grossa Gró. Né? Aí vai de você, né? Se quer neca, se quer Ed, né? Aí vai de você. Se é bofe, é maricônico, né? Mas minha neca é Andy Grossa Gró e Odai. Imagina.
1: Tá bom.
5: Mandinga que eu vou te jogar,
1: porra.
5: Raspa de chifre de bode, pedaço de rabo de
1: jumento. Oh, tu vai botar fogo pela venta e comigo não vai mais brincar. Oh, deixa eu falar um negócio. Tem uma loja que eu gravava conteúdo. É conteúdo de loja mesmo. Que era ali em Santo André. Toda vez que eu ia pra essa loja, eu tinha que passar numa avenida chamada Avenida Industrial. Rapaz. Ô Michele, tinha umas moças lá com as neca Andy Gró. Odara. Eu nunca vi daquele tamanho. E elas rodavam ainda, olha. Cadê os meus amigos caminhoneiros que passam por ali na Industrial, hein? Cadê?
6: Que pena que o rádio não tem o SAP, viu? Pra traduzir aqui, porque eu não tô entendendo nada.
1: É a aula de Pajubá com a Michelle.
5: É que eu vou botar teu retrato num preto com pimenta.
7: Em 1976... tinha um prédio lá na Rua Goianese 69 e você pegava o elevador, subia até o último andar, aí você descia pra escada e conseguia achar a mulher que você queria pra transar.
1: Ô, seu Ricardo, vem cá, seu Ricardo. Que ano que foi isso, seu Ricardo?
7: Em 1976.
1: Cara, você imagina que maravilha, 1976, você indo no 69. Maravilha, como é que era a rapariga de 76, gente? Era um Del Rey. Você me jogou um feitiço,
7: quase que eu morri. Tinha um prédio lá na Rua Goianese 69 e você pegava o elevador, subia até o último andar, aí você descia pra escada e conseguia achar a mulher que você queria pra transar.
1: Isso é maravilhoso, velho.
8: Ali perto da Avenida Estado.
1: Eu sei. Ô Maurílio, que susto, velho. Para de me assustar. Pô, tem um cara que chama Maurílio Júnior. Eu juro que eu li rápido, chega, deu um frio na barriga, papai. O Murilo me mandando mensagem. Aqui acabou a vida.
4: Na Industrial, Santo André. A Industrial.
1: Olha lá, olha lá, olha lá.
4: Industrial.
1: Conhece.
4: Ai, Ave Maria. Industrial.
1: Conhece.
4: Papado, Santo André.
1: Conhece.
4: Industrial, meu amor.
1: Conhece.
4: Milhões. Eu saí da capital e ia pra Santo André, 5 horas da tarde, chegava lá, 6 horas. Drive, naquela época, né? Naquela época, Diego. Era drive, né? Drive. Motel, era drive.
1: Drive.
4: Aquele lugarzinho você ia.
1: Aquela garagem.
4: Uma música, um conhaque, uma dose. Conhaque. Ave Santo André. Ave,
1: cara, peraí, Michele, vem aqui, Michele. Cara, você pediu um cunhado. Gente, vocês já foram num drive? Eu juro que esse fim de semana eu vou pegar personal e eu vou num drive. Não, é, deve ser maravilhoso. É uma garagem, como é que é, hein? Eu vou dar um Google aqui, será que tem no Google? Um drive, é uma garagem. Na garagem tem banheiro. Vou levar o Stitch, não, tá louco?
4: Milhões, meu amor, Ave Maria. Lá em São Bernardo do Campo, milhões.
1: Milhões?
4: Dieguinho é Belina, 69, Belina.
1: É Belina.
4: Na época, deu rei Belina.
1: Olha.
4: E Cossel naquela época, Ave Maria.
1: Já deu Belina. Uma Belina, Michel?
4: Cossel.
1: A risada dela.
4: Ah, meu amor, bons tempos. Bons tempos que não volta mais, Diego. Você me jogou um
9: feitiço. Pique Davi, né? Repetindo tudo que fala, Michel, só uma vez só a gente já entende, né?
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8: Tem não, Diego, tem não. Lá igual você sair com o carro só e lá é o capu, é o palco do momento.
1: Toma cuidado. O capu é o palco do momento. Vou te jogar. Eu vou botar.
10: Ô, Diegão, mais uma pra Edinaldo, hein? A primeira foi Manjolo de Sagui. Agora é Edneca. Você tá doido, Edinaldo. Tá ferrado, hein?
1: Edneca.
10: Puta que é macumba.
1: Vem cá, Edneca.
5: Eu vou botar teu nome.
1: Ô, Michele, sabia que eu já fiz curso de Ogã? Nunca fui, mas fiz o curso. É uma época muito louca da minha vida.
11: Pode até querer fazer esse programa aí, mas a tua garota não vai querer, não.
1: Olha aí, você me
12: jogou um feitiço. Diga,
1: oi.
12: Em 1976, era do Corcelzinho, quatro portas, um lá, o Fusca, o DKV.
1: Lá, e na minha
12: época não era nem 69, era 99. Depois que o mundo foi evoluindo. O 9 virou de ponta cabeça e se tornou 69.
1: Eu não tinha, não, cara. Essa época eu nasci em 84, pô. Eu já vivo, conheço os carros, mas não peguei essa época, não.
13: Diegão, o cara que é desprovido de NECA, passar ali na Avenida Industrial, Diegão, ele sai de lá traumatizado.
1: Sai, viu? Mesmo, cara.
13: Porque os travestis lá tem umas NECA tão gigantes, né, cara?
1: Meu Deus do céu, cara. E ele senta no chão. Ô, Edinaldo, eu juro pra você, cara. Mano, meio-dia, pode ser a hora que for. Ele senta no... Tem uns blocos de construção mesmo, sabe? Bloco de concreto. Elas sentam naqueles blocos. E elas ficam rodando a ferramenta, cara. Aí eu olho pro cara, eu não consigo usar uma mão pra pegar na minha. Olha os papos.
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14: Nossa, seu Ricardo, será que em 1976 já tinha elevador já? Nossa, mas que cachaça, hein, filho? Tem mais essa aí pra nós ou não?
1: 76 não tinha elevador, não?
5: Toma cuidado.
1: Tinha, pô, claro que tinha. Era aquelas gaiolunas, mas tinha. Ô, Maurílio, eu vou mudar o teu nome aqui, velho. Toda vez que chega mensagem, tudo eu assusto.
4: Edinaldo e Cleitinho, a cara deles gosta de neca, né? Tu sabe, né?
1: A cara de neca.
4: Não gosta de Ed. Não gosta de bunda. Gosta de neca. A cara de Edinaldo e Cleitinho já diz tudo, né?
1: É.
4: Não é, Dieguinho? Você nem fala nada, né?
1: É.
4: Que Edinaldo e Cleitinho... Gosta de neca?
1: Gosta.
4: Gosta. Gosta de bunda?
1: Gosta.
4: Gosta de Ed?
1: Não é, Ed.
4: Tá bom.
1: Não é neca.
4: Ai, ai. Conheço bem a capital paulista do interior na palma da minha mão, meu amor.
1: Eita.
4: 30 anos de São Paulo, já tinha vou esquecer, ô dó.
1: Ô, Michele, agora você tá sossegada aí, né? Aí tá de boinha, tá tranquila ou não? É bem mais tranquilo aí, não é?
15: Ô, Diegão, a paisagem é muito da hora, tá doido?
1: Hã?
15: Aqui tinha um aqui, mas só que derrubou, desfez. Aí eu passo, tava empolhando, Rapaz, quantos, né, já derrubei, quantos corpos já derrubei ali, hein? Quantos filhos já deixei ali, né?
1: Aonde,
15: rapaz,
1: cara?
15: Rapaz, saudade. E aqui o drive ficava do lado de uma rádio, é, Tropical FM.
1: Nossa, mano. Ainda tem essa rádio, tá? Casa de morcego,
16: corcova de camelo. Eu acho que tinha elevador, falando sério agora, né? Teve a tragédia de Joelma e do Andréus aí, um monte de gente morrendo no elevador.
1: Então, mas que ano foi isso aí? Peraí. Que ano que foi isso aí, hein? Toma
15: cuidado com o madre. É, Michele, você acertou. Eu gosto muito de Neca, mas gosto muito é da minha, viu? Não é por isso que eu fico colocando ela em qualquer buraco.
1: Ô, Cleito, teu aparelho tá com farinha. Oi, Aya. Você me jogou a
17: peita. Band Coruja também é cultura.
1: É isso aí.
17: O primeiro elevador no Brasil foi inaugurado em 1906. 1906.
1: Caraca.
17: No Palácio das Laranjeiras, no Rio de Janeiro.
1: Olha aí, ó.
17: Então, em 76, elevador já era coisa velha.
1: Claro que era, olha aí. É que eu vou botar teu retrato. No... Tá vendo só? Já tinha já. O negócio do Joelma lá foi em 1974, gente. Já tinha elevador. Para de ser louco, Caipira. Só porque na tua cidade não tem até hoje. Vamos pela frente, comigo não vai mais
18: brincar. Ah, Maria, onde é a Band hoje? É a Rádio Cidade. Hã? É a Rádio Cidade, é a Rádio Cidade que é sucesso, que era um sucesso. Aí depois a Band comprou naquela época, né? A Band comprou. Era a Rádio Cidade. Ah, Maria. A Rádio Cidade, sucesso, sucesso, sucesso. Eu adoro, sou apaixonada pelo rádio, né? Então, é a Rádio Cidade. Hoje é onde é a Band, né? Rádio Cidade.
1: É, aí eu já não... Eu não tava aqui ainda, Michele.
15: Nossa, mas você é um fela mesmo, né? Pior que não tem elevador até hoje aqui na minha cidade. Essa é a verdade, meu futuro. Se eu quiser ver elevador, tem que ir pros alegres.
1: Ele veio falar, em 70 já tinha, no... ai, mas não tinha elevador, mano. Desde 1906 tem elevador. O Caipira não conhece elevador até hoje. Não anda numa escada rolante nunca.
19: Ô Diego, mandei um áudio aí pra tia Shelley. Ô Diego, a Band News, que era a Rádio Cidade. Onde é a Band News?
1: É, a Band News, é. 96,9, né? 9, né?
15: Escutando pelo Bluetooth, Diego. A rádio normal tá muito ruim, mano. Tô escutando pelo aplicativo e usando fone de ouvido.
1: É,
15: a rádio tá ruim, tá uma cheadeira danada.
1: Tá rotacheando mesmo.
0: Em 76, 77, era só na coxa.
1: Na coxa?
15: Nossa, mas agora me pegaram pra Cristo mesmo, viu? Outra coisa, nunca vi na minha vida, escada rolante, nunca andei, não sei nem que jeito, vi, só vi por imagem, por vídeo.
1: Ah, pera aí, velho, pera aí. É caipira raiz mesmo. Muito genial, sensacional, fenomenal. Pô, caipira, vive numa tribo.
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13: 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Alô, meu povo, bom dia. Um ótimo dia pra você que tá ligadinho aqui na Band. Tudo bem? Tudo de boa? Tudo tranquilo? Meiota de semana já em dia 2 de setembro.
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13: 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Tá gata, tá gata. Tá tão bonitinho. Tá com o cabelo preso, amarrado. Igual um shih tzu. Sabe cabelinho de shih tzu? Tá assim hoje. Tá assim.
15: Olá, Rio Negro, sou

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1: Tô achando que tem alguém deixando ela envergonhada, Diego. Ela não anda passando muito por aí, né?
0: Quem? Ah, é. No mínimo foi algum bocó que foi lá falar bosta. No mínimo.
2: Sem querer me enfeitecer.
3: Diego, lembrei de uma coisa agora. Um dia você postou uma foto sua mostrando os músculos, né? Embaixo veio Tia Grazi. Ai, que homem gostoso. Como que pode, né? A visão de uma mulher e a visão de um homem ser tão diferente. Nossa, eu vi outra coisa, né?
0: Isso é inveja, é inveja. Tá com inveja, caipirão. Essas tetas caídas tuas aí.
4: Tinha um amigo meu que ele gostaria de trabalhar na polícia, né? Eu falei, peraí. Aí eu peguei o espelho e mostrei pra ele. Ele pegou, olhou. Ele falou, e agora? Agora você virou um guarda. Ele falou, como? Guarda civil.
0: Nossa. Ô, seu Ricardo, hoje não tem, tá?
5: Engata na massa.
0: É, hoje não tem, hoje não tem. Acabou isso aí, acabou isso aí.
6: Você não entendeu, caipira. A personal tava marcando o território.
0: Lógico.
6: Minha mulher já fez isso também.
0: É.
6: E a minha mulher ainda falou assim: agora eu quero ver qual a rapariga que vai comentar.
0: É. Lógico, é. Exatamente.
2: Eu sei que se gosta disso, desse pomaco, tu pode fazer hoje.
7: Ô, Diego, dá pra você tocar um falcão aí pra nós? Snock, essa música aí. Snock, do. Traduzindo, eu não sou cachorro, não.
0: Não.
8: Exclusivo, já tem data exclusivo de quando começa a fazenda, dia 14, agora, hein? É fenomenal.
0: Ô, fenomenal, vamos falar de coisa, vamos falar do, sei lá, velho, do Vorcaro? Não, melhor não, né? Ó, tá pegando aí, meu, tá doido.
9: Tiozão gostoso, tudo bem? Acabei de chegar do trabalho. Qual assunto agora? Hoje? Vou ouvir vocês.
0: Agora? Beijo. Você chegou do trabalho, Jéssica? Agora, Jéssica? Ela toma banho com drone. Você toma banho com drone, Jéssica?
7: E pedir uma música da Menina da Bota, mas a Menina da Bota não pode porque ela é candidata.
0: É mesmo, né, cara? Pô, nós estamos bem de candidato, né, velho? Meu Deus. Só no fim de semana, ô Cleiton. E esse fim de semana estarei de folga dupla de novo. Ah, que delícia!
10: Né, Falcão, rapaz, vai acampear seu pai, né?
0: Vai acampear seu pai, ô.
11: Sim, sim, sim, vamos falar do Vorcaro e de toda a traia que tá acompanhando ele, principalmente o cabeça
0: não.
11: De ovo.
0: Não. Sem política que vocês não sabem, vocês não têm maturidade pra isso.
7: Caipira, desgraçado, seu arrombado de uma égua, desgraçado, miserável, satanás, porra, miserável, satanás, ei, eu vou contar tudo pra Carla.
10: Puta, mano, esse final de semana é o menininho criado por vó até hoje em dia? Não acredito, mano.
0: É, vou estar de folguinha, folguinha.
12: Estamos bem de candidata, né, Diego? É. Ah, minha amiga toma banho de leitinho. Tem a minha candidata aí em São Paulo.
0: Quem é?
12: Minha deputada federal, Érica Hilton, maravilhosa, diva.
0: Ah.
12: Diva das divas.
0: Nossa.
12: Eu acho que daqui os dois anos agora aqui pra vereador, eu vou me sair como candidato.
0: Aê!
12: Como vereador aqui.
0: Eu voto no Sei, Michele.
12: Dançar, né? Vamos ver, né?
0: É.
12: Se vai dar certo, eu acho que dá, sim.
0: Eu também, ó.
12: Imagina, bicha vereadora.
0: Nossa.
12: Já é um começo, né?
0: Eu acho.
12: Depois vem como deputada.
0: Já, aí
12: estadual.
0: Sim. Aí é a pressão.
12: Como vereadora, lógico.
0: É. Eu acho que você é o
12: demais. E a Michele vai, viu? Pode ter certeza.
0: Ô, Michele, eu acho que você devia
12: danada.
0: Sair.
12: Nada. Michele é danada, Dieguinho.
0: Michele.
12: Vamos pelas bordas.
0: Eu acho
12: chegar ao ponto,
0: que você devia sair já pra deputada. É, essa. Eu não sou muito dessa Hilton. Não... A Erika Hilton não vou muito com a cara dela. Ela é bonita, não? A bicha é bonita aqui, olha. Mas eu gosto mais da. Eu gosto mais do estilo da Michele, assim. É, eu sou mais da. Do bagulho louco mesmo, não é? Eu acho ela muito educadinha, muito. Eu gostava da Judete Montilla. É o estilão assim da Michele, assim. A Hilton acha ela muito pra baixo. Eu acho que o cara, pra ser político, ele tem que botar pra atorar mesmo com força. Pode parar isso que descontrola sua cadeira. Esse fogo que queima por dentro e lento.
13: Tome tempera. Aí vamos pra cima. Ô Diego, você tem que usar óculos, mano. Que porra de Erika Hilton é bonita. Ela parece o Edilson Capetinha.
0: Ah, é bonita é você. É bonita sim. Cala a boca, que eu não pedi tua opinião. Não te perguntei nada.
11: Ó, vem de candidato aí, meninos. Votem em mim, então.
0: Ó lá, ó a outra, ó a outra.
14: Diego Lopes, sou o único que defende abertamente a soberania tecnológica do Brasil. Precisamos desenvolver nossos próprios satélites e mísseis. Não podemos depender de potências estrangeiras. Os outros candidatos se curvam ao poder internacional, mas eu não. Meu nome é Né.
0: Cara, esse aqui o Brasil perdeu a oportunidade de ter uma das cabeças mais brilhantes do mundo como presidente. Na época do Dr. Enéas, né, velho? Perdeu, velho, perdeu. Quem que ganhou nessa época aí, hein, do Enéas? Quem que ganhou, hein? Hein? Só pra lembrar aqui, quem que nós colocamos lá no lugar, hein?
15: Ô, Diego, a Erika Hilton é bonita, sim.
0: Pra quê?
15: A bicha bota pra torar lá no Congresso, a bicha não dá moleza.
0: É.
15: Michele, se cantar deputado, eu transfiro meu título pra Bahia, só botar pra você.
0: Eu sou mais da Michele, eu sou mais da Michele. São tropeiros que deixam o biguinho de fora, entra na roda e rebola, rebolando sem parar. Gera, geração, Coca-Cola, mole... A Erika Hilton, ela seduz a gente, né? Ela olha com aquela carona dela lá.
16: Olha que a gente sabe brincar sobre isso, mano. A gente não vai falar do velho que levou uma facada, a gente não vai falar do nome dele.
0: Fala a boca!
16: Pode ficar tranquilo.
0: Cala a boca.
16: O filmezinho do velho da facada não vai sair de boa. Quem prestou foi o bocado.
0: Sai! Sem política, seu animal.
12: Pois é, doutor Enéas. Ave Maria, doutor Enéas é dos políticos, dos inteligentes. Enéas, Brizola, é um glamour naquela época, né, Diego? Que hoje não tem mais, né? É. Pois é.
0: Olha lá.
12: Brizola, doutor Enéas. Ave Maria.
0: Ave Maria.
12: E aquele
0: mesmo.
12: Outro candidato, aquele evangélico.
0: Quem?
12: Eu esqueci que era candidato também.
0: Quem?
12: Em São Paulo, é.
0: Quem? Quem?
12: Lembra aí, é. Aquele evangélico.
0: Pablo Marçal. Quem é o candidato evangélico hoje? É o Pablo Marçal, não é? Olha que nós estamos bem, hein? Puta,
17: Ei, Mael.
0: Oi, Mael.
17: Democrata cristão.
0: Ah, é o Emael, Emael. Cadê o Emael? Gostava do Emael só por causa da musiquinha. Ei, ei, ei, Mael. Panampá. Então, quebra, esfrega, nem quebra. Marta Cine, para de mandar essas fotos pelada, louca. Ele levanta e acende. Essa hora tá passando o Pedro Quadro, tá passando todo mundo aqui. Então requebra, esfrega, requebra, esfrega
18: no compadre. Não é o pastor da Uai Veículos, não, que é o candidato evangélico?
0: Quem é esse, hein? Não sou, tô por fora, velho.
12: Ele mesmo, doutor Imael, é isso, Diego.
0: É, Imael.
12: Imael. Imael. Verdade, Diego. Viu, boa lembrança.
0: É.
12: Doutor Imael, é verdade, doutor Imael. Candidato dos evangélicos daquela época, doutor Imael.
0: É.

0: a completar quem chegou agora.
1: Bom dia, Diego, tudo bem? Oi, meus corujitos, como vocês estão? Tá tudo bem? Eu espero muito, muito que sim. E aí, Diego, o que é que eles estão aprontando? Me conta.
0: Falando da Erika Hilton. E na, da candidatura da Michelle. Michelle vai sair pra vereadora. Eu acho que tem que ser essa galera mesmo. Que bota pressão, velho.
2: Eu acho que nós poderíamos fazer uma marca de salgadinho com esse nome, né? Corujitos. E vender muito, né? Só pelo nome.
0: Corujitos? Corujito sabor Neca. Sabor jatada de sabor jato de leite.
3: A Erika Hilton, se ela não parecesse tanto com o Edinaldo sem maquiagem, mano, para, eu até encararia ela.
0: Para, viu? Cara.
3: Mas ela sem maquiagem, ela é a cara do Edinaldo.
0: Não é nada, mentira. É gata, ela parece a Beyoncé. E cala a boca.
2: Sabor canela. Canela de sabiá.
0: Vagabundo.
4: Diego, querido, tô com insônia.
0: Ô, dona.
4: Beijo.
0: Dona Tânia, também ficou ouvindo essas assombração falar aqui?
5: Ô, Diego, a Michelle tá parecendo aquela senhora que fica ouvindo o rádio e respondendo. Você viu? Teve uma hora que ela parou de falar, ficou escutando o rádio pra depois responder.
0: Lógico. Ué, mas é uma. A interatividade do rádio, a maravilha é essa. Por isso que a rádio.
6: Se você pagar pra mim a gasolina e um refrigerante, eu vou no sul de Minas pegar esse vagabundo desse caipira.
0: Vai lá, eu vou pagar.
7: Diegão, tá. Manda uma foto aí da Mara Tassini pra mim.
0: Não.
7: Eu quero desarmar ela também.
0: Não.
7: Ela é a Catrícia.
0: Não, senhor.
7: Catrícia, você é minha e o boi no lambe.
0: Não.
7: Região taxista.
8: Ô, Cleiton, eu sempre desconfiei de você. Agora você fala aqui, Ana Erika Rito. Todo mundo já tá ligado na sua.
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8: Imagina, mas Diego, Corujito era xirra, né? E tem muita gente aqui que me chama de xirra.
0: Xirra?
8: Naquela época, né, de infância, eu adorava xirra, né?
0: Ah, eu gostava.
8: Aí eu tenho pessoas de amigo que me chamam de xirra até hoje.
0: É nada. Tu parece
8: xirra. Corujito era xirra. Ave Maria, que saudade.
0: Xirra.
8: Que bons tempos, viu? Ave Maria. Xirra. Catrícia maravilhosa, apareceu Catrícia.
0: Ah, Catrícia.
8: Xirra. Corujito, ah, mano, tem uns tem amigo que me chama eu de Xirra.
0: Michelle Xirra. Por que, Michelle, você levantava a espada e falava: eu tenho a força?
3: Tatu, pelo barulhinho de pepeta que você faz, você vacilar, eu vou até em você. Já pensou você com a boquinha cheia fazendo assim, ó?
0: Para.
5: Ô, Diego, pelo amor de Deus, era que a Rita e Ivan Neves com a peruca loira.
0: Cala a boca.
3: Não, Diegão, ela falava assim, eu queimo a roça.
0: Eu vou salvar esse áudio, Cleiton. Que
8: entra
0: nas
8: suas veias, fica quente, gruda na gente. Não tem nada a ver com a xirra. Você parece aquele cara que tem esse bordão. Du, du, du, du, pá! Sabe quem é esse cara?
0: Na cala a boca. Mentira, mentira, é mentira. Cima, cintura solta.
10: Ê, Cleitão, queimado de consciência da cáutica, hein? Você não me entende, não, é? Ele fala o quê? Você é japonês, alemão, então?
5: Ô, Diegão, quem que é mais gostosa aí? A Michelle ou a Catrícia, Diegão? Fico aí imaginando pelas vozes delas. Eu fico com um tesão danado aqui, Diegão. Deve ser lindas as duas, né?
0: É, as duas são
5: mesmo. Faz 10 segundos aí, Diegão.
0: Não, não vou fazer nada. Ah, aliás, as duas são gatas. Seu amor. Se você quiser, a gente pode fazer um duelo de musas. Duelo de musas. começa agora. Duelo de musas. 10 segundos com a Catrícia e 10 segundos com a Michelle.
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0: Porque a Michelle, ela tem aquele quê de mulher. Mulher mais experiente, sabe? Aquela cara de sedução. Parece a Jennifer Lopez. Sabe a J-Lo? Quantos anos tem a J-Lo, hein?

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1: com... Ei, Diego, você sabe que a minha música é Amor de Kenga, né, Diego?
2: Ah, é verdade, é verdade. É que não tem essa aqui. Eu tô com preguiça de ir lá no YouTube.
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4: Bom dia, bom dia, bom dia, Dieguito. Vamos encarar a quarta-feira. Também quero, Dieguito, participar do Duelo das Musas.
2: Não, você não tem o que elas têm. Vê que a Catriz não tem também mais, né?
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2: É outro tipo de musa que nós estamos falando aqui. Ó.
5: Ô, Catriz, meu amor, me responda uma coisa. Quando você tinha neca, você tinha uma necona ou uma nequinha?
2: Você vê que a curiosidade dele é sempre no ponto, né?
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1: Caraca, Diegão, aí você quer me matar. Esse primeiro disco do Pablo Vittar aí só tem pedrada, velho.
2: É?
1: Só tem pedrada.
2: Tá empedrada? Qual que você gosta dela, da Pablo?
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1: o Diegão, pra mim, cara, eu acho que uma que me faria virar de esquerda é aquela Tabata Amaral. Você é doida, tem... Nossa, ali é... O que ela tem de contradição, ela tem de gostosa.
2: Mas é chata. É muito chata. É bonitinha, mas chata que é o diabo.
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2: Não, eu gosto da Erika Hilton. Mas eu ainda sou mais a Michelle.
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2: Olha, a Michelle mandou. Ah, não, peraí. A Michelle mandou. Eita. Não. Pera, não, essa aqui, ó. Ah. Olha, a Michelle. Eita, mas parece a Beyoncé. Como é que é o nome daquela que tem a língua branca? Ludmilla.
6: Aí, Diego, pode pôr aí, Diego. 10 minutos, ó.
2: 10 minutos?
6: Aí eu tô lourinha, ó, Diego. Imagina, ó, o Diego. Aí eu tô lourinha, Diego.
2: Aí.
6: Caraca. Eu tenho uma necona, viu? Uma necona, Cristina.
2: Tá bom, bicho. Pera aí, Reginaldo.
6: Uma necona, otário, otário, otário, amor.
2: Otário, otário, otário.
6: Daqueles que você gosta.
2: Tá bom. Vamos lá, então. No Instagram... Ah, eu vou... Pode postar? Ela falou que pode? Pera aí, deixa eu ver.
6: Oi, Diego. Pode pôr aí, Diego.
2: Tá pronto. Falou que pode. Vamos lá, então. É rapidão, velho, gente. Devo. Olha, xalamarai, balababô. 10 segundos com a Michelle. Desafio das musas a partir de agora. No Instagram, @ Diego Lopes. Dez segundos. Deixa eu fazer aqui primeiro da Michelle. Cadê a Catrícia? Manda aí, Catrícia, sua foto para concorrer com a Michelle. Peraí. O bruxo Malagu também é gato.

0: 3, 2. Muito bem, essa aqui é a nossa maravilhosa Michele. Desafio das Musas. Atenção, apresentando agora a Michele. Loura, linda, maravilhosa. Michele. É, onde olha só o look da Michele. Muito bem. 3, 2, 1, Michele. Agora vamos pra.
1: Essa aqui é a nossa maravilhosa.
0: Vai lá, vai lá. Você vai reagir com foguinho e quem tiver mais reação de foguinho ganha, ok? Postando. Já postei a Michele. Agora vamos lá na Catrícia. Cadê a Catrícia? Pera aí. Catrícia. Vai, Catrícia.
2: Reginaldo, a minha neca, ela não era Odara, mas era comercial, entendeu? Não que eu me importe, né? Mas eu queria que fosse Odara, sabia?
0: Aí você não tirava fora? Ô, Catrícia, eu vou fazer com a foto, hein? Com a foto da... Eu vou pegar do teu Insta mesmo. Pode ser? Pera aí. Qual que é o Instagram da Catrícia, gente? Catrícia. Fortunato. Ah, mas é fechado o Insta teu. Manda aí, Catrícia, pra fazer os 10. Vamos, Catrícia, pra fazer os 10 segundos aqui. Não, não vê nada.
3: Caramba, a Michele de loiro, velho, mirou na Beyoncé e acabou acertando o Jay-Z.
0: Cala a boca. Sem inveja, você não liga, né?
2: Eu, Diego, esse povo já tá tudo enxuado de ver minhas fotos, Diego.
0: Não tá, não.
2: Tem que fazer com a Tami.
0: Quem? Tami? Pera aí. Vamos aqui. Vou pegar aqui a da foto do perfil da Catrícia mesmo. Pera aí.

0: Nossa, mas o Instagram tá hoje só o cabeça de ovo. Pera aí, vamos lá. 3, 2, 1. E essa é a nossa querida Catrícia. Olha a Catrícia. Olha que foto bonita. Tá na praia escrevendo, escrevendo o nome dela com um raio de luz. Olha, no mar. Catrícia agora, senhoras e senhores. Muito bem, 3, 2, ó, bonita, hein, bonita, gata.
1: Nossa querida Catrícia.
0: Beleza. Postando, postando, postando, postando, postando. Vai lá, reage com foguinho, reage com foguinho. Não postou ainda, tá carregando isso. Postou? Agora postou, postou, postou, postou! Ah não, Catrícia, peraí, a Catrícia mandou outra melhor.
2: Tá aí, Diego, já mandei a foto.
0: É, mas essa aí, se eu postar, eu não sei. Essa aí, essa aqui, não sei. Essa aqui, não, peraí. Deixa eu mandar pro Caipirão, o que ele acha. Se eu posto ou não posto essa, peraí. Vou mandar pro Edinaldo, que é teu fã, ver se eu posto ou não posto.
3: Tudo do pai é o compadre Washington, né? Epa, vazei.
0: Para. Vê o que você acha aí, o que você acha?
4: Essa frase eu peguei no chat GPT, mas tá valendo, Catrícia. Você me fez esquecer o mundo, mas o mundo jamais fará eu esquecer você, meu amor. Ui! Ai, que delícia!
0: Ai, caramba. É, apaixonou, apaixonou. O que você achou, Caipirão?
3: A Catrícia é o tipo de mulher que a gente precisa beber, né? Pra tapear a gente. A tapia a gente sem a gente beber mesmo.
0: Ela tapeia também. Você viu, rapaz? Você viu? Você viu? Você viu? Você viu? Não adianta que eu não vou mandar pra ninguém. Tá lá no Instagram, @Diego Lopes. Diego com Y, o animal.

0: vai ter, Alexandre. Que coisa chata.
1: O pai delas poderia ter usado camisinha pra não ter feito uma desgrama dessa, não?
0: Cala a boca.
2: Chegando assim, ó. Agora se botar uma formiguinha na minha caixola. Não sei quem que eu vou homenagear quando eu chegar em casa. Vocês vão fazer uma homenagem pra Catrícia ou pra Michelle? Tô em dúvida.
0: É que você não viu aquela Michelle. Aqui a Catrícia mandou aqui. Peraí.
3: Um garotinho do bumbum arrebentado vem.
0: Ih, tá dando empate lá, hein?

0: Posta lá. Posta, sei lá, o hardcore, posta lá e vê o que dá. Aí você bota uma caixa, aquela caixinha de... Aquela caixinha de... De duelo, sabe? De enquete. Bota lá. Ó, essa ficou legal, hein? Deixa eu mandar pra elas aqui. Olha aí, Michele, quer ver, ó? Dá pra Michele. Pra Catriz. Olha que legal, olha que legal a arte aí, ó. O velho do lixo tá desesperado querendo as fotos aqui, meu. Calma, velho do lixo. Ué, mas tá lá. Tá lá no Instagram, velho do lixo. Tá no Instagram.
1: Tá saindo muito fora do ar aqui, Diego. Tá saindo muito fora do ar. Mas eu passei muito no céu. Você é doido, tinha animar de teta até umas horas ali, sai fora.
0: Eu sei. Tô sabendo.
2: Será que eu não posso ver? Ai, queria ver tanto. Esses otários aí. Sai. Queria ver.
0: Pera, ô Sandrinha, tá no Instagram lá.
3: A hora do boi não vai ter, não, né, seu boi? Mas a Michelle é a cara do Ivanetes com seu corpo.
0: Cala a tua boca. A tua hora eu faço amanhã, seu corno. Ah. Aliás, conta pra nós, André, como é que foi ser criado em jaula durante a infância? Seu animal.
4: Nossa, arrasou, Diego, arrasou.
0: Ficou legal, né?
4: Duelo das divas.
0: Ó.
4: Eu e a Catriz, maravilhosa. Olha, tudo de bom. Pois é, são mulheres trans, né? Orgulho.
0: É, lógico.
4: São mulheres trans. Sim. Graças a Deus.
0: Deliciosas.
4: Mulheres felizes, queridas, amadas, gostosas.
0: É.
4: Tudo de bom.
0: E tudo de band.
4: Obrigado, Diegão.
0: Beijo, minha linda. Beijo. A nossa pequena homenagem à galera. Aliás, deixa eu mandar um abraço, eu sempre esqueço aqui. É a galera que tem lá a corujinha, que tem aquela rodinha vermelha, os caminhoneiros que tem a rodinha vermelha. E eu não sabia, mas são os caminhoneiros do movimento LGBTQIA+. Todo dia eu esqueço, cara. Eu prometo que eu não vou esquecer mais. E se eu esquecer, vocês me lembram aqui no WhatsApp. Diego, manda um abraço pra galera do caminhão, da rodagem do LGBTQIA+, que tem aquela rodinha vermelha. É aquela bolinha vermelha no para-brisa. Todos aqueles são do GBTQIA+, né? E eles ficam rodando na esquerda, né? É lógico. É os que fica rodando na esquerda, né? Do movimento LGBT, que é mais, isso aí. Um abraço, viu? Pessoal, me lembra aqui que eu esqueço, a minha memória é uma bosta.
5: Fala aí, Diegão, bom dia. E a hora do tatu?
0: Já foi, cara. Às vezes não dá.
6: Eu desarmo a Michelle fácil e a Catrícia já é minha. Região taxista.
0: Essa mesmo. Acho que é essa aí, hein?
7: Rapaz, eu tava vendo a foto agora dessa Catrina. É pior do que bater na mãe com fome.
0: Catrina é o furacão, cara.
8: Diego, não desrespeitando ninguém, mas Deus pra mim só fez o homem e a mulher.
0: Tá bom, dona Tânia.
9: Ô, Diego, bom dia. Rapaz, avisa aí quem falou esse negócio das corujinhas dos caminhoneiros GBT e YZ aí. A mãe deles tá mandando um abraço pra nós também. A mãe deles tudo aí.
0: Eu não sabia, cara, que a galera tem essa rodinha aí. Na verdade, o símbolo significa rodinha quente, né? Rodinha é pegando fogo? É aquela rodinha vermelha, né? Não. É a galera do movimento. Obrigado pela audiência e obrigado pelo carinho, viu, gente? É, eu esqueço, gente. Agora vocês não me deixam mais esquecer, tá bom? Se eu esquecer de falar todo dia aqui, vocês mandam mensagem pra mim. Ah, esqueceu do pessoal da rodinha. Agradecendo você pelo seu carinho, pela sua companhia, muito obrigado pela sua audiência, pelas mensagens. Olá,
10: ô Diegão, fala. E digo mais, além desses corninhos aí que anda com essas luzinhas vermelhas no para-brisa do caminhão, que é LGBTQIA+, aqueles que andam com aquelas meinhas também até na canela lá de que é extraterrestre, de nóia, que também além de ser nóia, né? Os caras tudo dá um furico. Tudo aí toca de linguiça.
0: Ó, achamos mais um aqui que certamente tem aquela bolinha vermelha no para-brisa e que fica rodando na esquerda. Bom dia, Tadeu!
11: Muito bom dia, Diego, ouvinte da Band FM em todo o Brasil.
0: Como está? Tudo tranquilo?
11: O ouvinte denunciou aí, é sério, hein, cara?
0: O quê?
11: Do negócio da meia, né?
0: Da meia?
11: Agora, se a meia com um personagem, com um desenho que ele falou aí... Ele falou do negócio da meia, não falou?
0: Falou.
11: Então, o Vinheta esses dias veio com a cueca do Star Wars.
0: Ah, eu fiquei sabendo. Eu
11: do
0: tava
11: Baby
0: só ouvindo.
11: Yoda.
0: Vocês ficam falando, eu fico ouvindo e imaginando. Porque eu não consigo entrar na Band FM.
11: E o pior que eu vi. Além de mandar, eu vi, cara.
0: Era o Baby Yoda?
11: É, Bebê Yoda, né?
0: Cara, é aquele bichinho verde, né?
11: Exatamente. Então, eu queria entender o que ele deve ser, né? Então, baseado aí na proposta do...
0: Falei, contem pra nós, o que é a pessoa que anda com uma cueca do Baby Yoda.
11: Cara, eu só tenho cuecas de cores neutras.
0: É, eu também.
11: Preto,
0: eu também.
11: Cinza.
0: É. O máximo que eu
11: branco
0: tenho...
11: Branco eu não gosto, porque pra deixar freada é um pulo, cara.
0: É muito fácil,
11: olha,
0: né?
11: Olha, chanta.
0: Olha que maravilha.
11: Que bonito, hein? Coloca uma...
0: É minha deixa.
11: Coloca um bombril lá na antena. Tá chiando a rádio, gente. Tá chiando.
0: É minha deixa. Tchau.

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22: 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São 5 horas, 5 minutos, gente. 5 e 5, hora de Brasília. Bom, bom, bom, bom, bom, bom, bom. 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

0: quarta-feira, já meiuca da semana, hein? Que loucura, dia 2 de setembro. 2 de setembro. Ah, não é possível. Peraí. Dá pausa aqui no. É muita coincidência, né? É muita coincidência. Há pouco, na troca de horário com o Diego, no fim do Band Coruja, antes do break, eu afirmei que certa feita, o Homem Vinheta, ele veio aqui de uma cueca com um Baby Yoda.
1: É.
0: Uma cueca do Star Wars, né?
1: Verdade, bom dia.
0: Que cueca o senhor está usando hoje, Homem Vinheta? Bom dia.
1: Bom dia. Você quer fotografar, tirar uma foto para provar?
0: Ah, não sei, acho que não. Acho que não, vai pegar mal.
2: Tira ele da manda pra mim.
0: Vai,
2: vai. Aqui, ó. Pera, olha
0: aí.
2: Aqui, ó.
0: Peraí.
2: Meu celular tá carregando. Peraí.
0: Não, tira. Peraí.
2: Senão o pessoal vai falar que a gente brinca. Aí, ó.
0: Vou mandar pra você, tá?
2: Pode mandar que eu vou postar.
0: Peraí.
3: E eu achei hoje, um absurdo hoje, aquela história da meia.
0: Exatamente. Qual é o problema? Hã? Qual é o problema?
3: Usar meia com bichinho. É a minha cueca do bebê Yoda.
0: Me poupe aí, ó.
3: Bom.
0: Ele veio aí, ó.
4: Jedi, venha para o lado negro da rosca.
0: Muito bem, obrigado, Chewbacca, pela participação aqui.
3: Você viu? Participação especial, cara, do Chewbacca, velho.
0: Mandei a fotinha, hein? Mandei a fotinha.
3: Mandou, eu vou postar.
0: Posta lá.
3: Não, cara, qual é o problema?
0: Qual é o problema? Problema zero.
3: Ah, que é isso, gente?
0: Você é fã, essa é a diferença do fã pro fanboy, né? O fã de verdade, ele veste aí o produto de entretenimento que ele mais gosta.
3: É isso aí.
0: Tá, gente?
3: É isso.
0: Vamos lançar
3: aí,
0: nossa cueca também?
3: Desculpa, não entendi.
0: Vamos lançar nossa cuequinha também?
3: A gente podia lançar, né, aqui a cueca do Band Bom Dia.
0: Exatamente.
3: A cueca da Hora do Ronco.
0: É.
3: Com as nossas carinhas, né?
0: Sim, ia ser legal, hein?
3: Não é?
0: Ia ser bem legal.
3: Já vou ver isso aí.
0: Vamos pensar nisso.
3: Vou ver isso aí.
0: Vamos ver a fornecedora aí, tá?
3: Eu vou ver isso aí.
0: Bom dia, Marcelo Bolinho, bom dia. Josué, bom dia. Bom dia, Thiago, bom dia. Bom dia, quem mais tá com a gente aqui?
3: Quem
0: Alessandra,
3: mais?
0: Bom dia. Bom dia, Adriano, bom dia. Bom dia, Carreteiros,
3: bom dia.
0: Bom dia, Roberto de Sorocaba, bom dia. Bom dia, John Tatu, bom dia. Bom dia, Maicon, bom dia. Tadeu Vinha, tá adotado? Não sei, nunca vi, né? Você diria que você...
3: Tá falando do quê? De dotes?
0: Tá falando de inteligência ou...
3: Tem essa.
0: O que é? O que você quer saber?
3: Bom, eu já posso, se for isso, já posso adiantar. Eu não sou inteligente, então...
0: Quem escolheu fazer rádio pro resto da vida, realmente...
3: Não dá pra vir com tudo, né?
0: Não é muito dotado, né, gente? O que é dotado pra você? A gente tá falando em números.
3: Números?
0: É.
3: Ah, eu acho que acima de... Porque diz que o padrão brasileiro é 13, 14, se não me engano.
0: Passou disso, você tá acima da média.
3: Acima da média. Eu, a última vez que eu medi, cara...
0: É, mas... Vai encolhendo com o tempo? Mas a última vez que você deu uma olhada...
3: Então, a última vez que eu olhei mesmo, falar, meu, agora eu vou ver... Cara, foi uma coisa meio assustadora, velho.
0: Pra mais ou pra menos?
3: Não, pra mais. Eu tô honrado. Sabe por quê?
0: Você tá firme no propósito.
3: Eu fui pescar.
0: Sei.
3: Eu tava ali com os amigos e tal, conversa daqui, conversa dali, descemos do barco.
0: Uhum.
3: E aí, sempre aquela história do xixi.
0: Sim.
3: Começa a fazer xixi na água e tal. Cara, veio uma abelha e me picou. Lá.
0: Que isso?
3: Lá. Isso. E aí, inchou, velho. Inchou, cresceu, inchou.
0: Uhum.
3: Aí eu tive que medir, né, velho? Falei, pô...
0: Vou aproveitar.
3: Aqui,
0: né?
3: Porque a abelha picou e é aquela abelha que incha. Sabe quando você pica e incha o olho, a boca?
0: Isso, ela picou
3: lá.
0: Picou e incha.
3: É. Por que eu fui brincar com a abelha, cara?
0: Gente, não faça isso. É. Lição a ser aprendida.
3: O que aconteceu? A abelha pousou na ponta.
0: Sei.
3: Falei, eu vou sacanear ela. Aí eu fechei.
0: Sim.
3: Fechei ela assim.
0: Na hora
3: aí ela picou. Aí eu fui medir. Eu falei, agora eu vou medir, porque eu vim inchando. Cara, a hora que eu medi, eu falei, caraca.
0: Ô, louco, quanto é que deu? Em números.
3: 12.
0: Meu Jesus amado. Inchado, hein?
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3: Bom dia.
0: Bom dia, 5 horas, 12 minutos, 5 e 12.
3: Entra no ar mais uma edição do nosso gibi eletrônico Pulo do Gado, edição de número 7. E vamos juntos. A notícia já bate na sua porta se você não abrir, a gente empurra. Lembrando, o furo foi dado primeiro aqui. Eu sou o Pedro Quadras, bom dia.
0: Muito bom dia, eu sou o Silvane Acre, edição de quarta-feira, Pedro Quadras. Estamos na metade da semana já, hein?
3: Metadinha aí, gente.
0: Será que o salário cai na sexta, Pedro?
3: É, não sei. Porque
0: segunda-feira é feriado.
3: Segunda é feriado, sendo feriado segunda, dia 7.
0: É, então não sei.
3: Não sei, pode ser, hein? Acho pode que ser. Sexta. Será? Ah, mas aí quem é PJ que é dia 7?
0: Aí só
3: se recebe, lascou?
0: Só recebe dia 8.
3: Ah lá, vá, pá, pá.
0: Muito bem, quarta-feira, 2 de setembro de 2026. A gente já completou 67,1% de 2026, hein? E que loucura.
3: Que coisa,
0: loucura.
3: Né, minha querida Silvânia?
0: Hoje celebramos o dia do florista, Pedro Quadras.
3: Dia do florista. Parabéns a todos que têm floricultura, a você que gosta de flores. Eu acho que dificilmente exista uma pessoa que não goste de flores. Mas existe. Assim como tem um ronco que não gosta de feijão.
0: Exatamente.
3: Tem então sempre assim. Tem alguém que...
0: Ai, é flores. Flor é pra morto, é pra defunto. Gente, não.
3: Mas tem cada flor bonita. Inclusive essa... Passando nas ruas aqui, a gente consegue ver aquela árvore que não tem folha e sim flores, toda amarela, você viu?
0: Ah, bonita, hein?
3: Eu não sei, será que é o IP amarelo aquele?
0: Deve ser, ontem tava cheio disso na rua aqui, né?
3: É verdade.
0: Que bateu a ventania.
3: É verdade.
0: E aí tava cheinho aqui.
3: Ah,
0: tava,
3: então eu amo flor, bonito. Eu vou amanhã te dar uma flor.
0: Ah, obrigado, viu?
3: Ah, imagina.
0: Eu quero uma margarida.
3: Sério?
0: É.
3: Ah, ó, que droga, tinha uma rosa. Mas vamos lá.
0: Hoje também dia do repórter fotográfico. Uma profissão maravilhosa, verdade, né? Verdade. Quantas fotos históricas a gente não tem, graças ao quê? A esperteza do fotógrafo de
3: foi registrado,
0: sacar o momento, né?
3: Isso, isso.
0: É um animal que parece estar sorrindo,
3: não é
0: um
3: é?
0: Momento histórico, verdade. Algum assassinato.
3: Verdade.
0: Parabéns, repórter fotográfico que tem uma visão além do alcance, né?
3: Eu vou, inclusive, postar agora a foto que você, como fotógrafo, tirou da minha cueca.
0: Exatamente.
3: Eu vou postar.
0: Foi um bom fotógrafo?
3: Foi um bom fotógrafo. Você muito destacou bem. Muito o Bebê Yoda.
0: Muito bem. Então, dê uma olhada lá que ele vai postar a foto da cuequinha dele de Bebê Yoda. Muito bem. Olha, cidade aniversariante de hoje, Pedro?
3: A cidade aniversariante de hoje é Lincaraca.
0: Lincaraquenses estão felizes hoje. É só festa, né?
3: Isso. E em tupi-guarani significa caramba.
0: Caramba. Então, parabéns pra vocês.
3: Lincaraca, caramba.
0: De caramba.
3: Vamos lá, o nosso gibi eletrônico continua a todo vapor. Brasil pegando fogo e nós aqui tentando apagar.
0: Olha, daqui a pouco tem enquete, hein?
3: Hoje tem enquete,
0: hoje
3: gente.
0: Hoje tem enquete aqui no Pulo do Gado, participação do ouvinte importantíssima,
3: é
0: né?
3: Muito importante, você também pode ser o nosso ouvinte e repórter. Atenção para o número da sua reportagem.
0: 11 999919197.
3: Repita.
0: 11 999919197.
3: A sua participação é sempre muito importante para nós. Lembrando, aqui o seu gibi eletrônico é feito também por você.
0: Muito bem, participe com a gente aqui. Conosco, nesse momento especial, tá Nádia. Nádia Humaitá. Nádia, um beijo pra você. Na porta de casa em Santo André, meninos, bom dia.
3: Bom
0: dia. Escreveu aqui, então bom dia pra você, Nádia. Um beijo, um mugido especial pra você, viu, linda?
3: Dizem que Nádia é cobra, né? Ah, não, é Nádia, desculpa.
0: É a Nádia que é cobra.
3: A Nádia,
0: Cida Lacerda com a gente aqui, bom dia. Eu sou uma linda flor. Olha que bonito. Um beijo pra você, Cida. Parabéns, então. Hoje é dia do cara que cultiva você, o florista.
3: O florista, muito
0: um
3: bem.
0: Um beijo pra você, Cida. Um mugido especial pro Clemilson José. Alô, Clemilson, um abraço pra você, meu querido. Cadê? Manda um mugido pros metalúrgicos que só levam ferro. Um forte abraço e um mugido pros metalúrgicos ouvindo aqui amanhã do Pulo do Gado.
3: Silvânia, eu não posso deixar um mugido especial falando em mugido para os chifrudos.
0: Opa.
3: Que ainda ficou mandando um centavo, dois centavos, quatro centavos no meu Pix. Oh, então, para esses cornos, um mugido especial, porque eles não falam, eles mugem.
0: Muito bem, então um abraço para esse bando de corno aí. Mandar R$100, ninguém manda, né? Ninguém tem coragem.
3: Ah, não tem.
0: Vocês não são homens suficientes para isso, né?
3: Não tem.
0: Dave Lopes tá com a gente também, um mugido especial pra você, meu querido. Mugido pro Fábio QRA Ganso.
3: Olha o Ganso, gente.
0: Forte abraço pra você, meu querido. Bom dia.
6: Bom dia, Tadeu. Pega na minha do hebreu.
0: É, Silvânia Acre e Pedro Quadras, meu querido. Eu vou continuar só com dó.
6: Bom dia, homem vinheta. Pega na minha e bate uma. Bom dia, menino.
0: Bom dia.
6: Bom dia, um bom trabalho aí. Estamos sintonizados na melhor rádio positiva. Manda positivo. Um abraço aqui pra galera do Puxa da Celulose.
0: Olha, Puxa da Celulose, um abraço pra vocês aí, hein? Obrigado, meu querido.
3: Obrigado.
0: Um giro especial também pra Cassiane Aparecida de Florianópolis.
3: Poxa vida, Floripa junto com a gente. É o Brasil e o mundo, Silvânia.
0: Acordei cedo só pra ouvir vocês e Chewbacca é o apelido do meu irmão.
3: Ah, você tá brincando. Agora nós queremos saber o porquê. Porque ele é alto? Porque ele é peludo? Porque ele não fala, ele faz... Por que será? Mande pra nós.
0: Manda pra gente aqui, tá, Cassiane? Um beijo pra você. Alô, linda e bela Florianópolis.
3: Muito obrigado pelo
7: carinho. Bom dia, meus amores.
0: Bom dia.
7: Aqui é Sandra do Rio de Janeiro.
0: Ô, Madureira. Sandra. Alô, Madureira.
3: Alô, Rio.
7: É, bom dia pra vocês.
0: Bom dia.
3: Bom dia.
7: Beijocas.
0: Bom dia.
7: Ótima quarta-feira.
0: Sandrinha, no caso, eu sou o CLT, o PJ é o Homem Vinheta.
3: É, ah. Muito obrigado a todos vocês, ao Rio de Janeiro, esqueci o isqueiro na esquina da escola.
0: Exatamente.
3: Adoro o Rio, cara.
0: Você não explicou aqui a história do irmão dela, o Chewbacca?
3: Pois não, querido.
0: A primeira justificativa para o apelido, ok, porque ele é alto.
3: Tá.
0: Beleza, o Chewbacca é alto mesmo,
3: isso,
0: né?
3: Isso, ele é alto, é.
0: A segunda é, suga todo mundo. Não entendi.
3: É de verdade,
0: não,
3: minha
0: entendi.
3: Querida, o Chewbacca, poxa vida, eu não lembro de alguma parte que... Por favor, Chewbacca, tem alguma parte, alguma coisa do filme ou que você é considerado um chupador?
8: Filha da puta.
0: Caraca, velho! Caraca, velho! Eu entendi, Chewbacca!
9: Eu entendi também, viu, Chewbacca!
0: Eu entendi, Chewbacca!
9: Eu entendi!
0: Ah, tomar banho...
3: 5 horas e 18 minutos, continuamos com o gibi eletrônico Pulo do Gado.
0: Enquete Pulo do Gado hoje.
3: Só rapidinho, mandar um abraço também, um mugido para José Pedrosa, que falou que tá ligado e adora o Band Bom Dia. Obrigado, querido.
0: Alô, Zé, bom dia, mugido para você, viu? A enquete de hoje é a seguinte, essa hora da manhã...
3: Desculpa, Silvânia. Mudou a trilha, mudou a informação, não podemos de jeito nenhum deixar passar batido.
0: Tá.
3: É, parece brincadeira, mas mais uma informação aí a respeito de pessoas que não sabem como isso está acontecendo. Mas, gente, entrou aí uma semana onde muitos pontos do Brasil, alguns não, lógico, mas alguns pontos chovendo muito.
0: É.
3: E um rapaz deu entrada no pronto-socorro, atenção, gente, um rapaz deu entrada no pronto-socorro com fortes dores estomacais, fortes dores no intestino. Não sabia o que era. Ele foi, fez a radiografia.
0: Ah.
3: E foi acusado. Olha, gente, eu não sei se por causa da chuva, o que que aconteceu. Ele não sabe como. Gente, um guarda-chuva foi parar no reto.
0: Posso falar? Isso é plausível. Eu consigo enxergar isso acontecendo. Tem guarda-chuva muito pontudo que eu também não sei por quê.
3: Pra
0: né?
3: quê? Parece
0: pra
3: uma
0: quê?
3: Arma, né?
0: Tem uma ponta desse tamanho aqui.
3: De ferro.
0: Parece o guarda-chuva do pinguim, o verdade, inimigo do Batman.
3: Verdade.
0: Né? Desnecessário.
3: Desnecessário.
0: Pode causar um acidente, pode furar o olho de alguém ou pode ir parar no reto de alguém.
3: Eu acho que foi o que aconteceu, viu?
0: É.
3: Porque aquela ponta, realmente, eu acho que deveria ser uma ponta
0: Sim.
3: mais quadrada, uma ponta. Porque pelo cabo fica difícil.
0: Exatamente.
3: Principalmente aquele cabo que é...
0: A ponta, eu consigo enxergar a ponta entrando.
3: É, então, gente, torcer pra que esse rapaz aí se recupere rápido e torcer também pra que não seja aquele guarda-chuva automático que vai que aperta o botão e abre.
0: Exato.
3: GB Eletrônico continua, enquete do dia.
0: Você, na hora de tomar um cafezinho, você coloca primeiro o café e depois o leite? Ou primeiro o leite e depois o café?
3: E aí? Alternativa A, você coloca o café primeiro, depois o leite. Alternativa B, primeiro o leite, depois o café. Ou alternativa C, eu tomo do jeito que eu quiser.
0: Exatamente.
3: Alternativa C é bom, hein?
0: Conte pra gente de aqui, café. A, B ou C? 11 9 9 9 1 9 1 9 7. É café com leite, leite com café,
3: isso,
0: ou eu tomo do jeito que eu quiser. Conte pra gente aqui.
3: Isso.
0: Mande seu áudio, o seu nome e a resposta da enquete. 11 9 9 9 9 1 9 1 9 7. Ouvinte já compartilhando com a gente aqui à sua disposição.
10: Gente, o que que tá acontecendo com esses homens?
3: O que foi?
10: Que é só eles que acontece esse acidente aí, trágico.
0: Pois é, só acontece com homem.
10: Você tá doido?
3: É.
10: Meu pai, por bem menos o dinossauro foi extinto. Beijos, bom dia, GG de Macaé.
3: Beijo pra você. Uma boa observação aí, viu?
0: Só homem, senão não vejo acontecer com mulher.
3: É, olha que eu não tinha...
0: Atenção, homens.
3: Atenção, homens.
11: Bom dia, Silvana, bom dia, Pedro.
3: Bom dia.
11: É, letra A. O café e depois o leite.
9: Porque o café estiver muito quente, aí você coloca o leite um pouquinho gelado pra dar uma equilibrada.
11: Legal. Boa,
9: aí aqui em São Mateus, Zona Leste.
11: Uma excelente tática, viu?
3: Excelente tática.
11: Um abraço pra você, meu querido. Bom dia.
12: Bom dia, Silvana. Bom dia, Pedro.
3: Bom dia.
12: É o seguinte, Roberto, eu vou dar os olhos do leite do jeito que você quiser.
3: Toma. A alternativa C.
11: É, a C, a alternativa C, ele toma do jeito que ele quiser. É, um abraço pra você, meu querido. Bom dia.
12: Alternativa. Bom dia, bom dia. Bom alternativa dia. C. E daquela marca lá, Cimidão. Pois é. Daí, motorista Rede Veiga por cá.
11: Não entendi, mas...
3: Eu entendi, é a C. Do jeito que der pra ele, ele toma. Tá é bom. Assim que acho que é.
11: Ok, o jeito, se tiver tendo café pra você, é. Ok, você tá dentro.
3: Não importa,
11: né?
3: Se é o leite primeiro ou o café, muito bem. Muito é assim, então.
11: Viu, bom dia.
12: Bom dia, bom dia, bom dia, os meninos. Bom dia, Tadeu. Bom dia, Almeida. Rapaz, é alternativa D, né? Alternativa D, eu não tomo nem café nem leite. Positivo?
11: Não confio em pessoas que não gostam de tomar café nem leite.
3: Deleta isso aí.
11: Eu não confio em pessoas
3: deleta
11: assim.
3: Isso aí, que
11: você
3: é isso?
11: Tem jeito de ser um psicopata.
3: Você tem problemas, hein?
11: Você tem problemas.
3: Você tem problemas.
11: Essa hora da manhã, chama um café com leite.
3: Ah,
11: não,
3: que é isso,
11: não
3: gente?
11: Não tem jeito, cara.
3: Que absurdo.
12: Bom dia, Silvana. Bom dia, Pedro. Região Taquicita. Eu gosto de leitinho quente. Só do leitinho quente.
11: Tá, ele só prefere leite puro.
3: É, então não, nenhuma das alternativas, no caso, né? Porque...
11: Pois é.
3: Enfim, é um gosto dele.
11: Muito obrigado. A Luciane tá com a gente aqui, diz que primeiro é o leite e depois o café.
3: Muito bem.
11: Beijo pra você, Luciane. Muito obrigado pela sua participação aqui no Pulo do Gado.
13: Bom dia, Samantha.
11: Ô, Samantha.
13: Aqui da Zona Leste, São Mateus.
11: Uhum.
13: Primeiro o café e depois o leite. Alternativa A.
11: Um beijo pra você.
3: Ô, Silvânia, desculpa até uma observação aqui. É a primeira vez que eu ouço Samantha no programa.
11: Pois é.
3: Eu não lembro ter escutado o nome.
11: Estaria
3: de Samantha.
11: Caindo em desuso o nome Samantha?
3: Não sei, mas aqui pelo menos é a primeira vez. Se for, Samantha, se você já participou, me perdoe.
11: Eu acredito que seja a primeira vez, nunca vi a foto dela aqui no WhatsApp. Seja bem-vinda.
3: Agora, eu acho que realmente é uma questão, Silvânia, que a gente pode colocar em pauta também a respeito do. Tem nomes em desuso já. Eu, por exemplo, não vejo mais. Ah, meu filho nasceu, vou pôr Tadeu.
11: Falaremos sobre isso amanhã no Pulo do Gado?
3: Vou pôr Emerson. Eu vou pôr...
11: Nomes que estão caindo em desuso.
3: Verdade.
11: Tem um site que dá pra você olhar, o meu gráfico tá assim, ó. Desde o começo dos anos 2000. Tá assim, ó. Tadeu.
3: Eu acho que o meu também. Acredito que...
11: Realmente. Mas enfim,
3: o nome dos meus, dos nossos atores.
14: Eita.
11: Oi.
14: Bom dia, Silvânia. O cara não tomar um café de manhã, irmão. Você é louco.
3: Aí, ó.
14: Você tá vivendo ou sobrevivendo? Aqui é o Rodrigo, da Procesa.
3: É.
14: E vai, Corinthians.
11: Isso devia ser considerado um crime, né, cara?
3: É.
11: Um crime.
3: É um crime.
11: Pelo amor de Deus. Samantha, você respondeu aqui, ó.
13: Oi. Vocês faz tempo, mas nunca tinha enviado nenhum áudio. Eu sou viciado em vocês.
11: Poxa,
13: tô na Band FM.
11: Uhul. Um beijo, Samantha. Participe mais vezes, menina.
3: Samantha, queremos mais você com a gente aqui. Até porque eu lembro que eu tive um pequeno affair com a Samantha uma vez, viu?
11: Olha aí. Terminou bem ou terminou de forma negativa?
3: Ah, terminou bem.
11: Terminou bem?
3: Terminou bem, terminou bem.
11: É, assim, vocês se falam até hoje?
3: Não, faz muito tempo, né?
11: Entendi.
3: Faz muito
11: tempo. Foi uma coisa mas que terminou, ficou marcada.
3: Terminou muito bem, foi uma affair rápido, mas terminou muito bem. No caso dela, ela só bebeu leite. 5 horas, 25 minutos. Não, estamos falando da enquete.
11: Ponto final e mais uma
3: edição. A enquete.
11: O Pulo do Gado, edição de quarta-feira, 2 de setembro de 2000. Eu entendi. Continue com a gente aqui no Band Bom Dia. Amanhã tem mais Pulo do Gado. Amanhã a gente vai abrir a mesa de debates aqui sobre nomes que estão caindo em desuso, hein?
3: Mas, ô Silvânia, rapidinho, e você? Café com leite? Primeiro leite com café? Ou como é que...
11: É, café com leite. Eu prefiro café com leite, dou só a pingadinha, só pra dar uma cor no café e aí eu deito o cafezinho com leite.
3: Você sabe que eu uso muito isso que o rapaz falou. Às vezes eu coloco primeiro o café e depois só um pouquinho de leite frio mesmo pra dar aquela... Mas...
11: Continue falando,
3: mas quando,
11: a gente tá ouvindo
3: mas
11: pra
3: quando
11: rede.
3: Eu vou tomar, peraí que fica esquisito. Quando eu vou tomar, nossa senhora, eu me perdi.
11: Gente, a gente se perdeu um pouco é porque São Paulo saiu do ar.
3: Voltou, graças a Deus.
11: Opa, voltou.
3: Eu tava sem retorno. Então, e quando o leite tá quente, aí primeiro eu ponho o leite. Depois eu mancho com café.
11: Uma excelente tática.
3: É, aí, agora, quando é frio, eu faço o inverso. Sabe que loucura?
11: E aqueles cafés frufrus? Você gosta de Nutella na borda, por exemplo?
3: Cara, eu gosto.
11: Tá.
3: Eu gosto de Nutella na borda.
11: Uhum,
3: até porque eu tomo e lambo depois, né?
11: Ponto final e mais uma edição de O Pulo do Gado.
3: Obrigado
11: um
3: a todos. Bom dia.
11: Ai, Deus do céu.
3: céu.
15: Nutella na borda é bom. Gado.
3: Ai. Oh, aqui na Dona Deola vende, viu? É. Vende aquela xícara de café com Nutella na borda. Nutella na borda. Muito gostoso. Gosto muito.
15: Ah,
3: gosto
15: é bom,
3: muito.
15: Né, cara?
3: Gosto muito, gosto muito.
16: Ó! Oh. Menina que dá aula de inglês, garotinho de português.
3: Obrigado a todo mundo que participou da enquete. A enquete é um quadro que gera muito engajamento aqui no WhatsApp. Muitas mensagens respondendo aqui a enquete. Obrigado, viu, gente? De verdade, tá? Mas
15: são perguntas realmente que são pertinentes ao nosso dia a dia, né?
3: É, exato.
15: Que às vezes a gente não percebe, igual aquela, acho que foi até a primeira, não sei aqui se foi você que fez, a respeito da escada, né?
3: Sim.
15: Quando você vai descer, se você primeiro põe o pé esquerdo, o pé direito, acho que foi isso.
3: É,
15: ou
3: é.
15: Quando vai tomar banho, se você esfrega primeiro o peito, a bunda, mas eu não lembro.
3: Quando você passa o perfume, né? É, pescoço, braço, braço.
15: Isso.
3: Enfim, são perguntas jogadas no ar aí, né, gente? Olha, a Luciane tá perguntando se a gente tem notícias do Bento. Não temos.
15: Ah, meu.
3: Pra quem não acompanhou, foi semana passada já, né?
15: Foi sexta.
3: Foi sexta-feira. Acho. A gente tava abrindo o programa aqui e uma ouvinte mandou mensagem dizendo que tava indo até a maternidade porque ela ia dar à luz.
15: Era a Renata.
3: E o Emerson. É, e já tinha até o nome da criança, o Bento. Infelizmente não temos notícias. Se eles estiverem ouvindo a gente,
15: por favor.
3: Se alguém conhecer os dois aí, por favor, a gente precisa de notícias dos dois.
15: A gente precisa de notícia, tá bom? A gente quer saber como é que tá tudo aí, tudo certinho. Obrigado.
3: É isso, muito bem. Obrigado aí pela informação, Lu. Mas se alguém souber, é só dar um toque, tá bom? São 5h28 agora, gente. 5 horas 28 minutos. Não! Para de gemer.
15: Que isso?
3: É o momento do coito interrompido agora aqui no Band Bom Dia.
15: Ai, te esqueci.
3: Ah, é. Pois é, queridão. A gente tem que pausar aqui o programa. Somos obrigados. Não pode! Não pode!
15: Vai ter que interromper.
3: Não pode.
15: Pode parar. Vai ter que interromper.
3: Eu sei que tá gostoso, mas
15: a gente tá curtindo também.
3: Vamos ter que tirar, tá? Na volta, a gente vai ter... Não faço ideia do que vai ter. Vai ter um personagem na volta, gente.
15: E é bem legal.
3: E é bem bacana. Você vai gostar, viu? Todos são muito legais.
15: Ah, enquanto isso, enquanto entra o coito interrompido, vai lá no Instagram Emerson Franco Oficial e deixa a sua opinião. O que você acha de eu usar aquela cueca com Bebê Yoda? Qual é o problema? Tá lá.
3: Dá uma olhada, vai lá no Instagram do Emerson.
15: Isso.
3: Emerson Franco Oficial. Volta aqui no WhatsApp da Band e me conta o que você achou.
15: Isso, a gente vai ouvir.
3: 11 999 91 9197, manda o teu áudio aí. E eu quero uma nota de 0 a 10. O que você achou da cuequinha do Bebê Yoda do Homem Vinheta? Tá bom, gente?
15: Tá bom.
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1: Às 5:07, gente, 5:07, hora de Brasília. Bom, bom, bom, bom, bom, bom, bom, bom, bom, bom, bom.

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24: Do coito interrompido.
25: Voltou, agora você pode gemer. Agora
24: isso,
25: fica à vontade.
24: Agora fica à vontade, tá liberado, viu, gente?
25: É, ô, delícia. Oh. Aí.
26: Oh. Oh.
25: Pera aí também, filha. Pera, calma.
24: Pera aí, já foi. É só a rádio calma. Do seu jeito. É. Olha, 5h34, as pessoas estão respondendo aqui a pergunta sobre a cueca do bebê Yoda do Homem Vinheta, que tá lá no perfil Emerson Franca Oficial. Baseado nisso, eu quero abrir a rodinha do Vinheta. Faz tempo que não tem.
25: Vamos abrir a rodinha?
24: Vamos abrir a rodinha então? Você já usou algo diferente na hora do bem bom, do amorzinho?
25: Isso.
24: Do love? Você já usou alguma fantasia? Você gosta isso. Dessas coisas diferentes?
25: E aí? Uma cueca diferente, com desenho? Aquelas que tem uma trombinha? E você, mulher? Já usou uma fantasia de enfermeira, alguma coisa? Você é ousado, ousada ou não? Responda pra nós. Abre a rodinha ou não abre?
24: Abre a rodinha.

0: abriu.
1: Muito bom dia, colega de mesa, homem vinheta, bom dia.
2: Bom dia, Altadeu, bom dia a todos os nossos queridos ouvintes e começamos aqui na rodinha do vinheta. Todos sabem que vários programas, mesa redonda, mesa quadrada e aqui nós temos a nossa rodinha aberta. Muito obrigado a todos que estão participando junto com a gente. Colega da mesa, eu gostaria de já abrir com essa questão que você colocou aí a respeito de... Você já usou algo diferente? Você é ousado, ousada? Você, começando com você, Tadeu, e aí?
1: Muito bom dia, estou só sentindo falta do nosso colega de mesa do Sininho. Ele é importante para dar a vez e a voz para todo mundo. Mas eu particularmente nunca usei. O mais diferente que eu já usei foi aquele gelzinho que esquenta. Deu um problema danado, né? Porque acabou entrando onde não devia, eu corri pra pia pra lavar.
2: Aí, pô.
1: Enfim, que foi um quebra-clima danado.
2: Você exagerou então no gelzinho, hein?
1: É, pois é, exagerei no
2: Mas
1: gelzinho.
2: Mas você já usou um gelzinho que ele fica tendo umas vibradinhas assim já?
1: Esse não, esse
2: cara,
1: não.
2: É legal.
1: Era só o que esquenta.
2: É legal
1: tem,
2: esse aí.
1: Tem um que esfria.
2: Ele formiga, dá uma formigadinha na... É bem legal.
1: Vou anotar esse.
2: Eu vou trazer pra você, eu ganhei uma vez, eu fazendo aquele programa da TV lá, o empreendedor, veio uma mulher trabalhar no sex shop.
1: Isso é verdade, é
2: Ela
1: verdade.
2: Deu uma caixa pra mim. Eu vou trazer uma pra você amanhã.
1: Traz um desse pra mim. Olha, sobre a foto do homem vinheta, a Gisele diz que prefere ver a íntegra. Ela tem que ver tudo pra dar a opinião dela. Um beijo pra você, Gisele. Muito obrigado pela sua mensagem aqui, tá bom? Você, ouvinte?
3: Com a palavra! Cheguei, gente, desculpa! Com a palavra!
1: Tá atrasado, colega de mesa.
3: O que? Vocês estão falando do quê?
2: Pô, mas você nem sabe.
1: De fantasia na hora da intimidade.
3: Ah, tá.
1: Você nunca fez, né?
3: Ah, não tem esse negócio de intimidade, mas eu sei de um amigo meu que usou uma do Teletubbies.
2: Putz a vida, velho. Mas já imaginou, cara?
1: É hora de dar tchau. Ai, como é que é o nome da comida deles?
3: Comidinha gostosa.
2: Ah, eu não lembro. Era Tipilic, Siquilic, Niquilic, não coloco.
1: Olha, dê a sua opinião, a sua voz é importante. 11 99991-9197. Bom dia.
4: Já usei o golfinho. Eu e a mulher, a gente já brincou com o golfinho. Vocês sabem muito bem o que é, né?
1: Uhum.
4: Vibrou gostoso. É, ela gostou.
1: Mas, Rinaldo,
2: Vocês estavam aonde? Em Cancún?
1: Quando você fala...
2: Cara, que golfinho.
1: Quando você fala, nossa...
2: Isso aí é um trisal, isso aí é meio que zoofilia, velho.
1: Não é. Golfinho é um negocinho lá, o um brinquedinho.
5: Ah, bom dia, tá. Tadeu, bom dia, MV, bom dia, Rapidão. Se o tio Marco tá bom, bom da serra, eu já usei leite moça. Tacamos leite moça, eu no corpo meu, ela no corpo dela. E aí, sabe, fizemos aquelas coisas gostosas e adormecemos.
1: Olha, que desperdício de comida, hein?
2: Ah, tá louco, cara. Dependendo do tamanho da pessoa, imagina quantas latas não vão.
1: Silvio Galvão viu as orbas do vinheta e escreveu Volta Jesus.
3: Qual a palavra?
1: O
3: que aconteceu com as orbas do vinheta?
1: O vinheta tá com uma cueca do Bebê Yoda.
3: Ah, não tá.
2: Olha aqui.
1: Tá sim. Dá uma olhadinha aí.
3: Ah, meu, o que é isso, gente?
1: Ah, não. O Peter Pan, meu. Bom dia.
6: Uma mulher que tinha uma tentação. Ela põe a cueca do...
1: Ô, Michael, eu consigo ouvir mais o outro ouvinte do que a sua própria voz. Verdade. Manda de novo pra gente aqui.
2: Baixa o volume. Cuida, gente, não fala em absurdos, tá?
1: É, por favor. Vamos manter o nível. Isso é um debate de alto nível, verdade, aqui, tá? Por gentileza. Bom dia.
7: Então, eu já usei uma de marinheira. E a última, que eu me lembro, foi que eu sou palmeirense, ele também era, botei uma blusa do Palmeiras.
3: Vai, Verdão!
7: Uma meia calça, aquela toda furada, um salto bem alto.
1: Eita!
7: Fiquei esperando ele.
1: Olha aí!
2: Ó, isso sim é legal!
1: Que beleza!
2: Você viu? É a primeira... De marinheiro eu nunca vi mulher de marinheiro.
1: Pois é, né?
2: Ô marinheiro, só quem te ensinou a nadar? Marinheiro só! Ou foi o tombo do navio? Marinheiro só! Ou foi o balanço do mar?
1: Marinheiro só. Leninha, bom dia. Nunca usei o WhatsApp porque não dá tempo, mas sou ouvinte nova. Leninha de Barueri. Leninha, aproveita, entra na roda aqui.
2: Leninha, vem na roda.
1: Você já usou alguma fantasia naquele momento íntimo? Conte pra gente aqui.
3: Qual a palavra?
1: A palavra, colega Pidon.
3: Vocês estão falando o quê? Baile a fantasia?
1: Mais ou menos. Baile a fantasia.
2: Continua imaginando isso, vai.
1: Particular, né? É isso.
8: Bom dia. Eu gosto de fazer com pijama, botar as bolsas do pijama pra fora. E aí eu digo, agora eu vou imitar um elefante. E aí eu boto a tromba pra fora.
1: Ele usa usa o braço do pijama como se fosse a tromba. Mas, meu amigo, não vai preencher nem 10%
2: da tromba. Ai, cara, aí é passar vergonha.
1: Aí você passa vergonha.
2: Eu lembro, de qual a palavra?
1: A palavra, por gentileza.
2: Eu lembro que, eu já acho que já contei isso, minha segunda esposa, não vou citar o nome, mas ela uma vez, nós fomos para o motel, e ela saiu do banheiro com a fantasia da tiazinha. Cara, eu posso falar?
1: Já aconteceu comigo.
2: Não, eu posso falar uma coisa?
1: Pode falar.
2: Tava legal, cara.
1: Tava legal.
2: Era uma morena, era uma morena bonita. Até tudo bem. Mas ela era um pouquinho sem noção. Ela tava com chicote. Ela veio, pra me impressionar, ela me deu uma lapada nas costas. Que aí rolou uma DR, velho.
1: Aí falou: não, peraí. Limites aqui, hein? Aí você vai machucar. É. Não pode também. É isso.
2: Por favor. Porque doeu.
1: Eu entendi.
2: Ah, Vinheta, larga a mão de cima.
1: Você não gosta, né, Vinheta? Então toma esse aqui, ó.
2: Ai, mas aí eu acostumei. Ai, aí agora assim, do outro lado, vai. Ai, dá aqui desse lado pra ficar roxo também. Ai, pô! Ai, safado! Cachorro! Ai, vagabundo,
1: Pera aí.
2: Desculpa, gente.
1: Bom dia.
2: Desculpa.
0: Olha, fantasia não, mas brinquedo a gente gosta, né?
2: Brinquedo.
0: Quem não investiu ainda, investe, que vale a pena, hein?
1: Tá aí a Nath, ela...
2: Com a palavra.
1: A palavra, Pidon, sua palavra.
2: Gente, quem é que vai usar um brinquedo daquela? O que que é? Dispõe o quê? Um Lego? O que que é?
1: É um negócio de montar.
2: Autorama?
1: É um negócio de montar.
2: Não, o que que é? Não é um brinquedo que usa.
1: É
2: Inclusive, uma pessoa muito próxima a mim me declarou que comprou a florzinha, hein?
1: Olha,
2: lembra
1: aí
2: que eu falei da flor?
1: Mentira. E qual foi a...
2: Não, ainda tá chegando.
1: Tá chegando,
2: Vai chegar e vai me falar como é que é a florzinha lá.
1: Quem conhece sabe, né? Quem conhece sabe. Mara Tassini disse que gosta de fazer amor usando o pijama, o moletom da Band. Muito obrigado, Mara.
2: Legal,
1: moletom tonton, bacana. Betânia, um beijo pra você. Betânia é outra também que gosta de usar os Lego, né? Os brinquedos. Um beijo pra você, Betânia.
2: Você sabia que existe muito preconceito a respeito disso, né? É um detalhe ser falado também nesse assunto, a respeito de homens, que quando a mulher apresenta, o homem, por que isso? Tá pensando o quê? Pensando que eu sou o quê? Às vezes o homem recusa ou refuga.
1: Exatamente.
2: E isso não pode acontecer. Porque é uma fantasia dela ou dele também.
1: Sim.
2: Que precisa ser compartilhado. Se não gosta, vamos conversar primeiro, mas vamos dar aquela pimentadinha que você vai ver que vale a pena.
1: Exatamente. Olha, a ouvinte Mari Ferreira disse que a florzinha é a melhor coisa da vida.
2: Aí, ó.
1: Tá aí. Hoje é dia do florista, né? Vamos todos celebrar.
9: Vamos celebrar a florzinha. Bom dia, eu já usaram em mim um anelzinho, que ele vibra. Põe lá no jubileu, na hora que põe lá dentro, aí fica vibrando.
1: Tá bom, Walter.
2: Aí eu já usei.
1: Já entendi.
2: Você já usou esse anel?
1: Nunca usei esse anel.
2: É um anelzinho que você coloca, ó. Aí ele fica aqui, tem um, na... É um anel mesmo, e aí tem um vibradorzinho.
1: Ah, entendi. Aí
2: e fica na portinha, vibra. Qual a palavra?
1: O
2: que que é que na porta vibra? É uma fechadura eletrônica com vibrador? Precisa de identificação facial?
1: Eu acho que precisa, viu?
2: Ou labial.
1: Precisa enfiar a cara lá. Pra fechar, a Sheila diz que já usou a fantasia de bombeira e médica.
2: Uau!
1: Bacana, hein, gente?
2: Legal, cara.
1: Bom, eu fico aqui o meu registro, só usei gelzinho que esquenta. Foi a única coisa que eu usei. Vinheta também usou algumas coisas diferentes, né? Mais diferentes que eu.
2: Gelzinho, deixa eu ver o que é mais. Algumas coisas, é legal. Acho que é legal testar, viu, gente?
1: Exatamente.
2: Abuse, use.
1: Pois é. O Pidoncio nunca usou nada, né, Pidoncio?
2: Oi?
1: Nunca usou nada, né, Pidoncio?
2: Gel.
1: Gel.
2: Eu bati o joelho ontem, usei aquele, sabe, o Gebol?
1: Gelol, que chama. Ponto final na rodinha do Vinheta. Só a última mensagem aqui da Angelina. Fala, Angelina.
10: Bom dia.
1: Oi.
10: Eu treino jiu-jitsu e eu sou faixa azul, ele era faixa marrom. Uma vez eu apareci usando só a faixa. Foi incrível.
2: Aí, bom, gente,
1: bom, hein, Angelina? Bom,
2: Angelina, me dá um mataleão. Me joga no chão, me bota pra dormir.
1: Me dá uma chave agora.
2: Me dá uma chave de perna. Me bota pra dormir, me desmaia. Bom, gente.
1: Fechou a rodinha.

0: 15 para 6 agora. Pidonço, bom dia, tudo bem?
1: Bom dia, tá? Gente. Como é que vocês estão, hein?
0: Como é que tá a vida, hein, cara? Conta aqui pra gente.
1: Como é que é a pizza aqui mesmo?
0: Ah. Tá amarrado, hein? Tá amarrado, hein? Que é isso?
1: Eu tô bem, e vocês?
0: Pega aí, não esconde, não. Vamos fazer um trailer aqui. Vamos fazer um trailer aqui, porque...
1: Então, vamos lá, vamos separar aqui. Pera aí, vou separar aqui o que eu vou usar no trailer hoje.
0: Tá.
1: Na verdade, o vinhetão, né? O vinhetão é demais, cara.
0: Separa aí, gente. Vai ter
1: aqui,
0: trailer
1: esse filme. Aqui.
0: A distribuidora pediu pra gente divulgar, tá? Então, pra esse fim aqui. De semana aí, é uma estreia mundial... E a gente tá mostrando em primeira mão pra você aqui no Band Bom Dia, tá? Mais um trailer.
1: O que, que é? É terror? É suspense?
0: É um suspense forte, viu, cara? Suspense forte. É... Mais 18, inclusive, esse filme. Então, só pra adulto ver, tá? Então, você acompanha agora, gente. É trailer lançamento mundial, Van Premiere, aqui no Band Bom Dia. No final, você vai saber o nome do filme, tá? Vamos lá.
2: Another army tools in there. And I call it a new boy fine. In the eyes. Fun. Forever. I'm a nervous girl in this one. Can I get our gun down to ground for you now on the growing center?
3: Yes, and I'm running a review of. If I'm going to run into
2: I don't want to do another kindness.
3: I want to write it. And now upon the... sorry.
4: Oh, really? I can now not try thinking more, please.
5: Oh, because here you mean... All right, I haven't already reborn the front.
2: It's not into another funny door.
3: Another sorry night. If I'm not more, no. 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
4: Oh my god! Oh my god! Oh my god!
2: Oh no! Nargomen Jai! And I find you and the Gunner Town in there with three.
5: I like a much more than one, Charlie, from this here fun.
3: And I adore you, son. And I, on a fun.
2: Oh my god! No, it's a forever jam!
3: Burned
2: you in a house and diamond.
4: Oh my god! And now we're gonna change your soul!
2: Come on! Let's go! Run! Run! Oh my god, the sharpie gun!
0: Tava faltando ele.
2: Another commentary on the furniture and our in the final forever.
4: Connor Charlie down in Bob and Ruben said,
3: oh my god, no, no, no.
2: And now Shandai, if I meet you. Sorry.
6: Um filme que vai deixar você de boca aberta. Um filme de muito suspense. Violência. Um filme que vai deixar você perplexo. Vem aí.
3: Never gonna no charm me for me, charm me for you. Na na ni na na na.
6: Nádega sangrenta. Imperdível.
3: I'm gonna call the charm again.
6: Um filme. Censura 18 anos. Nádega sangrenta. Em um cinema pertinho de você.
0: Ah, eu quero ver,
1: gente.
0: Eu quero ver Nádega sangrenta.
1: Gente, eu quero ver.
7: Quero café!
0: Ai, Deus do céu!
7: Quero café!
0: Vai ter um combo de pipoca.
7: É.
0: Que é o
7: pote.
0: O pote vai ser em formato de nada,
7: galera. É, em formato de nada.
1: Porcaria! Porcaria! Porcaria!
7: Cara, eu quero ver esse filme, velho.
0: Eu preciso ver.
1: Porcaria! Que não. Merda nenhuma! Desculpa!
0: Ai, gente do
7: quem
0: céu.
7: Quem pagaria agora pra ver esse filme, hein, gente?
0: Pois, olha, eu acho que quem pagaria, por exemplo, é a Nani. Você tá morrendo de rir. Ela disse que quer ver esse filme.
7: Quer ver, cara.
0: Nani, um beijo pra você. Eu vou pegar um par de ingressos e dar pra você, tá bom? É. Um beijo pra você, Nani. Obrigado, tá?
7: Eu queria distribuir ingresso aqui, né?
0: Olhando um par de ingressos agora pra ver Nádega Sangrenta. Junto com um combo de pipoca, hein?
8: Manda um cafezinho sem açúcar aí pra acordar, hein, gente? Acorda. Meu Deus, que é quarta-feira, meio semana.
7: Quartou!
0: Meio, um beijo, cafezinho pra você, menina. Obrigado pela participação aqui, tudo de bom.
9: Etadeu! Oi! Emerson, manda um café pra mim! Acelerando aqui, meu amigo, desde as 4 da manhã. Ô, Lugalô, hoje! Baianinho da Mega G.
0: Valeu, Baianinho, um abraço pra você, cafezinho, meu querido, quem mais quer café? Pode pedir aí, hein?
10: Bom dia, Tadeu, bom dia, homem Vieta, bom dia, Pidonça, manda um cafezinho pro meu
1: cunhado
10: Gerson da Regolito, tá dormindo aqui no carro aqui, ó, só dorme esse rapaz aí, ó, valeu.
0: Valeu, meu querido, um abraço pra você, receba o cafezinho.
11: Manda um cafezinho, Tadeu, manda um cafezinho, Vinheta. Meu amigo Leandro, carreteiro de Americana. Eu vou assistir esse filme aí, hein? Nádega Sangrenta, das melhores cinemas de São Paulo. Tiozinho da pior de Goianá.
7: Valeu, mandar um alô pro Murilo também, que tá ouvindo a gente. Falo, não é o diretor, graças a Deus. Bom dia. Ah, ele pediu Me Prende.
0: Oba, vamos colocar ele amanhã. Vamos colocar ele amanhã.
7: Ele sugeriu até Lucinha Biqueta.
0: Vamos conhecer a história, a terrível história de Lucinha Biqueta amanhã com Marcelo Me Prende.
12: Ai, me manda um cafezinho. Ai, cafezinho.
1: Ai.
12: Um pouquinho de açuquinha. Ai, gostosinho.
0: Receba aí o cafezinho do Band Bom Dia.
7: Ai, gente, que gostoso, olha, né, gente?
0: Ponto final, hein?
13: Obrigado, Senhor.
1: Ponto final, já deu.
0: Um abraço aqui pra quem que mandou a mensagem aqui? O Bruno, que tá na academia, na hora que você falou o nome do filme. Começou a rir sozinho, o pessoal na academia olhando esse cara. Esse cara tem problema, hein? Ó, segue a gente nas redes sociais. Sou o Tadeu no Instagram, sou o Tadeu no Insta.
7: E também arroba Emerson Franca Oficial.
0: Muito bem, beijo pra Andréia que postou uma foto do cafezinho com leite dela.
7: Ô, Andréia, que delícia.
0: Beijo pra você, Andréia. O meu arroba sou o Tadeu no Insta. Esse programa tá disponível na plataforma digital da sua preferência. Em formato de podcast, viu? Pra você ouvir a hora que você quiser.
7: Legal,
0: tá?
7: Cara.
0: Vem aí mais uma edição da Hora do Ronco, seu Pedro, hoje com um corta-vento da Band FM. Tá no estilo hoje, hein, seu
7: tá
0: Pedro?
7: Tá no estilo, cara, olha lá.
0: Aí, não coloca a capinha, você fica parecendo...
7: Só que ele sai da câmera, pra cá.
0: Fica aqui, isso, essa câmera aqui, Ronco.
7: Isso.
0: Olha lá. Tá parecendo um padre, né? Ai, ai.
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7: Bom dia, são 6 horas em ponto, gente. 6 em ponto, hora de Brasília. Maravilhosa manhã de quarta-feira já, hein? Metade da semana já, é isso?
8: Uou!
7: Que loucura, cara! Simbora, tem mais uma edição da Hora do Ronco pra começar aqui, hein?
9: Na sua rádio, do seu jeito.
7: É isso!
8: É isso!

0: 6 horas, bom dia, homem vinheta.
1: Bom dia!
0: Bom dia, Pidoncio.
2: Bom dia, Fidamanzes.
0: Muito bom dia, senhor Pedro Mosmoco.
3: Muito bom dia, Tadeu. 6 horas. Hoje é quarta-feira, 2 de setembro. Oi, setembro, 2026.
0: Falaremos sobre o que hoje, seu Pedro?
3: Achados e perdidos.
0: Olha!
3: Todo mundo tem uma história, né? Achou uma coisa importante.
4: Verdade.
3: Ah, ficou alegre, em compensação, perdeu alguma coisa, né?
0: Também, também.
3: Eu queria saber o que foi mais importante, ter achado ou ter perdido, tá? Deu pra entender?
0: Deu pra entender. Deu. Conta pra gente uma coisa importante que você achou ou perdeu.
3: Achados e perdidos da hora do ronco que começou!
0: Yeah! Yeah!

0: Rede FM, Zezé de Camargo, irmão da Lua, amigo das estrelas, aqui na Hora do Ronco. 6h05, hoje é dia do achados e perdidos da Hora do Ronco.
1: Isso.
0: Fala uma coisa importante que você achou ou perdeu. Conta pra gente qual foi o desenrolar da história.
1: E aí?
0: Achou o dono? Você achou que você perdeu?
2: Ixi!
0: 11 9 9 9 1 9 1 9 7. Tá procurando até hoje?
1: É verdade.
0: Conta pra gente aqui. Palavra-chave qualquer, Pidoncio.
2: Ah, perdeu.
0: Perdeu. Escreva perdeu e você só tem a ganhar. Você vai entrar no ar e vai conversar com o Ronco aqui, viu? 11 9 9 9 9 1 9 1 9 7. Perdeu. Manda aí e conta. O que, que você achou ou perdeu de importante, hein?
3: Adulto. Baiano. Barata.
0: Virou aqui.
3: Joãozinho.
4: Médico, mineiro, mendigo, namorado, padre, papagaio, pastor, português,
5: religião, profissão,
2: quebrou!
0: Não quebrou, é só
1: português.
0: Português! Faz tempo que não cai de português, hein?
2: É, um abraço a todos os portugueses que estão vindo a gente. E cinema.
0: Cinema.
2: Cinema. Aí uma fila. Aí foi chegando outro. Chegou um português, chegou outro, começaram a conversar. Chegou outro português, foram conversando. Na fila do cinema, outro português. Chegaram 17 portugueses. Aí ficaram lá na fila, 17 portugueses. Aí todo mundo entrou e eles pararam na fila. Aí o bilheteiro falou assim: meu, vocês não vão entrar, o filme já começou. Ele falou: não, tá escrito aí pra mais de 18. A gente tá esperando o nosso primo.

0: Band FM, Jorge Henrique Rodrigo. Olha, amor, aqui na Hora do Ronco, 6h10 agora. Seu Pedro, hoje é dia do achados e perdidos.
1: Ah, né? Queremos saber alguma coisa que você perdeu, importante, que você achou, ficou contente.
0: Isso.
1: Alô?
2: Alô, bom dia.
1: Bom dia, quem é?
2: É Andréia.
1: Andréia. Achou ou perdeu, André?
2: Primeiro perdi, depois achei, Ronco.
3: Perdeu e depois achou.
1: Peraí, e o que que você havia perdido?
2: É, eu fui uma determinada loja fazer uma compra, né?
1: Sei.
2: E quando olhei pro chão, achei R$200.
1: Olha!
2: Eu olhei em volta, não tinha ninguém. Fiquei toda feliz. Na hora que eu bati a mão no bolso, o dinheiro era meu.
0: É. Realmente. É a sorte no azar, né?
3: Ô, sorte, sorte mesmo, que...
1: O dinheiro era
2: seu. Sabe aquele início de nota de R$200? Eu nunca fiquei tão feliz em ver uma nota de 200.
1: Sei.
0: Que coisa, hein, Ronco?
1: E você ficou contente. E aí você ficou triste. Você procurou um neurologista, não?
0: A Hora do Ronco. São sinais, hein? São sinais. Fortes sinais.

0: Tarde FM, Maiara e Maraíza, vai lá na Hora do Ronco, 6h14, agora seu Pedro, e hoje é dia do quê, hein?
1: Achados e perdidos na Hora do Ronco. 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
0: O negócio que dá confusão é perder a aliança, né?
2: É.
0: Nossa senhora, até você explicar, o Ronco nem usa mais,
2: verdade,
0: né, Ronco?
2: Verdade, cara.
0: Dá de, né, de perder?
1: Não.
2: Vai que perde.
1: É que eu emagreci tanto. Que vai e volta, vai e volta.
0: Mentira!
2: Bom, é melhor do que arrancarem seu dedo hoje em dia.
0: É, pois é, tem isso aí também. 11 999919197. Que é isso? A palavra-chave qual que é, Pidão, senhor?
3: É perdeu!
0: Perdeu! Manda perdeu pra gente aqui. 11 999919197.
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0: A sua rádio do seu jeito no Achados e Perdidos do Ronco, hein?
1: Alô?
2: Oi.
1: Bom dia.
2: Bom dia.
1: Quem está falando?
2: A Marlizinha.
1: Muito bem.
2: Quem? Marlizinha Itapevi.
1: Itapevi, muito bem. Você achou ou perdeu coisa importante?
2: Ai, eu perdi um filho, uma vez no shopping. Ai. Fiquei meio louco, tocando ele, desesperado.
0: Bom, pra variar a ligação do Ronco, mas vamos traduzir aqui, Ronco, ela perdeu o filho no shopping.
3: Olha, acontece.
1: Quantos anos tinha o garotinho?
2: Ele tinha 3 anos.
3: Oh, meu Deus.
1: Mas você se descuidou do moleque de 3 anos?
2: Eu vi uma bota e fiquei apaixonada.
0: Você viu uma bota e ficou apaixonada, é isso?
3: É isso.
0: É, a gente vai traduzindo aqui.
2: Tentei a bota e tinha perdido meu filho. Eu chorei. Chorei.
3: É
2: depois
3: isso.
2: Depois de um...
3: Vamos insistir.
1: Você não trocou seu filho por uma bota, não, né?
0: Pelo jeito. Só me faltava essa, né?

0: dia, firme. Daniel Li Martins, um dia de domingo aqui na Hora do Ronco. 6h27 agora. Seu Pedro Luiz Ronco, hoje é dia de achados e perdidos.
1: Bonito.
0: Conte uma coisa que você perdeu ou achou, uma coisa importante. Não precisa ser nem coisa às vezes, viu? Você vai entender agora.
2: Bom dia, Ronco.
1: Bom dia.
2: Já perdi muitas coisas na minha vida, mas a coisa mais importante que eu perdi foi uma namorada que eu tinha. Até hoje eu não superei, mas é isso aí.
0: Aí, ó.
1: Mas fica satisfeito. Algum marmanjo achou.
3: Alguém achou.
4: Alguém achou. Tá cuidando bem dela.
3: Fica tranquilo nesse aspecto.
4: Nossa, agora que dói o coração do cara pensando, né?

0: Band FM, Jorge Matheus, calma. Você tá aqui na Band FM, tá aqui na Hora do Ronco. 6:30 agora, atenção, senhoras e senhores, para o top de 5 segundos, porque vem aí informação importante pra você. E quando tem informação importante, você sabe, a Hora do Ronco também se coloca no meio.
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2: Começa agora o Aqui a Bola, o Mundo Cão, na carrocinha da vida. A polícia da Califórnia prendeu um homem que ficou conhecido na região como... Como é que fala isso aqui?
0: É butt sniffing.
2: Ou trazendo para o português, cheirador de bunda.
0: De acordo com as autoridades locais, Kalese Crowder foi abordado após ser flagrado agindo de forma suspeita em dois estabelecimentos. Ele, que já é um velho conhecido da polícia, tem o hábito de se aproximar das pessoas, se abaixar atrás delas para cheirá-las.
2: Kalese já foi preso pelo menos outras três vezes em 2023 e 25 pelo mesmo comportamento inusitado. O caso repercutiu tanto que nas redes sociais ele ficou conhecido como cheirador de nádegas em série.
0: Além de violar a liberdade condicional, ele será indiciado por atentado ao pudor e invasão de privacidade.
2: Vamos lá para os comentários dele, Pedro Luiz Ronco.
3: Ele só vai parar de cheirar quando a bunda tiver com disenteria.
0: Ah, que nojo!
4: Pera aí, a hora do Ronco.
0: Se o senhor fosse, ia ser uma arma, hein, Ronco?
5: Haja bunda, hein?
3: Quer que eu fale o que eu vou...
5: Não.

0: Band FM Marília Mendonça.
1: Olha!
0: Foi por conveniência aqui na Hora do Ronco, 6h35, seu Pedro. Hoje, o nosso tema, a nossa perguntinha, qual que é?
2: É o nosso dia de achados e perdidos, coisas importantes que achou ou que perdeu na Band FM na Hora do Ronco.
0: A palavrinha chave qual
3: sabe,
0: que é?
3: Sabe, hein? Que uma vez eu perdi meu filho, né? O Rafael, no shopping também, né?
0: Ah, eu consigo imaginar isso acontecendo.
3: Mas ele me achou, ele tinha 16 anos.
2: Hoje é ele tá se escondendo, pai.
0: Tá de brincadeira também, né? Fala.
1: A palavra é perdeu.
0: Manda perdeu aqui. 11 99991-9197. Vem conversar com a gente na Hora do Ronco.
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0: Band FM, a sua rádio do seu jeito. Esta é a Hora do Ronco, 6h43, seu Pedro. Tem ouvinte na linha, hein?
1: Tem ouvinte.
2: Alô?
3: Alô?
2: Bom dia.
3: Bom dia.
2: Qual é seu nome?
3: Meu nome é Cláudio.
2: Cláudio, muito bem. E o Cláudio achou ou perdeu?
3: Eu achei.
2: Conta pra gente o que foi que você achou, Cláudio.
3: Eu sou motorista do Intime Paulista.
2: Sim.
3: Trabalho com um aplicativo aqui e já achei 12 celulares.
0: Que isso?
1: Uau!
2: 12 celulares?
3: 12.
1: É, meu, 12.
2: Quer dizer, passageiros que deixam o celular no seu veículo, é isso?
3: É, tem uns que deixam e outros eu acho na rua.
2: Ah, certo.
0: Caramba! Caído.
2: Mas os que... Tem certeza que eles deixam que você não assalta?
0: Não. Pelo amor de trabalhador, seu
4: Pedro. É isso aí, viu, gente?
2: Brincadeira.
4: Pessoal que foi...
0: Que foi, Pidon?
4: Não, pessoal que foi roubado, procura ele.
0: Por favor, gente. A Camila tem um contato, viu? Fez a terra e

0: querer.
1: Band FM, Edson Hudson e a Força da Paixão.
2: Que força, hein?
1: Aqui na Hora do Ronco. Homem, vinha a hora do quê, hein?
2: Agora a primeira aula do inglês pra vocês.
1: Com o professor Pidoncio Pidunga da Silva.
3: Bom dia, vamos entrando, sentando. Todo mundo... Crianças, deixa eu falar uma coisa pra vocês. Nós já ensaiamos, parece que eu tô ensinando a primeira vez. Fez a filhinha? É um braço no ombro pra dar a distância de um braço.
1: É isso.
3: Que aí não fica um encostando no outro, um brincando com o outro. Vamos lá, todo mundo de pé. Isso. Faz a fila, isso. Agora coloca um bracinho no ombro do outro. Aí, ó. Isso.
1: Bonita, eu.
3: Um braço só.
1: O repetente fez aqui, ó.
3: Isso, pronto.
1: Bonito.
3: Aí,
1: bonito.
3: Pronto, gente.
1: Tá vendo?
3: Sabe por quê, o Jadeu? Se eu não fizer isso, as crianças não obedecem.
1: Não, obedece não.
3: Muitas delas que tá em casa.
1: É.
3: Aí chega aqui, pode... Ah, vou fazer o que eu quiser. Aqui não. Pode as mamães do WhatsApp ficar mandando mensaginha depois. Pode as mamães do WhatsApp, que estão na academia agora, enquanto o filho tá estudando aqui, não tá nem aí pro filho, ficar me criticando. Vocês estão me entendendo?
1: Eu tô entendendo, tô entendendo.
3: Aí, ó, tem uma mãe do WhatsApp que eu não aguento, gente.
1: Vale toda a revolta aí, professor.
3: Ai, porque meu filho, e não conhece o anjinho.
1: É engraçado isso, né? É engraçado. Bom, enfim. Isso colocado. Fazer uma lista de chamada rapidinho aqui, professor.
3: Vamos, Jadeu.
1: 11 99991 9197. Fala o teu nome e diga presente, professor Pidoncio. É rápido assim, é
3: simples. Vamos saber
1: assim,
3: tá? Quem tá ligado aí na aula.
1: Exatamente, porque senão o professor Pidoncio vai puxar a orelha, viu?
3: Menos a sua, Jadeu.
1: Cala a boca! Cala a boca. Não pedi opinião. Vamos lá.
4: Exatamente, porque senão...
5: Presente, professor Pidoncio. Ronaldo aqui de Mauá.
1: Ronaldo de Mauá, bom dia.
3: Obrigado.
6: Good morning, teacher.
3: Yes.
6: Fábio da Brasilândia.
1: Fábio
6: present.
1: Da present, Fábio.
7: Muito bem. Vanessa Brioto. Present, professor Pidoncio.
3: Tá um beijo aí. Pra você, Brioco.
1: Não, Brioto. Bom dia, bom dia.
8: Present, teacher Pidoncio.
3: Yes.
1: Bom dia, present.
3: Bom dia.
9: Bom dia, professor Pidoncio. Aqui é Alice de São Bernardo. Um beijo.
3: Beijo pra você, minha linda.
10: Presente, professor Pidoncio, aqui de Posto de Caldas, Minas Gerais.
1: Olha. Aí, presente.
3: Muito bem.
11: Good morning, teacher Pidoncio. Merci, do Jardim Elba.
1: Cara, já tem,
3: E merci, tá vendo?
1: Esse tá fluente já, hein?
12: Bom dia. Good morning, teacher Pidoncio.
3: Yes.
12: Adilson do Sapopemba.
1: Muito bem, good morning.
3: Muito bem, Sapopemba.
12: Presente, teacher Pidoncio.
3: Oi.
12: Buenos, Zona Leste.
1: Tá aí, Bueno.
3: Olha, ZL.
1: Tá aí,
3: tá
1: ZL.
3: Presente.
1: Bom dia.
13: Hello, teacher. Good morning.
3: Hi.
13: Sou a Vera, tá em Bibi.
3: Olha, vire Bibi.
14: Presente, seu Pidoncio. Aqui é o Fernando e o Wesley.
15: Oi,
1: Bueno. Presente, presente.
3: Presente pro casal.
16: Presente, professor Pidoncio. A Bibi de Itapevi.
3: Ô, meu presente. Amor, presente.
1: Muito bem, sala cheia, hein? Muitas mensagens, mas...
3: Sala cheia, que legal.
1: Vamos então aqui pra pergunta de hoje.
3: Você já pensou se cada um desse depositasse 100 reais na minha conta?
1: Gente, ia fazer a feira esse mês, hein?
3: Então, nossa, meu, senhora. Seria tão bom.
1: A Evânia é a aluna de hoje.
3: Como é que é?
1: Evânia.
3: Ivini.
1: Ivini quer saber qual é o significado de squirrel. Squirrel.
3: Ok. Você pode fazer um favor, me ajudar, Jadeu?
1: Claro.
3: Pede pro homem Vitor buscar um café pra você.
1: Ô, Vinheta, você pega um café pra mim, por favor?
2: Cara, eu tô ocupado, não posso ir.
3: Você quer eu?
1: Vinheta, não pode, squirrel.
3: Você quer eu?
1: Squirrel.
3: Entendeu?
1: Squirrel.
3: Se ele não pode ir, você quer eu vou squirrel. Pra você.
2: Caraca, velho do céu, bicho.
1: Não, gente, squirrel é um animalzinho, é um esquilo, viu? É isso, é simples assim, tá? Não tem nada de squirrel. Pois não, repetente.
2: O repetente.
17: Eu era fã do Tico e Teco.
1: Que bonitinho!
3: Que bonitinho!
1: A voz do Pidão se lembra, né, do Tico e Teco.
3: De quem?
1: Do Tico e Teco.
3: Quem é?
1: Como quem é?
3: Quem é? Como quem é?
1: Bora.

0: Band FM, Matheus e Cauã. Admita a versão Band FM de pertinho aqui na Hora do Ronco.
1: Matheus e Cauã.
0: 6 para 7 as horas. Hoje é dia do que, Ronco?
1: Achados e perdidos.
2: Bom dia, Tadeu. Bom dia, Ronco.
1: Bom dia.
2: Que é o Vander de Mauá.
1: Ô,
2: Vander. Então, Ronco, eu era motorista de aplicativo e o cliente saiu, na hora que eu olhei no banco de trás assim, tinha logo um consolo, Ronco. Ela tava com consolo.
0: Que isso?
2: Na mão, eu acredito. E ela me mandou a mensagem, eu tive que ir lá entregar ela com aquela cara de pau. E eu pegar comigo o consolo, Ronco. Foi muito engraçado.
0: Que isso?
2: É a história de hoje aí. Valeu, um abraço.
1: Vander, fala a verdade. Você guardou como recordação, vai. Você levou pra casa.
0: Espero que tenha lavado antes, viu?
3: Ah, peraí.

0: Band FM, Dilcinho, péssimo negócio aqui na Hora do Ronco, 2 para 7 agora, seu Pedro. Chegamos ao momento coito interrompido aqui da Hora do Ronco, né?
1: Tá tão bom, tem que parar, velho.
0: Tem que tirar aí por 25 minutos.
2: Tira, põe, deixa ficar.
0: Agora! Guerreiro com guerreiro. Mas ó, na internet não para a Hora do Ronco,
1: não para,
0: tá? No bandfm.com.br, nos aplicativos, no Band Play, você continua ligado com a gente aqui e tem no baú do Ronco hoje.
2: O quê?
0: O Ronco destrinchando a diferença entre o churrasco de rico
2: é bonito,
0: e o churrasco de pobre.
2: É, vale a pena. Você naturalmente vai, não, é esse que é o meu tipo de churrasco. É esse.
0: Exatamente.
2: Todo tipo de churrasco de rico, um monte de frescura, e de pobre, mais folgado, assim, mais alegre, não é verdade?
0: Eu vou dar um spoiler aqui, eu prefiro o churrasco de pobre.
1: Mais animado.
0: Mas você vai entender tudo na hora aqui do baú do Ronco, no coito interrompido na Hora do Ronco, tá bom? É, fora isso, a pergunta de hoje qual que é, relembrando, seu Pedro?
2: A pergunta de hoje é achados e perdidos. Coisas importantes que você ou achou ou perdeu.
0: É isso aí, muito bem. Pra falar ao vivo, tem que mandar a palavra-chave. Qual que é, Pidoncio?
3: Perdeu.
0: Perdeu. Você mandou perdeu pra gente.
2: Perdeu, Mané.
0: Pronto. A gloriosa Camila já sabe que você tem história pra contar. Vai ligar pra você e você vai trocar uma ideia com a gente aqui na Hora do Ronco. Gente, 25 minutos. Não nos abandone. Não nos deixe sozinhos.
3: E a gente, o que a gente vai fazer agora, hein?
0: Cara, dormir. Eu vou tomar café e ouvir aqui o Ronco contando a história de churrasco de rico.
1: Eu vou dar uma volta aí pela
0: rádio. Churrasco de pobre. O Vinheta, ele fica dando uma volta aí no grupo Bandeirantes.
1: Eu gosto. Eu vou conversar com a galera.
0: E você, ouvinte, não vá a lugar nenhum. Fique com a gente na internet também pra você continuar ouvindo a Hora do Ronco. Ó, depois que a gente voltar, você vai ouvir essa música inteira também, hein, ó. Zenata Cristiano. Cadeira cativa. Acabando o horário político, hein.

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0: gratuito.
1: Muito bem.
0: Nossa senhora.
2: Opa,
0: esqueci de dar. Esqueci de parar a música. Bom, enfim, gente, acabou.
1: Acabou.
0: 7h25 aí, vambora.
1: Pode colocar na Band.
0: A gente coloca de novo agora porque a gente tinha interrompido o coito, né?
1: Isso.
0: A gente continua a hora do rompo.
1: Opa.
0: Com alegria, com irreverência, tá tudo aqui, ó.
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0: É isso, seu Pedro, hoje na hora do ronco.
4: Bora.
0: A gente tá abrindo espaço aqui pras pessoas que perdem as coisas, né?
4: E que acham também.
0: Uhum.
4: Achados e perdidos. Alô?
5: Alô, ronco, bom dia.
4: Bom dia, quem é?
5: É o Rubens.
4: Rubens, muito bem. Você achou ou perdeu, Rubens?
5: Perdi, meu.
4: O que você perdeu?
5: R$1.000, cara.
4: Você tá brincando?
5: Ai. É uma perda com mistura de golpe, de otário, não sei o que foi mais ou menos.
4: Explica a história.
5: Explico. É, há uns 5 anos, mais ou menos, entrou essa história de vamos ali numa reunião que eu vou te levar, que você vai ganhar muito dinheiro. Você vai andar de barco, vai andar de navio. É venda de um perfume, que não vou falar o nome aí.
4: Não.
5: Ah, investe dinheiro, investe aquilo. Não, pra que você quer esse computador? Vende, vamos vender esse produto aqui que vai ser bom. Ganhei uma pasta de dente, investi R$1.000, fui numa reunião em Alphaville, o pessoal gritava igual um doido, vamos ser rico. Tô pobre, dando de bicicleta. Eita. O chinelo tá quebrado.
0: Meu
6: é, retângulo, Cris, faz retângulo.
0: Não, é...
1: triângulo.
0: Pirâmide.
1: Pirâmide.
5: Exato, era uma pirâmide. Eu me senti um trouxa, cara.
4: R$1.000?
5: Perdi R$1.000, meu.
4: Mas você ganhou algum presente?
5: Uma pasta de dente da marca que não vale R$1, cara.
1: Caramba, velho.
4: Mas pelo menos usou a pasta.
1: É, meu.
0: Imagino que sim, né?
1: Tá escovando.
0: Pobre sim, com cari? Jamais.
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0: Pedro,
1: sou o mestre também, não, galera.
2: Grande Lorota, bom dia.
1: E aí, Tadeu, como é que você tá?
2: Tô bem, e você, como é que você tá?
1: Eu tô bem, mas se melhorar, melhora.
2: Se melhorar, fica 100%.
1: Verdade, Malandro. E aí, as coisas passadas ali, pô, como é que tá essa vidinha?
2: Cara, eu tentei em contato com você esses dias, mas você não me ligou de volta? Você tá muito ocupado, hein, Lorota? Você não era assim, cara.
1: Eu vou sabendo, né, mano?
2: Não, não.
1: Meu celular, mano.
2: Roubaram?
1: Roubaram
2: seu celular?
1: Roubaram.
2: Gente, olha, a insegurança tá realmente triste, é,
1: não,
2: né?
1: Não, não, não, impressionante.
2: Que coisa, onde você perdeu, roubaram seu celular?
1: Ah, eu tava vindo, sabe quando você desce lá?
2: Sei.
1: Na rotatória?
2: Na rotatória, ali é perigoso.
1: Não, hein? Não, não, a rotatória à esquerda.
2: Ah, esquerda, ali é perigoso também.
1: Onde tinha uma banca de jornal, agora não tem mais, tiraram.
2: Ah, ali na banca era perigoso
1: não,
2: também.
1: Não, não, mais pra frente. Foi lá, cara. Tava,
2: onde foi?
1: Tava passando a noite e tal... Aí o cara, o celular ou a vida? Pô, mano. Presente minha vida, mano?
2: Lógico,
1: que o seu celular pra ele.
2: Celular, depois você faz seu corre aí, você consegue um novo, né?
1: É, malandro, mas tá uma violência, né, malandro? Tá uma violência. Inclusive, eu tava pensando em sair pra deputado. O que você acha, mano?
2: Não se mete com essas coisas, não, ô Lorota. Só vai queimar teu filme.
1: Mas posso te passar a lista da galera que se candidatou?
2: Pelo amor de Deus.
1: Eu acho que eu seria um do menos pior. Né?
2: Posso falar? Você seria o melhor de todos.
1: Então.
2: Mas não se mete com essas coisas. Não,
1: sabe por quê, malandro? Eu tenho uma imagem a zelar.
2: Exato, você é um empresário, cara.
1: Né? Minha mãe sempre se dedicou a mim. Eu não posso me queimar. Né? Até porque o Brasil tá passando por situações assim, onde a política está desacreditada.
2: É, então não pode, viu, Lorota?
1: Mas sabe que esse negócio de ser assaltado, mano, isso aí é a segurança, mas amigo meu também. Ixi,
2: cara. Foi assaltado também?
1: Hã?
2: Foi assaltado também?
1: Não, chegou pra mim, aí Lorota, pá, nervosão, suando, tal, e falei, o que foi? Ele falou, meu Rolex.
2: Roubaram o Rolex dele?
1: Não, ele tava com o Rolex.
2: Ah, ele tava com o Rolex? Tava,
1: mas foi negociação, né?
2: Ah.
1: Negociação.
2: Como é que foi a negociação?
1: Não, ele falou que o bandido falou ou o Rolex, ou o Rolex, ou já sabe o que é que eu quero, mano.
2: Mentira!
1: Aí, ele tava com o Rolex no pulso.
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2: Pelo menos tá vivo e com o Rolex no bolso.
1: Não é, mano? Você entregaria o Rolex?
2: Eu entregaria o Rolex.
4: Displicente. Conta essa história pra nós, pai.
5: Eu tô deixando a luz acesa pra...

0: de FM, Wesley Safadão, o rei vaqueiro, displicente aqui na Hora do Ronco. São 7h35 agora, gente.
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2: História de achados e perdidos?
0: Sim.
2: Vou dar a data.
0: Tá.
2: 27 de abril, 1984.
0: Ok, olha o ano que eu nasci.
2: Ó, eu achei que ia ser feliz com um Chevette novinho. Comprei, no mesmo dia, perdi.
0: Como assim perdeu, Ronco?
2: Ah, o cara com o revólver na minha cabeça achou. Meu Deus! E não devolveu.
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0: Até hoje!
2: Até hoje!
0: Que azar, hein?

0: FM, Bruno e Marrone, sou eu aqui na Hora do Ronco.
1: É,
0: são
1: mesmo?
0: 7h39. Agora é o nome da música, seu Pedro.
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0: Hoje é dia de achados e perdidos na Hora do Ronco. Conta uma coisa que você achou ou perdeu, uma coisa importante.
1: É.
0: Conta aqui sua história. 11 99991 9197.
3: Bom dia, pessoal.
1: Dia.
3: Rose aqui de Campinas.
1: Oi.
3: Olha, falar em achar coisas, eu achei R$100 no Guarujá. Pensa numa alegria.
1: Eita.
3: Deu pra garantir minha água de coco e meus sorvetes. Eita, coisa boa.
0: Água de coco, cara?
3: Beijo.
1: Eita, água de pelo coco, amor cara. De Deus.
0: Que?
1: R$100? Eu prefiro não ter achado.
2: Porra.

0: Band FM, Ana Castela, Fronteira, versão exclusiva Band FM de pertinho aqui na Hora do Ronco, 18 para as 8. Agora, bom dia.
1: Bom dia, galerinha da Hora do Ronco. Aqui é o Luan de Andradina. Estou aqui em Campos dos Goitacazes, aqui acompanhando vocês aí na rádio, aí na Hora do Ronco. Rapaz, uma vez eu fui tomar banho, cara, e perdi a aliança de namoro dentro do banheiro. Você acredita que eu nunca mais achei, bicho, essa aliança? Rapaz, eu procurei, moço. Procurei e nunca mais achei. É foda, né, bicho? Um abraço aí pra todos aí. Bom dia, bom dia.
2: Que historinha, hein?
3: É melhor perder a aliança do que perder o anel.
0: Será que a namorada acreditou nessa historinha?
2: Imagina.
0: Seu Pedro, hoje a nossa pergunta qual que é?
3: 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Bande, filme, Hora do Ron.
0: Palavra-chave qual que é, Pidão, senhor?
4: É perdeu.
0: Perdeu, manda perdeu. 11999919197. Perdeu. E vem falar com a gente aqui na Hora do Ron.
4: Tá querendo alguma coisa, né?
0: Vem, não, não tô não.
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17: Vivi já chegou trazendo informações pra gente sobre o trânsito. Bom dia, Vivi.
18: Muito bom dia, Drica. Tem faixa ocupada da Avenida Rei Pelé no trecho do Portão 2, ali do estádio do Maracanã, em decorrência de obras que acontecem no momento. O trânsito está congestionado na região. Siga pela Visconde de Niterói. 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Já já eu volto.
17: Já já ela volta com mais informações.
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17: E ela tá de volta com mais informações pra gente. Fala, Vivi.
18: Voltei, Drica. Trânsito complicado também pra quem passa pela Marechal Rondon, com reflexos desde a General Belegarde até as proximidades do Riachuelo. Ana Nery ainda servindo de opção. Qual o próximo check? Maceió, Gramado ou Europa? 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Daqui a pouco eu tô de volta, Drica.
17: Valeu, Vivi. Já já ela volta, gente.
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17: 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Band FM 750, excelente quarta-feira pra você. Caiu o céu aqui em Botafogo. Bote o guarda-chuva na bolsa, gente. Eu sou a Drica, vamos juntos até às 11, com chuva ou sem chuva. Que aqui é alegria mesmo com chuva. 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
2: Band FM Ferrugem com Belo Me Bloqueia, Henrique Juliano, seja ex. Ai, gente, vamos prosear com esse tempinho doido aqui. Eu falei que tava chovendo pra caramba, parou. Olha, é isso aí. Mas vamos falar, vamos conversar, gente, aqui, ó. Faz o seguinte, que eu acho também muito importante, é uma coisa que eu tenho pra minha vida, sabe? E há muito tempo, viu? Não é de, ai, tá mais velha, tá mais sábia. Não, sempre pensei assim. Não toma decisão importante quando você estiver no calor de uma emoção, sabe assim? Ou com raiva, frustrado, eufórico, ou até muita alegria também, né? Porque a gente fica com, tipo, uma lente de aumento no nosso olho, né? Porque aí tudo parece maior ou menor, né? A gente perde um pouco a noção do tamanho das coisas que estão acontecendo quando a gente está com a emoção nos extremos, né? Raiva, tristeza, frustração ou até aquele excesso de alegria. Então, faz o seguinte. Antes de responder aquela mensagem, acabar uma conversa ou começar uma conversa, né? Que às vezes você já começa a conversa alterado. Ou tomar alguma atitude. Ah, ter que decidir tal coisa. Que é muito importante, dá um tempo. É, eles esperam de manhã, espera a parte da tarde, e à tarde espera a noite. Ou dia seguinte, respira, espera essa cabeça esfriar, né? O coração aquietar, né? E aí olha assim a situação novamente. Ou fale com a pessoa, ou responde aquele e-mail, ou responde aquela mensagem. Que às vezes alguns minutos que você para, respira, que aí baixa, desacelera o coração, vai evitar horas de arrependimento. Nem toda emoção precisa virar uma decisão, viu, gente? E se o outro tiver alterado também, chegar em... Ou se for o contrário, né? O outro que chega em você alterado, não entra nessa energia. Tenta ficar calmo. Pra não... Porque vira uma bola de neve. E aí fica as duas pessoas alteradas. Seja você o ponto de equilíbrio. Tanto de você pra tomar uma decisão, ou quando o outro também vem estressado, ou nervoso, ou triste, pra falar com você, né? É um exercício? É um exercício. Mas vale a pena tentar, viu? Acredite, a gente evita muita coisa fazendo isso. Evita muito problema. É, eu tento sempre conversar com vocês pra gente levar a vida mais leve. Eu acho que vale a pena. E essa mensagem é muito legal. Adoro conversar com vocês. E... a gente trocar ideia e fazer todo mundo pensar. Que eu também relembro essas coisas pra mim mesma, como eu sempre falo. A gente conversa e eu também tô aprendendo junto com vocês. E eu sempre acredito na mudança, sempre acredito no aprendizado. E todo mundo pode aprender um pouquinho todo dia. Vamos aprender um pouquinho todo dia? E vamos ser felizes, né, gente? A gente tá aqui pra isso? Nesse mundão de Deus? Já começou. Tá agitado, tá agitado. Vem, vem, vem! Já tá melhor! Ó, se vocês acompanham a gente no Instagram, vocês viram o vídeo, eu e o Thiago, dublando música. A gente, além de dublar música, a gente faz coreografia. Né, Thiago? Bom dia.
3: Bom dia, Drica. Ai, por aqui é muita alegria. A gente se diverte o dia inteiro.
2: É, a gente canta a trilha, faz coreografia, dubla música, é uma festa. A gente se diverte, a gente trabalha
3: São
2: e se diverte.
3: São caras de bocas, a gente trabalha sempre se divertindo.
2: Sempre se divertindo.
3: O dia inteiro.
2: É muito bom. Ó, gente, hoje é dia do repórter fotográfico. Ó, que sensacional. Deixo aqui minha homenagem a esses profissionais incríveis que contam a história em tempo real através do olhar. Eu sou fotógrafa e amo essa profissão. Enquanto a notícia acontece, eles estão lá no meio da informação, no meio da ação, para capturar aquele momento exato, aquelas fotos incríveis, aqueles ângulos perfeitos, para trazer aquele sentimento naquela imagem que vale mais do que mil palavras, né? Às vezes a foto vale muito mais do que o texto, né? Então parabéns você aí que se arrisca, fica no meio da correria e a máquina fotográfica é pesada, né? E vocês aí não perdem nenhum detalhe e procuram sempre o melhor ângulo, a melhor luz para trazer informação pra gente. Parabéns a todos os repórteres fotográficos. Nenhuma IA acaba com uma bela fotografia, viu? Só pra avisar. É, nada muda. Gente, ó, deixa eu voltar aqui a vinheta pra não acabar no meio da fala. Tiago, hoje estamos... Já tem bota pra subir, né? R$300
3: Eba!
2: A caixa premiada.
3: Bota pra subir.
2: R$300 bota pra subir. Ó, senha da Motochef. Temos senha da Motochef. Tem Super 6 das 10. Ó, deixa eu contar o spoiler aqui, ó. Ingresso pra cinema, tá, gente? Deixa eu falar mais uma vez aqui, ó. Deixa eu botar um papel aqui na frente, ó. Ingresso pra cinema, gente, tá? Só pra contar que olha todo mundo aqui votando na Super 6 das 10. Vocês mandando mensagem de bom dia, manda parabéns. Chama a família toda, como fez a Elisa aqui. Chama a família toda pra ouvir a Band FM.
3: Ó, já vamos mandar um bom dia pra Elisa.
2: Coloca aí no seu trabalho, pode ligar a música. Coloca aí na Band FM pra gente se divertir.
3: É isso, espalha que nem fofoca a Band FM.
2: É que nem
3: gente.
2: Fofoca, Band FM, que a gente tá aqui pra fazer essa alegria na manhã juntinho com vocês, certo? E tem Kit Kim.
3: Tem Kit Kim, tem Kit Kim. Brica. E aquela hora da gostosura, hora aquela hora de relaxar.
2: A gente falou sobre isso, né? De fazer a pausa, respirar. Gente, isso é muito importante. Que quando, só vou relembrar isso. Quando a gente tá com qualquer... né, sobe e desce de emoção, a gente respira mais rápido. Quando a gente respira mais rápido, oxigênio... Se a gente consegue, né? Com o nariz estupido, não vale. O cérebro fica com pouco oxigênio. Por isso que a gente não pensa direito. Então, pausa, respira. E todo dia tem sorteio de Kit Kim. Pra você fazer essa pausa no seu dia. E mesmo sem o Kit Kim, tá, gente? Pode fazer também, você pode fazer. Só parar pra respirar um pouquinho. Como é que faz pra participar da promoção, Thiago?
3: Olha, Drica, é muito simples... É só mandar uma mensagem no nosso WhatsApp, lá no 999-777-0030. Se você quer ganhar um Kit Kim, você vai lá no nosso WhatsApp e vai escrever nome, bairro e eu quero um Super Kit Kim.
2: Pra gente saber que você quer participar da promoção, né? Quem sabe hoje você vai ser os... Pra você fazer essa pausa no seu dia. E mesmo sem o Kit Kim, tá, gente? Pode fazer também, você pode fazer. Só parar pra respirar um pouquinho. Como é que faz pra participar da promoção, Thiago?
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0: Band FM 8 e 9, a gente ouviu o Henrique Castro e Menos a Mais, Nem Pagando. Antes teve Danilo e Davi, olha eu já enrolando a língua, Não Mexe Nas Minhas Gavetas. Agora 8 e 9, vocês olhando pra gente, a gente olhando pra vocês, e já começou a passar bola de feno aqui no estúdio.
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0: É isso, gente. Que agora a gente fez o upgrade, além da fumaça, né? Fica aquele clima e aí passa aquela bola de feno dos filmes, né? Pra ficar o clima bem. Vocês

0: passa um cenário na mente de vocês. Que a gente quer isso.
1: Aqui é Hollywood, Drica.
0: Aqui é bolha. Só vou falar uma coisa. Olha aqui, eu não tô entendendo mais nada. Eu abri o programa, tava um vento e um chuvisco.
1: Uma chuva, caiu um temporal.
0: Aí, um vento horroroso. Agora eu olhei pra janela, tá sol. Tá sol aqui em Botafogo. Não, pra lá tá nublado, pra cá tá sol. Olha, vou te falar. Que aqui é tudo de vidro, né, gente? Olha.
2: A gente tem um estudo panorâmico.
0: A gente fica meio doida com esse tempo. Então, sei como é que tá aí no seu bairro, mas olha... Leva o guarda-chuva de qualquer jeito, porque
1: é
0: tá
1: sempre bom,
0: tá
1: muito preparado.
0: Tá muito esquisito. É o Super El Niño, né?
1: É o Super
0: que
1: El
0: a nossa
1: Niño.
0: Lindíssima Rio de nosso lindíssimo Rio de Janeiro não está preparado. Só vou avisar isso pra vocês.
1: Tudo pode mudar.
0: É, tipo, é o Niño Band News.
1: É o Niño Band News.
0: É o Niño Band News.
1: Em um segundo tudo pode mudar.
0: Tudo pode mudar. Mas enfim, vamos lá. Nosso Thiago já está com a caixa para trazer a dica para vocês. Quer participar da caixa? Estamos em R$300. Está nesse clima e bota para subir, mas claro que se sair antes a gente vai ficar feliz do mesmo jeito, tá? Porque a gente sempre fica feliz quando vocês ganham. 999-777-030, nome, bairro, e aí diz que você quer participar da caixa premiada. Dica 1, preste atenção para juntar com a dica 2 já já. Vai, Thiago.
2: Olho pro rádio. É isso. Vamos para a dica 1.
0: Cotonete no ouvido para ouvir melhor. Vai.
2: Meu tamanho pode fazer diferença no resultado.
0: É, pode ser bastante coisa, mas aí você vai juntar com a dica 2, hein? Então fica aqui com a gente para pegar a dica 2 e já começar o cérebro, ó. Já fazer opções na sua cabeça. 999-777-030, nome, bairro. E aí você fala que quer participar da caixa premiada. Eu volto já já com música. E o seu signo, pra gente começar amanhã muito bem? Melhor ainda, né? Porque bem já está. Vai ficar melhor ainda.
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0: Band FM 8:16. Que bom que vocês estão aqui com a gente. Vem participar da manhã show. Eu sou a Drica, vamos juntos até às 11. 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

0: Band FM, João Gomes e Vitor Fernandes, se for amor. Clareou, olha eu sorrindo. E Zé Felipe com Ana Castela, sua boca mente. Chegando o primeiro grupo de signos, vamos ouvir?
1: Áries.
0: Áries, a quarta-feira pede calma para lidar com contratempos na rotina de trabalho. Em vez de agir por impulso diante de prazos apertados, mantenha o foco e resolva uma prioridade por vez. A palavra do dia é autocontrole.
1: Touro.
0: Taurino, a energia prática no céu favorece o andamento de projetos pessoais e o cuidado com a sua estabilidade. Decisões tomadas com ponderação trarão mais tranquilidade para o resto da semana. A palavra do dia é firmeza.
1: Gêmeos.
0: Gêmeos, sua capacidade de comunicação está afiada para negociar e resolver assuntos burocráticos. Organize suas tarefas com clareza para não desperdiçar energia em distrações desnecessárias. A palavra do dia é foco.
1: Câncer.
0: Câncer, o momento convida a preservar o seu bem-estar emocional e focar na organização do seu espaço. Escute a sua intuição na hora de definir em quais conversas vale a pena se envolver. A palavra do dia é introspecção. Continua comigo aqui na Manhã Show. Eu volto daqui a pouquinho com Leão, Virgem, Libra e Escorpião.
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3: Cadê as espaçosas demais aqui de BH, hein?

0: Band FM Israel Novaes com Wesley Safadão. Você merece cachê. Antes teve Felipe Araújo com Thiaguinho. Espaçosa demais. Segundo grupo de signos, vamos?
1: Leão.
0: O dia favorece a reavaliação de gastos e o planejamento do seu orçamento com os pés no chão, hein, leonino? Coloque a razão na frente dos desejos impulsivos para manter seus recursos protegidos. A palavra do dia é pragmatismo.
1: Virgem.
0: Virgem com o sol no seu signo, sua vitalidade e discernimento estão em posição de destaque. Aproveite a clareza mental para liderar seus projetos e ajustar a rotina com precisão. A palavra do dia é autonomia.
1: Libra.
0: A quarta-feira sinaliza a importância de desacelerar o ritmo e evitar sobrecargas mentais, libriano. Estabeleça limites saudáveis nas suas relações para resguardar sua paz interior. A palavra do dia é serenidade.
1: Escorpião.
0: Projetos coletivos e trocas com parceiros de confiança ganham excelente impulso hoje. Sua visão estratégica vai ajudar a encontrar caminhos práticos para metas de longo prazo. A palavra do dia é cumplicidade. Já tem Sagitário, Capricórnio, Aquário e Peixes. Mãe.

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1: Band FM, Thiaguinho, Pensamentos Intrusivos. 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
1: 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Eu volto já já com mais música. E o último grupo de signos, fica aqui com a gente.
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15: Eu gosto da música do Claudinho Buchecha, Sem Você.
16: Toca pra mim a música Meu Pedaço de Pecado, do João Gomes. 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
1: 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Band FM 8:43. Seguimos juntos até às 11, hein? Eu sou a Drica.
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1: Mensagens de bom dia que eu adoro. Deixa eu arrumar o microfone. Vamos lá, Andréia. Bom dia.
24: Bom dia, Drica. Bom dia, Thiago. Bom dia, Band FM. Tô aqui na estrada.
1: Opa!
24: Indo pro trampo.
1: Ah!
24: E ligadinho em vocês, meu amor.
1: Maravilha.
24: Beijo.
1: É
24: bom dia,
1: aí.
24: Gente maravilhosa.
1: Bom dia, querida. Bom trabalho.
2: Bom dia,
1: hein?
2: Andréia.
1: Espero que você já tenha chegado ao trabalho, então. Bom trabalho. Opa. Pra você, Andréia. Tem Alex também. Alex, bom dia!
25: Bom dia, Drica. Aqui é Alex, de Jardim Primavera, Duque de Caxias. Estamos ligadinho, Fibras Arte, ligadinho na Band.
1: Oba!
25: FM.
1: Oba!
25: Só escutando aquele pagodinho. Vambora, tessou. Valeu. Valeu, Tiagão. Bom dia.
1: Alex, deixa eu dar uma notícia. Já é quarta-feira, cara.
2: É, Alex, o tempo
1: Alex,
2: voa,
1: Alex, o
2: hein?
1: Tempo tá voando, Alex.
2: Ó.
1: Já é quarta-feira.
2: Quarta-feira, 2 de setembro, hein?
1: Você quer mais um dia na semana, Alex? Faz isso não, a gente tá querendo tirar um dia de trabalho da semana. A gente tá querendo acabar com vocês por um,
2: calma
1: pô.
2: Calma aí. Mas então, é isso, bom dia aí, tá, bom
1: agora
2: trabalho.
1: Tá, com certeza tá ele e todo mundo rindo lá na Fibras Arte. Mas vamos lá, Vanessa, bom dia, Vanessa.
26: Oi, Drica.
1: Oi.
26: Tudo bem?
1: Tudo
26: Vanessa
1: bem?
26: De Rocha Miranda, bom dia, Thiago.
2: Bom dia.
26: Ligadinho vocês. E hoje estou retornando para o trabalho. Ah. Minhas férias acabou.
2: Poxa!
26: Mas estou sempre ligadinha.
1: Oba.
26: Na melhor, Band FM. Um beijão e uma semana abençoada para todos nós.
1: Para todos
2: é
1: nós,
2: aí,
1: Vanessa. Ó, espero que você tenha curtido bastante suas férias. Né? Bem-vinda de volta aí ao seu trabalho. E já começa a contagem regressiva para as próximas férias.
2: É sempre assim. A gente volta de férias no primeiro dia, já tá assim,
1: contagem
2: meu Deus.
1: Regressiva. Falo,
2: quando é a próxima?
1: Não, eu falo que dura, geralmente dura, dependendo do trabalho, né, gente? Tem trabalho que não acontece isso, não. Mas muitas vezes, geralmente, uma semana você fica com aquele sorriso de volta de férias. Aí depois o sorriso vai indo embora.
2: Às vezes.
1: É.
2: Nem tem, quando volta, porque a gente curte tanto as férias que a gente não descansou. A gente descansou, tipo, a mente do trabalho, mas aí...
1: Olha, eu vou te falar...
2: Quando volta, tá corpo cansado do mesmo jeito,
1: é, já aconteceu comigo, voltando do trabalho, dentro do elevador, eu já tava triste, já. É isso. Aí falei, tá, deixa eu ir lá, vamos ouvir música que é melhor? Hashtag pronto, falei. Ai, aqui, quem sente saudade sou eu, dependendo do trabalho, a gente
2: saudade
1: não sente saudade,
2: férias.
1: Não. Saudade das férias. Vamos lá.
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0: Band FM Pixote, adeus, Maiara Maraíza. Quem sente saudade sou eu. Vamos para o último grupo de signos, hein?
1: Sagitário.
0: Sua visibilidade profissional e suas obrigações diárias pedem responsabilidade extra, Sagitário. Garanta que cada entrega seja feita com cuidado aos detalhes para consolidar sua reputação. A palavra do dia é comprometimento.
1: Capricórnio.
0: Capricórnio, dia propício para estruturar metas futuras, organizar estudos ou planejar novos passos na carreira. Sua disciplina e constância continuarão sendo os pilares do seu avanço. A palavra do dia é visão.
1: Aquário.
0: Aquário, momento favorável para virar páginas, encerrar pendências antigas e ajustar acordos do cotidiano, simplificar processos e eliminar excessos, trará uma sensação gostosa de alívio. A palavra do dia é renovação.
1: Peixes.
0: Peixes, as parcerias e conexões diretas pedem diálogo aberto e atenção prática. Estar disposto a ouvir outros pontos de vista vai facilitar a construção de acordos equilibrados. A palavra do dia é empatia. Vamos de música?

0: Band FM Grupo Revelação, Esqueci de Te Esquecer. Gustavo Lima e Luiz Fonsi, Vagabundo. Já já eu volto com mais música pra gente.
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0: Ela tá de volta com informações sobre o trânsito pra gente. Fala, Vivi.
3: Voltei com dica, Drica. Pra quem faz a ligação do centro com a Zona Sul, Aterro do Flamengo servindo de opção. Esqueça o elevado Paulo de Fronten congestionado. Reflexos a partir do Rufino Pizarro. Sabia que um ano a dengue causou 9 vezes mais óbitos que acidentes em rodovias? Você pode proteger você e sua família. A vacina contra a dengue da Takeda está disponível. Não sai daí não, que daqui a pouco eu volto com mais informações do trânsito.
0: Beleza, Vivi, combinado. Já já ela volta.
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0: Ah, tudo tranquilo e tudo favorável. A operação está normal nesta manhã. Trens, metrô, BRT, VLT e barcas operam sem registros de ocorrências ou interrupções. Siga com segurança ao seu destino e leve o guarda-chuva.
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0: Band FM 96. Excelente quarta-feira pra você que tá aqui com a gente. E você tá chegando agora? Que bom! Fica aqui comigo até às 11. Eu sou a Drica.
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0: Band FM, Taime Thiago, com vocês, eu, antes teve Sorriso Maroto, Perdas e Danos e Jorge Mateus e Mateus e Cauã, Gaivota.
1: Eu sei que vocês estão esperando e a gente tá aqui pra vocês.
0: Todo mundo fica ligado, hein? Olhando pro rádio, prestando atenção, atenção.
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0: Ele faz toda uma preparação pra fazer o efeito especial. Direto de Hollywood. Vocês estão pensando, né? Gente, é muito... Olha, a gente tá evoluindo num grau com essas vinhetas ao vivo. Olha, tá demais, hein? São milhões investidos na Manhã Show para fazer a caixa premiada para vocês. Certo. 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Vai, Thiago.
3: Atenção. Dica 2. 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
0: Ó, se você ouviu a dica 1 e juntar aí, dá pra ter uns objetos aí em mente, hein? Eu já tô pensando em alguns. Não sei o que é, só sei depois da terceira, né? Mas já tô pensando.
3: Ela não sabe, só eu sei.
0: É egoísta ele, gente. Ele fica agarrado, agarrado com a caixa. É minha! Ele fica, eu tento chegar perto, ele... Tem dois Dobermans aqui no estúdio também que ficou tomando conta da caixa. Quando ele sai pra pegar água, fica os cachorros na minha cara assim, ó. Pra eu não chegar perto da caixa, tá? Vocês estão pensando o quê? É tudo muito Hollywood aqui, muitos efeitos especiais. Ai, ai, vamos de amor verdadeiro. E quando é amor? Muito amor nessa Band FM pra vocês. Manhã.

Essa vez, imperador. 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O solinho que vai ficar na sua mente aí, ó. 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

0: Band FM Vitinho Imperador, eu me apaixonei, Ed Brito Samuel, romance rosa, e só pra contrariar, bom pra relembrar, né, amor verdadeiro e quando é amor. E nesse climinha de amor, nada melhor do que a primeiro lugar, gente, sabe o que que é? Amor próprio. É, gente, primeiro lugar, antes da gente amar alguém, gostar de alguém, a gente tem que se amar e se cuidar. Né? Para não depender de nada da outra pessoa, né? Seu encontro com duas pessoas, né? Saudáveis e inteiras. E esse amor próprio também faz parte de você se cuidar, cuidar da sua saúde mental e fazer as pausas que eu falo que é tão importante. Essas pausas importantes no nosso dia para cuidar da nossa cachola, da nossa cabecinha, certo? 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

0: Band FM, Cleiton e Romário. Opa, cadê eu? Grupo Chocolate, a turma do pagode. Alô, Virgínia, Marcos e Belucci. Pena que você já namora Jorge Vercillo, que nem Maré. E Boca Louca, duas paixões. E aí, você já tá preparado?
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1: Tem vezes que o coração sabe antes mesmo da razão. É aquele sentimento que aparece do nada. Uma intuição que diz que ali pode existir algo especial, mesmo sem nenhuma certeza. Vamos voltar no tempo de 1997 para o Lembra Dessa. Palpite, Vanessa Rangel.

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1: Band FM Geninho, Mariana Fagundes, pião todo tatuado. É legal que o pessoal escreve assim também, tá? Quando mandam pra gente aqui, bota um monte de letra, é muito bom. Antes teve, não lembra dessa, bom relembrar, né? Vanessa Rangel, palpite. Ó, já tem a Super 6 das 10, quero todo mundo participando, escolhendo a música pra ela voltar depois. Valendo ingressos de cinema, hein? Então fica aqui comigo, já eu volto.
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1: Ela sabe tudo sobre o trânsito e tá aqui trazendo informação pra gente. Fala, Vivi.
6: Voltei com o dia, Cadrica. Pra quem sai da Barra da Tijuca em direção à Zona Norte, o Alto da Boa Vista fica sendo uma excelente opção. Evite a linha amarela prejudicada da Freguesia até a chegada Água Santa e de Del Castilho até Bom Sucesso. 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
1: Já ela volta com mais informações, né?
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1: 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Band FM 10 e 4. Ótima quarta-feira pra gente. Que bom que você tá aqui comigo. Sou a Drica, vamos juntos até as 11. Agora tem a Super 6 das 10.
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1: Sim, são as seis melhores, as seis mais fofinhas e fofoletes da programação. Você escolhe a sua e ela volta depois. Dessa vez, quem sabe aí você vai faturar, olha, para programão para toda a família. 4 ingressos para a rede de cinemas Kinoplex. Quer levar os amigos? Também dá, olha que legal. 4 ingressos para a rede de cinema Kinoplex, valendo nessa Super 6 das 10. Escolha a sua, mande seu voto, nome, bairro e voto. 999-7770, programação. Você escolhe a sua e ela volta depois. Dessa vez, quem sabe aí você vai faturar, olha, para programão para toda a família. 4 ingressos para a rede de cinemas Kinoplex. Quer levar os amigos? Também dá, olha que legal. 4 ingressos para a rede de cinema Kinoplex, valendo nessa Super 6 das 10. Escolha a sua, mande seu...

0: a música 6, Wesley Safadão, Displicente. Qual que você escolhe, hein? Escolha, vote pra ela voltar depois. 999-777-030. Manda aí o seu voto e quem sabe aí você fatura 4 ingressos pra rede de cinemas Kinoplex. Super 6 das 10 começando.
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0: FM, vai beber menos a mais, champanhe, música 3 da Super 6 das 10, teve a música 2, Felipe Araújo Estranho de Novo, e a música 1, Maiara Maraíza 9010. Qual que você escolhe, hein? 999-777-030. Manda aí seu nome e bairro, vai que você fatura, pra levar ou a família, ou os amigos, curtir um cinema no fim de semana. Já viu o preço do cinema, meu camarada? Então, 4 ingressos pra rede de cinemas Kinoplex. É isso que você pode faturar aqui na Super 6 das 10. Quem sabe aí você vai ser sorteado ou a sorteada. Mas tem que votar. Então escreve lá, 999-777-030, a música 6. Wesley Safadão Displicente, música 5, Péricles e Ana Castela, Simplesmente Acontece, e a música 4, que a gente vai ouvir agora, Marília Mendonça, Segundo Amor da Sua Vida.
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0: Band FM e Super 6 das 10. Olha a molezinha que eu vou dar, hein? Corre lá pro WhatsApp que dá tempo de votar. 999-777-030. Coloca seu nome, seu bairro e o seu voto. Ainda dá tempo de concorrer. Quem sabe faturar 4 ingressos para redes de cinemas Kinoplex. Ó, música 6 foi Wesley Safadão Displicente. A música 5, Péricles e Ana Castela, Simplesmente Acontece. Música 4, Marília Mendonça, Segundo Amor da Sua Vida. Música 3, Menos é Mais, Champanhe. Música 2, Felipe Araújo, Estranho de Novo. E a música 1, Maíra Maraíza, 9010. Corre lá e vote, que dá tempo de participar dessa Super 6 das 10.
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0: O Vasco visita o Vitória em Salvador às 9:30 da noite pelo jogo de volta das quartas de final da Copa do Brasil. O Cruz Maltino é o único representante carioca na competição e chega em vantagem depois de vencer a primeira partida por 1-0 em São Januário. Agora, o Vasco precisa de um empate para garantir a classificação às semifinais. Também hoje, o Mengão recebe o Mirassol às 7:30 da noite no Maracanã, em jogo atrasado da quarta rodada do Brasileirão. No último encontro entre as equipes, o rubro-negro goleou o time paulista por 5-1. Agora o Flamengo quer aproveitar o fator casa para conseguir a segunda vitória seguida e diminuir a distância para o líder Palmeiras, que hoje é de 4 pontos. E ninguém acertou as 6 dezenas do concurso 3.052 da Mega Sena sorteado ontem. Os números foram 16, 30, 40, 47, 48 e 60. Na quina, 21 apostas acertaram 5 dezenas. E cada uma vai receber R$ 80 mil. Graninha boa, né? Já a quadra teve 1.700 ganhadores, com prêmio individual de R$ 1.646. O próximo sorteio acontece amanhã e tem prêmio estimado em R$ 41 milhões. Boa sorte pra você que vai fazer aí a sua fezinha na Mega Sena. Eu volto já já com o resultado da Super 6 das 10 e quem vai faturar os ingressos para a rede de cinema Kinoplex.
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0: Ela tá de volta com informações pra gente. Fala, Vivi.
5: Fechando, Drica, agora com informações pra quem tá passando pela Pinheiro Machado em direção ao acesso ao túnel Santa Bárbara. Já enfrenta congestionamento com reflexos desde o viaduto Santiago Dantas. Aterro do Flamengo servindo de opção. 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Beijo, Drica, amanhã tamo junto.
0: Opa, combinado, Vivi. Até amanhã.
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0: Band FM 10:30. Resultado da Super 6 das 10 chegando. Música vencedora também.
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0: E quem faturou 4 ingressos para a rede de cinemas Kinoplex foi a Marta Maria de São João de Meriti, final de telefone 1933. Parabéns, Marta! 5 dias úteis para passar aqui na Band FM, Rua Álvaro Ramos, 350, em Botafogo. Atenção, horário de 12h às 5 da tarde para retirar os seus ingressos e curtir um cinemão com amigos ou família. Quem será que faturou a Super 6 das 10 de hoje, hein? Vamos ouvir?
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0: eu acho que você tem que mandar aquela mensagem. Mas manda o que tá no seu coração.
1: Porque se fosse eu falaria.

0: Band FM, jeito moleque para tudo. Antes teve Danilo e Davi, apaga, apaga, apaga. E Marília Mendonça, que venceu a Super 6 das 10, segundo amor da sua vida. Todo mundo prestando atenção que chegou a hora.
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0: Exatamente, chegou a hora. Ah, é verdade, eu não fiz isso daqui, ó. Ah, agora sim, agora organizei as vinhetas. É, chegou a hora, gente, já sabe, tá? 5 toques e nada mais. Ontem, né? Foi no 5º toque, né?
2: É, foi no 5º toque, foi difícil, foi ansiedade.
0: Foi nervoso ontem.
2: A gente fala, é aquela hora do nervosismo, nós ficamos nervosos, vocês aí também do outro lado.
0: E o outro que a gente ligou, ele tava trabalhando, né? Que depois ele mandou mensagem pra gente.
2: Eu tava trabalhando. E a segunda ouviu. Atendeu no 5º toque.
0: Eu tava aqui, você olhando.
2: Desesperado, correndo pro telefone.
0: Alô! Foi assim. Alô!
2: Então é isso, gente. 5 toques e nada mais.
0: E aviso muito importante, né? Que também já aconteceu. Tudo que acontece, a gente vai dando o aviso pra vocês, tá? Sempre lembrem de desligar o rádio, porque fica ruim no ar pra gente, fica ruim no ar pros outros ouvintes e pra você que tá participando. Você, quando a gente ligar pra você, sempre desliga o rádio, ouve a gente pelo telefone, porque fica ruim pra todo mundo, né? O áudio não fica legal, você vai te atrapalhar, você não vai ouvir a senha, a gente não quer que você se prejudique, a gente quer que você ouça a dica número 3 com tranquilidade pra poder participar, que a gente sempre quer que o prêmio saia, né? Não é isso?
2: É isso.
0: Então, recados dados.
2: Mais um recadinho.
0: Mais um, fale.
2: Ó,
0: eu esqueci.
2: Sempre que vocês forem participar de todas as promoções aqui da Band FM.
0: Ah, é verdade.
2: Escrevam nome e bairro, tá, gente? Então, quero participar da caixa premiada? Nome e bairro. Quero um super kit skin?
0: Nome e bairro. Sempre nome e bairro pra gente saber.
2: Pra gente saber com quem que a gente tá falando.
0: Que eu vou ligar e fico assim, tamo ligando aí. E aí, qual é? Aí vocês vão achar que a gente tá, né? Não tá ligando pra ninguém. Né? E na verdade a gente tá ligando, só que a pessoa não colocou o nome e a gente fica, tamo ligando. E aí? Entendeu? Entenderam, né? Por causa disso. Certo, vamos para a primeira tentativa aqui, hein? Boa sorte pra todo mundo. Primeiro toque, Gabriele. Segundo toque, Costa Barros. E aí?
2: Terceiro toque, Gabriele. Ai, não. Quarto toque?
0: Já? Ai, meu Deus.
2: Quinto toque, não acredito.
0: Gabriele. Deixa eu até parar aqui pra não dar mais um toque.
2: Socorro.
0: Não acredito. E ela mandou.
2: Gente, ela sempre manda
0: mensagem. Bom, vai acontecer que nem ontem. Ah, eu estava trabalhando, estava ocupado, não ouvi o celular. É sempre assim.
2: É.
0: Ah, espera que a gente tem que agora procurar outra pessoa para ligar.
2: Vamos lá.
0: É? Ok, vamos lá. Boa sorte para todo mundo.
2: Vamos para a segunda. Peraí,
0: deixa eu abrir o canal aqui para sair o som. E aí, às vezes, quando acontece isso, eu deixo o canal fechado, aí não entra no ar o barulho do telefone.
2: Vamos lá, boa sorte, galera!
0: Vai, cadê? Não foi, não? Foi aqui. Agora vai. Primeiro toque, Neilton.
2: Segundo toque,
0: Caxias.
2: Vamos para Caxias.
3: Bom dia!
0: Olha! Bom dia, Neilton! Tudo bem?
3: Tudo bem com vocês? Bem, obrigado. Melhor agora ouvindo a voz de vocês.
0: Eu ia falar agora, melhor agora falando com você. Que bom que você atendeu.
3: Caramba, eu tô esperando desde o ano passado.
2: É isso. Todo mundo sempre espera.
0: Chega a hora.
2: A gente liga.
0: Sempre chega, porque muita gente mandou mensagem.
3: A emoção é tudo que nesse momento, entendeu? falando pro Brasil inteiro.
0: É verdade.
3: Me sinto até importante, entendeu? Me sinto até importante aí.
0: Porque, ó, Neilton, tem a galera que ouve pelo site, tem a galera que ouve pelo aplicativo. Então, realmente, é o Brasil inteiro ouvindo a Band FM aqui do Rio. Vamos de suspense pra você se preparar? Vamos lá. Atenção. Respira, Neilton.
3: Ai, coração.
0: Vamos para a dica 3. Tá ouvindo a gente bem?
3: Tô.
0: Tá ouvindo bem, né?
2: Tá ouvindo pelo telefone, né?
0: Pelo telefone.
3: Isso, pelo telefone. O rádio tá lá na estante.
0: Bom. É ótimo. Aí é perfeito. Fica perfeito. Então presta atenção na terceira dica que o Thiago vai trazer pra você.
2: Vamos para a dica 3, né, Hilton? Muita atenção, hein?
3: Tá.
2: Meu trabalho depende muito do que chega até mim. E aí?
0: E aí, Neilton?
3: Oxi.
0: Rápido. Será que é? Tem que ser rápido.
3: Vamos lá, vamos lá. Ixi, tanta coisa. Agulha.
0: Agulha. Agulha?
2: Será que é agulha?
0: Eu acho que agulha já saiu, não teve? Eu acho que já teve. Ih, não lembro mais.
2: Teve?
0: Ai, meu Deus, é tanto objeto. Mas
2: vamos ver. Vamos de suspense. Será que tem agulha de novo aqui?
0: Será
2: na
0: que
2: casa?
0: Vai ter agulha de novo, Neilton? Ai, ai, ai.
2: Vamos relembrar as
0: dicas para ver se cabe agulha. Vamos lá.
2: Dica 1. Meu tamanho pode fazer diferença no resultado. Talvez.
0: Não, porque tem que. Se você pegar aquela agulha. Não. Pode ficar frouxa. Né? Pode ficar frouxa a costura. Sim, e atrapalhar. E até rasgar o tecido.
2: Sim.
0: Também.
2: Vamos ver.
0: Vamos ver.
2: Dica 2. Existem diferentes versões para uma mesma finalidade.
0: Não, aí cada versão tem uma finalidade. Uma agulha para crochê é uma coisa, agulha fininha de máquina é outra, agulha de mão
2: de costurar,
0: outra.
2: Né?
0: Ih, Neilton, essa daí já tá mais ou menos, hein? Essa daí.
2: Vamos ver. Vamos a dica 3, que eu acabei de falar para você. Meu trabalho depende muito do que chega até mim.
0: Depende da linha.
2: Da linha,
0: Aí já.
3: Essa aí encaixa.
0: Essa encaixou. Mais. A 2 é que ficou.
2: Ficou meio, né? Vai, né, Drica? vamos ver, vamos abrir.
0: Vamos abrir a caixa, Neilton. Oi, Neilton! Socorro.
2: Poxa!
0: Não era agulha, Neilton, era coador de café.
3: E eu tenho em casa, entendeu? E eu tenho isso em casa.
2: Quase todo mundo tem um em casa.
0: Quase todo mundo tem isso. Em casa. Mas
3: valeu a emoção, valeu a participação, valeu, entendeu? Vocês terem lembrado de mim.
0: Imagina, olha, muito obrigado. A gente que agradece, Neilton, a sua audiência, que você tá sempre com a gente. Pô, sempre mandando
3: todo
0: mensagem,
3: dia,
0: participando.
3: De manhã à noite, direto.
0: Muito obrigada, continua com a gente. Sempre falo isso pros ouvintes. Já sabe, né? Tem um esqueminha aí, um tempinho pros outros participarem e... Quem sabe
3: ser. Eu espero outra oportunidade novamente. Da próxima eu vou acertar.
0: Ah, sim. E tem outras promoções também, né, Neilton? Quem sabe você ganha uma Super 6, um Kit Kim, né?
3: Verdade.
0: Quem fica com a gente todo dia sempre tem mais chance de ganhar alguma coisa. Neilton, obrigada.
3: Eu já ganhei várias coisas aí.
0: Aí, viu?
3: Boletom.
0: Que legal.
3: Várias coisas aí, entendeu?
0: Então,
3: e eu quero mais. Eu participo para ganhar mais.
0: Mas é isso, gente. É isso que a gente fala para vocês, ouvintes. Tem que estar aqui com a gente todo dia, porque tem chance para todo mundo.
3: Porque é verdadeiro. Você dá uma oportunidade pra todo mundo.
0: Exatamente.
3: Mesmo.
0: Quer mandar beijo pra alguém, Neilton?
3: Manda beijo pra galera da VO, pra galera de Caxias, pra galera que tá ouvindo aí, que continua ouvindo, que vocês não vão perder nada, só vão ganhar.
2: É isso.
3: Valeu. E pra vocês também, um abração.
0: Obrigada,
3: pra vocês também, vocês são top.
0: Obrigada, pra você também, Neilton. Viu? Até a próxima. Beijo.
3: Tchau. Beijão.
2: Tchau, Neilton.
0: Ah, que legal, viu? Tá vendo, gente? Já ganhou várias coisas de outras promoções. Sempre tem promoção aqui. Sempre tem várias oportunidades para vocês faturarem alguma coisa aqui na Band FM. Né? E claro, também a caixa. Aí tem Super 6. Ixi, muita coisa. E outros programas que também sorteiam brindes. Então fica com a gente aqui que vocês vão se dar muito bem. Ó, falando em promoção, daqui a pouquinho tem o sorteio do Kit Kim, o resultado do Kit Kim. Combinado? Vamos de música que dá tempo.

0: gente ouviu o Léo Santana apaixonadinha. E agora com essa gritaria, tem resultado do Kit Kim. Quem faturou o Kit Kim hoje, se deu muito bem, foi Bruno Souza da Gávea, final de telefone 9033. Parabéns, Bruno. Atenção, 3 dias, tá? Rapidinho, 3 dias úteis para retirar o seu kit aqui na Álvaro Ramos 350 em Botafogo, de meio-dia às 5 da tarde. Seguinte, ganhou a promoção aqui na Band FM, tem que escrever pra gente, ó, ganhei. Pra gente saber que você estava ligado aqui na hora do resultado, certo? Então, escreve pra gente aí, pra gente saber que você estava ligadinho na hora do resultado. Amanhã teremos mais Kit Kim, como amanhã o pessoal vai participar?
1: Amanhã, tem todo dia, né, gente? Kit
0: todo dia.
1: Kim, tem todo dia, então amanhã vocês vão aqui mandar uma mensagem pro nosso WhatsApp. 999-777-030. Escrevam lá no WhatsApp. Nome, bairro e eu quero um super Kit Kim.
0: Então, amanhã todo mundo aqui pra participar. Quem sabe amanhã vai ser seu dia, hein? Kit Kim tem todo dia, de segunda a sábado, galera. Bora que dá tempo de tocar mais uma música. Ô, corre!

0: Band FM, Thiaguinho Me Balançou, Ferrugem Arrependidaço e Léo Santana Apaixonadinha. Thiago Wein.
1: Tá acabando amanhã
0: tá
1: show
0: acabando
1: de hoje.
0: Amanhã show, gente. Mas vocês continuam aqui na Band FM, porque já já tem Quem Ama Não Esquece. Bom demais de ouvir.
1: Olha, Drica, a história de hoje é sobre recomeçar com fé.
0: Ai, bonito, gente. Fica aqui, então, na Band FM pra curtir o Quem Ama Não Esquece. Eu e o Thiago voltaremos amanhã com o Manhã Show, com tudo que vocês sabem que tem direito, né? Muita participação de vocês. Super 6 das 10, a senha da Motochef, o Kit Kim e... esqueci.
1: Caixa premiada.
0: Caixa premiada, R$400. Exatamente, R$400, gente. E vocês que são demais, adoro vocês muito, muito. Amanhã a gente se encontra, então, pra curtir bastante amanhã show, certo? Certo. Até amanhã, pessoal.
1: Beijo!
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0: tudo bem com você? Muito prazer, eu sou a Milena e começa a partir de agora o nosso Quem Ama Não Esquece. Ah, eu tenho certeza que você tem uma história boa aí pra contar pra gente também, não tem? Uma história que você guarda só pra você, contou malemar pros seus amigos, mas é uma história que pode ajudar muita gente. Manda aqui sua mensagem contando a sua história. Manda hoje, nem saia mais não. 11 999919197, porque a sua história pode ser a próxima a ser contada aqui no nosso Quem Ama Não Esquece, que hoje conta a história da Caroline e também do Juan. Existem algumas dores que quebram a gente, né? Mas existe a fé para reconstruir. Caroline, seja muito bem-vinda ao Quem Ama Não Esquece de hoje.
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2: Às vezes, os grandes amores da nossa vida começam quando a gente ainda nem entende o que é amar. Eles podem surgir na infância, nas amizades, e ficam guardados em algum cantinho do coração, esperando o momento certo para voltar. Mas encontrar o amor é só o começo. Porque depois que duas pessoas escolhem caminhar juntas, a vida também pode colocar muitos desafios no caminho. A minha história com o Juan começou lá atrás, quando a gente ainda era criança e estudava junto. A gente brincava, corria um atrás do outro no recreio e vivia aprontando. Nós éramos muito amigos, mesmo ele... Mas encontrar o amor é só o começo. Porque depois que duas pessoas escolhem caminhar juntas, a vida também pode colocar muitos desafios no caminho. A minha história com o Juan começou lá atrás, quando a gente ainda era criança e estudava junto. A gente brincava, corria um atrás do outro.

0: o Juan parou de aparecer na escola. Um dia ele não foi na aula e nem no dia seguinte. A semana passou, depois veio outra e ele continuava sem aparecer. Nos primeiros dias eu senti muita falta dele. Fiquei sem entender por que o meu amigo tinha simplesmente desaparecido. Mas criança também acostuma mais fácil com as mudanças, né? E com o passar das semanas, eu já não sentia tanto a ausência dele. A vida continuou. Eu cresci, fiz novas amizades, fui deixando aquela fase para trás e, aos poucos, eu acabei esquecendo Juan. Mas, muito tempo depois, quando eu já estava com 18 anos, eu recebi uma mensagem dele nas redes sociais. No começo, eu nem reconheci, mas eu mostrei a foto dele para minha mãe e ela sim reconheceu na mesma hora e disse que era o Juan, o meu amigo de infância. Naquele instante, parecia que o tempo tinha voltado e as lembranças simplesmente começaram a surgir. As brincadeiras, os recreios, as bonecas que ele vivia quebrando. E junto com tudo aquilo, veio uma saudade que eu nem sabia que ainda existia. Nós começamos a conversar de novo. Só como dois amigos que estavam se reencontrando depois de tantos anos. Mas foi questão de pouco tempo para a gente perceber que tinha alguma coisa diferente ali. Depois de um mês conversando, já estava claro que o que a gente sentia era muito maior do que uma simples amizade. E aí, o Juan me pediu em namoro. Mas além disso, teve outra coisa que marcou muito, porque antes de fazer o pedido, ele fez questão de conversar com os meus pais e pedir a autorização deles. Aquilo me emocionou demais. E, de alguma forma, fez com que eu tivesse ainda mais certeza de que estava diante do homem certo para minha vida. No começo, a gente só conseguia se encontrar nos finais de semana. Mas, durante a semana, a gente conversava muito pelo celular. E depois de só 3 meses de namoro, a gente decidiu que queria morar junto. Só que quando eu contei para minha mãe isso, ela não queria aceitar de jeito nenhum. Mas a gente já estava decidido, né? Então nós conversamos, explicamos que era realmente aquilo que a gente queria. E aos poucos, bem aos poucos, ela acabou entendendo e aceitando também. Naquele comecinho, a gente foi morar na casa do Juan enquanto nós juntávamos dinheiro para conseguir o nosso próprio cantinho. Naquela época, eu fazia brownies para vender e eu gostava muito daquele trabalho, muito mesmo. Eu sempre tive esse espírito de correr atrás para tentar construir alguma coisa para nossa vida. O Juan também trabalhava, mas ele tinha um hábito que me preocupava. Ele gostava de beber. Muitas vezes ele já chegava do trabalho embriagado. E foi aí que eu comecei a perceber que, por trás daquele homem que eu amava, existia uma batalha que estava só começando.
1: Amor, hoje eu vou sair com o pessoal do trabalho, viu? Não precisa ficar me esperando, não.
0: Juan, eu só queria que você parasse de beber desse jeito. Você chega em casa diferente toda vez.
1: Ah, Carol, imagina, é só pra dar uma relaxada. Não precisa se preocupar.
0: Eu me preocupo porque eu te amo. E eu tenho medo que isso acabe prejudicando a nossa vida.
1: Você tá exagerando. Olha, eu consigo parar quando eu quiser.
0: Eu espero. Eu só não quero que a bebida seja mais importante do que a nossa família.
1: Olha aqui, pode confiar em mim. Isso nunca, nunca vai acontecer.
0: O Juan sempre dizia que ia mudar. Sempre dizia que aquilo não ia acontecer de novo. E eu queria. Nossa, como eu queria acreditar nisso. Só que na prática, nada mudava. Toda vez que eu reclamava, parecia que as minhas palavras entravam por um ouvido e saíam pelo outro. Mas mesmo assim, eu nunca consegui enxergar o Juan só pelo problema que ele tinha. Eu sempre vi nele um homem bom, que precisava de ajuda e que, acima de tudo, Deus nunca tinha deixado de amar. Por mais difícil que aquela caminhada fosse, eu acreditava que a história dele não ia terminar em dor. E por isso, apesar de tudo,

0: nós continuamos construindo a nossa vida juntos. Nós ficamos menos de 3 meses na casa da mãe dele e aí conseguimos o nosso próprio cantinho. Era uma casa simples, mas era a nossa casa. Cerca de 1 ano depois, mesmo tomando o anticoncepcional, eu descobri que eu estava grávida. E eu levei um susto. Claro que eu assustei. Mas depois que a ficha caiu, eu fiquei muito feliz, porque eu sempre sonhei em ser mãe. O Juan também disse que estava feliz. Mas no fundo, eu não consegui enxergar nele a mesma emoção que eu estava sentindo. Durante a gravidez, eu precisei me mudar outra vez e nós fomos morar numa casa embaixo da casa da minha sogra, porque a minha gestação era uma gestação de risco. Eu precisava estar perto da família e ter muitos cuidados. Mas o comportamento do Juan continuava o mesmo. Ele saía com os amigos com frequência, enquanto eu passava muitas noites em casa, chorando sozinha. Eu já enfrentava ansiedade e depressão. E a gravidez acabou tornando tudo isso mais difícil. Até que, quando eu já estava com 6 meses de gestação, eu comecei a sangrar muito. Eu não sabia, mas a minha bolsa tinha rompido. O Juan me levou às pressas para o hospital e, chegando lá, os médicos logo perceberam que o meu caso era grave e decidiram me transferir para uma outra cidade. Uma amiga minha foi ficar comigo e passou a me acompanhar naquele momento, já que o Juan sempre detestou o hospital. Sempre passou mal e não podia ficar comigo. Os médicos fizeram de tudo para tentar prolongar essa gestação. Só que chegou um momento em que não tinha mais o que fazer e eles precisaram induzir o parto. A gente nem tinha conseguido fazer o chá revelação. E quando chegou a hora do parto, o meu mundo simplesmente desabou. Eu não conseguia acreditar que aquilo estava acontecendo comigo. A dor era tão grande que eu achava que eu fosse morrer naquela mesa. Eu só conseguia orar, eu só conseguia pedir para Deus. Eu pedia força, muita força. E no meio daquele desespero, eu fechei os olhos. E eu tive uma sensação clara de ver Nossa Senhora ao meu lado. Era como se ela estivesse segurando a minha mão e, em silêncio, ela dizia que eu não estava só. Naquele instante, eu senti uma paz que eu não consigo explicar até hoje. Quando eu abri os olhos de novo, a minha filha já tinha nascido. Sofia. Ela era tão pequenininha que eu mal pude vê-la. Os médicos fizeram tudo o que puderam para salvar a minha filha, mas, infelizmente, eles não conseguiram e a Sofia não resistiu. Eu lembro da médica segurar minha mão e dizer que eu não tinha culpa de nada. Mas, por mais que ela tentasse me convencer disso por dentro, eu não conseguia acreditar. Meu coração insistia em procurar algum motivo, alguma coisa que eu pudesse ter feito de diferente para isso acontecer. Eu ainda fiquei internada por 5 dias por causa de uma infecção. E enquanto a minha família se despedia da Sofia, eu estava lá no hospital. Eu não podia participar do velório e nem do enterro da minha própria filha. Era uma dor que eu não sei explicar. Antes mesmo de voltar para casa, eu pedi para minha mãe desmontar o berço. Eu não suportava a ideia de chegar e encontrar tudo preparado para um bebê que não voltaria comigo para casa. Foi assim que eu voltei. Com os meus braços vazios. Com o quarto vazio. Meu coração completamente destruído. E foi, sem dúvida, a maior dor que eu já vivi nessa vida. A
1: Mas desde aquele dia eu carrego também a certeza de que a minha Sofia está nos braços de Deus. E mesmo com tudo isso, eu ainda tinha que enfrentar uma situação que me faria sentir que eu estava perdendo mais uma vez aquilo que eu mais amava.
2: Carol, já volto, viu? Eu não demoro.
1: Como assim? Onde é que você vai? Já tá ficando tarde.
2: Eu vou sair rapidinho, vou tomar uma, mas eu já volto.
1: Tomar uma? Juan! Peraí, a gente acabou de enterrar a nossa filha. Como é que você consegue pensar em beber numa hora dessas?
2: E você acha que eu não tô sofrendo? É isso? Eu também perdi a minha filha.
1: Pois não parece. Ah, não parece mesmo. Eu preciso de você aqui comigo, Juan. Eu preciso de você.
2: Carol, é rapidinho. Olha aqui. Não dá. Não, eu tenho que sair. Eu tenho que sair.
1: Simplesmente não conseguia acreditar no que eu estava ouvindo. Não fazia nem uma semana que a gente tinha enterrado a Sofia e o Juan saiu para beber. O que eu senti na hora era que, além da minha filha, eu estava perdendo meu marido também. Por muito tempo eu também achei que a bebida trazia algum tipo de felicidade. Eu achava que era uma forma de aliviar a dor, de esquecer os problemas, de conseguir respirar um pouco. Mas depois eu entendi que não era nada disso. A bebida nunca preenchia o vazio. Ela só escondia a dor por algumas horas e depois tudo continuava ali. Eu consegui parar de beber. Mas o Juan continuou. E com o tempo ficou claro que ele já não conseguia se controlar. Foi justamente nesse período tão difícil que a minha amiga Jaqueline me chamou para começar a frequentar um grupo de oração. E aos poucos eu fui encontrando ali um lugar para colocar toda a tristeza que eu carregava. Eu comecei a entregar a minha vida nas mãos de Deus, pedindo a Ele que me desse forças para continuar, pedindo que Ele cuidasse da minha família e principalmente pedindo que transformasse o coração do Juan. Aliás, eu sempre convidava ele para ir comigo e no começo ele não queria, mas com o tempo ele aceitou. E foi aí que as coisas começaram aos poucos a mudar. O Juan descobriu que também enfrentava ansiedade. Então ele começou a fazer acompanhamento com um psicólogo e passou a frequentar a igreja comigo. Não foi de uma hora para outra, não foi fácil e nem tudo mudou assim imediatamente. Mas ele começou a querer mudar. E pouco a pouco, Deus foi restaurando aquilo que um dia eu achei que não tinha mais jeito.
2: Amor, você tá pronta? A gente não pode atrasar pra missa.
1: Tô aqui, tô pronta já. Às vezes eu nem acredito que você ainda tá aqui comigo. Depois de tudo que a gente passou, eu só quero que a nossa família tenha paz.
2: Olha, eu sei que não vai ser fácil, mas eu quero fazer diferente, tudo diferente. Eu quero ser um marido melhor, sabe? Construir uma família que traga muito orgulho pra gente.
1: E eu vou estar do seu lado. A gente vai conseguir.
2: Eu sei disso. A gente está junto. E eu sei que esse é um novo começo pra gente, não só pra mim.
1: Muitas pessoas talvez se perguntem: por que eu permaneci ao lado do Juan? Mesmo quando a bebida machucava nossa família, eu estava ao lado dele. E eu entendo essa pergunta. Mas eu nunca me apaixonei pela bebida. Eu me apaixonei pelo homem que existia por trás dela. E eu sempre enxerguei o Juan como alguém bom. Alguém que estava doente, que precisava de ajuda e que, acima de tudo, nunca deixou de ser amado por Deus. Mas eu também aprendi que amar alguém não significa fechar os olhos para os problemas. Significa muitas vezes ter coragem para permanecer. Para dizer: eu não quero mais viver assim. E o Juan precisou escolher mudar. Precisou reconhecer que sozinho não estava conseguindo. E ele decidiu aceitar ajuda. Hoje, quando eu olho para a nossa vida, eu vejo quanto Deus pode transformar uma história. Nós continuamos juntos, firmes na nossa fé. Fazemos parte do Ministério de Música e seguimos aprendendo todos os dias. A nossa família não é perfeita, a nossa história também não foi. Mas existe uma coisa que mudou completamente. Aquele homem que um dia buscava na bebida um lugar para fugir da dor, hoje encontra em Deus o seu lugar de descanso. E eu vejo essa transformação dentro da nossa casa. Vejo no marido que ele se tornou, na forma como ele olha para a vida e na vontade que ele tem de construir uma família diferente. A saudade da Sofia continua viva. Eu penso nela todos os dias. A dor do luto nunca desapareceu completamente, porque o amor de uma mãe também não desaparece. Mas hoje eu consigo olhar para essa dor de uma maneira diferente. Eu não consigo entender tudo o que aconteceu e talvez eu nunca consiga, mas eu escolhi confiar. Escolhi acreditar que naquele dia em que eu achei que eu estava completamente sozinha, Deus estava comigo. E a minha Sofia também estava sendo recebida nos braços dele. Deus ainda tinha muito para fazer na nossa vida. Restaurou o que parecia perdido, transformou o coração de quem precisava ser transformado e ensinou que, mesmo quando a gente não entende os caminhos, ainda pode confiar em quem está conduzindo a nossa história. Hoje, quando eu olho para o Juan, para a nossa família e para tudo que nós sobrevivemos, eu só consigo pensar uma coisa. Deus não prometeu que a nossa história seria sem dor, mas prometeu que

0: família é uma bênção.
1: Band FM, Frei Gilson, minha família é uma bênção. Amém. Que todo mundo possa falar essa frase, né? A minha família é uma bênção. E mesmo que ainda não seja aquilo que você deseja para a tua vida, que a tua família não tenha chegado ainda, né? Nesse lugar que você quer, não tenha chegado nesse lugar que você quer de bênção, profetize, fale: minha família é uma bênção. E faça a sua parte e, se puder, ajude, né? Como a Caroline fez com o Juan. E hoje ela vê aí o resultado disso, de Deus na vida desse casal. Que maravilha, Carol. Obrigada por compartilhar sua história com a gente.
2: Oi, aqui é a Carol. Quero agradecer de coração toda a equipe da Band FM por
1: Obrigada
2: terem contado a minha história.
1: Obrigada.
2: E quem ama não esquece. Foi emocionante reviver um pedacinho tão importante da minha vida e perceber o carinho e a sensibilidade com que trataram a minha história. Sou muito grata por todo o respeito e acolhimento. Hoje posso dizer que estou bem. A vida seguiu, Deus foi cuidando de mim e do meu coração, mas a saudade da minha filha sempre encontra um jeito de aparecer. Ela faz parte da minha história e sempre fará parte de quem eu sou. Meu muito obrigado ao Murilo, a Tatá e toda a equipe da Band FM por fazerem parte deste capítulo com tanto carinho. Que Deus abençoe cada um de vocês.
1: Ah, um beijo, Carol. Obrigada a você, viu? Pela sua história, pela mensagem que você deixou com a sua história. E eu quero saber de você o que, que você comenta na história de hoje. 11 999 919197 ou pelas nossas redes sociais, @BandFM.

0: Deixa.
1: Band FM, Bruno e Marrone, deixa aqui no Quem Ama Não Esquece. 11 999 919197. Você comenta a história de hoje também pelas nossas redes sociais, @BandFM.
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25: 11h39 agora, muito bom dia. E hoje tem a história da Caroline e do Juan pra você comentar. Aqui na sua rádio, do seu jeito. A Caroline que pensou que, nossa, eu vou perder o Juan. Depois de perder a filha, né? Que situação difícil, mas com fé ela conseguiu reerguer a sua família.
26: Bom dia, Milena. Eu acho assim, um amor de infância não se acaba, porque é amor verdadeiro.
25: Exatamente.
26: Se ela lutou, se eles se amam e ela lutou para ele mudar, mesmo com a perca da filha, que eu cheguei a chorar aqui também, porque nós mães,
25: a gente
26: quando
25: sente
26: uma
25: a dor.
26: Mãe perde um filho, todas as mães sofrem.
25: Exatamente.
26: Mas ela vai, ela teve a vitória junto com ele. Que coisa mais linda, que Deus abençoe o casal.
25: A gente amou esse final, né? Foi incrível. A Geisiane tá falando, essa é uma história que fala profundamente sobre dor, perda, fé e reconstrução. A partida da pequena Sofia deixou uma ferida que jamais vai ser esquecida, mas a história da Caroline e do Juan mostra que mesmo quando tudo parece perdido, ainda pode existir um caminho de recomeço. E ela comentou através do nosso Facebook, arroba Band FM.
27: Boa tarde, Milena. Eu também tive uma história assim. Meu marido era uma pessoa muito, muito difícil. Eu fui morar com ele com 15 anos. Sofri muito na mão dele.
25: Imagina.
27: Mas nunca fui de reclamar. Pelo contrário, eu ia pra igreja, eu pedi pra Deus transformar ele. E foi o que aconteceu. Hoje
25: ai, que
27: em dia
25: bom.
27: Tenho uma família linda, 4 filhas, 2 netos.
25: Ai, que bênção.
27: Uma família abençoada, de qual eu amo muito e me orgulho muito. Ah. Alessandra de Santo André.
25: Ô, Alessandra, um beijo pra você. Que bom que deu tudo certo pra sua família. Como Deus, família grande, né? A Bel tá falando lá no nosso Instagram, arroba Band FM. Também sou mãe de um anjo. Nós não sabemos, nem entendemos os desígnios de Deus pras nossas vidas. Mas a vontade dele é boa, perfeita e agradável. E você, o que você achou da história de hoje? 11 99991 9197. Vem comentar?

0: Gosta de igual para igual aqui no nosso Quem Ama Não Esquece. Tudo que a gente quer é que esse casal seja muito feliz. Depois de tantos desafios com vícios, hoje encontraram na fé a certeza de que a família é muito, mas muito abençoada e merece tudo de melhor nessa vida, né?
1: Bom dia com alegria.
0: Bom dia com alegria.
1: Essa história é linda, viu? Tá me emocionando aqui.
0: Oh, meu Deus.
1: Com a história da Carol, com o Rô aí.
0: Carol,
1: também lembrando de mim, né?
0: Ah, é?
1: Meu vício. Perder a família.
0: Oh, meu Deus.
1: Que história linda. Acabei, olha, emocionado aqui.
0: A gente se emociona.
1: Deus abençoe esses casal. Vocês da rádio, Deus abençoe a todos.
0: Um beijo, meu amigo. Você que ficou emocionado, perdeu a família por causa de vício. É sempre tempo de recomeçar, viu? É o bom a gente aprender com os nossos erros. A Edna tá falando lá no nosso Instagram, @BandFM, que o testemunho foi lindo. E a fé restaura as famílias.
2: Boa tarde, Band. Aqui é a Stephanie de Osasco. Escutei a história da moça. E
0: da Carol.
2: Não é fácil você querer ajudar uma pessoa que não quer ser ajudada no momento, que não consegue reconhecer. Mas o amor é isso. O amor de Deus, o amor de Cristo é isso. Você persistir e confiar. Tem uma frase na Bíblia que fala: mesmo que sua fé seja do tamanho de um grão de mostarda, Deus estará com você e dentro de você. E é nisso que eu confio. E ainda bem que ela se deu bem, o marido enxergou, olhou pra frente e conseguiram seguir a vida.
0: Ah, minha linda, obrigado pelo seu comentário, que foi completo e foi maravilhoso. Muito obrigada mesmo. É isso, a fé que restaura tudo e a pessoa que muda quando quer ser ajudada, né?

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A Paula Fernandes, Vitor e Léo não precisa. E você que precisa, sim, ouvir novamente a história de hoje, tem reprise pra você no Band Love, 10h30 da noite com Marcelo Dias. E a história também está disponível lá no nosso canal do YouTube. Quem ama não esquece, de volta amanhã às 11 horas da manhã.

Vem aí o horário político, mas a nossa programação na internet continua. Então, continue com a gente também através da internet. Daqui a pouco, no Minha Música, Minha Vida, você confere essa música aqui, ó. 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
14: 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Meio-dia e 27. 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
14: Começando mais uma edição do Minha Música, Minha Vida, sua história contada em forma de canção. Como é que você faz para participar? É pelo nosso WhatsApp, 999-777-030. Você participa comigo, tá valendo para você vários prêmios no nosso Instagram, no nosso site. Todas as promoções você pode participar, tá valendo promoção da Quimpães, tem Upstar, tem ingresso pro cinema, tem Motochef Taquara. Muita coisa bacana para você participar aqui na programação da Band FM nessa tarde. Então, fique ligado, fique ligada. Quer mandar seu áudio para participar? É agora, no 999-777-030. Por aqui o Felipe Sanches, vamos para a primeira participação de hoje do Minha Música, Minha Vida.
16: Fala, Band FM.
14: Fala aí.
16: Eu gostaria que vocês tocassem Ferrugem, Apaguei para Todos.
14: Opa.
16: Uma música que marcou minha vida. Um relacionamento que eu tive há algum tempo.
14: Uhum.
16: Ela me lembra muito desse relacionamento.
14: Então, vamos ver.

0: Band FM, Bruno e Marrone. Deixa aqui no Minha Música, Minha Vida.
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0: Você continua participando comigo no 999-777-030. Daqui a pouquinho tem mais uma participação. Daqui a pouquinho tem mais um ouvinte pedindo a sua música e contando a sua história pra gente, tá bom? Meio-dia e 48.
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0: Meio-dia e 53, estamos de volta com Minha Música, Minha Vida.

0: aqui o Felipe Sanches, mais uma participação, hein? 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
0: De volta com Minha Música, Minha Vida e a participação. Você contando a sua história e pedindo a sua música.
2: Fala, Felipão. Alô, Band Hero. Sou o Bruno Manfredini, aqui de Natal, Rio Grande do Norte. Na Minha Música, Minha Vida, eu queria pedir Araqueto, Minha Razão de Viver. Essa música, viu, Felipe, me lembra de um amor lá no início, quando eu tinha um coração puro, era mais novo, achava que iria ser pra sempre e no final virou só ilusão. Um abraço, Felipe. Sou seu fã.
0: Valeu, Brunão. Sou seu fã também, irmão. Direto do Rio Grande do Norte, ligado aqui na Band FM. Pediu, a gente toca, hein? Araqueto, no Minha Música, Minha Vida.

0: para fechar essa edição do Minha Música, Minha Vida. Bruno Mars e muito mais.
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0: Ó, durante todo o dia você pode participar da programação do Minha Música, Minha Vida. Você pode mandar pra gente no nosso WhatsApp 999-777-030. Lembrou de uma música que marcou a sua vida? Aquela música que você fala assim: essa música é minha. Essa música foi feita pra mim. Foi feita pra contar a minha história. Lembrou dessa música? Manda pra gente no nosso WhatsApp 999-777-030. Seu nome, seu bairro, a música que marcou a sua vida. E aproveita para compartilhar com a gente um pouquinho dessa história. Combinado assim? Amanhã, depois do horário eleitoral gratuito, tem mais uma edição do Minha Música, Minha Vida. Daqui a pouquinho tem a Super 6. Deixa eu mandar um beijo aqui para Beatriz. Beatriz Marques. Agora lavando a louça, se preparando, preparando o almoço, né? Tudo certinho aí, né, Beatriz? Tudo no esquema do almoço aí já? Beatriz Marques. Ouvindo a programação da Band FM, beijo pra você, obrigado pela audiência aí, ouvindo pela internet, ouvindo a Band FM. Daqui a pouquinho estamos de volta com a Super 6. Fica aí.
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0: Felipe Sanches, hein? 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
0: Começando a Super 6. Seis músicas. Você bota na sua preferida e ela volta completinha pra você curtir novamente aqui na nossa programação. E aí eu te dou prêmios. Eu tenho pra você dois ingressos pro show da banda Celebrare. Festa da Primavera no Patronato, em Nova Iguaçu, sábado, dia 19 de setembro, a partir das 7 da noite. E aí, te pega essa boa? Então participa aí, 999-777-030. Estamos liberando esses ingressos aí, mas você tem que votar na sua música preferida. Música número 1, Admita, Matheus e Cauã e Lauana Prado. Música 2, Arrependidaço do Ferrugem. 3, Zé Neto e Cristiano, Cadeira Cativa. Música 4, É Que Eu Não Te Esqueci, Ana Castela.

0: 77030 começou.
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0: Música 1 já rolando.
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Band FM, música número 3 da Super 6, Eletro e Cristiano, Cadeira Cativa. E aí, tá votando na sua música preferida? Vota aí, 999-777-030. Música 2, Ferrugem e Arrependidaço. Música 1, Matheus e Cauã e Lauana Prado, Admita. Tá valendo dois ingressos pro show da banda Celebrare na Festa da Primavera, no Patronato, em Nova Iguaçu, sábado, dia 19 de setembro, a partir das 7 da noite. Participa aí, 999-777-030. Pode escolher a sua música preferida aí. Música número 6, Henrique Castro, Menos é Mais, Nem Pagando. Música 5, Marcos e Belucci, Pena Que Você Namora. E a música 4, você confere agora. Ana Castela, É Que Eu Não Te Esqueci.

FM, Henrique Castro, Menos é Mais, Nem Pagando. É a música número 6 da Super 6. E aí, votou na sua preferida? Ainda não? Então eu vou te dar mais um tempinho pra você votar, tá? Você vai votar agora 999-777-030, 999-777-030.

0: promoção da Band FM e você vai estar nessa boa aí. Tá afim dos seus ingressos? Então vai votando aí na sua música da Super 6. Daqui a pouquinho tem o resultado, tá bom? 1h27.
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0: Foi iniciada a implantação de faixas preferenciais para motociclistas nos dois sentidos da linha vermelha no trecho entre o Caju e a Via Dutra. Ao todo serão 35 quilômetros de motofaixas. O trabalho começou pelo sentido centro e a previsão é de que a implantação seja concluída em cerca de 60 dias, dependendo aí das condições do tempo. Antes da pintura, a Sete Rio realiza a microfresagem do asfalto aí para retirar sinalizações antigas e reparar aí o pavimento, tá bom? Depois o espaço será demarcado com sinalização azul e branca. A proposta é organizar a circulação das motos e reduzir conflitos e acidentes no trânsito. Aí sim, aí eu gostei, hein?
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0: Vamos com as informações do trânsito. Léo Salles, é com você, Léo.
2: Fala, meu camarada Felipe Sanches. Galera ligada na Band FM, tá pelo centro, indo pra Zona Norte, se liga na Praça da Bandeira, passagem pela Ripelé numa boa, sem dificuldade na 24 de maio, na altura do Sampaio. Pra se dar bem a qualquer hora do dia e com precinho suave, pede 99 Food pelo app da 99. Já já tem mais aqui na Band FM.
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0: Maria José de Inhaúma, final telefone 7324. É você, Maria? Se deu bem, parabéns, Maria! Você faturou aqui com a gente os ingressos para curtir, celebrarem na festa da primavera no Patronato em Nova Iguaçu, no dia 19 de setembro, a partir das 7 da noite, tá bom? Sabadão. Valeu, Maria José, a nossa equipe vai fazer contato contigo, tá bom? A partir de agora, você confere a música vencedora da Super 6.
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0: Ana Castela, é que eu não te esqueci.
2: Amor.

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0: Band FM, o som do Luquinhas, Diazão, aqui na programação da Band FM, ó. Em breve, uma promoção bacana com o Luquinhas, pra você passar um diazão maravilhoso. Já vou te antecipar, hein? Vai rolar churrascada com o Luquinhas, hein? Vai faturar aquele kit churrasco e a gente ainda vai entregar na sua casa. Pra saber como participar, tem que ficar ligado aqui na programação da Band FM. Em breve, a gente vai soltar essa boa aí. De volta a churrascada em breve pra você. E o Luquinhas que vai estar nessa parada com a gente, valeu? E você também tá nessa parada aqui participando sempre com a gente no 999-777-030. A gente não te abandona nunca. Sempre com vários prêmios pra você aqui na Band FM. Daqui a pouquinho vou liberar a senha da Motochef Taquara. A promoção do Dia dos Pais ainda, do Mês dos Pais. Você pode se dar bem daqui a pouquinho. Vou liberar mais uma ceia pra você participar. Então fique atento aqui na nossa programação. E quem sabe, você participando, você se dá bem. No dia 8 sai o resultado. Quem vai faturar aí aquela moto elétrica da Motochef Taquara. Não precisa de habilitação. Não precisa emplacar. Cara, é muito bacana. E você pode faturar, hein? Daqui a pouquinho, a senha vai rolar.
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0: aí. 2:05, boa tarde.
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0: Vamos atualizar o trânsito com o Léo Salles. Fala, Léo.
3: De volta, Felipe Sanches, para quem está seguindo aí pelo viaduto 31 de março, atenção na chegada à Praça do Santo Cristo, teve um acidente mais cedo ali, situação está complicada. Para quem está pegando a Presidente Vargas em direção a Bicalho, perde um pouquinho de tempo, mas logo depois, até que não encontra dificuldades. 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Já já tem mais aqui na Band FM.
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6: Opa, e aí, tudo certo? Bora Rio de Janeiro, bora fazer barulho! Estamos chegando para fazer a trilha sonora da sua tarde com muitos prêmios, música boa e, é lógico, a sua participação comigo aqui.
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6: Por aqui o Felipe Sanches.
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0: Vamos junto na Band FM.
1: Sim, começando mais uma edição do Tamo Junto aqui na Band FM 91.1. A partir de agora, quero saber de você que vai participar comigo aqui. O tema do programa de hoje: você acha normal manter a amizade com a família do ex? Tipo, terminou um relacionamento, você não pode ter amizade com cunhado, com sogra, ex-sogra no caso, ex-sogro. Ou não, não tem nada a ver. Terminou o relacionamento, você pode continuar mantendo amizade aí de boa com a ex-sogra, amizade de boa com o ex-sogro, amizade de boa com o cunhado. Pra você, como é que é? 999-777-030. Participa comigo aí, manda seu áudio. Todo mundo que manda áudio concorre à escova secadora da Philco. Escova secadora vai ser sua, tenho certeza. Mas pra isso, você tem que mandar pra gente aí. Você acha normal manter amizade com a família do ex, mesmo depois do término do relacionamento? Me diz, participa. Polêmica, hein? Escova secadora da Philco. Daqui a pouquinho também tem a senha da Motochef Itaquara. Muitos prêmios pra você nessa tarde aqui da Band FM.

0: Band FM, 11h20, querendo te encontrar. Aqui na Band FM, no Tamo Junto. 999-777-030, continua participando comigo aí, tá valendo escova secadora da Philco, mas só concorre quem manda áudio pra gente. E a pergunta de hoje é se você acha normal manter amizade com a família do ex. Depois que você terminou o relacionamento, pode ou não ter amizade com ex-sogra, com ex-cunhado, com ex-sobrinho, sei lá. 999-777-030, então não tem nada a ver. Ah, não, eu terminei o relacionamento, mas pô, gosto muito da minha sogra, continuo amizade com ela. Se o seu namorado tivesse amizade com a ex-sogra dele, você ficaria feliz? Me conta aí, 999-777-030.
1: Boa tarde, Felipe Sanches. Boa tarde, Band FM.
0: Aí,
1: vocês,
0: Lu?
1: São mil maravilhosos.
0: Valeu, Lu, obrigado.
1: Luciana Sander de Itaboraí. Olha, eu mantenho o contato, eu acho muito natural. Você não pode ficar em muita admiração com o ex, né? Mas assim, eu acho muito natural. Eu falo com a minha ex-sogra até hoje, vou na casa dela toda vez que eu vou pra São Paulo, frequento lá, falo com ela, tenho o contato dela no meu zap.
0: Sim.
1: Eu assim, eu acho manter na base, né, do limite ali, aquela linha do Equador, né, que você não pode ultrapassar pra não ter problema. Eu acho muito saudável. Eu tenho um contato com as minhas ex-cunhadas, com as ex-sogras, sabe?
0: Sim.
1: Tive três sogras, né? Então, assim, uma Deus o tenha, que Deus o tenha em bom lugar, mas eu mantenho um contato normal, sabe, assim, com as minhas ex-sogras, minhas ex-cunhadas. Falo com meus ex, os pais dos meus filhos, inclusive, né, não tenho nem por que te falar, são pai dos meus filhos, tem que ter uma comunicação com eles.
0: Lógico.
1: Mas tudo na base do limite.
0: Entendi.
1: Do bom senso, do limite permitido, sabe assim, para não ter estresse. Mas eu acho muito normal, Felipe Sanches, muito normal.
0: Bom.
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0: Valeu! Beijo, Luciana. Obrigado pela sua participação aqui com a gente.
2: Oi, Felipe. Boa
0: Oi.
2: Tarde. Ótima quarta-feira pra gente.
0: Boa tarde.
2: Então, pra isso o nome é ex.
0: Uhum.
2: Ex-noivo, ex-namorado, ex-sogra,
0: Exato.
2: Ex-cunhado. Então, ex, tem que ficar lá atrás todo mundo.
0: Bom de todo.
2: Beijo, galera da Band, que eu amo.
0: Valeu.
2: Tô trazendo minhas primas, tá? Da panela de pressão toda pra cá, hein?
0: É isso. Traz pra cá, vem todo mundo. Beijo, valeu, Elis.
3: Fala, Filipão, boa tarde, Filipão.
0: Fala aí, boa Pô, tarde.
3: No meu caso, eu acho normal.
0: É?
3: Eu acho normal ter uma amizade com as minhas sogras. Meu pai e minha sogra me ama até hoje.
0: É?
3: Uma ou outra, né? Vai falar mal, mas...
0: Muitas sogras assim, cara?
3: Filhos,
0: pegou geral?
3: Todas gostam de mim, graças a Deus.
0: Uhum.
3: E eu também gosto dela, eu tenho amizade até com as mães dos meus filhos.
0: Imagina com as sogras, né?
3: Então, pra mim, não tem esse negócio, não. Amizade é amizade, entendeu?
0: Entendi, Rafa.
3: Se tiver que acontecer de novo, vai acontecer, mas pra mim não tem esse negócio, não, entendeu?
0: Mas...
3: Rafael do Meia.
0: Valeu, Rafael do Meia. Mas se tiver que acontecer alguma coisa, você vai lá mexer nas...

0: Band FM, o som do Felipe Araújo, Estranho de Novo. Tamo junto! Tamo junto, 999-777-030. Participa, tem escova secadora da Philco. Mas pra você que manda áudio, só concorre quem manda áudio. Então manda seu áudio pra mim aí, 999-777-030. Você acha normal manter amizade com a família depois que você termina o relacionamento? Você tem amizade com a família do seu ex aí? Você continua, você permanece com a amizade? O seu futuro marido aí, seu atual marido, melhor dizendo, seu atual namorado ou a sua atual namorada, ela tem amizade com o ex, com a família do ex dela? Pra você, é tranquilo? Você tem amizade com a família da sua ex, do seu ex? 999-777-030. Participa aí. Diz aí, Alzirene.
1: É normal pra quem tem, né? Então, como eu tive só um namorado na minha juventude, então não sei dizer muito bem. Convivi muito pouco.
0: Entendi.
1: Beijo, sou Alzirene de Benfica.
0: Valeu, Alzirene de Benfica.
2: Boa tarde, Felipe. Boa tarde, Bandeira.
0: Boa tarde. Beleza?
2: Cara, quando eu era mais novo, era mais cabeça dura, não tinha esse negócio de amizade com ex, com essas paradas de sogra, não, que eu era ciumento.
0: Batia na rose.
2: Agora é tranquilo, cara.
0: É, vai ficando
2: o
0: mais velho,
2: O ex da minha mulher, sou casado há 10 anos, ele vai lá em casa. Só não dorme, né? Claro que eu não vou deixar, né? Mas fica lá na varanda, a gente bebe gelo junto. Ele vai lá buscar o filho dele, ele tem um filho com ela. Vai lá buscar o filho, que ele mora lá em Angra, entendeu? E a vida que segue, cara.
0: Sim.
2: Eu tenho meu filho agora com ela também, meu. E a gente é amigo, é conhecido, colega, bebe junto.
0: Bebe junto?
2: Só não dorme no meu barraco, mas...
0: Ouve uma musiquinha junto?
2: Ouve de... junto, não tem nada a ver, não.
0: Entendi.
2: Se tiver que acontecer, vai acontecer escondido, rapaz.
0: É. Tá bom, então. Valeu, Adriano. Obrigado pela participação aí. Valeu, Adriano. Tchau, tchau. Obrigado pela participação, irmão. 999-777-030. E você? Acha normal aí ter amizade com o ex, com a ex? Família, no caso, na família da ex? 999-777-030.
3: Boa tarde. Não acho tarde. Normal, não.
0: É, não?
3: Tendo contato com ex-sogra, com ex-cunhado.
0: É?
3: Eles lá no canto deles, eu no meu, não mantenho contato nem com minha sogra, eu estando casada com o filho.
0: Imagina com
3: Imagina eu separada.
0: É.
3: Não olho nem na cara. Daiana, centro do Rio.
0: Valeu, Daiana! Obrigado pela sua participação.
4: Oh, my God.
0: E você, conta aí, tá valendo escova secadora da Philco. Tô esperando o seu áudio, hein?
4: Vambora.
0: 999-777-030.

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0: Menos é mais e muito mais aqui na programação da Band FM, a sua rádio do seu jeito. E o Tamo Junto que tá rolando, você continua participando aí, 999-777-030. Eu tô perguntando aqui no programa de hoje, pra você que tá chegando junto, eu quero saber, você acha normal manter amizade com a família do ex? Terminou o relacionamento. Você acha que é tranquilo ter amizade com a sua ex-sogra? É tranquilo ter amizade com seu ex-sogro, com seu ex-cunhado? Ou não? Terminou o relacionamento também com a família. Terminou tudo, zerou tudo. E aí? Sua esposa tem amizade com a ex-sogra dela? Me conta! 999-777-030. Todo mundo que manda áudio concorre à escova secadora da Philco. Vamos ouvir a galera. Fala, Dayana.
2: Boa tarde. Eu não acho normal, não.
0: Não é normal, não?
2: Contato com a ex-sogra, com a ex-cunhada.
0: Uhum.
2: Eles lá no canto deles, eu no meu, não mantenho contato nem com minha sogra, eu estando casada com o filho.
0: Então, imagina, né? Imagina com a antiga, né?
3: Boa tarde, sou o André.
0: Fala, André.
3: De Irajá. Eu acho normal, sim.
0: É normal?
3: Manter o relacionamento com o ex ou com a ex, com os familiares.
0: Uhum.
3: Mantendo seu respeito em primeiro lugar, lógico. Agora, a partir do momento que o ex ou a ex ficasse insinuando, pedindo pra voltar...
0: Entendi.
3: Aí tem que dar um basta.
0: Saquei. Então tá bom, André. André deu papo. E contigo aí, como é que é? 999-777-030. Participa com a gente aí. Tem escova secadora da Philco. 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
0: 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Daqui a pouquinho tamo de volta, hein?
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0: Vamos nessa, Deise, boa tarde.
6: Oi, Sanches, boa tarde pra você também, pra todo mundo ligadinho aqui na Band FM, linha amarela com movimentação lenta pra você que segue em direção à Barra da Tijuca, no trecho de Bom Sucesso e também na passagem pela freguesia Autoestrada Grajaú Jacarepaguá, apresenta melhores condições. 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Já já eu volto.
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6: 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Já já eu volto.
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0: Se dá bem comigo aqui nessa tarde, hein? Tem escova secadora da Filco, participa!
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0: Por aqui o Felipe Sanches.
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0: 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Não.

0: Gustavo Lima e Luiz Fonsi, Vagabundo, Raça Negra, Cheia de Manias e muito mais. E aí, tá gostando da programação da Band FM?
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0: Continua participando com a gente, tem escova secadora da Philco e eu tô perguntando pra você. Você acha que depois que termina o relacionamento é tranquilo ter amizade com ex-sogra, com ex-cunhado? Você acha que vale a pena? É tranquilo pra você ou não? Participa aí, 999-777-030. Tem uma galera pra ouvir aqui, vamos ouvir.
2: Oi, Felipe. Oi. Boa tarde, Dona Jimbari. Então, bem? Questão de manter a amizade com o ex. Eu tenho minha ex-sogra há 17 anos atrás, né? Já sou separada do filho dela.
0: Uhum.
2: Vou à casa dela com meu novo namorado, levo lá.
0: Que isso?
2: Ela compra cerveja, faz tira-gosto.
0: Nossa.
2: Aí o meu atual chega, aperta a mão do ex quando tá lá, conversa.
0: Entendi.
2: Eu também me dou com a atual do meu ex.
0: Caramba!
2: Ele já teve um filho com ela, nós compartilhamos toda
0: que
2: ali, né, fotos, até quando os meus filhos vão até ele,
0: evoluídos, hein?
2: E ele se dá com a minha mãe, meus irmãos também gostam dele pra caramba até hoje. Então é aquilo que a ouvinte aí falou, né? Tudo tendo um limite. Então assim, tá havendo respeito ainda, a gente tá continuando. Então eu me dou muito, muito, muito bem. Depois de 17 anos separada, a amizade ainda continua. Trabalhamos juntas, minha ex-sogra e eu.
0: Caramba!
2: Ela participa do aniversário das minhas filhas, eu vou ao aniversário dela. E assim a gente vai levando. Das minhas filhas que não são netas dela, até que ela considera muito como neta dela.
0: Caramba.
2: Dizer que não é, dá até briga.
0: Que
2: então,
0: isso?
2: Graças a Deus, eu tenho um relacionamento muito, muito bom com a minha ex-sogra.
0: Parabéns. Povo evoluído. Gostei. Beijo pra você, abraço pra sua ex-sogra aí também.
3: Boa tarde, família.
0: Boa tarde.
3: Aqui é Charlene Sampaio, tô sempre ligadinha,
0: aí,
3: de
0: Belco
3: Roxo. Eu acho super normal, tranquilo, ter amizade com ex-sogra, ex-cunhados. Eu tenho um casal de amigo que separaram. Ambos tiveram outros filhos com novos parceiros e depois viraram com o padre.
0: Que isso?
3: Isso aí eu acho que eu não teria discernimento, não, mas é vida que segue. Beijo, Band. Tô aqui ligadinho ouvindo vocês.
0: Caramba, povo muito evoluído, hein? Gostei.
4: Ó, Felipe, beleza? Douglas ali é do governador, então.
0: Fala, Douglas.
4: Nada, mano. Isso aí é tranquilinho, fi.
0: É, tranquilo.
4: Toma um gelinho junto, pá, igual outro mano falou aí. O importante é respeito ali, pá.
0: Entendi.
4: Tomando um gelinho junto. Eu tomo um gelinho junto com o ex da minha esposa também, pá. Tamo junto. Isso aí é caô.
0: JJ.
4: Valeu, tamo junto. Geral
0: junto. Valeu. Fala, Gisele.
5: Depende, gente. Eu tenho uma relação super saudável e tranquila com a família do pai do meu filho, mas a gente pensa muito no prol dele, né?
0: Uhum.
5: Então a gente tá sempre tentando fazer o melhor por ele.
0: Entendi.
5: Mas é isso. Acho que se a relação for boa, funciona.
0: Entendi.
5: É, valeu, um beijo, Gisele.
0: Valeu. Beijo, Gisele.
6: Boa tarde, eu sou a Maria,
0: oi, Maria
6: de Melo, sou moradora de
0: Ramos.
6: Ah, eu acho normal, sim.
0: Também
6: eu já
0: acho.
6: Casei 6 vezes, sou
0: Eita.
6: Amiga de todas as minhas sogras, minhas ex-cunhadas, sou madrinha de casamento do pai do meu filho.
0: Entendi, Maria.
6: Quando tem uma festa, todo mundo se reúne de boa.
0: Casou 6 vezes, mais que a Gretchen, hein, Maria? Mais que Fábio Júnior, hein? Quase igual o Mr. Catra. Beijo, Maria. Beijo pra você. Obrigado pela participação aí. 999-777-030. E você? Acha tranquilo terminou o relacionamento com a sua ex aí e tal? Acha que tem que ter contato com a família? Ex-cunhado, ex-sogra? Ou não? Terminou. 999-777-030. Valendo escova secadora da Philco. Participa aí. Já tamo de volta.
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0: A partir de 2 de outubro, novos critérios para doação de sangue passam a valer no Hemorrio, seguindo o regulamento técnico do Ministério da Saúde. Uma das principais mudanças é o fim da idade máxima para doadores regulares, hein? Com isso, pessoas com mais de 70 anos poderão continuar doando, desde que estejam em boas condições de saúde e sejam consideradas aptas na avaliação clínica. Também será reduzido o tempo de espera após alguns procedimentos. Quem fez endoscopia ou usou anabolizantes sem prescrição médica, por exemplo, terá o prazo reduzido de 6 para 4 meses. Já tatuagens, maquiagem definitiva, botox, preenchimento e microagulhamento poderão permitir a doação após 7 dias, quando realizados em locais que sigam as normas de segurança. O Hemorrio espera que as mudanças aumentem o número de doadores no estado. Em 2025 foram coletadas 96 mil bolsas de sangue e em 2026 já são mais de 63 mil coletas e cada bolsa pode beneficiar até 4 pessoas. Até a entrada em vigor das novas regras, continuam valendo os critérios atuais. é preciso ter entre 16 e 69 anos, pesar pelo menos 50 quilos e estar bem e em boas condições de saúde.
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0: E com as informações do trânsito, vamos atualizar tudo com a Deise. Fala, Deise.
8: Oi, Sanches, estou por aqui atualizando a Avenida das Américas. Tem faixa ocupada na altura da estação do BRT Notre Dame, isso no sentido Barra da Tijuca. Retenções nesse momento desde o túnel da Grota Funda Artur Chachau. Serve de opção para você que segue em direção à Barra. 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Daqui a pouco eu volto.
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0: Tamo de volta!

0: Band FM, Gustavo Mioto. Pedido de socorro. Ivete Sangalo macetando e muito mais. Ivete com Ludmilla.
1: Mas meu pedido.
0: 999-777-030. Escova secadora da Philco vai sair agora pra você que participou comigo aqui. Vou ver as últimas mensagens aqui do Tamo Junto. Você acha normal manter amizade com a família do ex depois que você termina um relacionamento? Terminou o relacionamento, também não pode ter amizade com a ex-sogra, com ex-cunhado, com ex-cunhada. Nada de fofoquinha. 999-777-030. Quero saber de você, me diz.
2: Boa tarde, Felipe. Boa tarde, Band. Boa tarde, Rio.
0: E aí?
2: Bom, sobre a enquete aí, na minha humilde opinião,
0: diga.
2: Eu acho que não tem nada a ver. Quando um relacionamento ele é sólido, ele é verdadeiro, com a sogra, com o sogro, com os cunhados ou cunhada, é quando você separa da pessoa. Isso aí é relativo, isso aí é normal. O que importa foi o que aconteceu de bom. O respeito, o carinho, não tem nada a ver, não. O relacionamento acabou para as duas pessoas, mas a amizade do ex-sogro, isso aí é relativo. Eu concordo com uma boa amizade.
0: Boa. Valeu, Fábio.
3: Boa tarde, Felipe.
0: Boa tarde.
3: Alex, na cidade de São Gonçalo.
0: E aí, ó.
3: Cara, isso é muito relativo. Ter amizade com a ex-sogra, né? É muito relativo. Com amizade, amigos, amigos, amigos. O problema é que eu conheci um amigo que eu não vou poder falar o nome dele aqui, mas ele terminou o namoro pra passar a namorar com a sogra. Então, mas ficou a situação aí, era.
0: Não
3: é mais ex-sogra? É a atual namorada, e a outra era ex-namorada, um negócio assim. Mas a solução foi essa. Ele terminou o namoro e ficou com a sogra.
0: Ficou com a sogra. Então a ex-namorada virou enteada. Atual enteada. Eita, que doideira, hein?
4: Boa tarde, Sanches. Meu nome é Aldo, vem de dentro.
0: E aí, Daniel?
4: Pô, cara, eu acho normal. Assim, em ambas as partes, né? Eu tenho uma amizade profunda com a minha ex-sogra, com a família dela, ela também com a minha família. Eu tenho a minha filha, né, com ela, então. E às vezes você tem que ter um contato sim com a tua ex, com o teu ex.
0: Entendi. Tendo filho, tendo filho também concordo. Fala aí, Tiagão.
5: Fala, Felipe Sanches, aqui é o Thiago de Olaria.
0: E aí,
5: eu não concordo em ter amizade com ex-sogra, ex-sogro, não. Eu acho que o passado é passado.
0: É.
5: Se tem amizade com a família do ex, é porque ainda tem algum tipo de sentimento.
0: Ih, rapaz.
5: Por mais que
0: a
5: família do ex
0: jogou no ventilador, hein?
5: Eu acho que se tu terminou e conheceu outra pessoa, tu conheceu outra família, tu conheceu outras coisas.
0: Entendi.
5: Então eu não concordo de ter amizade, não.
0: Boa, Tiagão. Obrigado pela sua opinião. Fala,
6: boa
0: Lu.
6: Boa tarde, Band FM. Boa tarde, Felipe Sanches, aqui é a Luciana, de São João de Meriti.
0: Boa tarde, Luciana.
6: Bom, se o relacionamento acabar, não tem nada a ver. Se você sempre se deu bem com a sua sogra, por que não manter a amizade?
0: Entendi.
6: Né? E vida que segue, né? Cada um vai pro seu lado e a vida que segue.
0: É isso.
6: Beijo, tamo junto.
0: Beijo, Luciana. Obrigado pela sua participação aqui com a gente. Obrigado a todo mundo que participou dessa tarde maravilhosa aqui na Band FM. E quem se deu bem e faturou a escova secadora da Philco foi a Patrícia Cunha. Patrícia Cunha. Pra você, Patrícia. Pati. Encantado. No telefone 5321, se deu bem? Faturou aí a escova secadora da Philco. Patrícia, manda mensagem pra gente aqui, que a nossa equipe vai combinar pra você retirar aí a sua escova secadora. Combinado assim? Abraço do Sanches, tô de volta amanhã, depois do horário eleitoral gratuito, com Minha Música, Minha Vida, meio dia 25 mais ou menos, tá bom? Vem aí Ângela Araújo e mais uma edição do Da Play. E é isso, vou tocar a saideira aqui do Tamo Junto. Obrigado pela participação de todos. Ótima tarde, hein? Tem mais prêmios aqui na Band FM, hein? Se envolve aqui na programação que você

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4: Oi, Deise, boa tarde.
5: Oi, Ângelo, boa tarde pra você também. Atualizando agora a movimentação pela região do Alagoas, porque o trânsito segue difícil pra você que tá deixando a Zona Sul. Aterro do Flamengo tem pistas livres. É a melhor alternativa pra você, motorista, nesse momento. 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Daqui a pouco eu volto.
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0: Agora eu te convido, fazer um convite muito especial pra você que tá ouvindo aqui a Band FM, pra você chegar mais aqui, porque hoje é quarta-feira, né, galera? Tamo meiucando a semana. Meiuca da semana, meu povão. Bom demais, né? Eita coisa boa, semana voando, hein? Vixe, tá voando com força. Ó, seguinte, Da Play é pra você pedir a sua música predileta e a gente toca, é assim, é o básico, tá? É bem simples e objetivo. Você vai mandar um áudio pra gente pelo 999-777-030. Aí você vai dizer assim: Ângelo, toca uma pra mim. Mas antes de você pedir a sua música, você precisa se identificar, né? Contar pra gente quem você é, de onde é que você tá ouvindo a rádio, de onde é que você tá falando, e aí deixar lá o seu pedido musical, tá? Pode pedir que eu vou tocar qualquer música, a música que você quiser ouvir agora aqui na Band FM pra você, tá? Essa próxima hora aqui é dedicada ao seu pedido. Já tô te esperando. Manda 999-777-030. Quando seu áudio não chega, a gente vai de Romance Rosa com Ed Brito e Samuel.

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0: de Avião, com a participação de Henrique Juliano aqui na Band FM.
1: Gastou de
0: Maiara e Maraísa com 90-10. Bombonzinho do Israel e Rodolfo da Play, tá rolando. Manda sua mensagem 999-777-030. Vem pedir sua música e eu toco mesmo, hein? Cadê? Tem áudio? Tem, né?
2: Oi.
0: Oi,
2: Anjo.
0: Oi.
2: Toca uma pra mim.
0: Boa.
2: Se der tempo, lógico, né?
0: Claro.
2: Eu esqueci o nome da música.
0: É o quê?
2: Mas acho que é Leandro Leonardo. Mais ou menos assim.
0: Como?
2: Chuva no telhado, vento no portão.
0: Eu aqui.
2: Valeu, meu amigo. Anderson Estofador de Niterói.
0: Valeu, meu irmão.
2: Alô, Ângelo.
0: Valeu, garoto.

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1: na Band FM Ferrugem, Arrependidaço. Teve revelação com o Meu Oceano, Anitta e Alexandre Carlo. Abre caminho aqui na Band FM. Ó, a gente tá no meio do da Play. Dá tempo de você pedir a sua música. Tô te esperando. 999-777-030.
2: Fala, Ângelo. Boa tarde, Ângelo. Anderson de São João de Meriti.
1: E aí, Anderson? Fala comigo.
2: Ângelo, queria que tu desse o play na música do Belo.
1: Porra,
2: não,
1: rapaz,
2: esqueça que ela é por causa da escola. Que você matava a aula.
1: Pra me ver jogando bola. Essa é boa, Anderson. Valeu, meu irmãozão. Tamo junto.

0: Gostaria de dar um play no Vitinho Imperador, me apaixonei. Sou a Laís de Carvalho, aqui de Santa Rosa, Niterói, tá? Oferecendo para todos vocês aí da Band, que eu adoro essa rádio. Estou aqui trabalhando, só ouvindo vocês, tá? Um abraço e uma ótima quarta-feira para todos vocês, tá bom? Um beijo.
1: O sonho que vai ficar na sua mente aí, ó!
2: Bora, Demi Boy, bota a paixão.

0: porque a gente vai colocar no ar aqui a Super 6, tá? Super 6 das 5 com promoção pra você participar, deixar um voto. Quem sabe hoje a sua quarta é a quarta de sorte. Você se prepara, eu volto já. Pera aí, é rapidinho.
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0: Muito bem, fala com a Deise, tem as informações, sabe de tudo e vai contar pra gente. Ô Deise, me conta, o que você tá vendo aí?
3: Voltei, Ângela, e atenção, motorista, tem faixa ocupada, turno Rebouças, segunda galeria em direção ao centro, tem acidente envolvendo carro e moto, você que vai optando pelo aterro do Flamengo vai fazendo um bom negócio, já que tem lentidão também no acesso ao viaduto Santiago Dantas pela praia de Botafogo. 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Já já eu volto.
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0: Atualizando com a Deise.
3: Bora atualizar agora a ponte, Ângelo. 25 minutos é o tempo estimado de travessia no sentido Niterói, sentido Rio, com fluxo normal, 13 minutos. 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Daqui a pouco eu volto, Ângelo.
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0: 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Bora, galera. 5h08 nessa tarde gostosa de quarta-feira. Tá todo mundo ligado na Band FM. Só vai tocar musicão. Vai começar a Super 6. Se prepara aí, ó. 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
0: Super 6 no ar e você já sabe, agora o seu voto determina qual música volta pra tocar de novo. Eu vou te apresentar 6 delas, tá? São as 6 melhores da Band FM, Super 6 das 5. E tem promoção pra você. Daqui a pouquinho eu falo o que vai estar valendo, mas agora eu vou te apresentar as 6 músicas. Atenção, hein? Música 1 de hoje, Não Mexe nas Minhas Gavetas, do Danilo e Davi. A música 2, Nike Shortinho da Marvila. A música 3, Olha Onde Eu Tô, com Ana Castela. 4, Beijei a Cura, do Diego e Vitor Hugo. Música 5, Alô Virgínia. E a 6, Direitos Iguais, da Simone Mendes. Em qual dessas 6 músicas você deixa o voto? Hã? Participa? 999-777-030. A gente vai liberar pra você 4 ingressos pra dar uma volta maneira ali naquela roda gigante no centro do Rio de Janeiro, na zona portuária. É a Yampstar. Ó, rolezão tá garantido por conta da Band FM, hein? Você e mais 3, tá? 4 ingressos pra Yampstar, a roda gigante do Rio de Janeiro. Já tá valendo, volta na Super 6.
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0: Band FM, Ana Castela, olha onde eu tô, a posição 3 da Super 6. Música 2, Nike Shortinho da Marvel. A música 1, Não Mexe Nas Minhas Gavetas, com Danilo e Davi. Super 6 tá rolando, você deixando o voto aqui, ó. Atenção, hein? 4 ingressos pra Roda Gigante e Upstar. Passeio maneiro, irado. Pra você pegar aí um final de semana, arrumar uma galera, né? Ajeitar aí o povo pra levar pra esse passeio maneiro. É aquela volta maneira ali naquela roda gigante. São 88 metros de altitude, tá, gente? E é lindo demais. Tudo lá de cima é muito bonito. Visão maravilhosa. Tenho certeza que você vai gostar. Os ingressos já são seus, hein? Tem que deixar o voto. 999-777-030. Participar aqui da Super 6 pra concorrer. Já te apresentei a 1, a 2 e a 3. Agora faltam 4, 5 e 6. Você vai decidir no voto. Isso aí, hein?
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0: 5 e 19. Agora música 4.

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1: Chocolate!

0: Band FM, a Simone Mendes, a música 6 da Super 6, Direitos Iguais. Música 5, Alô Virgínia do Chocolate. Música 4 de hoje, Beijei a Cura do Diego e Vitor Hugo. A Super 6 tá aí pra você votar, tá? Já te apresentei, hein? As 6 poderosas músicas da Band FM das 5 da tarde. Super 6 das 5, vota 999-777-030. Corre lá. Já, já tem o resultado de promoção, o resultado da Super 6. Fica à vontade para deixar o voto, tá? Vale 4 ingressos para um passeio extraordinário na Yamstar, a roda gigante do Rio de Janeiro. A Band FM leva você. 5h28 agora.
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4: Oi, Deise, bora falar de quê?
5: Bora falar da linha amarela, Ângelo. Tá parado o trânsito por lá, tanto no sentido Barra da Tijuca, quanto pra você que segue em direção ao Fundão, Autoestrada Grajaú, Jacarepaguá. 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Daqui a pouco eu volto.
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31: O jogo entre Flamengo e Mirassol, que acontece logo mais às 7:30 PM no Maracanã, provoca mudanças no trânsito na região. Já começam as interdições em várias vias no entorno do estádio. Entre elas estão os trechos da Avenida Maracanã, da Avenida Rei Pelé e da Avenida Professor Manuel de Abreu. Também há bloqueios nas ruas Professor Eurico Rabelo, Visconde de Itamaraty, Isidro de Figueiredo, Arthur Menezes e Conselheiro Olegário. Os bloqueios estão previstos até às 11:30 PM. A partir das 8:30, as novas interdições acontecem no viaduto Oduvaldo Cosi e em outros acessos da Avenida Maracanã. A orientação é para quem vai ao jogo dar preferência ao transporte público e evitar passar de carro ali por essa região. Vamos lá, gente? Trazer aqui o resultado da Super 6, da promoção da Super 6. Já tá tudo aqui em mãos. Vou falar teu nome aqui, hein? É tudo que eu quero. 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
31: Atenção, Adriana Beraldini de Maricá. Oi, Adriana, parabéns, queridona. Se deu bem, Adriana. Tá levando aqui os ingressos. Vai curtir a Yamstar? Sim, claro, com certeza. Promoção da Band FM. Aqui passeio, hein, Adriana? Ó, se prepara. Faz aquela manutenção aí no seu smartphone. Libera bastante espaço de memória, que eu tenho certeza que você vai fazer várias fotos, vários registros instagramáveis. É um passeio extraordinário, tá bom, meu amor? Agora separa a galera aí pra levar com você, porque é gente pra caramba, né? Você e mais três. Ô, Adriana, você vai receber os ingressos pelo próprio WhatsApp, tá? Faz o seguinte, chama a gente lá e fala assim: Angelô, você falou meu nome! Vai enviar os ingressos pra você, viu, querida?
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31: E a música vencedora!
33: Você

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1: Sabe, imperador. É som de paredão. O solo que vai ficar na sua mente aí, ó. Bora, Demi Boy. Bota pra estar.

0: tempo todo. Bom, né, gente? Muito bom, né? Agora tá faltando 13, hein? Aliás, 12. 12 agora. 12 faltando para as 6 da tarde. Daqui a pouquinho, às 6, você já sabe. Nós temos nosso band ao vivo. Música para você que tá voltando para casa aí. E de boa, né? Sem esquentação de cabeça. Vai ser música boa atrás de música boa. E tudo versão show. Fica aí para você ver. É rápido.
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0: Vamos lá, falar com a Deise, tem as informações. Deise, falar de que agora, hein?
3: Oi, Ângelo, voltei atualizando agora a zona norte da cidade. Já começaram os bloqueios por conta do jogo de logo mais. Você que vai em direção ao Grande Meia nesse momento, Visconde de Niterói apresenta melhores condições. Quem vai para Tijuca, Mariz e Barros é a melhor alternativa nesse momento, acessando pela Rua Pará, Paraíba. 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Já, já eu volto.
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9: Band FM, a sua rádio do seu jeito. 6 minutos faltando para as 6, meu povo. Daqui a pouquinho tem Band ao vivo, hein? Já, já.
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9: Gente, ó, tem paixão que faz a gente querer guardar cada momento. Não é verdade? É um olhar, é um sorriso. Ou uma cena assim especial. Viram lembranças. Daquelas que a gente gosta de rever só para sentir tudo de novo. É a tal da nostalgia, né? Agora vem cá, vamos comigo lá em 2000 para buscar essa aqui pro Lembra Dessa desse finalzinho de tarde, comecinho de noite, Os Travessos. Tô te filmando!

0: Luquinhas aqui na Band FM, a sua rádio do seu jeito. Tô te filmando, sorria. Os travessos, não lembra dessa de agorinha pouco, ó. Fica aí, vou voltar já já com o nosso Band ao vivo. Só música boa, versão show, hein. Eu te prometo, fica aí, volto já.
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4: Bora atualizar, Deise.
5: Bora atualizar a rua São Luís Gonzaga, Ângelus, porque foi liberada a via. Tinha faixa ocupada ali próximo à Avenida Dom Helder Câmara, mas a movimentação ainda está lenta. A opção para você que segue para Manguinhos é utilizar a Avenida Brasil. Vai encontrando melhores condições. 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Daqui a pouco eu volto.
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27: 6 horas, 6 minutos, é final de tarde, começo de noite dessa quarta.

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2: Ao vivo, né, gente?
3: Sejam todos bem-vindos ao show.
4: Pra começar bem, a gente vai começar assim, ó.
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3: Enquanto isso, nós vamos cantando e vamos dançando em ritmo de festa, meu povo.
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0: Tudo pronto pra mais uma edição do nosso Band ao vivo aqui pela Band FM. Você já sabe, né? Agora o intuito é fazer você se sentir ali frente ao palco do seu artista predileto. Curtindo o som da Band FM no rádio, pelos 91.1. E tá com a gente também no bandfmrj.com.br, no nosso site, inclusive pela Alexa, né? Alexa, tocar Band FM Rio. E aí ela vai lá e conecta com a gente aqui pra você não perder nenhum sequer minuto de programação da Band FM. Vambora, gente! Curtir nosso Band ao vivo? Só música legal, vai ter Gustavo Lima, vai ter Ferrugem, vai ter De Propósito, Zezé de Camargo e Luciano. Começou!

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0: Band FM, a sua rádio do seu jeito. Guilherme Santiago jogado na rua para fechar o nosso Band ao vivo dessa quarta-feira, meio da semana.
1: Que delícia!
0: Bom, né? Bom demais. Mas, ó, antes da gente fechar aqui o nosso Band ao vivo.
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3: Na Band FM sempre tem mais músicas. Já, Léo Santana.

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2: Oi, Deise, conta.
3: Oi, Ângelo, o trânsito segue complicado pela linha amarela, tá parado tanto no sentido Barra da Tijuca, quanto para você que segue no sentido Fundão, melhores condições pela autoestrada Grajaú-Jacarepaguá. 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Daqui a pouco eu volto, Ângelo.
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4: 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Chegamos na parada. Tu já tava aí, né?
0: Já sim, já,
4: então,
0: já.
4: Então a partir de agora é nós na vida.
0: E eles na crepe!
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4: Aê! seja bem-vinda. É. Seja bem-vindo você também. Tá no ar o meu, seu, nosso, o vosso Estação Band FM. Aê. O clássico programa da família brasileira. Aquele que chegou pra te educar, pra te instruir, pra levar pra você um conhecimento que jamais...
1: Ah, não me diga.
4: Chegaria até você, se fosse depender dessas radiolas que estão aí já um tempão, tu não ia conseguir nada.
1: Que estão aí já um tempão, qual que é? Aquela ali?
4: Aquela ali, ó, 21 anos.
1: Não fala assim.
4: 21 anos rodando em círculo.
1: Eles são dedicados, né?
4: Muito dedicados.
1: Então pronto, eu, hein?
4: Então é o programa mais esperado desde a invenção da eletricidade, esse aqui. Pode preparar aí seus ouvidos, prepara também seu coração. Se possível, dá uma baixadinha aí no volume do teu rádio, porque derrete, e derrete mesmo, e há relatos. Aliás, há muitos relatos.
1: Verdade.
4: Há muitos relatos. É impressionante, Ângelo.
1: O que é, hein?
4: É impressionante a forma pela qual a Estação Band FM foi milimetricamente moldada.
1: Eu não acredito, é mesmo, é? Ai.
4: Sem contar com a excelência do jornalismo do Grupo Bandeirante. Ô, Ângelo, são 89 anos.
1: Que isso, meu irmão. É tempo pra caraca,
4: do Grupo,
1: né?
4: Bandeirante. É. Ano que vem faz 90.
1: Pois é.
4: E desde a fundação, os Saad só contratam quem dá o furo mesmo.
1: Então já deram muito furo pra cá, né?
4: Muita coisa. Muita coisa. E aí, ó, a Band FM seguiu essa regra do jogo.
1: Ah,
4: e aí
1: foi?
4: Temos hoje 103 jornalistas.
1: Olha.
4: Todos eles nessa missão árdua.
1: Nossa. Que é dar, né, meu irmão? Dar o furo, né? Não é fácil.
4: Porque não é pra qualquer um.
1: Ô, meu irmão.
4: Olha só, hein, aqui
1: tem
4: você
1: que
4: vai aprender.
1: Tem risco de vida, né, Luiz Fernando?
4: Claro, eles estão nas trincheiras. Na guerra, nas moitas, por aí. Ó, aqui você vai aprender a calcular os juros compostos, vai descobrir onde fica o Azerbaijão, vai entender porque teu joelho está ali, então é só ficar ligadinho, porque é muita coisa importante, muito conteúdo de valor, e você ainda pode ganhar prêmio, 999-777-030. É só mandar áudio. Ângelo, tá valendo o que hoje, hein?
1: Hoje tem uma furadeira, aliás, tem uma parafusadeira e uma furadeira de impacto, essa aqui é boa, hein, gente? Tem 15 acessórios, linda demais, poderosa.
4: Maravilhosa.
1: É da Philco, é pra você parafusar com força, né?
4: É pra você brocar à vontade.
1: É.
4: Você pode até substituir a broca. Então, mas a minha broca não funciona. Agora, essa aqui vai funcionar, porque é furadeira, parafusadeira e furadeira de impacto. Então, você que já perdeu o impacto, tá meio, é isso. E, ó, você também pode ganhar pro seu maridão.
1: Ele tá precisando.
4: Se ele tiver precisando, aí, ó, o momento é esse. 999-777-030, é só mandar áudio e participar. A gente gosta dessa interatividade. Saber, por exemplo, porque a temperatura deu uma caída, né, Ângelo?
1: Deu uma queda, né, irmão?
4: Então,
1: deu uma queda.
4: O vagabundo hoje deve estar naquela sopinha naquele
1: caldinho. Né?
4: Caldinho. Manda mensagem, adoro caldo, tu gosta?
1: Isso é bom demais, adoro, mano, adoro. A minha esposa, antes de eu sair de casa, eu falei pra ela fazer um caldo de quenga. Ela tá fazendo.
4: Eu amo caldo de quenga.
1: É mesmo? Tu gosta também?
4: Direto.
1: O que mais?
4: Direto, que irmão. Mais? É o caldo que eu mais gosto é de quenga. Dá problema às vezes.
1: Que mais? Que mais tu gosta do caldo de quenga?
4: Porque às vezes... Depois eu explico. Hoje...
1: Livre.
4: Ai. Ângelo?
1: O quê?
4: Quem é que tá fazendo aniversário hoje?
1: Parabéns pro Oscar Magrini, marombeiro do caraca.
4: Quem é hoje?
1: Esse cara aqui, meu pai. Forte
4: igual não sei quem. Você que tá cansado, hein?
1: Aí, forte igual não sei quem.
4: Caraca, maluco.
1: Tá Hulk, né,
4: meu? Tá tomando umas bombinhas aí, mas tá maneiro.
1: Mas tá com 65, né, irmão? O cara tá bem pra caraca.
4: Isso aí, tá bem mesmo.
1: Tá
4: se cuidando ali, ó.
1: Olha o tamanho do cara, compadre.
4: É, bomba com bomba é mole, meu irmão. Já viu o padre Marcelo Rossi? Bota aí o Rossi aí.
1: Não, mas
4: chega a
1: dar medo, né, irmão?
4: Então, padre Marcelo Rossi é o seguinte: quando tu confessa com ele, tu não mente nada, tá? Porque na confissão, eu admito.
1: Você mente, é?
4: Não, eu omito certas coisas. Porque eu fico com medo de eu ficar rezando pra sempre. Porque na confissão é o seguinte, irmão. Tu já fez confissão?
1: Não, eu nunca fiz, não.
4: Então, confissão é o seguinte. O padre chega e fala assim, ó. Ó, 300 Ave Maria, 500 Pai Nosso, 30 Salve Rainha. E aí, meu irmão, o que que eu faço? Com a graça de Deus.
1: O que que tu faz? Caraca,
4: eu conto só, eu conto só metade do problema. E ainda fico uma tarde inteira na igreja. Então, tipo assim, é porque... Aí, quando eu vou de novo...
1: Ah,
4: eu,
1: padre, né, irmão?
4: Eu conto a outra metade, entendeu ou não?
1: Entendi.
4: Ó, se você quiser debater sobre isso também, aqui meio que aqui é ecumênico, hein? É, né? Aqui é ecumênico. Ah. Aqui é um programa...
1: Ah, não fala besteira, pelo amor de Deus.
4: Peraí, cara, deixa eu explicar. A gente tá começando o programa, eu tenho que explicar. Isso aqui é inclusive ecumênico. Então pode vir grego, troiano, pode vir o bagulho todo. É. Que aqui tá tudo com a gente. Ô, Ângelo, vambora. Jornalismo.
1: Ah, vambora, tá na hora. Vai lá, vai.
4: Olha aqui, hein? Rainha de rodeio vive trisal com a irmãzinha gêmea dela e com o agricultor, meu irmão. É isso aí, meu irmão. E tá dando tudo certo e a gente vai falar sobre isso já já.
1: A nadadora foi atacada por lontra num lago lá nos Estados Unidos.
4: Caraca, eu já fui atacado por lontra uma vez, meu irmão. Mas foi dentro de uma boate. Eu vou contar depois. Olha essa aqui, ó. Terapeuta de casais.
1: Cara, o que tu foi fazendo uma boate pra lontra, maluco? Ah, não é possível, pelo amor de Deus.
4: Terapeuta de casais dorme com clientes pra salvar os casamentos. Aí, meu irmão, olha que bagulho doido. E tá dando certo também. Tudo isso e muito mais a partir de agora nessa treta disfarçada de programa. Ai, que doideira, que começa religiosamente, em ponto. É, isso aqui é pontualidade britânica. Que horas começa,
1: Anjo? Seis alguma coisinha.
4: E a gente vai juntinho até que a voz do Brasil nos separe por imposição de nossa querida chefia. Beijo, Dedé. Beijo. Beijo, Tino do Piseiro. Hoje eu não vi ele por aí, não. Mas enfim, vamos com tudo. Ô, Ângelo, posso dar um papo aqui?
1: Olha só, eu quero saber
4: o seguinte. É emoção que tu quer?
1: É, quero.
4: Quer emoção?
1: Quero.
4: Então faz pipoca com a panela aberta.
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quero ganhar essa furadeira aí pra mim furar geral, hein? Não vai escapar nada. Um abraço, galera. Uma boa noite aí. Tô ouvindo aqui, hein? Cuidado, hein, Lu?

0: Ângelo, Luiz Fernando.
1: Oiê.
0: Tudo bem?
1: Tudo bem.
0: Aqui estou, tudo bem, graças a Deus.
1: Ah,
0: eu
1: que
0: estou
1: bom.
0: Bem. Tô ligando só para deixar um abraço para vocês.
1: Obrigado,
0: que
1: meu amor.
0: Nunca
1: obrigado.
0: Mais eu liguei, mandei mensagem.
1: Tá
0: mais
1: muito
0: um
1: ocupada,
0: abraço para
1: né?
0: vocês, que vocês traz a alegria para dentro da minha casa.
1: Obrigado.
0: Principalmente para a cozinha, né? Na hora que eu vou fazer a janta, vocês estão comigo.
1: É isso aí.
0: Então, um grande beijo, um grande abraço da Nicinha da Tijuca.
1: Ô, Nicinha, um beijo para você, minha querida. Muito obrigado pelo carinho,
2: que
1: viu?
2: Fofinha, né?
1: Eu adoro. E é na hora da comida.
2: Eu também gosto, adoro.
1: Nossa, essa hora é boa, né?
2: A hora é maravilhosa, né?
1: Se tivesse lá, eu só ia ficar ali vuduzando a Nicinha, só esperando para ver o que ia sair, meu.
2: É verdade, eu também.
1: Ô, Ângelo. Que tá valendo aí pra quem tá interagindo aqui com essa bagaça? A Nicinha já tá concorrendo.
2: Aqui, ó, tem uma furadeira de impacto, uma parafusadeira da Philco. É aí. Marca boa, qualidade pra você.
1: É tudo junto e misturado. É um produto só, né?
2: É um produto
1: furadeira, parafusadeira e furadeira com impacto.
2: E tem 15 acessórios, várias brocas,
1: porque,
2: né? Irmão?
1: Exatamente. Por que que acontece? Tem furadeira que não tem impacto nenhum.
2: É.
1: Né? E aí não consegue nem penetrar ali. Agora essa aí
2: que
1: não.
2: Isso?
1: Aí, de repente, pega uma parede mais dura, não dá. Aí fica assim, ó.
2: Como é que fica?
1: Entendeu?
2: Tem broca que é muito mole, né?
1: Tem broca que só bate na trave.
2: É verdade.
1: Ô, Ângelo.
2: É o quê, Luiz Fernando? O que é que tu quer?
1: Qual é a primeira treta? Fala aí.
2: Ah, meu irmão, a primeira treta é que é a seguinte, cara. A gente vai falar aqui agora da terapeuta de casais, né, que tá dormindo com os clientes pra salvar os casamentos. Tem nego com crise, né, irmão?
1: Crise, ela tá colaborando. Ela tá colaborando com
2: o essa aqui?
1: Essa aí, irmão.
2: Olha, meu irmão.
1: O nome dela é Olivia Bentley. Repete aí, Olivia Bentley.
2: Olivia Bentley.
1: Olivia Bentley, ela tem 46 anos, meu irmão. E ela é aí, realmente, eu nunca conversei com uma terapeuta de casais, não.
2: Olha, ela é interessante, hein?
1: Exatamente. Só que ela só dá consulta pro marido, tá, irmão?
2: Ah, é mesmo?
1: É, isso aí, meu.
2: E como é que faz, então?
1: A consulta dela é pro valete, ela não atende dama, não. E ela tá ganhando um dinheiro, ela tá ganhando 2,5 milhões por ano.
2: Que isso, tá dura não, né?
1: Tá dura nada. E vou te falar, irmão, ela tá atendendo 10 homens por semana.
2: Caraca, compadre.
1: É, a dobradiça dela deve dar muita manutenção, porque, tipo assim, o que que acontece? Tá trabalhando.
2: Mas você acostuma, Luiz Fernando, eu, hein?
1: Então, essa pedagoga aí, ela é pedagoga, tá?
2: É, pedagoga.
1: Pedagoga da pentada. Ela dá apoio emocional.
2: Ah, tá vendo? É isso, né, compadre?
1: Exatamente. E ela dá dica pro
2: boneco. Aí, como entendeu? É que ela tá? Já tinha visto essa aqui?
1: Não.
2: Tá lá, tá vendo? Não, agora tá vendo.
1: Tô vendo.
2: Aí, tá vendo?
1: É.
2: É isso,
1: ela
2: hein,
1: salva qualquer casamento. Na verdade, ela faz o casamento. Bem, enfim, vamos lá. O que acontece? Ângelo, ela dá dica porque os caras precisam manter uma vida sexual saudável.
2: Sim.
1: E ela ensina, ela dá ritmo, ela ensina a bater pele no ritmo, tá ligado? Assim, ó.
2: Ah, é? Entendi.
1: Ela bota no ritmo.
2: Ela é ritmista,
1: tipo,
2: né?
1: Ela é ritmista da pentada. E aí, o que acontece, Ângelo? A sorte dela...
2: Ritmista da pentada. Mano, só na tua cabeça que tem essas coisas.
1: A sorte dela... Lembra que eu falei que ela deve dar muita manutenção?
2: É.
1: A sorte dela é que a troca de óleo ajuda. Ajuda na lubrificação da máquina, tá ligado?
2: Sim.
1: Se não tem óleo... Porra, fica aquele ruído do desgaste, tá ligado? Aí o tucho falha, amigo.
2: Ah, entendi.
1: O tucho falha.
2: É.
1: Exatamente. E aí
2: tem que ter cuidado, né?
1: Tem que ter cuidado, porque dá folga no comando de válvula. Aquele ruído é o tec-tec, tá ligado?
2: O mau uso causa folga, né?
1: Causa folga, entendeu? Agora, o que acontece, Ângelo?
2: Não vou falar com ninguém, não. Não, nem adianta, tá?
1: Tu nem esperou falar, cara?
2: Não enche o saco.
1: Como é que tu sabe que eu quero ligar pra ela?
2: Não, não quero falar. Dá um tempo, Luiz Fernando, pelo amor de Deus.
1: Vou ligar pra essa gostosa aí.
2: Dá um tempo, cara.
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0: Pois é.
1: E ó, participa aqui, mó prazerzaço conversar contigo, debater notícias importantes, conteúdo de valor.
0: Vem falar de qualquer coisa.
1: É a evolução da espécie. Aqui você vai viver o sobrenatural de Almeida.
0: É isso
1: algo
0: aí.
1: Algo que quem escuta aquela ali não consegue. Tipo assim, é muita diferença e houve uma demandada, hein? Ângelo, há relatos.
0: Dali pra cá?
1: Há relatos de que muitos dos nossos ouvintes são ex-ouvintes da radiola ali.
0: É mesmo?
1: Exatamente.
0: Não suportaram mais, né?
1: Suportaram, ainda mais nesse horário, que tá ali Tigrinho e Candy Crush. Hoje...
0: sem fazer nada, né?
1: Nada. Um apostando, ruendo... Olha lá, tá ruendo o E.
0: Todo
1: porque
0: dia, a cena é a mesma, né?
1: Ele botou o dinheiro dele hoje todo no Vasco.
0: Ih, será que vai dar,
1: Então, se der ruim...
0: ele tá nervoso, né?
1: Exatamente. Ele é tipo o Bruno Henrique, ele aposta tudo em você. Ô, Ângelo...
0: pelo amor de Deus. Vamos para carvão?
1: Vambora.
0: Ah, então vambora.
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0: Oi, Denis, tá de volta, né?
6: Oi, Ângelo, voltei. A movimentação segue lenta pela Avenida Ayrton Senna. Trânsito tá parado pra você que vai em direção à linha amarela a partir da Cidade das Artes até a chegada da Gardenia Azul. Tá saindo da Barra pra Zona Norte, Alta Boa Vista. 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Já já eu volto, Ângelo.
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1: Do seu jeito. Que beleza, hein, Ângelo?
0: É Manu Batidão, né, irmão?
1: Manu Batidão.
0: Manu Batidão.
1: E uma sequência também maravilhosa,
0: eu,
1: aliás.
0: Olha, eu adorei, hein? Bom demais.
1: É o que eu sempre falo, você que tá chegando agora aí, primeira vez, pô, conheci hoje o Estação Band FM, é esse misto aí, é uma coisa diferenciada de uma programação musical maravilhosa e conteúdo de valor pra te ensinar, pra te instruir, pra te levar, pra mudar até o seu IDH, é ou não é?
0: Não, eu não vou concordar não com isso, não. Isso é bobeira.
1: O Ângelo,
0: que bobeira é essa?
1: O que que tá valendo aí pra quem tá interagindo aqui então, com essa bagaça?
0: Hoje a gente tem aqui uma furadeira de impacto, uma parafusadeira da Filco, marca boa pra todo mundo se divertir à vontade, né?
1: Então, mas tem que participar e mandar áudio. 999-777-030. Você tá com problema de broca e tudo mais? Vai com tudo, pô. Ô, Ângelo, fala nisso, tem áudio. Vai, a galera tá oriçada com a parada.
0: O pessoal tá afim aqui, ó.
2: Ângelo, meu brother. Luluzão, meu parceiro. Milton da VO.
1: Qual é, Nil?
2: Pô, preciso furar, cara. Preciso furar.
1: Aí, ó.
2: Tô dependendo dessa furadeira aí, valeu?
1: Tá bom.
2: Pra dar uma moral. Dá um impacto.
0: Coitado, né?
2: Então bota pra rola aí.
1: Então vambora.
2: Bota meu nome aí no sistema aí, sei lá.
0: Valeu, garoto. Pode deixar.
1: Valeu,
0: Neil. Vai rolar, Neilton.
1: Vai rolar. Agora tem que ter fé, Neilton. Eu sei que problema de broca é um problema que acaba sendo até comum. Até comum, né, cara? Muita gente tem problema de broca. Então o negócio é se ajoelhar, Neilton. Faz esse sacrifício aí. Cai de joelho aí. Olha pra cima, pede. Quem sabe, né?
0: Quem sabe, né, irmão? Quem
1: Exatamente.
0: Sabe?
1: Exatamente. Quem mais aí, Ângelo?
0: Tem mais aqui. Chegou outro áudio. O Anderson tá aqui. Fala, Anderson.
3: Boa noite, meus amigos.
0: Aí, ó.
3: Luiz Fernando e Ângelo Araújo.
0: E aí?
3: Aqui é o Anderson Estofador de Niterói.
1: Fala, meu parceiro. Aí.
3: O Ângelo fica muito sorridente quando o Luiz Fernando chega, né? Ele fica rindo pra caramba,
1: Ele muda,
3: cara.
1: Ele muda.
0: Tá me acompanhando.
3: Ainda mais quando o Luiz Fernando fala assim, você já tava aí, né?
0: Ah, meu Deus.
3: Aí, ó. Ele fica legal mesmo.
1: Ele
3: na
1: muda.
3: Moral.
1: Ele muda.
3: Deixa eu ganhar essa furadeira aí, pô.
1: Aí, ó.
3: Tô doido pra dar umas brocadas no negócio
0: aqui.
3: Aí,
0: tá vendo?
3: Valeu?
1: É isso.
3: Valeu, gente. Um abração. Vocês são demais.
1: Tá concorrendo, meu parceiro. Tá concorrendo. Tá todo mundo querendo brocar.
0: Tá querendo, né, irmão?
1: Tem até mulher que tá querendo brocar também, não tem aí?
0: Tem, claro que tem aqui, ó.
4: Fala, Ângelo. Fala, Luiz Fernando. Tô aqui fazendo um pastelzinho e um bolo maravilhoso. Vem tomar café comigo, vem.
1: Ué, vou. E leva até a furadeira, se tudo é sorte. Agora, tem que cair de joelho? Tem que cair de joelho. Cair de joelho e fazer aquele pedido.
0: Que isso, cara. É, né? Ah, então tá. Tem outro aqui pra tocar?
1: Por favor.
5: Boa noite, Ângelo. Boa noite, Luiz Fernando.
1: Oiê.
5: Passar áudio rindo, porque o Luiz Fernando não tem que aguentar esse homem.
0: É, verdade.
5: É, mas eu tô aqui, a Lê, Oliveira da Pavuna, né?
1: Oi, Lê.
5: Apresentando aí, boa noite aos ouvintes também. Ô, Luiz Fernando.
1: Fala comigo.
5: Eu acho que essa furadeira pra mulher que mora sozinha também, é igual você deu a dica aí.
0: Lá.
5: Eu acho que é mais útil, hein?
1: É uma ajuda e tanto.
5: É uma um beijo pra todos vocês, um beijo pra Band, tá aqui dando faxina na minha casa e eu ligadinho aqui com vocês.
1: Boa,
5: um beijão, gente.
1: Boa, minha querida. É Lê ou Alê, Ângelo?
0: É, deixa eu ver aqui o que é. É Alê.
1: Alê, um beijo pra
0: ela
1: você.
0: Ela quer brocar, né?
1: Ela quer dar uma brocada, uma autobrocada, que na verdade ela é...
0: É sozinha.
1: Pelo que eu entendi, ela é sozinha.
0: Sozinha, então, ela vai se virar, né?
1: Vai se virar nos 30 e toma ali broca. Tem mais aí, Ângelo?
0: Aqui, ó.
6: Boa noite, meus amigos treteiros.
1: Ô, se toca.
6: Do engenho de
1: Tô ligado.
6: Hoje eu vou fazer aqui caldo de pinto.
1: Ah,
6: tá bom?
1: Aí,
6: e eu
1: ó.
6: Quero ganhar essa furadeira pro meu marido, hein? Que ele tá precisando, que a broca dele tá muito ruim.
1: Tá sem pressão, né, Cida? Tá sem pressão. Tô ligado. Então, tá vendo? É legal que esse tipo de prêmio a gente consegue ajudar. Dá várias famílias.
0: Pois é, resolve o problema, resolve, né, Luiz Fernando?
1: Agora, é o seguinte, eu vejo que muita gente não tem fé.
0: É.
1: Então tem que ter fé.
0: Tem que ter fé.
1: Porque a fé...
0: Não vai falar besteira, né?
1: A fé tá aí pra todo mundo, agora tu tem que agarrar ela.
0: Ah, entendi.
1: Que bobeira. E como é que tu garra ela?
0: Como é que faz? Eu não sei. Você que sabe, você que fala besteira.
1: Vai no salmito.
0: Ah, é?
1: Não é, Anjo? Ângelo? Explica aí.
0: Salmo 41 vai dizer, esperei com paciência. Salmo 40. Esperei com paciência no Senhor.
1: Isso aí, é o salmito, é o grande salmito.
0: Hebreus assim, 11 também faz menção à fé. A fé é o firme fundamento das coisas que a gente não vê. Isso mas aí. Mas é a certeza das coisas que se espera.
1: Se espera, então, ou seja, tu não tá vendo a broca, mas tu quer a broca. Tu tá esperando por ela.
0: Pô, quantas vezes, né, a gente não vê, mas quer,
1: vê,
0: né?
1: Vê, mas quer. Então, eu te aconselho o seguinte.
0: Que bobeira.
1: Se ajoelha e fecha o olho. Fecha o olho e pensa na broca. Ô, Ângelo.

0: mijando.
1: Ah, entendi. Não é a furadeira, não? E a
0: parafusadeira. Mas a furadeira, a parafusadeira, ah, vai com broca pra cacete, irmão. Pensa na broca. Ô, Ângelo, bota um som aí. Você quer me complicar. Eu tô dando um papo reto maneiro.
1: Que loucura, cara.

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2: Vocês acharam que eu não ia cantar o cabaré essa noite, né?

0: essa noite. Ui! Ai, tem cabaré.
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2: Ui! Ui! Ai! Tem cabaré, meu irmão. Não adianta. Hoje já é quarta-feira, hein?
1: Amanhã já é quinta, né, Luiz Fernando?
2: A galera já tá começando a ficar serelepezinha.
1: Pois é, já tô vendo isso já.
2: Já tem fila ali, ó, pra pegar a vara, tá vendo?
1: É mesmo, já tem duas na fila.
2: Tem duas com a senha.
1: Cara, que chegou cedo, né, Luiz
2: Fernando? Chegaram cedo, porque pra pegar vara, tem que chegar cedo, é muita gente querendo.
1: É.
2: E hoje o vagabundo tá na dúvida, porque tem vara e tem broca. Você é da vara ou da broca? 999-777-030. A vara vai te ensinar a pescar. A broca vai te dar a chance de furar. Então, a escolha é tua.
1: É isso aí. Que bobeira, né?
2: Ô, Ângelo.
1: Ah, mas tu é muito besta, hein? Deus me livre. O que é que tu quer, hein?
2: Eu quero que a gente vá abanar o carvão, que tem então que entrar um dinheirinho,
1: velho. Vamos agora, vamos lá.
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2: Atualiza pra gente, Deise.
3: Bora atualizar a linha amarela, Ângelo. O trânsito segue parado no sentido Barra da Tijuca, desde a altura do pedágio até chegar ao acesso à Avenida Ayrton Senna. Quem vai optando pela autoestrada Grajaú-Jacarepaguá vai encontrando melhores condições. 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Daqui a pouco eu volto.
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2: A Prefeitura de Niterói anunciou que está reforçando as ações de prevenção para enfrentar possíveis chuvas fortes, ventos intensos e períodos de calor nos próximos meses por causa da previsão da influência do El Niño. Entre as medidas estão o monitoramento constante do tempo e a criação de protocolos para agilizar a atuação das equipes em caso de chuvas fortes ou outros eventos extremos. A cidade também está ampliando obras para reduzir os impactos das chuvas. Estão sendo feitas intervenções de contenção de encostas e de drenagem em áreas com Charitas, Barreto, Engenhoca e a região oceânica. Outra medida prevista é a construção de um reservatório no complexo esportivo do Caio Martins, para ajudar a drenar a água na região do Largo do Marrão e também da Avenida Roberto Silveira. A Defesa Civil de Niterói também mantém equipes de monitoramento para acompanhar as condições do tempo e orientar a população quando for necessário. Em caso de emergência, os moradores podem ligar para a Defesa Civil pelo telefone 199 ou 2620-0199. O Corpo de Bombeiros pode ser acionado pelo 193. Previsão do tempo para amanhã: de sol entre algumas nuvens no Rio. Durante a manhã, o tempo fica firme e com poucas nuvens. À tarde, o céu fica parcialmente nublado, mas não há previsão de chuva. As temperaturas devem variar entre a mínima de 15 e a máxima de 26 graus. Estamos voltando aqui na Band FM para a reta final do nosso Estação Band FM.
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4: Isso aqui tem que ter sentimento.
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4: Conta essa história pra nós, pai.

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0: novamente na programação da Band FM pra fechar o nosso estação.
1: Será que a gente pode ser?
0: Lelelelele. Chega Vitor Hugo com Tubarões, teve Safadão, Displicente. A Luiz Fernando já foi, gente. Sumiu, né? Sumiu. Largou aqui, meteu o pé, não sei pra onde ele foi. Ah, eu, hein? Alexandra de Oliveira Bernardo! Alexandra de Oliveira Bernardo, da Pavuna, final de telefone 9011. Parabéns, Ale! Ale! Se deu bem, Ale! Tirou onda ali, tá levando aqui a parafusadeira de impacto junto com furadeira, tudo junto, tá? É uma coisa só, mas faz tudo, tudo. Um kitzão aqui com várias ferramentas pra você, parabéns, viu? Oi, Ale! Aê, querida! Ó, 5 dias úteis tem que passar aqui na Band FM, tá? Na Álvaro Ramos 350 em Botafogo. Não esquece a identidade, horário entre 12:00 e 5 da tarde. Tamo te esperando, tá bom, querida? Só chega aqui com a identidade entre 12:00 e 5 da tarde, passa na Band FM. Bora tirar uma foto, né? Bater um papo, trocar uma ideia. 5 dias úteis a contar de amanhã, hein? Ouviu, Alê? Ouviu aí, né? Eu não sei se amanhã tem outra edição do Estação Band FM. Eu sei que eu chego às 4, né? Se tiver, teve. Se não tiver, é paciência, né? É isso. Falar com a Deise aqui pra me despedir de você. Eu volto já já aqui na Band FM. Ó, valeu, hein, gente? Obrigado pela audiência aqui no nosso Estação Groselha Pura. É isso, é.
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3: o ACWY, ter a caderneta de vacinação em mãos, procurar a unidade básica de saúde mais próxima da residência, verificar essa caderneta de vacinação junto a um profissional de saúde da unidade básica para verificar a situação vacinal.
20: A campanha de vacinação contra o HPV para jovens de 15 a 19 anos foi prorrogada até 31 de dezembro. Com isso, quem ainda não foi vacinado contra o vírus na idade recomendada, entre 9 e 14 anos, deve procurar uma unidade de saúde para receber gratuitamente uma dose do imunizante. Reportagem Graziele Bezerra.
21: Representantes do governo federal, de governos estaduais e prefeituras estiveram reunidos na última semana para discutir ações de prevenção e resposta aos impactos do El Niño.
22: A previsão é de que esse fenômeno climático, que deve se acentuar a partir deste mês, provoque chuvas mais intensas no sul e ondas de calor e secas mais rigorosas nas demais regiões.
21: Foram feitas rodadas de reunião com gestores de todas as regiões. Hoje foi a última com representantes do Sudeste.
23: Para lidar com os efeitos do chamado Super El Niño, que deve atingir o país com mais intensidade entre este mês de setembro e novembro, estão sendo adotadas medidas nas diferentes regiões do país. No Sudeste, a previsão é de ondas de calor e atraso nas chuvas. No campo, os maiores impactos serão sentidos na produção de cana-de-açúcar e de frutas cítricas, além das pastagens. A preocupação também com o abastecimento de água, sobretudo na região metropolitana de São Paulo, de acordo com a ministra da Casa Civil, Miriam Belchior.
24: Estamos fazendo esse monitoramento junto, evidentemente, com os órgãos estaduais do Rio, de Minas e de São Paulo, para garantir aí o abastecimento nas regiões metropolitanas de São Paulo, Rio e Campinas, né? É muito importante que os governos estaduais façam a gestão de seus reservatórios para que, em caso de cenário de escassez, se estabeleça uma priorização de usos da água disponível.
23: No norte e nordeste, a previsão é que o fenômeno climático cause calor e seca prolongada nas regiões. Nesse momento, é importante que as pessoas não iniciem queimadas, ainda que controladas. É o que explicou o ministro do Meio Ambiente e Mudança do Clima, João Paulo Capobianco.
25: Evitar incêndios depende necessariamente de uma ação preventiva por parte da sociedade. Ou seja, nós não podemos, a partir deste agora, utilizar o fogo para aquelas questões que culturalmente ainda se usam no Brasil. Pôr fogo para limpar um terreno qualquer, renovar uma pastagem, colocar fogo no lixo, fazer fogueiras de lazer, inclusive.
23: Para o centro-oeste, a previsão é de atraso nas chuvas e temperaturas acima da média. Por isso, está sendo monitorada a possibilidade de escassez hídrica, principalmente no norte de Mato Grosso e de Goiás. E na região sul, a preocupação é com excesso de chuvas e tempestades. Para fazer frente a esse cenário, estão previstas ações de prevenção a desastres, segurança hídrica, geração e transmissão de energia elétrica. Reportagem Márcia Fernandes.
21: O Sistema Único de Saúde reforça a preparação em todo o país para antecipar os riscos e proteger a população dos impactos do El Niño.
22: Com o apoio do Ministério da Saúde, gestores estaduais trabalham na elaboração de planos de enfrentamento adaptados às diferentes realidades e vulnerabilidades dos territórios.
21: E o Ministério faz um alerta para o cuidado com o aumento de transmissão de arboviroses, como dengue e chikungunya.
22: Sobre o assunto, eu e Mariana Jungmann conversamos com Marília Santini de Oliveira, secretária Área Adjunta de Vigilância em Saúde e Ambiente. Vamos ouvir.
26: Secretária Marília Santini, seja muito bem-vinda à Voz do Brasil. O Ministério da Saúde encaminhou, né, um alerta aos estados e municípios sobre a possibilidade de aumento na transmissão de arboviroses, como dengue, chikungunya, em razão aí do fenômeno El Niño. Quais são as previsões e as recomendações que estão contidas nesse alerta?
27: Boa tarde, obrigada aí pelo espaço para a gente discutir esse assunto tão importante. Então, como acho que a maioria das pessoas já sabe, mas acho também que não custa a gente reforçar, que o El Niño é um fenômeno climático natural. O que está acontecendo atualmente, né, nos últimos 10, 15 anos? Ele está sendo mais frequente e mais intenso. Então, acontece um aquecimento das águas superficiais do Oceano Pacífico e isso interfere no clima do mundo inteiro. No Brasil, que é um país bem grande, né, ele acentua tudo o que aconteceria. Então, na estação quente, fica muito mais quente. Na estação chuvosa, tem muito mais chuva, causando enchentes, deslizamentos. E no local que tem seca, fica muito mais seco, causando dificuldade de acesso, prejuízo na produção de alimentos. Uma consequência que às vezes a gente não vê tanto, porque é tudo pequenininho, né, o mosquito, o vírus, é que vetores, principalmente mosquitos, têm o seu ciclo de vida alterado pelo calor. Por exemplo, o Aedes aegypti, que é um mosquito que transmite a dengue, a zika, a chikungunya, ele nasce mais rápido do ovo para virar adulto, que é o que pica e transmite. É um ciclo mais rápido, então você acaba tendo mais mosquitos. E também, tanto na seca quanto na enchente, a gente tem mais criadouros desses mosquitos. Porque na seca você acaba guardando água, às vezes de forma inadequada pela falta de água, né? Então vai ter balde, outros recipientes com água. E na enchente, quando a chuva passa, ficam aquelas poças de água que também são criadouros desse mosquito. Então é clássico que em anos de El Niño a gente tenha aumento do número de casos de dengue. Isso que está na recomendação, mandando um alerta para todos os estados e municípios, dizendo que existe a possibilidade de ter esse El Niño mais forte esse ano. E existe, com isso acontecendo, existe a possibilidade de ter mais casos de dengue. Então, é um alerta que recomenda as mesmas medidas para dengue, que a gente recomenda sempre, só que com mais atenção e com mais frequência.
22: Essas medidas recomendadas, né, sobre a dengue, falam da colaboração da população, que é fundamental nesse caso, né? O Ministério também está empenhado nessa mobilização da população?
27: Sim, é fundamental, como você disse, porque tem esses criadouros do mosquito podem ser muito pequenos e muito perto da casa das pessoas e mesmo dentro delas, né? Então, aquelas coisas que todo mundo já sabe, que a gente faz campanha todo ano, não deixe pratinho de vaso cheio de água. É a mesma, não é? Seria o mesmo criadouro, né? Olha o seu quintal, veja se não há pneus, baldes, outras coisas que acumulam água. Olha atrás das geladeiras, os depósitos. Então, são as mesmas recomendações que não acontecem sem o envolvimento da população.
1: Agora, o Ministério da Saúde, ele está fazendo aí alguma preparação também, secretária do SUS, para aumento de casos aí de dengue, chikungunya, outras doenças também que possam ser transmitidas pelo Aedes aegypti?
27: Sim, a gente está fazendo também outras medidas para controle desse vetor, né? Que não dependem da população, dependem dos gestores. Então tem a parte da população, tem a parte do prefeito, do governador, aqui do governo federal. Então, por exemplo, aqueles larvicidas ou adulticidas que matam os mosquitos adultos ou em evolução, a gente comprou e tem disponível uma quantidade maior, testes para fazer exames laboratoriais de dengue, zika, chikungunya, a gente também regularizou nossos estoques num nível maior. Nessa parte que você pergunta especificamente, né, para o atendimento e para o diagnóstico, a gente tem vários documentos que dizem como fazer isso, que serve para a equipe de saúde, serve para a população, quando procurar o médico, a gente está divulgando bem mais esses documentos, fazendo vários webinários com diferentes trabalhadores da saúde e não só dos trabalhadores do SUS, mas também da saúde suplementar, porque esses pacientes podem procurar qualquer serviço, né? Quem tem plano de saúde ou quem vai particular mesmo. Então, tem todo um trabalho voltado principalmente para educação dos profissionais de saúde e para ter a oferta dos insumos que esses profissionais vão precisar. Sais de reidratação oral, teste diagnóstico.
22: Muito bem, nós conversamos com Marília Santini, secretária adjunta da Secretaria de Vigilância em Saúde e Ambiente do Ministério da...
27: Pacientes podem procurar qualquer serviço, né? Quem tem plano de saúde ou quem vai particular mesmo. Então, tem todo um trabalho voltado principalmente para educação dos profissionais de saúde e para ter a oferta dos insumos que esses profissionais vão precisar. Sais de reidratação oral, teste diagnóstico.
22: Muito bem, nós conversamos com Marília Santini, secretária.

0: é preventiva e foi adotada após inspeção que identificou falhas de controle e monitoramento da água utilizada no processo.
1: A avaliação das evidências disponíveis até o momento não indicou contaminação sobre os lotes produzidos na fábrica.
0: Por esse motivo, não foi determinada a suspensão da comercialização, da distribuição ou do uso dos produtos já fabricados e disponíveis no mercado, nem o seu recolhimento.
1: A vistoria faz parte de outras ações integradas de fiscalização sanitária de empresas fabricantes de saneantes, uma categoria que inclui produtos destinados à limpeza, desinfecção e conservação de ambientes.
0: A Anvisa determinou ainda que 12 produtos sem registro não podem ser fabricados nem vendidos no Brasil.
1: Entre eles estão alvejantes, tiramanchas e soluções à base de percarbonato de sódio.
0: De acordo com a agência, esses produtos representam riscos à saúde e à segurança da população.
1: Saiba como evitar a escolha de itens assim na prateleira do supermercado.
2: Na hora de fazer compras, preço e marca costumam pesar na escolha. Mas será que o consumidor também olha o rótulo? A servidora pública, Cláudia Siqueira, nem sempre faz isso.
3: Olha, eu vou confessar que eu não costumo olhar.
2: Já a aposentada Renata Mello é um pouquinho mais cuidadosa.
3: Eu costumo olhar muitas coisas de produto comestíveis, mas em produto de limpeza foram coisas assim que muito pouco tempo que eu comecei a ficar mais atenta.
2: Entre os 12 itens proibidos pela Anvisa, vendidos sem registro sanitário, estão alvejantes, tiramanchas e soluções à base de percarbonato de sódio. Antes de colocar o produto no carrinho, vale fazer uma conferência rápida no rótulo. A dica é da gerente de fiscalização e inspeção da Anvisa, Márcia Gonçalves.
4: O consumidor pode olhar ali quem fabrica o produto, onde ele é fabricado, a composição e a concentração, as instruções de uso correto desse produto, de manuseio, as condições de descarte, advertências, o que acontece, né, num caso de uma intoxicação.
2: Um dos problemas da comercialização de produtos químicos sem autorização e sem a devida responsabilidade técnica é que não há nenhum tipo de garantia de segurança em seu uso, como explica Rodrigo Moura, coordenador da Comissão Nacional de Fiscalização do Conselho Federal de Química.
5: Quando você tem um produto clandestino, você não tem exatamente a certeza da matéria-prima utilizada nesse produto. Você não tem certeza com relação aos processos químicos que foram utilizados na concepção do produto. Você não tem informações técnicas relativas à utilização do produto. Um produto clandestino, ele é um risco para a sociedade.
2: Quem já tem em casa um dos produtos proibidos pela Anvisa deve manter a embalagem fechada no recipiente original e longe de crianças e animais e procurar a vigilância sanitária local para saber como proceder. Reportagem Cleide Lopes.
0: A lista dos produtos de origem desconhecida pode ser consultada no portal oficial da Anvisa no endereço www.gov.br/anvisa.
1: E Luciano, agora a gente vai falar de bulas de remédios. Decifrar aqueles termos técnicos nas bulas tradicionais pode ser uma missão difícil para muita gente.
0: Para resolver esse problema e garantir acesso à informação com segurança, a Anvisa disponibiliza online, de forma gratuita, o bulário eletrônico.
1: A plataforma oferece uma linguagem mais clara para o cidadão.
6: Letras pequenas, termos técnicos, palavras difíceis. Esses são alguns dos problemas encontrados nas bulas dos medicamentos que desestimulam a população a consultar o documento. A aposentada Cleide Felipe da Silva já recorreu à internet para buscar informações. Ela conta que até se arriscou quando entendeu melhor os efeitos colaterais e suspendeu o tratamento.
7: A médica passou um remédio para eu usar por conta de colesterol alterado e eu já tenho um problema nos rins, né? O remédio que ela me passou, me receitou, alterava mais ainda o problema nos rins. Fui lá na internet, pesquisei e vi que tinha um efeito colateral enorme com quem já tinha problema dos rins. Então eu parei por conta própria.
6: E não é só a Cleide que enfrentou os perigos de interromper um tratamento por conta própria pelas dificuldades de ler a bula. O Imar Pereira Nunes também já buscou informações sobre sintomas, tratamentos e medicamentos na internet. Mas o professor não confiou no que leu.
8: Talvez hoje seja um pouco mais fácil, mas sempre tem aquela coisa mais técnica que dificulta.

0: dificulta, né, um pouquinho o entendimento. Eu já olhei na internet e achei que ia morrer. Chegou no médico, ele desmentiu tudo.
1: Para garantir aos pacientes acesso à informação com segurança, a Agência Nacional de Vigilância Sanitária mantém uma base de dados pública e oficial, onde todas as versões aprovadas pela Anvisa estão disponíveis. Segundo Daniela Marreco Cerqueira, diretora da 2ª Diretoria da Anvisa, a ferramenta chamada de Bulário Eletrônico permite simplificar a leitura das bulas de maneira gratuita.
2: Ao acessar o Bulário Eletrônico, você consegue buscar a bula pelo nome comercial do medicamento, pelo nome da substância ativa, e ele também vai ter acesso a dois tipos diferentes de texto de bula. A gente tem o que a gente chama de bula do paciente e o que a gente chama de bula do profissional de saúde.
1: A diretora Daniela Marreco Cerqueira reforça ainda que, no Brasil, medicamentos de referência, genéricos e similares utilizam bulas padronizadas com informações sobre segurança e uso. Quando há necessidade, as alterações passam por análise técnica.
2: A Anvisa vem aprimorando as bulas dos medicamentos exatamente para conseguir maior clareza nas informações, maior legibilidade, conseguir o melhor entendimento.
1: O bulário eletrônico pode ser acessado oficialmente através do portal da Anvisa no endereço consultas.anvisa.gov.br. Reportagem Gabriela Noronha.
3: Estados, municípios e o Distrito Federal já podem aderir à Política Nacional dos Direitos das Pessoas LGBTQIA+.
4: A participação é voluntária e também alcança organizações da sociedade civil, instituições de ensino e pesquisa, centros de referência e empresas.
3: O processo de adesão é digital. Feita a adesão, é realizado um plano de ação, como detalha a Secretária Nacional dos Direitos das Pessoas LGBTQIA+, Simi Lahat.
5: Esse plano de ação, ele visa identificar qual é o interesse, se você não tem um conselho e quer fazer um conselho, se quer implementar algum equipamento público, se quer elaborar políticas públicas, ela constrói esse plano de ação em conjunto e aí soma esforços para a execução dessa política no território.
4: O processo pode ser solicitado pelo e-mail politica.lgbtqia@mdh.gov.br. Vou repetir, hein? politica.lgbtqia@mdh.gov.br.
3: E essas foram as notícias do Governo Federal.
4: Uma realização da Secretaria de Comunicação Social da Presidência da República.
3: Com produção da empresa Brasil de Comunicação.
4: Fique agora com o Minuto do TCU e em seguida com as notícias do Poder Judiciário e do Congresso Nacional. Uma boa noite.
3: Boa noite para você e até amanhã.
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7: 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Você vai ouvir agora notícias do Poder Judiciário.
9: Presidente do STF abre evento internacional sobre independência judicial nas democracias contemporâneas.
10: TSE define critérios para caracterizar deepfake nas eleições 2026.
9: STJ identifica comando oculto em recurso para enganar sistema de inteligência artificial e determina comunicação à OAB e ao MPF.
10: Boa noite. noite, eu sou Sérgio Duarte.
11: E eu sou Walter Lima.
10: O presidente do Supremo Tribunal Federal, ministro Edson Fachin, abriu nesta quarta-feira a 17ª jornada Ítalo-Hispano-Brasileira de Direito Público, que tem como tema Resistência Democrática e Justiça Constitucional.
11: Na abertura do evento, Fachin aproveitou para fazer uma manifestação.
10: O ministro disse que é dever de todos preservar a integridade do STF e destacou a responsabilidade do cargo.
12: A elevada autoridade do cargo não confere privilégios, mas impõe deveres, limites e responsabilidades que devem ser observados com absoluto respeito à Constituição, às leis e ao Supremo Tribunal Federal. Nos próximos dias, concluída a análise necessária dos fatos e os procedimentos institucionais pertinentes, esta presidência anunciará, no tempo devido e sem precipitação, as medidas cabíveis e necessárias.
11: O encontro realizado no Supremo reúne até amanhã especialistas do Brasil, da Itália e da Espanha para discutir desafios das cortes constitucionais.
10: Tribunal Superior Eleitoral define critérios para caracterizar deepfake nas eleições 2026.
11: A corte também definiu que a proibição do uso de deepfake nas eleições é para conteúdo caracterizado como propaganda eleitoral. Fábio Ruas.
13: O TSE estabeleceu que deepfake é o conteúdo produzido ou manipulado por inteligência artificial que apresente grau de realismo e crie, reproduza ou altere a imagem, a voz ou a manifestação de uma pessoa viva, falecida ou até fictícia. A tese foi fixada durante julgamento em que o TSE rejeitou o pedido de multa contra o candidato Flávio Bolsonaro pelo uso de um vídeo que recriou com inteligência artificial a imagem e a voz do ex-presidente Jair Bolsonaro. No mesmo julgamento, o TSE ainda decidiu que o ato de transmitir convenção partidária pela internet não configura propaganda eleitoral antecipada, o que depende do conteúdo, da linguagem, dos destinatários e do contexto.
10: STJ identifica comando oculto em recurso com o objetivo de enganar o sistema de inteligência artificial do tribunal e beneficiar a parte recorrente.
11: Com isso, determinou a comunicação à OAB, ao MPF e para a tomada de providências. Fátima Uchoa.
14: Para o STJ, a prática conhecida como prompt injection pode representar ato atentatório à dignidade da justiça e se caracterizar como crime de fraude processual. Os advogados do caso recorreram ao STJ contra a decisão do Tribunal de Justiça da Paraíba, que considerou a absolvição de uma pessoa acusada de homicídio totalmente contrária às provas do processo. Ao classificar como gravíssimo o uso do comando oculto pelos advogados, o relator do recurso especial ministro Og Fernandes afirmou que ministros e equipes analisam processos de forma minuciosa e que as ferramentas de IA não são usadas para produzir automaticamente decisões que são apenas assinadas pelos magistrados.
10: Começa o segundo seminário de precedentes na Justiça do Trabalho.
11: Por dois dias, ministros, magistrados, pesquisadores do direito discutem a uniformização da jurisprudência trabalhista no país. Rafael Silva.
15: O encontro discute a formação e a aplicação de precedentes e de mecanismos para agilizar a análise de processos e a segurança jurídica ao uniformizar a interpretação do direito. Outro ponto é garantir a segurança no uso de ferramentas de inteligência artificial nesse processo.
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10: Uma boa noite.
11: E até amanhã.
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16: Está no ar o Jornal do Senado.
17: Eu sou Paula Groba.
18: E eu sou Humberto Pinheiro.
17: E estes são os destaques de hoje do Jornal do Senado, que começa agora.
18: Avança a proposta sobre o fim da escala 6x1. Texto segue para o plenário.
17: MP do fim da taxa das blusinhas é aprovada em comissão mista e Câmara analisa texto.
18: Comissão de Constituição e Justiça aprova texto base da PEC da Segurança Pública.
17: Música. Boa noite.
19: Boa noite.
17: O fim da escala 6x1 avançou no Senado. A Comissão de Constituição e Justiça aprovou a proposta que reduz a jornada para 40 horas semanais e garante 2 dias de descanso por semana.
19: Na prática, a PEC prevê a adoção da chamada escala 5x2, 5 dias de trabalho e 2 de folga. Agora, o texto será analisado pelo plenário. Repórter Rodrigo Rezende.
20: A proposta de emenda à Constituição 211 de 2019 limita a jornada de trabalho dos trabalhadores seletistas em 40 horas semanais. A PEC cria ainda a escala 5x2, com a obrigação de 2 folgas semanais ao empregado. Todas essas mudanças não podem acarretar diminuição do salário. O relator da proposta, senador Omar Aziz, do PSD do Amazonas, afirma que as mudanças vão dar qualidade à vida dos trabalhadores, principalmente das mulheres.
21: Nós temos dessas 37 milhões, mais ou menos, de trabalhadores nessa situação, mais de 57% são mulheres. Essas mulheres, muitas vezes, têm uma dupla jornada de trabalho.
20: Já o senador Rogério Marinho, do PL do Rio Grande do Norte, lamentou que a PEC obrigue uma forma de contrato entre patrões e empregados diferente do modelo dado pela reforma trabalhista em 2017.
22: Ele coloca uma questão uniforme de cima para baixo. Quando se fala aqui do acordo individual como se fosse um retrocesso, o acordo individual existe desde sempre, desde 1943.
20: A PEC estipula um período de transição para a nova jornada. Depois da publicação, as empresas terão até 2 meses para adaptar a jornada para 42 horas semanais. A partir daí, as empresas terão mais 1 ano para colocar a jornada em 40 horas.
17: Senadores também aprovaram na noite desta terça-feira um projeto que cria incentivos tributários para empresas que instalarem, ampliarem ou modernizarem centros de processamento de dados no país, os chamados data centers.
19: A proposta prevê a suspensão de tributos como PIS, PASEP, COFINS, Imposto de Importação e IPI para essas instalações. O texto prevê uma série de contrapartidas por parte das empresas, visando a redução do impacto ambiental. Repórter Alexandre Campos.
23: As empresas habilitadas deverão manter um percentual mínimo de seus serviços no mercado interno, usar fontes de energia renováveis ou de baixa emissão e garantir eficiência hídrica no resfriamento da infraestrutura. Ainda deverão investir em projetos de pesquisa e inovação industrial e tecnológica ligados à economia digital, o correspondente a 2% do valor dos produtos adquiridos no mercado interno ou no exterior, com benefício do regime especial, sendo que 40% dos recursos devem ser aplicados nas regiões Norte, Nordeste e Centro-Oeste. Relator do projeto, o senador Cid Gomes, do PSB do Ceará, destacou a importância dos data centers no dia a dia das pessoas.
24: Com o advento da inteligência artificial, é de que cada vez mais estruturas de bancos de dados sejam necessárias à implantação para que as informações possam estar rápida e prontamente disponíveis para o uso e consumo da população.
23: O projeto que segue para a sanção presidencial ainda prevê que as multas previstas no chamado Estatuto Digital da Criança e do Adolescente sejam direcionadas por 5 anos para o Fundo Nacional para a Criança e o Adolescente.
17: O Senado também aprovou um projeto que cria a Política Nacional de Minerais Críticos e Estratégicos. A proposta estabelece diretrizes para incentivar a pesquisa, a extração, o beneficiamento e a transformação desses minerais no Brasil.
19: A proposta também cria um Conselho Nacional para a Industrialização do Setor. Os minerais são importantes para áreas como tecnologia, transição energética e segurança nacional. A proposta segue para sanção presidencial.
17: E seguiu para a promulgação a indicação do senador Rodrigo Pacheco, do PSB de Minas Gerais, para o cargo de ministro do Tribunal de Contas da União. O TCU é integrado por 9 ministros, indicados pelo presidente da República, pelo Senado e pela Câmara. O cargo é vitalício. Pacheco vai ocupar a vaga deixada por Bruno Dantas, que renunciou ao cargo na segunda-feira.
19: A medida provisória que acaba com a taxa de 20% sobre compras internacionais de até 50 dólares foi aprovada pela Comissão Mista de Deputados e Senadores.
17: Agora, a MP, também conhecida como Taxa das Blusinhas, segue para a votação nos plenários da Câmara e do Senado. A expectativa é que isso aconteça ainda nesta quarta-feira. Repórter Maurício De Sante.
25: O principal ponto de impasse para aprovar a medida provisória que acaba com a chamada Taxa das Blusinhas era definir quando seriam avaliados analisados os impactos da medida. O texto põe fim à cobrança de 20% sobre as compras internacionais de até 50 dólares, hoje cerca de R$250. Pelo acordo, a primeira avaliação será feita 3 meses depois que a medida entrar em vigor. Depois, o Ministério da Fazenda fará novas análises a cada 6 meses. O Congresso também vai avaliar os impactos uma vez por ano. A relatora, senadora Leila Barros, do PDT do Distrito Federal, destacou que o governo federal poderá fazer ajustes dependendo do resultado dessas avaliações de impacto.
0: A gente atendeu em parte a maior preocupação do setor, que é a avaliação, dando essa autonomia ao Ministério da Fazenda, a avaliação de 6 em 6 meses e também passar pelo Executivo a avaliação do Congresso Nacional anualmente.
25: Mas o senador Isalci Lucas, do PL do Distrito Federal, acredita que o prazo de avaliação de impacto a cada 6 meses é muito extenso.
1: O que nós queremos é isonomia para o produtor aqui local. Até 6 meses já quebraram as empresas todas. Se o governo fizer essa avaliação que está aqui hoje, ele já vai perceber que é inadmissível o que está acontecendo.
25: O setor produtivo pediu ainda igualdade nas regras tributárias e regulatórias. O acordo prevê critérios para avaliar os efeitos da medida e análise sobre propriedade intelectual e qualidade dos produtos. Ficaram de fora a exigência de uso dos correios para o envio dos itens comprados e a implementação de um cashback para os consumidores. Esses pontos devem ser tratados em uma futura etapa de regulamentação da reforma tributária.
19: E o Senado aprovou o projeto que permite a brasileiros que trabalham em países de língua portuguesa somar períodos de contribuição para se aposentar. O texto agora segue para promulgação.
17: No Brasil, o acordo vale para aposentadorias por idade e invalidez e pensão por morte. Repórter Patrícia Oliveira.
2: O acordo foi assinado por Brasil, Portugal, Cabo Verde, Moçambique e São Tomé e Príncipe. A ideia é evitar que o trabalhador perca contribuições por não ter cumprido o tempo mínimo exigido em apenas um dos países. No Brasil, o acordo vale para aposentadorias por idade, invalidez e pensão por morte. Para o relator da proposta, senador Carlos Viana, do PSD de Minas Gerais, representa um avanço na proteção previdenciária dos trabalhadores brasileiros.
3: Um ponto muito importante na experiência e na vida de brasileiros que optaram por morar no exterior e trabalhar no exterior, já tendo contribuído no Brasil ou estão contribuindo lá fora.
2: O benefício deverá ser concedido de forma proporcional ao período trabalhado em cada país.
19: Comissão de Constituição e Justiça aprovou o texto base da proposta que insere na Constituição o Sistema Único de Segurança Pública, também conhecida como a PEC da Segurança Pública.
17: O texto amplia as competências federais no combate ao crime organizado, permite a criação de polícias municipais e redefine o papel das forças policiais. Destaques à proposta continuam sob análise da comissão. Depois, o texto seguirá para o plenário. Os detalhes com o repórter Bruno Lourenço.
4: A proposta estrutura o sistema único de segurança pública e confere à União a competência para estabelecer diretrizes gerais para o setor. O texto permite o policiamento ostensivo de ferrovias e hidrovias federais pela Polícia Rodoviária Federal. Prevê um regime especial mais rigoroso para punir chefes de organizações criminosas e admite a criação de polícias municipais de natureza civil. O relator, senador Rogério Carvalho, do PT de Sergipe, retirou mudanças dos deputados sobre o financiamento da segurança pública com recursos das empresas de apostas, depois de deduzidas as despesas de custeio.
5: Não é conveniente dar garantia constitucional às despesas de custeios das BETs, principalmente quando a metodologia de cálculo pretendida prejudica a destinação de recursos para áreas sociais como educação, segurança pública e esportes.
4: A PEC assegura para o novo modelo de segurança pública receitas vinculadas ao Fundo Nacional de Segurança Pública e ao Fundo Penitenciário Nacional, vedados os contingenciamentos, ou seja, os bloqueios orçamentários.
19: Com edição de Paula Groba e trabalhos técnicos de Eliseu Caires, o Jornal do Senado fica por aqui. Acompanhe agora as notícias da Câmara dos Deputados. Boa noite.
17: Boa noite e até amanhã.
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6: Plenário define multa para serviços mal avaliados de hospitais privados.
8: Câmara inclui testes vocacionais nos exames de avaliação da educação.
6: Deputados escolhem senador Rodrigo Pacheco como ministro do TCU.
8: Boa noite. Câmara aprova a indicação do senador Rodrigo Pacheco para o TCU. Os detalhes com Ana Raquel Macedo.
9: O plenário da Câmara confirmou, com 404 votos favoráveis e 61 contrários, a indicação do senador Rodrigo Pacheco, do PSB de Minas Gerais, para uma vaga de ministro do Tribunal de Contas da União, no lugar do ex-ministro Bruno Dantas. A indicação já tinha sido aprovada pelo Senado. Rodrigo Pacheco tem 49 anos e foi deputado federal entre 2015 e 2018. Na Câmara, foi presidente da Comissão de Constituição e Justiça. Em 2018, foi eleito senador e presidiu o Senado duas vezes, entre 2021 e 2024. A indicação ao TCU foi apresentada pelo presidente do Senado, Davi Alcolumbre, e outros 19 senadores. Pacheco vai assumir uma das vagas indicadas pelo Congresso Nacional no TCU. O tribunal tem 9 ministros, sendo que o Senado, a Câmara dos Deputados e o presidente da República podem indicar 3 ministros cada, o que está previsto na Constituição. A proposta de indicação recebeu parecer favorável do relator, deputado Aécio Neves, do PSDB de Minas Gerais.
12: Com uma honra enorme, como conterrâneo do senador Rodrigo Pacheco, mas como admirador da sua história, do seu trabalho, mas sobretudo como homem público, que sabe da sua importância e o quanto ele poderá ajudar o país em momentos de incertezas, como fez num passado muito recente.
9: A maioria dos líderes partidários na Câmara recomendou a aprovação da indicação de Pacheco. Falando pelo governo, o deputado Rogério Correia, do PT de Minas Gerais, destacou a qualidade técnica e política do senador para ocupar uma vaga no TCU.
13: Rodrigo Pacheco foi fundamental para a garantia do processo democrático no Brasil quando presidiu o Senado. Nós realmente corremos um sério risco de um golpe de Estado no Brasil, de um golpe que pudesse quebrar a democracia brasileira. Tanto ele, mas também o presidente Arthur Lira aqui na Câmara foram fundamentais, tanto para reconhecer o resultado das eleições, mas também para firmar uma posição contrária a qualquer tipo de golpe.
9: O presidente da Câmara, Hugo Mota, foi na mesma linha.
14: Não temos dúvida do seu preparo técnico e político para representar o Senado Federal naquela Corte de Contas, fazendo votos que ele possa, assim como em sua passagem pelo Congresso Nacional, ter o mesmo compromisso com a sociedade brasileira, com o Congresso Nacional.
9: O Tribunal de Contas da União é o órgão encarregado de fazer o controle externo dos gastos públicos. Ele auxilia o Congresso a fiscalizar o orçamento, analisa a regularidade das contas públicas e tem o poder de multar gestores, mandar devolver dinheiro e declarar inelegíveis os responsáveis por irregularidades. Da Rádio Câmara de Brasília, com informações de Antônio Vital, Ana Raquel Macedo.
26: Justiça.
6: Chico Alencar, do PSOL do Rio de Janeiro, defende o fim do sigilo das investigações sobre o Banco Master. O deputado considera que a divulgação das informações é necessária para esclarecer possíveis relações do banco com integrantes do Judiciário, do Congresso Nacional e do Poder Executivo.
8: Chico Alencar elogia a atuação da Polícia Federal na apuração do caso. Na opinião do parlamentar, o acesso integral às informações pode evitar vazamentos parciais e permitir a identificação de eventuais responsabilidades.
6: Merlongo Solano, do PT do Piauí, defende uma investigação ampla sobre as denúncias envolvendo o Banco Master. Ele pede que sejam esclarecidos os fatos relacionados às instituições financeiras e aos recursos públicos mencionados no caso.
8: Merlongo Solano diz que é preciso garantir transparência nas apurações, com a responsabilização dos envolvidos, independentemente do cargo que ocupem. Segundo ele, a investigação é importante para preservar a credibilidade do sistema financeiro e das instituições brasileiras.
6: Rodrigo Dazaeli, do PL de Mato Grosso, defende o impeachment do ministro do STF, Alexandre de Moraes, após novos relatórios da Polícia Federal. Para o deputado, os indícios de irregularidades e conflitos de interesse exigem o afastamento imediato do magistrado.
8: Rodrigo Dazaeli também acusa o governo federal de tentar abafar as denúncias para proteger membros do STF. O parlamentar considera que a abertura do processo de impeachment é fundamental para dar uma resposta de transparência à sociedade.
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18: Previdência.
21: A Câmara aprovou um projeto que dobra o período de atividades civis que PMs e bombeiros militares podem usar para ter direito à aposentadoria. O repórter Antônio Vital acompanhou a votação.
26: A Câmara dos Deputados aprovou o projeto que amplia de 5 para 10 anos o tempo de serviço em atividades civis que policiais e bombeiros militares podem averbar para fins de aposentadoria. A proposta também altera as regras relativas ao pagamento de soldo integral para os militares depois de irem para a inatividade. Para receber o pagamento integral, os homens terão que ter 35 anos de contribuição com 25 anos de atividade militar. Já as mulheres terão que ter 32 anos de contribuição e 25 anos de atividade de natureza militar. Hoje, para receber salário integral, os militares têm que ter 35 anos de serviço, com a possibilidade de apenas 5 deles terem sido desempenhados em atividades civis. De acordo com o autor da proposta, deputado Capitão Augusto, do PL de São Paulo, reduzir de 30 para 25 anos o tempo de exercício de atividades de natureza militar e, ao mesmo tempo, permitir o aproveitamento de 10 anos de tempo civil equipara os militares aos policiais federais. O projeto também garante igualdade de acesso entre homens e mulheres e veda restrições ou reservas de vagas sem justificativa técnica. O texto final aprovado foi apresentado pelo relator, deputado Cabo Gilberto Silva, do PL da Paraíba.
27: São 35 anos hoje que o policial trabalha, igual a qualquer um. É doença mental, é a questão da saúde. Então é importante todos vocês entenderem a magnitude desse projeto. O Estado não vai perder nada, que estamos tentando resolver o básico para que possamos avançar, no combate ao crime organizado, nas facções criminosas.
26: O projeto também altera outras regras militares. As progressões de posto por merecimento, por exemplo, terão que ter critérios universais com prioridade para o mérito pessoal e para os militares mais antigos. O projeto que amplia de 5 para 10 anos o tempo de serviço em atividades civis que policiais e bombeiros militares podem averbar para fins de aposentadoria seguiu para análise do Senado. Da Rádio Câmara de Brasília, Antônio Vital.
18: Trabalho.
8: Benedita da Silva, do PT do Rio de Janeiro, defende o fim da escala 6x1 como forma de ampliar o tempo de descanso dos trabalhadores. Ela avalia que a mudança vai melhorar a saúde e a convivência familiar, com reflexos positivos também na produtividade.
21: Benedita da Silva pede que o Senado avance na análise das propostas sobre a redução da jornada de trabalho semanal. Segundo o parlamentar, a maior quantidade de tempo livre também beneficia quem precisa voltar mais cedo para casa ou conciliar o emprego com outras atividades.
8: Bom, Gás, do PT do Rio Grande do Sul, pede o fim da escala 6x1 e a redução da jornada de trabalho de 44 para 40 horas semanais, sem redução de salário. De acordo com o deputado, a mudança vai garantir 2 dias de descanso aos trabalhadores.
21: O parlamentar alega que a redução da jornada vai permitir mais tempo para convivência com a família, estudos, lazer e outras atividades. Bom, Gás também lembra que a Câmara já aprovou a redução para 40 horas e solicita a análise da proposta pelo Senado.
8: Glauber Braga, do PSOL do Rio de Janeiro, apoia o fim da escala de trabalho 6x1, que está prevista para ser analisada pelo Senado. O deputado diz que a mudança tem amplo apoio da população e pode melhorar as condições de trabalho.
21: Glauber Braga também defende a redução da jornada para 40 horas semanais, sem diminuição dos salários. Na visão do parlamentar, a medida garante mais tempo para descanso, convivência familiar e cuidados com a saúde.
8: De acordo com Orlando Silva, do PCdoB de São Paulo, o fim da escala 6x1 é uma conquista viabilizada pela mobilização popular e pelo engajamento do governo. O deputado argumenta que a redução da jornada gera novos postos de trabalho e garante mais qualidade de vida.
21: Segundo Orlando Silva, a medida contrapõe retrocessos trabalhistas vistos em governos liberais e reformas anteriores no Brasil. Para ele, o avanço dessa pauta fortalece a proteção da classe trabalhadora e sinaliza a necessidade de proteger os direitos e a justiça do trabalho.
18: Economia.
8: Adriana Ventura, do Novo de São Paulo, repercute críticas sobre a medida provisória que zera o imposto em compras internacionais de até $50. Ela afirma que a norma cria tratamento desigual porque o comércio brasileiro continua pagando tributos sobre mercadorias semelhantes.
21: Adriana Ventura ressalta que as entidades empresariais defendem a extensão do benefício a produtos equivalentes vendidos pelo comércio nacional, caso a isenção seja mantida. O documento alerta que a diferença de tributação prejudica principalmente os pequenos varejistas.
8: Para Luiz Carlos Raule, do Podemos do Paraná, os 18 anos de governos do PT representam um fracasso socioeconômico para o país. O deputado argumenta que os indicadores de habitação e educação pioraram no período.
21: Luiz Carlos Raule também destaca o aumento da população em situação de rua e a dependência de programas de transferência de renda. Na avaliação do parlamentar, a gestão atual falhou na criação de empregos e na autonomia dos trabalhadores.
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18: Educação.
8: A Câmara aprovou a inclusão de testes vocacionais no Enem e no Saeb. O repórter Antônio Vital acompanhou a votação.
26: Deputados e deputadas aprovaram um projeto que obriga o Instituto Nacional de Pesquisas Educacionais Anísio Teixeira, o INEP, a incluir testes vocacionais no Enem e no Saeb, o Sistema de Avaliação da Educação Básica. Os alunos que fizerem os dois exames não serão obrigados a responder as questões e o INEP terá que reservar um tempo extra para os candidatos que optarem por fazer os testes. O projeto foi apresentado pelo deputado Nicolas Ferreira, do PL de Minas Gerais, e recebeu parecer favorável do relator, deputado Mendonça Filho, do PL de Pernambuco. De acordo com a proposta, o teste será incluído nos cadernos da prova aplicada no terceiro ano do ensino médio. A justificativa é de que muitos jovens, especialmente os mais pobres, não dispõem de acesso a ferramentas de orientação vocacional, o que os deixa mais expostos a escolhas desinformadas. Entre as diretrizes previstas para a elaboração dos testes vocacionais estão a identificação das áreas de maior afinidade e das aptidões, além do mapeamento de possibilidades de empreendedorismo, de oportunidades profissionais, de cursos técnicos ou de cursos de graduação. Os resultados dos testes de aptidão deverão ser apresentados na forma de relatório e as regras deverão ser revistas, no máximo a cada 2 anos, como maneira de atualizar o conteúdo e forma do teste. Para o relator Mendonça Filho, o projeto democratiza o acesso aos testes vocacionais. Já a deputada Soraya Santos, do PL do Rio de Janeiro, disse que é cada vez mais difícil para os jovens decidir que carreira vão seguir.
3: É um direito da criança você poder medir resultados. Então, quando a gente pega e propõe provas para medir o conhecimento, é absolutamente necessário. Segundo, a gente tem que pensar nos testes vocacionais, porque cada vez está mais difícil para os jovens, diante de tanta divisão através das formações, você saber exatamente o que você quer.
26: O projeto que obriga o INEP a incluir testes vocacionais no Enem e no Saeb seguiu para análise do Senado. Da Rádio Câmara de Brasília, Antônio Vital.
18: Agricultura.
21: Luiz Couto, do PT da Paraíba, defende o fortalecimento da agricultura familiar como parte da soberania alimentar do país. O congressista ressalta que o acesso à água como política de segurança hídrica permite que produtores do Nordeste mantenham a produção de alimentos.
8: Luiz Couto reivindica mais investimentos em pesquisa e assistência técnica para apoiar quem vive da terra. O parlamentar também considera necessárias políticas permanentes de convivência com o semiárido, com infraestrutura para facilitar o escoamento da produção.
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2: Saúde.
21: A Câmara aprovou um projeto que prevê multa de até R$500 mil para hospitais privados mal avaliados. O repórter Marcelo Lascher explica a proposta.
4: O plenário da Câmara aprovou o projeto apresentado pelo ex-senador e hoje ministro do Supremo Tribunal Federal, Flávio Dino, que prevê mecanismos de avaliação de hospitais e serviços de saúde privados. A proposta cria o Programa de Avaliação dos Serviços de Saúde, com a previsão de multas que variam de R$5 mil até R$500 mil para instituições privadas que não seguirem determinados padrões de qualidade. De acordo com o projeto, esses padrões de qualidade devem ser definidos pela Agência Nacional de Vigilância Sanitária, a Anvisa. Para isso, serão levados em conta quesitos como a garantia de segurança do paciente, a oferta de atendimento de emergência e o cumprimento de normas da Agência Nacional de Saúde Suplementar, a ANS. Na Câmara, o relator, deputado Márcio Gerri, do PCdoB do Maranhão, deu parecer favorável à proposta já aprovada pelo Senado. Segundo ele, o projeto fortalece os sistemas de fiscalização e avaliação de unidades de saúde já existentes e contribui para o aumento da qualidade de assistência prestada à população. O projeto foi criticado pela deputada Adriana Ventura, do Novo de São Paulo, que apontou intromissão estatal na iniciativa privada.
5: Aqui, intervenção direta, intervenção estatal sobre o sistema privado de saúde. Privado. Tem multas altíssimas nesse projeto, que até R$500 mil. A gente está falando de rede de hospitais privados, laboratórios, consultórios, talvez médicos, clínicas privadas. E assim, simplesmente colocando multas, sanções.
4: O autor da proposta, Flávio Dino, perdeu um filho de 13 anos em 2012 após ser atendido em um hospital particular de Brasília. A justiça considerou que houve falhas e condenou o hospital a pagar uma indenização de R$1.200.000. O caso foi lembrado durante a votação. Para a deputada Maria do Rosário, do PT do Rio Grande do Sul, é dever do Estado fiscalizar os serviços de saúde, inclusive os privados.
19: Porque ainda que seja a iniciativa privada a prestar o serviço de saúde, a qualidade, a segurança na assistência à saúde, mediante o estabelecimento de padrões nacionais, avaliação de serviços, divulgação de resultados e ampliação da transparência e controle sobre a qualidade deste atendimento, tem que ser assegurada pelo Estado.
4: O projeto que prevê mecanismos de avaliação de hospitais e serviços de saúde privados seguiu para a sanção presidencial e já pode virar lei. Da Rádio Câmara de Brasília, com informações de Antônio Vital, Marcelo Larcher.
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18: Direitos Humanos.
8: Soraya Santos, do PL do Rio de Janeiro, denuncia que a coleta de material para o exame toxicológico de motoristas tem gerado abusos e violência institucional contra as mulheres. A deputada relata casos em que trabalhadoras tiveram partes do cabelo raspadas para a realização do teste.
21: Soraya Santos reforça que a legislação exige apenas a retirada de poucos fios e que o descumprimento das normas fere a dignidade das motoristas. A parlamentar anuncia que a Procuradoria da Mulher vai acionar a justiça e pedir a punição dos órgãos responsáveis pelos excessos. Homenagem.
8: André Figueiredo, do PDT do Ceará, homenageia o ex-ministro do Trabalho, Manuel Dias, que morreu aos 88 anos no dia 22 de agosto. O deputado destaca a trajetória do advogado e político catarinense e sua atuação em defesa da educação em tempo integral e da democracia.
21: Termina agora o Jornal Câmara dos Deputados, produzido pela Rádio Câmara, com trabalhos técnicos de Everson Urani e apresentação de Márcio Aquiles Sardi e José Carlos Andrade. Uma ótima noite para você.
8: A Voz do Brasil volta amanhã. Boa noite.
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